Quintamos, 23 de julho, amanhã sextamos, final de semana só chegando e você com a gente aqui na sua Jovem Pan. Dias melhores sempre virão. Aliás, hoje não foi um dia bom? Amanhã vai ser melhor ainda. Jota Quest conta melhor essa história pra você. Já tem as 7 melhores aqui na Pan, hein?

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10: Eu adoro esses vocais. É isso, essa é a sua Jovem Pan. Você tá na rádio certa sempre. Bora de As It Was. É Harry Styles aqui na número 1 do Brasil.

0: aí, Pedro, que tá danado. Essa é a Jovem Pan, número do Brasil, Bruninho Mars, That's What I Like, Olivia Dean, Harry Styles. Tem muito mais pra você nessa noite de quinta-feira, não estou sozinho no estúdio. Pedro, que trabalha na nossa News, tá por aqui. E como está a nossa News? Tá tudo bem. Fala alguma coisa.
1: News tá bem, tá bem.
0: Ah, que bom, só pra, senão os outros acham que eu tô sozinho.
1: Aqui é nada.
0: Tá bom. Ó, rápido intervalo, a gente volta com muito mais. Tem clássicos pra você, segura aí. 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

Número 1 do Brasil chegando com tudo na programação da Pan desde a sua estreia. E continua, a gente segue acompanhando e você pode acompanhar também em jovempan.com.br/entretenimento. Você sabe dos artistas musicais, o mundo da música, o mundo do cinema, da arte, teatro e tudo mais, tá bom? Bora de Cidade Negra, a estrada aqui na Pan. Ótima noite de quinta-feira pra você, bom final de semana, hein?

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1: Lembra disso? É, Alex Zorin com Ordinary aqui na sua Jovem Pan. Primeira posição então das sete melhores. Sabrina Carpenter passou aí com Espresso. Rhea também passou aí. São Fender, Olivia Dean, Taylor Swift e Bruninho Mars. E abrindo a sequência, Teddy Swims, The Door. São as sete melhores então pra gente começar o final de semana aqui, estamos, né? Amanhã sextamos então. Que beleza, você tá na Rádio Certa. Já já tem Madoninha com o melhor da semana.
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0: legais que a gente rola aqui na Pan, por isso que a gente tem uma conexão. Se liga aí, ó. Ai! Bora, pô!
1: 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E depois de retornar com força total com o ótimo Western Girls, Lily Allen agora será o tema central de um documentário que promete contar todos os passos de sua carreira, desde os tempos em que ela era conhecida como a rainha do MySpace. A produção, ainda sem título, deve estrear no primeiro semestre de 2027. E logo após lançar Daughter from Hell nas principais plataformas, Grace Adams decidiu presentear seus fãs com duas faixas inéditas, Love Letter e Out of Nowhere. Mas não perca tempo, as músicas estão disponíveis somente no iTunes e por um período limitadíssimo. 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

Tô de volta aqui na PAM. Músicas boas pra você curtir o final de semana que só tá começando. Aqui estamos. 23 de julho, amanhã sextamos então. Você leva a Jovem Pan onde você quiser, no carro, na sua Alexa. Tamo juntasso, tá bom? 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

da Jovem Pan. Essa batida já diz tudo, né? É a Pete te adorando. Nessa noite de quinta-feira, me adora, Pete. Essa é a sua Jovem Pan.

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queria que se essa garotona bonita, Katy Perry, Hot and Cold, aqui na sua Jovem Pan. A gente segue nesse clima de country music. Ellen Langley, aqui na Pan com Tuesday in Texas. Já, daqui a pouquinho, meia-noite, horário de Brasília, tem clássicos da Pan pra você. Boa noite, bom fim de semana.

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mais um Clássicos da Pan que começa a partir de agora aqui na número 1 do Brasil. Pri Oliveira falando com você. Vamos fazer a brincadeira agora, começar com M People, Don't Look Any Further. Você ainda ouve por aqui Bob Marley, David Bowie, Santana e muito mais. E contando, reviveu o que estava tocando aqui na Jovem Pan dos anos 70 até os anos 2000, agora, já.

Unbelievable. Esse aqui é o Clássicos da Pan. A Jovem Pan número 1 do Brasil toca pra você tudo que for sucesso. Tocou muito aqui desde os anos 70 até os anos 2000. 1978 era o ano que se ouvia demais aqui na Jovem Pan. Bob Marley com Is This Love.

som de 1991 do Simply Red Stars. Essa é a Jovem Pan, a número 1 do Brasil, que toca pra você todos os dias. Aqui no Clássicos da Pan, os sucessos que tocaram, você ouviu muito aqui desde os anos 70 até os anos 2000. E por falar em anos 2000, é o próximo som que você ouve agora, do Jamiroquai. Na sequência, você vai ouvir uma atrás da outra, mas eu tenho pra você 7 Days in Sunny Jones.

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0: Agora são 4h59. Olá, bom dia para você. Ótima sexta-feira, dia 24 de julho de 2026. Seja bem-vindo, bem-vinda aqui à programação da Jovem Pan. Nós estamos iniciando mais uma edição do Jornal da Manhã, para você conferir os assuntos mais importantes do Brasil e do mundo. Vamos então aos destaques da edição de hoje. Estados Unidos anunciam sobretaxa de 12,5% ao Brasil com a justificativa de que importa produtos feitos com trabalho forçado. A tarifa se soma aos 25% que entraram em vigor na quarta-feira por supostas práticas desleais no comércio com os americanos. Governo prorroga por mais 30 dias subsídio à gasolina por causa da alta do petróleo com o acirramento da guerra no Irã. O CENIPA aponta falhas da Voepass, dos pilotos e da ANAC como causas do acidente que matou 62 pessoas no interior de São Paulo. E afirma que a aeronave não poderia ter decolado. O ministro André Mendonça autoriza a Polícia Federal a investigar repasses de 61 milhões de reais de Daniel Vorcaro para o filme Dark Horse sobre a trajetória de Jair Bolsonaro. Flávio Bolsonaro publica novo vídeo com pedido de desculpas e Michele responde que aceita. Valdemar Costa Neto, o presidente do PL, afirma que a ex-primeira-dama esperava uma retratação pública para voltar à campanha. Donald Trump diz que iranianos ainda não sentiram dor suficiente e promete intensificar ataques. Teherã ameaça bombardear base militar no Reino Unido, usada pelos Estados Unidos. Agora temos 5 horas e 1 minuto. A edição de hoje do Jornal da Manhã começa destacando que em São Paulo, o caos marcou o terceiro dia de operação privatizada em linhas de trem da CPTM. Quem tem os detalhes para a gente a respeito desse caos é a Júlia Firmino.
1: Antes mesmo das 6 da manhã, as linhas de trem 11 Coral, 12 Safira e 13 Jade tiveram o serviço interrompido. Segundo a concessionária Trivia Trens, uma falha em uma composição provocou um problema elétrico entre as estações Tatuapé e Brás. E, por precaução, a operadora suspendeu a circulação dos trens. O corpo de bombeiros precisou ser acionado para conter as chamas. Imagens gravadas por passageiros mostram faíscas na parte externa do vagão. Em outra imagem, podemos ver o fogo se alastrando pelo vagão. É possível ouvir os gritos de desespero das pessoas. Para fugir do transtorno, alguns caminharam sobre os trilhos. Em entrevista exclusiva ao Tempo Real da Jovem Pan, o diretor-presidente da Artesp, André Isper, afirmou que a reação à ocorrência foi falha.
2: Não é para passageiro descer na via sem acompanhamento, não é para agente de estação dar informação insuficiente, não é para haver demora no acionamento do nosso Paese, que é o nosso plano de contingência com ônibus. Isso tudo aconteceu.
1: A falha gerou um efeito dominó. Passageiros relataram dificuldades para embarcar, catracas travadas e plataformas lotadas em diferentes estações. Para minimizar os impactos, a concessionária solicitou apoio dos ônibus Paese. Ao menos 36 ônibus foram deslocados para atender a população. O rodízio municipal de veículos também foi suspenso na capital.
3: A operação das linhas foi retomada de forma gradual, mas foi só no início da tarde dessa quinta-feira que a Trivia Trens informou que todas as linhas voltaram a operar normalmente, exceto o serviço expresso aeroporto, que, segundo a empresa, segue em processo de regularização.
1: A Trivia Trens passou a operar as linhas 11, 12 e 13 do trem na última terça-feira, dia 21. E nesses 3 dias, apresentou falhas que foram consideradas inaceitáveis pela Agência de Transporte do Estado de São Paulo. Em entrevista exclusiva à Jovem Pan, o diretor-presidente da Artesp, André Isper, informou que, diante do ocorrido, a Companhia Paulista de Trens Metropolitanos, a CPTM, deve voltar a operar as linhas 11 Coral, 12 Safira e 13 Jade por 90 dias de forma temporária.
2: A Artesp, ciente disso, preocupada com isso, tem um instrumento no contrato, né? Como eu te disse, esse contrato já prevê uma transição maior e tem instrumentos para colocar a CPTM de volta na operação por esse prazo. Por isso que nós tomamos, né, essa decisão. Será formalizada do período da tarde, né? Isso ainda vai sair publicado no Diário Oficial, mas fato é que a nossa missão é essa, Nossa missão é garantir o melhor serviço para a população, e se o melhor serviço para a população depender de uma outra instituição do Estado, de uma decisão dura da agência, essa decisão será tomada.
1: A agência ainda informou que apura a ocorrência, fiscalizando medidas adotadas pela concessionária para normalizar o serviço e atender os passageiros, e afirma que vai adotar medidas cabíveis. Mesmo com o serviço normalizado no fim dessa quinta-feira, a população terminou o dia com a incerteza de como estará a operação na sexta.
0: Bom, depois desse dia difícil em São Paulo, o governador Tarcísio de Freitas afirmou que pode retirar a Trívia, que é a empresa responsável pela operação da linha 12 Safira, se o contrato não for cumprido. A reportagem é de Paulo Edson Fiore.
4: O Tribunal de Contas do Estado de São Paulo pediu explicações ao governo paulista e à Trívia Trens S.A. sobre as falhas sucessivas que afetaram as linhas 11 Coral, 12 Safira e 13 Jade. No despacho, o conselheiro Maxwell Borges de Moura Vieira deu prazo de 5 dias para que sejam apresentados esclarecimentos detalhados sobre a sucessão de ocorrências registradas no sistema de trens. O TCE também quer saber quais as providências efetivas adotadas para evitar novas ocorrências. O episódio deu munição a Fernando Haddad, pré-candidato ao governo de São Paulo, para contestar as concessões do adversário nestas eleições. O ex-ministro da Fazenda afirmou, em entrevista à Rádio Nova Brasil, que, se for eleito, vai rever os contratos assinados por Tarcísio.
5: Olha, eu nunca vi São Paulo nessa situação. O estado de São Paulo, eu até lamento dizer isso, ela está com um grave problema de gestão. Não é brincadeira o que está acontecendo em São Paulo.
4: Já o deputado federal Guilherme Derrite, aliado de Tarcísio e que será candidato ao Senado, levantou a hipótese de sabotagem ao sistema.
6: Eu fui secretário de Segurança Pública por 3 anos e muitos inquéritos policiais foram instaurados com vários indícios de sabotagens, justamente nas linhas de concessionárias. E há 3 dias, uma nova concessionária assumiu as linhas 11, 12 e 13 da CPTM. Estamos a menos de 3 meses das eleições, acontece um incêndio que, obviamente, um processo investigatório vai identificar, vai investigar o real motivo do início desse incêndio, mas não é muita coincidência? Pela experiência, 24 anos trabalhando com segurança pública, como policial, como secretário de segurança pública, acompanhando vários casos semelhantes a esses no passado, que aconteciam somente nas linhas de concessionárias, eu faço essa pergunta.
4: Algumas horas depois da explosão seguida de incêndio em um trem da linha 12 Safira, o governador Tarcísio de Freitas classificou como inaceitável o episódio.
7: De manhã cedo, nós estávamos reunidos com a equipe da Ardesp e também com a equipe da Secretaria de Parcerias e Investimentos. Tomamos a decisão de retomar a operação com a CPTM para que a gente possa verificar o que está acontecendo. Então vamos aprofundar a investigação do que aconteceu nesses dias, para saber, né, que medidas a gente vai tomar. Eu acho que a empresa precisa se preparar melhor para assumir esse cargo, assumir esse ônibus. É inaceitável o que aconteceu no dia de hoje. A gente não vai tolerar, porque toda vez que você raciocina em conceder um serviço público, a gente faz isso na intenção de melhorar o serviço. Nunca para desassistir o cidadão. Ninguém faz concessão por fazer.
4: Ele também afirmou que a concessionária Trívia Trens poderá perder a concessão caso não cumpra as obrigações previstas em contrato.
7: A gente tem toda uma jornada de investimento para fazer. A gente vai poder concluir isso ao final dos 14 bilhões que vão ser investidos. Agora, óbvio, se a empresa não conseguir cumprir aquilo que está previsto no contrato, ela vai ter as sanções e a gente também não vai hesitar em algum momento de tirar a empresa do contrato e aplicar uma caducidade.
4: Em nota, a Trívia Trens lamentou o ocorrido e reafirmou o compromisso em investigar profundamente as causas técnicas que levaram às ocorrências e impactaram tantas pessoas. A empresa também reiterou que sempre cumpriu com todas as obrigações contratuais em todas as fases de transição dos serviços concedidos, de forma estruturada, transparente e cooperativa. Por fim, a Trívia reforçou que esse é um momento de somar esforços em favor dos passageiros e, por isso, o trabalho conjunto entre todos os agentes envolvidos fortalece a segurança operacional.
0: Seguimos com outros destaques aqui no Jornal da Manhã. O Brasil registrou em 2025 o menor número de mortes violentas intencionais desde o início da série histórica em 2012. Mas as mortes provocadas por policiais continuam crescendo. Quem tem a informação é o David de Tarso.
8: Ao longo de 2025, foram registradas no Brasil 40.775 mortes, representando assim o menor índice de pessoas que perderam a vida de forma intencional desde o início da série histórica. A taxa caiu para pouco mais de 19 mortes a cada 100 mil habitantes. É a primeira vez que o indicador fica abaixo da marca de 20 mortes por 100 mil habitantes. Na comparação com 2024, a queda foi de 8,2%. A redução foi puxada principalmente pela queda dos homicídios dolosos, que recuaram 10% em um ano. Também caíram os registros de latrocínio e de lesão corporal seguida de morte. Mas nem todos os estados acompanharam essa tendência.
9: E muitas dessas mortes violentas em todo o país estão relacionadas aos crimes de feminicídio e intervenções policiais, onde os bandidos acabam enfrentando as forças de segurança que resultam em mortes.
8: 7 estados registraram aumento das mortes violentas em 2025. O maior crescimento foi no Rio Grande do Norte, com alta de quase 20%. Depois, aparecem Rondônia, Acre, Roraima, Distrito Federal, Mato Grosso do Sul e Rio de Janeiro. No Rio, as mortes provocadas por policiais representaram mais de 20% de todas as mortes violentas registradas no estado, conforme destaca David Marques, gerente de programas do Fórum Brasileiro de Segurança Pública.
10: O caso do Rio de Janeiro só teve esse aumento muito relacionado à Operação Contenção, que foi aquela mega operação policial que aconteceu, né, no Complexo do Alemão. E vitimou mais de 100 pessoas, né, quase 120 pessoas, entre elas policiais, né, profissionais de segurança pública também. E isso nos leva, portanto, à contramão desse fenômeno, né, de redução mais geral vista no Brasil.
8: Em 2025, foram 1.571 mulheres assassinadas, alta de 4% em relação aos feminicídios. Já as mortes provocadas por policiais chegaram a 6.602 casos, um aumento de 5,4%.
0: A comentarista Dora Kramer afirma que a divulgação do Anuário da Segurança deveria incentivar os candidatos a debater seriamente uma pauta que anda meio esquecida, tanto pela direita quanto pela esquerda. Acompanhe.
11: A divulgação do Anuário da Segurança Pública, que registra aumento do feminicídio e mostra um panorama da violência no Brasil, vem numa hora crucial, que é o início oficial da campanha política. Os dados do que a gente pode chamar de um mapa da insegurança do público deveriam servir para que os candidatos, eu digo de deputado estadual até presidente, deveria servir para que eles mergulhassem a sério e a fundo nesse tema. Até um tempo atrás, todo mundo deve lembrar, a impressão geral era de que a segurança seria o assunto principal dessa eleição. E isso pela simples e objetiva razão de que o assunto aparece no topo das preocupações da população em qualquer pesquisa. Só que ultimamente esse debate foi abandonado, tanto pela direita como pela esquerda. Na verdade, a conversa desses dois campos de governo e de oposição ficou limitada a umas propostas que continuam paradas no Congresso. A informação do Fórum Brasileiro da Segurança, bem que poderia trazer, ou melhor, fazer com que os candidatos e candidatas acordassem para os problemas concretos, não só do eleitorado, mas do brasileiro em geral.
0: Agora são 5 horas e 13 minutos, a gente muda de assunto e volta a falar de um tema, né, que ganhou essa semana toda. O governo federal não perdeu tempo ao se manifestar contra a imposição de um novo tarifaço americano. Acompanhe os detalhes na reportagem do André Anelli.
12: Em nota, o governo federal rechaçou as novas tarifas confirmadas pelo governo dos Estados Unidos a produtos brasileiros e classificou as medidas como injustas e arbitrárias. No texto divulgado pelo Palácio do Planalto, o governo brasileiro negou falhas em proibir e fiscalizar a importação de mercadorias produzidas com trabalho forçado e voltou a ameaçar o início imediato dos trâmites previstos para acionar a Lei da Reciprocidade. A nota afirma que, na ausência de base interna legal para sustentar a política comercial protecionista, o representante comercial dos Estados Unidos optou por manipular tema caro aos direitos humanos e à luta dos trabalhadores em todo o mundo para acusar 59 países e a União Europeia de práticas desleais. Segundo o governo brasileiro, ao longo da investigação nos Estados Unidos, o Ministério do Trabalho prestou explicações e apresentou documentos sobre a legislação brasileira e da atuação das autoridades aduaneiras para coibir importações de bens produzidos por trabalho forçado. Horas após a nota do Palácio do Planalto, o ministro do Desenvolvimento, Indústria, Comércio e Serviços, Márcio Elias Rosa, afirmou que a nova tarifa é indevida e é baseada em fatos que não são reais.
13: É óbvio que o interesse primário é negociar. É óbvio que o objetivo é evitar essa e afastar essas tarifações, porque elas são extremamente injustas e muito danosas. Às vezes as pessoas dizem, mas é cerca de 18,5% apenas. Se nós pegarmos os últimos dados, é cerca de 15% do que nós exportamos apenas. Mas para o setor atingido é 100%.
12: O ministro afirmou ainda que cerca de 2 mil produtos que o Brasil exporta para os Estados Unidos não estarão sujeitos a nenhuma das duas tarifas, a de 25% anunciada na semana passada e a de 12,5% anunciada nesta quinta.
13: A nota do presidente Lula, a nota do governo, já deixa claro que o Brasil rechaça e que vai adotar todos os meios, mecanismos, inclusive a lei de reciprocidade, que é um instrumento que o Congresso Nacional aprovou por unanimidade no ano passado, para situações como essa, em que, por decisão unilateral de um outro país, é imposta uma restrição indevida ao Brasil. É o caso, o Brasil, no momento certo, a partir da orientação do presidente Lula, vai fazer valer esse instrumento legal de proteção da sociedade brasileira, de proteção do Brasil.
12: A promessa de adotar a reciprocidade e que foi feita pelo Palácio do Planalto foi semelhante à reação do tarifaço de 25% anunciado na semana passada. Mas, logo depois, o vice-presidente Geraldo Alckmin e o ministro Márcio Elias Rosa sinalizaram que medidas de reciprocidade só seriam iniciadas em momento oportuno. De Brasília, André Anelli.
0: E com essa nova taxa de 12,5% aplicada pelos Estados Unidos, o Brasil ingressa então na lista dos países mais taxados do mundo pelo governo Donald Trump. Acompanhe aqui o comentário da Denise Campos de Toledo.
14: O Brasil não escapou da tarifa adicional de 12,5% aplicada pelos Estados Unidos a países que supostamente adotam práticas comerciais desleais ao não proibirem de forma adequada a entrada de mercadorias produzidas com trabalho forçado. A alíquota já está valendo a partir desta sexta. O relatório com anúncio afirma que, embora o Brasil assuma compromissos de combate ao trabalho escravo em acordos de comércio e investimentos, não tem uma proibição que possa ser classificada como efetiva. Até menciona a lista suja do trabalho escravo, atualizada semestralmente pelo governo federal, mas observa que não há mecanismos para impedir a importação de bens produzidos nessas condições em outros países. A decisão também veio das investigações com base na seção 301 da Lei de Comércio, a mesma que levou à taxação dos 25%. Concluíram o que acharam mais adequado. A lista de exceções é a mesma, portanto, uma boa parcela dos produtos brasileiros exportados para o mercado norte-americano estará sujeita a uma tarifação total de 37,5%, o que reforça a necessidade de ações para minimizar os efeitos, agora mais pesados, sobre os setores atingidos, inclusive através do crédito, a busca por novos mercados e negociações bilaterais, embora sem se ver por hora, muitas condições para flexibilização. Alguns países

0: É manter uma tarifação mais geral, atingindo dezenas de países, em substituição aos 10% aplicados em fevereiro, depois de a Suprema Corte derrubar as tarifas recíprocas impostas em 2025. A medida teve como base a seção 122, que permite ao presidente impor tarifas temporárias por até 150 dias. O prazo já venceu, daí a pressa em fazer valer os 12,5%, agora com uma justificativa jurídica, o trabalho forçado. Era o previsível diante da política que vem sendo adotada por Trump e assessores como forma de aumentar investimentos e a competitividade de produtos fabricados nos Estados Unidos, cujos resultados até agora são bem questionáveis.
1: Jornal da Manhã, agora são 5h19.
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0: Agora são 5 horas e 22 minutos. O relatório final da investigação sobre a queda do avião da Voepass em 2024 apontou falhas da companhia aérea, dos pilotos e da fiscalização da Agência Nacional de Aviação Civil, a ANAC. Acompanhe na reportagem da Luísa Câmara.
1: De acordo com o Centro de Investigação e Prevenção de Acidentes Aeronáuticos, o CENIPA, avião da Voepass que caiu em Vinhedo, em São Paulo, não poderia ter decolado em horário com previsão de chuva, porque tinha uma falha no sistema de limpador de para-brisa. A informação foi confirmada durante a apresentação do relatório final sobre o acidente aéreo que matou 62 pessoas em agosto de 2024. De acordo com o CENIPA, os familiares tiveram acesso ao documento antes da divulgação oficial. A apresentação, feita pelo tenente-coronel

0: Paulo Mendes Frois, investigador encarregado pelo CENIPA para essa investigação, apontou que antes do voo de Cascavel a Guarulhos, a aeronave apresentava 10 itens com falha. O avião também apresentou falhas no sistema de degelo das asas em 2 voos na véspera da queda, mas a tripulação responsável não registrou em diário de bordo, como apontou o tenente-coronel. Frois afirmou que em um voo na véspera da queda, o avião decolou de Guarulhos com destino a Ribeirão Preto e teve uma falha no sistema responsável por eliminar o gelo acumulado nas asas. Segundo ele, a tripulação, que não era a mesma do voo que caiu, não reportou isso em diário de bordo.
1: O planejamento do voo não considerou todas as condições restritivas para o voo do PSVPV, permitindo a operação abaixo dos níveis mínimos de segurança naquele momento. Processo decisório contribuiu. A decisão de realizar o voo no nível 170 evidenciou dificuldades no processo de análise e escolha de alternativas para esse voo.
0: Frois também disse que os mecânicos tinham uma cultura de trocar peças em pane entre aeronaves, mesmo sabendo dos defeitos dos componentes. Ele também explicou que, por diversas vezes, os aviões eram liberados para voar mesmo com algum defeito, desde que as manutenções fossem feitas em um período determinado, mas que não ocorriam. Além disso, o tenente-coronel também apontou que havia uma cultura de normalização de desvios.
1: Que nos leva então agora a crer, com uma taxa grande de análise de voos, que nós temos uma cultura organizacional de normalização de desvios dentro do operador. Essa normalização de desvios, ela vem de uma cultura de informalidade, em que pilotos e mecânicos não relatavam as panes da aeronave no diário de bordo com a finalidade de que essa aeronave pudesse voar no dia seguinte.
0: O CENIPA analisou 1.206 voos feitos entre agosto de 2023 até o dia da queda. O relatório final reúne as conclusões das investigações técnicas conduzidas pela FAB para identificar os fatores que contribuíram para o acidente. Os investigadores analisaram, entre outras coisas, os conteúdos das 2 caixas pretas, das condições meteorológicas registradas no dia do acidente, além de um voo experimental com outro ATR. O voo da Voepes caiu em Vinhedo, no interior de São Paulo, no dia 9 de agosto de 2024 e deixou 62 mortos, se tornando o 5º pior acidente da história, envolvendo um ATR-72 e o maior acidente na aviação comercial brasileira desde 2007. A aeronave saiu de Cascavel, no Paraná, e iria para o aeroporto de Guarulhos, na Grande São Paulo.
2: O ministro do Supremo Tribunal Federal, André Mendonça, autorizou a Polícia Federal a investigar os repasses ao filme Dark Horse. A reportagem é do André Anelli.
3: A abertura de inquérito autorizada pelo ministro André Mendonça atendeu o pedido feito pelo deputado federal Lindbergh Farias, que defende a apuração de eventuais irregularidades no financiamento do filme Dark Horse da parte do ex-banqueiro Daniel Vorcaro, dono do Banco Master. Respostas para pelo menos 2 perguntas devem ser buscadas nessa investigação. A primeira, se os repasses de Vorcaro foram realmente de R$61 milhões, a pedido do senador Flávio Bolsonaro. E a segunda possível resposta é se houve destinação de parte desse recurso para bancar o ex-deputado Eduardo Bolsonaro nos Estados Unidos. A decisão de Mendonça também atende a um pedido da Polícia Federal, que teve manifestação favorável da Procuradoria-Geral da República para a abertura do inquérito. Flávio, que é pré-candidato à presidência, nega qualquer irregularidade no episódio e afirma que apenas pediu um financiamento privado para o filme que conta a trajetória política do pai, o ex-presidente Jair Bolsonaro.
4: Por mais explicações que eu fique dando todos os dias, nunca vão ser suficientes. Porque eu advogo, inventam alguma coisa para tentar me atacar, como se tivesse algo de ilegal na minha advocacia. Tem investimento privado para um filme, daqui a pouco transformam isso em algo que é ilegal. Olha como é que a régua é diferente, gente. Vocês estão vendo aí? Cadê o Lulinha? O Lulinha é acusado de receber mensalinho de R$300 mil por mês do careca do INSS. é acusado de ter desviado mais de 25 milhões só do INSS, o filho do presidente da República atual.
3: O longa-metragem tinha a previsão inicial de ser lançado em setembro, véspera da eleição. Mas, diante da polêmica em torno do patrocínio de Vorcaro, ainda não houve a divulgação de uma data oficial de estreia. De Brasília, André Anelli.
2: A nossa comentarista Dora Kramer acredita que a investigação da PF vai acabar fazendo o Flávio Bolsonaro cumprir promessa. Acompanhe.
5: O financiamento do filme sobre Jair Bolsonaro volta a ser destaque no noticiário e acrescenta mais uma complicação na série de problemas que atinge a candidatura de Flávio Bolsonaro. Vale lembrar que o pedido de dinheiro a Daniel Vorcaro para o filme foi o detonador dessa fase que há mais de dois meses não para, de surgir fatos negativos. O primeiro episódio positivo ocorreu ontem e pode render alguns pontos favoráveis. É a reaproximação da madrasta Michele, cujo efeito vai depender se o gesto vai ser visto como sincero ou se o eleitor vai olhar para isso e dizer assim, não, isso é só produto de uma conveniência eleitoral. Mas agora, voltando ao dinheiro do filme, que é o nosso assunto, com a abertura do inquérito, inevitavelmente Flávio Bolsonaro será cobrado por um compromisso firmado por ele em 19 de maio deste ano. Naquele dia, Flávio disse que dentro de um mês apresentaria todas as contas relacionadas ao filme. Hoje, 24 de julho, faz 2 meses e 5 dias da promessa que até agora não foi cumprida, mas que na polícia vai precisar ser esclarecida.
2: Representantes do agronegócio estão repensando o apoio ao pré-candidato à presidência pelo PL, Flávio Bolsonaro. Acompanhe com José Maria Trindade.
6: Pois é, olha, representantes do agronegócio na política nacional flertam perigosamente com a substituição do candidato Flávio Bolsonaro como preferencial da direita. Vários nomes estão sendo testados, inclusive do ex-governador de Goiás, Ronaldo Caiado. Mas a grande novidade é que o setor quer emplacar como candidata à presidência da República, não como vice, a senadora Tereza Cristina. Ela é a queridinha do setor. Foi ministra da Agricultura no governo do ex-presidente Jair Bolsonaro e lá ela abriu mercados e defendeu o setor muito bem. Ela é considerada como um braço forte do agronegócio e que poderia, sim, ocupar esta posição. E por isso mesmo, pesquisas estão sendo realizadas com vários nomes, inclusive o nome da senadora Tereza Cristina, que não aceitou ser vice na chapa de Flávio Bolsonaro.
2: Tem muita coisa para a gente conferir, então, nesse cenário eleitoral aí. Com julho chegando ao fim, 4 medidas provisórias caducam em meio ao recesso parlamentar. As informações chegam com a Thaís Sprovieri.
7: Com o fim do recesso parlamentar, um dos primeiros desafios do Congresso será destravar a pauta das medidas provisórias. Nos bastidores, a preocupação é evitar que novas MPs percam a validade, repetindo o cenário registrado em julho, quando 4 medidas provisórias caducaram por falta de votação. Entre elas, 2 relacionadas ao diesel, uma sobre incentivos à cadeia de cacau e outra voltada ao apoio a municípios atingidos por desastres naturais. As MPs têm força de lei assim que são editadas pelo presidente da República, mas precisam ser aprovadas pelo Congresso em até 120 dias. Caso contrário, perdem a validade e o governo precisa buscar outro caminho para manter as medidas.
8: A retomada dos trabalhos promete uma disputa intensa pela pauta. O governo quer priorizar projetos da agenda econômica, como a regulamentação da reforma tributária e medidas voltadas ao ajuste fiscal. Já a oposição pretende pressionar pelo avanço da anistia aos condenados pelo 8 de janeiro e de propostas na área de segurança pública. Com a aproximação das eleições, a tendência é que a disputa por espaço no plenário fique ainda mais acirrada.
7: A expectativa agora é saber quais medidas provisórias terão prioridade nas primeiras semanas de trabalho e se o Congresso conseguirá evitar uma nova sequência de MPs caducando por falta de votação. A definição dessa pauta será um dos primeiros testes da articulação política do governo neste segundo semestre.
2: Agora são 5 horas e 33 minutos. Você segue acompanhando aqui o Jornal da Manhã da Jovem Pan com os principais temas que movimentam a sexta-feira. Um grupo de produtores rurais e empresários encomenda uma pesquisa para testar o nome da senadora Tereza Cristina como candidata à presidência da República. A reportagem é do Bruno Pinheiro.
9: Um grupo de produtores rurais tem defendido o nome da ex-ministra Tereza Cristina e atual senadora pelo Mato Grosso do Sul para disputar a presidência da República. Eu conversei com nomes ligados ao agronegócio, ao biodiesel, nessas últimas horas aqui na capital federal, e o que eu ouvi é que desde quando surgiu o áudio de Flávio Bolsonaro com Daniel Vorcaro, acendeu um sinal de alerta sobre a credibilidade da campanha de Flávio Bolsonaro entre os produtores rurais. Esse grupo chegou a patrocinar uma pesquisa eleitoral para sondar o nome de Tereza Cristina em relação à disputa à presidência da República. A ideia é que seja uma opção a Flávio Bolsonaro indicar então a ex-ministra também de Bolsonaro, Tereza Cristina, que teve um excelente relacionamento com o setor do agronegócio, para a presidência da República. Nas últimas horas, a Tereza Cristina também respondeu a Flávio Bolsonaro que não teria interesse em compor como vice na chapa, já que o foco está realmente no Senado, disputar a presidência da República. A oposição tem discutido que muito mais importante do que vencer as eleições para a presidência da República é importante assumir o comando do Congresso Nacional, inclusive sobre assuntos como o impeachment de ministros do Supremo Tribunal Federal. Apesar desse movimento, não é de interesse até aqui de Tereza Cristina disputar a presidência da República. Nesse mesmo grupo de empresários, o que eu ouvi é que é um movimento externo, um movimento que não é ligado diretamente à ex-ministra de Jair Bolsonaro. Nos próximos dias, uma definição deverá então ser confirmada, mas até aqui, somente uma sondagem externa para tentar ter uma segunda opção dentro da direita, se caso a candidatura de Flávio Bolsonaro naufragar. De Brasília, o Bruno Pinheiro.
2: Mais um detalhe, portanto, aí das movimentações que vão ocorrendo nessas vésperas do período eleitoral, né? Lembrando que amanhã, dia 25, a gente tem a Convenção Nacional do PL que deve oficializar a candidatura de Flávio Bolsonaro à presidência da República. Mas aí tem a discussão de vice, tem essa abordagem que o Bruno Pinheiro trouxe, que o Zé Maria Trindade havia trazido agora há pouco, a respeito da movimentação de um novo nome para os ruralistas. E por aí vai. Ou seja, tem muita coisa ainda para a gente acompanhar no cenário eleitoral até que as candidaturas estejam oficializadas, os vices indicados e a campanha nas ruas também. A gente vai conferindo para você. Os furtos e roubos de celulares aumentaram em 9 estados e geram preocupação em todo o Brasil. Uma pesquisa divulgada nesta quinta-feira, inclusive, trouxe dados atualizados em relação a 2025. A reportagem é do David de Tarso.
10: Usar o celular tranquilamente nas ruas está cada vez mais difícil. Os números mostram o tamanho do problema. Só em 2025, mais de 792 mil celulares foram furtados ou roubados no Brasil. Isso significa que 371 pessoas a cada 100 mil habitantes foram vítimas desse tipo de crime. Na comparação com 2024, houve uma queda de 7,7% no número de ocorrências. Mas apesar da redução, algumas cidades brasileiras registraram índices muito acima da média nacional. É o que apontam os dados do anuário do Fórum Brasileiro de Segurança Pública. No ranking das 10 cidades com as maiores taxas de roubos e furtos de celulares, São Luís, no Maranhão, aparece em primeiro lugar com uma taxa de 1.517 vítimas para cada 100 mil habitantes. Na segunda posição está Belém, no Pará, com 1.487 vítimas a cada 100 mil habitantes. São Paulo aparece em terceiro lugar. Na sequência estão Salvador e Lauro de Freitas, na Bahia, na quarta e quinta posições. Depois aparecem Porto Velho, Manaus, Olinda, Ananindeua e, fechando o ranking das 10 primeiras, Teresina. Apesar de São Paulo aparecer na terceira posição do levantamento, a maior cidade do país chama atenção pela concentração de ocorrências. O estado representa cerca de 5,6% da população brasileira, mas concentra 20% dos roubos e furtos de celulares registrados em todo o país.
11: E quando os bandidos não levam o celular, muitas vezes eles entram em contato pelo aparelho na tentativa de aplicar golpes. E infelizmente conseguem, porque esse crime cresceu em todo o território nacional também.
10: Em 2025, o Brasil registrou uma média de 258 golpes por hora. Ao todo, foram mais de 2.261.000 casos registrados ao longo do ano. O número representa um aumento de 3,1% em relação a 2024. E olhando para um período mais longo, o crescimento é ainda mais expressivo. Em 7 anos, o número de ocorrências aumentou 429%. Em 2018, foram registrados 426.799 casos. Um retrato de como o celular, além de ser alvo de criminosos nas ruas, também se tornou uma das principais portas de entrada para golpes e fraudes no ambiente digital.
2: Falamos agora do cenário internacional e sobre a Nicarágua. Isso porque o presidente Daniel Ortega, que está no poder há quase 20 anos, desde 2007, ele ganhou o respaldo do Congresso para se manter no comando do país. A informação é do correspondente Eliseu Caetano.
12: A Nicarágua deu mais um passo rumo ao fim do sistema eleitoral. A Assembleia Nacional, que é controlada pelo presidente do país, Daniel Ortega, e pela co-presidente e esposa dele, Rosário Murillo, iniciou o processo para colocar em prática o plano anunciado pelo próprio governo de extinguir as eleições no país. A decisão foi tomada poucos dias depois de Ortega afirmar durante as comemorações dos 47 anos da Revolução Sandinista que não haverá mais eleições no país. Segundo o presidente, o objetivo é impedir que partidos de oposição, que ele acusa de representar os interesses dos Estados Unidos e da antiga ditadura Somoza, voltem a disputar o poder. Nessa semana, a Assembleia anunciou a elaboração de um plano de trabalho para transformar esse discurso em medidas legais. Oficialmente, o governo afirma que as mudanças servirão para garantir paz, segurança, estabilidade e a continuidade das políticas de combate à pobreza. Mas na prática, porém, a iniciativa pode eliminar as eleições nacionais previstas para novembro deste ano, que já haviam sido adiadas após uma reforma constitucional que ampliou o mandato presidencial de 5 para 6 anos. Daniel Ortega governa a Nicarágua desde 2007 e, após a reforma constitucional aprovada neste ano, passou a dividir oficialmente a presidência com a esposa, Rosário Murillo, em um modelo de copresidência. Críticos afirmam que o casal concentra praticamente todo o poder político do país, controlando os poderes executivo, legislativo, judiciário e o sistema eleitoral. A deteriorização da democracia nicaragüense já vinha sendo denunciada desde a repressão aos protestos de 2018. Nos últimos anos, o governo prendeu ou impediu a candidatura de líderes opositores, fechou milhares de organizações da sociedade civil, restringiu a atuação da imprensa independente e realizou eleições amplamente criticadas por observadores internacionais por falta de competitividade. A nova medida provocou reação imediata da comunidade internacional. O secretário de Estado dos Estados Unidos, Marco Rubio, classificou a decisão como mais um avanço do regime autoritário e pediu uma resposta conjunta da comunidade internacional em defesa do direito dos nicaragüenses de escolher livremente os seus governantes. O alto comissário das Nações Unidas para os Direitos Humanos, Volker Türk, também condenou a iniciativa e voltou a defender a restauração das instituições democráticas no país. Os governos do Chile, da Guatemala e da República Dominicana divulgaram notas defendendo a realização de eleições livres, transparentes e competitivas na Nicarágua e manifestaram preocupação com a decisão do regime de Daniel Ortega de acabar com o processo eleitoral. Em resposta, o governo nicaragüense rejeitou as críticas, classificando as manifestações como ingerência em assuntos internos do país e reafirmando que seguirá adiante com as mudanças anunciadas. Ainda não está claro qual será o formato jurídico dessas mudanças, nem se haverá algum tipo de consulta formal, mas para analistas e organizações de direitos humanos, o anúncio representa mais um passo na consolidação de um regime de partido único e no encerramento definitivo das vias democráticas para a alternância de poder na Nicarágua.
2: Agora a gente confere aqui no Jornal da Manhã a previsão do tempo para esta sexta-feira com a participação da Camila Yunis. Camila.
13: Oi, Nonato, muito bom dia para você e bom dia também para você que nos acompanha aqui no Jornal da Manhã. A gente traz agora os destaques da previsão do tempo, tem muita instabilidade na atmosfera e como é sexta-feira, a gente vai trazer os detalhes também para o final de semana. E olha só, aquela frente fria que se desloca da região sul do país continua atuando no Paraná e no oeste de Santa Catarina e ela vai avançando aqui para a região sudeste e centro-oeste do país. Associada a essa frente fria, a gente tem a atuação de um cavado meteorológico e tudo isso vai favorecer as instabilidades com moderada a forte intensidade. Então, atenção para a região sul de Mato Grosso do Sul e também no estado de São Paulo, viu? Atenção para a região de Sorocaba, de Bauru e também Campinas, onde essas pancadas de chuva podem ser mais intensas. Chove também com fraca a moderada intensidade no Rio de Janeiro e no sul de Minas Gerais. Tem chuva forte também no norte do país, com destaque para o Amazonas e no litoral nordestino. Desde o Rio Grande do Norte até o Pernambuco tem condição de alerta. Tem chuva fraca também para outras áreas do país. Vamos dar uma olhadinha no nosso próximo mapa? Tem chuva fraca mais concentrada aqui no norte gaúcho, no litoral de Santa Catarina, no sul da Bahia e também aqui em áreas da região de Salvador. E o tempo firme predomina aqui no interior do país, na região centro-oeste. Quando a gente fala de tempo firme no centro-norte do país, tem também baixa umidade relativa do ar. E a nossa mancha aqui no mapa de baixa umidade, ela vai se ampliando. Olha só, praticamente todo o centro-norte do país com essa condição. Umidade relativa do ar abaixo de 30%. Áreas do Amazonas, Pará, Rondônia e em vermelho aqui, alerta. Umidade relativa do ar abaixo de 20%. Então, atenção para o Tocantins, Bahia, Piauí e também boa parte do estado de Goiás. Agora, vamos falar de temperaturas, como elas ficam para esta sexta-feira. Aqui em São Paulo, o dia vai ser nublado, com chuva ao longo de todo o dia, máxima de 18 graus, com temperaturas caindo. Lá em João Pessoa, máxima de 26 graus, tem possibilidade de chuva ao longo do dia. E em Brasília, não chove, máxima de 28 graus. E como é sexta-feira, é lógico que a gente vai trazer os destaques para o final de semana. Olha só, no sábado aqui na capital paulista, o dia amanhece com 15 graus, não sobe tanto, máxima de 23 graus. E tem condição de chuva entre a tarde e a noite. No domingo já não chove e a máxima é de 25 graus. Vamos para o Rio de Janeiro, porque por lá as temperaturas também vão cair. Isso é o efeito daquela frente fria. Olha só, no sábado, máxima de 21 graus, sem condição de chuva. E no domingo cai para a máxima de 18 graus e tem condição de precipitações para a capital fluminense. Então esses são os destaques da previsão do tempo. Um bom fim de semana para você e até semana que vem.
2: Camila Yunes, sempre com a gente aqui no Jornal da Manhã. Hora de falarmos de saúde no quadro Viva Bem de hoje. Márcio Atala nos traz os benefícios de se exercitar pulando corda. Acompanhe.
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15: Olá, ouvintes e espectadores da Jovem Pan News. Hoje eu quero falar com vocês sobre uma atividade física que é muito barata, muito eficiente e que você pode fazer em casa, que é pular corda. Pular corda vai trazer enormes benefícios para a sua saúde. Vai fortalecer a musculatura de membros inferiores, a musculatura do seu ombro e do seu braço, alto gasto calórico, ajudando você não só a emagrecer, mas melhorar a sua saúde cardiovascular. Tudo isso com baixo custo, sendo feito em casa. Agora, alguns cuidados são importantes. Ter um bom calçado é fundamental, mas ter uma boa técnica vai ajudar muito. Então, se você está iniciando nesse processo de pular corda, não pense em treinos muito intensos e muito longos. O mais importante é você investir na técnica, pular cada vez menos para que essa atividade física seja prazerosa e benéfica para você. Combinado? Gostou? Vai lá no meu Instagram, arroba Márcio Atala, deixe sua sugestão e eu volto aqui para bater um papo com você.
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2: Agora ouça essa, hein? Uma jaqueta de couro assinada pelo CEO da NVIDIA. É vendida por $960 mil. É assunto aqui para o Bruno Meyer.
16: E uma notícia que foge um pouco do comum no cenário de negócios, de jornalismo de negócios, porque simplesmente a tradicional jaqueta de couro usada pelo CEO da NVIDIA, Jensen Huang, foi vendida por $960 mil em um leilão beneficente promovido pela Sotheby's em Nova York. O valor ficou muito acima da estimativa inicial, que variava entre 40 mil e 60 mil dólares. A jaqueta da grife Tom Ford foi usada por Jason Huang durante um evento da Foxconn em Taiwan em 2023 e traz a assinatura do executivo. O acessório tornou-se uma marca registrada do fundador da NVIDIA, especialmente durante a ascensão da empresa como líder mundial no mercado de chips para inteligência artificial. O leilão recebeu dezenas de lances e terminou com um valor de 16 vezes superior ao máximo estimado pela casa de leilões. E olha que interessante, todo esse dinheiro arrecadado será destinado ao EDGE, um instituto sem fins lucrativos que financia projetos de inovação, pesquisa e formação de novos talentos nas áreas de tecnologia, ciência e cultura. Esse resultado reflete a crescente popularidade de Jensen Huang, que se tornou um popstar, um dos principais símbolos da corrida global pela inteligência artificial. Nos últimos anos, ele passou a ser tratado como um verdadeiro popstar aí do setor de tecnologia, impulsionado por esse protagonismo da NVIDIA no desenvolvimento de chips para inteligência artificial.
2: Agora é muito dinheiro por uma jaqueta, né? Olha, autoridades do Brasil e da Itália se reuniram em São Paulo para discutir estratégias de combate às facções internacionais. Quem acompanhou esse assunto foi o Misael Mainetti.
17: A cooperação internacional foi o grande tema da conferência de consenso realizada entre o Ministério Público com representantes brasileiros e italianos. Para as autoridades, este é o único caminho para prevenir e enfrentar a criminalidade organizada transnacional. É o que explica o promotor de justiça do Ministério Público de São Paulo, Lincoln Gaquia.
18: Olha, a cooperação internacional hoje que é a única maneira que nós entendemos viável de deter o avanço de organizações criminosas como o PCC, por exemplo. Porque eu já havia mencionado, está presente em 28 países, mas o negócio principal do PCC hoje é a exportação de cocaína para a Europa. Então, portanto, essas atividades como a de hoje, essa cooperação com a Itália tem nos ajudado, sim, a tentar frear esse crescimento, né? Porque o crescimento fez com que essas organizações também tivessem um aumento extraordinário de recursos. Esses recursos estão sendo aplicados aqui na economia formal, no mercado financeiro, e a gente precisa do apoio internacional, de cooperações, como temos feito com a Itália.
17: Especializado em combate ao PCC, o promotor diz que o Brasil tem muito a aprender com a Itália por causa do histórico, uma vez que as máfias têm todas as características apresentadas pela maior facção brasileira.
18: Vou mencionar formação empresarial, dominação territorial, infiltração no Estado, a corrupção de agentes públicos, a atuação transnacional e a lavagem de dinheiro estruturado. Então, quando a gente está diante de uma organização que tem todas essas características, a gente está diante de uma máfia. Os italianos também consideram o PCC já como uma máfia. Já há condenação de brasileiros no tribunal de Torino, na Itália, considerado como mafiosos ou integrantes do PCC. Então, eu acho que essa troca de informações, essa troca de informações, inclusive, que auxiliam as investigações, e como a Itália lidou com o crescimento das máfias lá, vão nos ajudar também a lidar com o crescimento dessas organizações aqui no Brasil.
17: Presidido pelo Procurador-Geral da Justiça, Paulo Sérgio de Oliveira e Costa, o evento contou com a presença de Giovanni Tartaglia, assessor jurídico do Ministério das Relações Exteriores e da Cooperação Internacional da Itália, e Francisco Rezec, ex-ministro do Supremo Tribunal Federal e ex-integrante da Corte Internacional de Haia.
19: O jurista italiano Giovanni Tartaglia classificou o Brasil como pioneiro ao falar sobre a lei antifacção. Ele enfatizou que a máfia se infiltrou no poder público e que agora todas as instituições da sociedade, públicas ou privadas, precisam padronizar normas para combater o crime organizado.
17: Precisamos prestar atenção na criminalidade organizada do tipo mafiosa na América Latina. A lei antimáfia do Brasil é pioneira. Vamos celebrar a aliança entre Itália e Brasil e a cooperação internacional. Não é possível combater um grupo criminal global senão por meio da cooperação, disse o especialista internacional Giovanni Tartaglia. A conferência discutiu estratégias de cooperação entre Brasil e Itália no combate às organizações criminosas transnacionais, com foco em temas como narcotráfico, lavagem de dinheiro, corrupção, segurança prisional e infiltração do crime organizado na economia legal. Questionado sobre a declaração do pré-candidato à presidência da República, Flávio Bolsonaro, do PL, sobre reproduzir o que os Estados Unidos fizeram, classificando as organizações criminosas em facções terroristas também no Brasil, o promotor disse que isso já é coisa do passado.
20: Acho que essa discussão de enquadrar ou não o PCC e o Comando Vermelho como organização terrorista, hoje já é uma discussão que ficou no passado. Nós tivemos lá em 2016, quando tivemos a aprovação da lei antiterrorismo, oportunidade de discutir esse tema, e o Brasil optou por entender que para que você considere uma organização terrorista, ela tem que ter duas coisas: a finalidade ideológica ou política, né? E a gente não vê isso nem no Comando Vermelho, nem no PCC. Eu não vejo como essa classificação norte-americana, em que pese a gente poder ter uma melhoria na cooperação internacional, vai nos ajudar a enfrentar internamente esse problema.
17: Entre as autoridades que discursaram sobre problemas e sugestões para combater o crime, estavam Antônio José Campos Moreira, atual Procurador-Geral de Justiça do Estado do Rio de Janeiro, e Francisco Zanicotti, Procurador-Geral de Justiça do Ministério Público do Estado do Paraná.
2: Na esfera política, o período das convenções partidárias segue até o dia 5 de agosto. E a repórter Thaís Sprovieri explica como estão as articulações dos partidos.
21: A campanha eleitoral ainda não começou oficialmente, mas os partidos já estão em movimento. As lideranças intensificam as negociações para definir alianças, fortalecer palanques nos estados, atrair nomes considerados estratégicos e organizar as chapas que disputarão as próximas eleições. O PDT abriu o calendário de convenções nacionais. O PL marcou a convenção para esta semana. PSD, MDB, Novo, PSB e PT também já definiram as datas dos encontros em que vão oficializar candidaturas e deliberar sobre coligações. É nessas convenções que as legendas decidem quem disputará a presidência da República, os governos estaduais, o Senado e a Câmara dos Deputados.
22: Essas articulações eleitorais já começam a influenciar a pauta aqui do Congresso. Nos bastidores, líderes partidários admitem que projetos com maior potencial de desgaste tendem a perder espaço. Já as propostas de consenso ganham prioridade para evitar embate às vésperas da campanha.
21: Depois das convenções, os partidos entram em uma nova etapa. O PL concentra esforços na consolidação dos palanques estaduais e na definição de candidaturas ao Senado. O PT busca fechar acordos nos estados onde ainda há impasses sobre partidos aliados. Já a União Brasil e PP trabalham para alinhar a estratégia da federação. Em Brasília, a avaliação é que essas articulações tendem a dividir a atenção das lideranças e influenciar a definição da pauta do Congresso.
2: E José Maria Trindade analisa como a nova realidade política dos partidos no Brasil influencia nas campanhas de Flávio Bolsonaro e Lula. Acompanhe.
6: Pois olha, é um novo momento na maneira de se fazer política no Brasil. Os presidentes dos partidos políticos já não são aqueles mandatários, donos da sigla. E aí os estados ficam fortes demais, a tal ponto que interferem nas decisões nacionais. E é exatamente assim que os partidos de centro não podem apoiar nem o senador Flávio Bolsonaro e nem o presidente Lula. Ex-ministros do atual governo já adiantaram que qualquer que seja a decisão da política nacional do partido, eles continuarão apoiando o presidente Lula. Da mesma forma, regionalmente, integrantes dos partidos de centro apoiam Flávio Bolsonaro. E foi exatamente por isso que os presidentes dos partidos de centro disseram ao senador Flávio Bolsonaro que não vão fazer coligação, e isso significa que ele não terá uma vice ou um vice desses partidos, ou seja, Flávio Bolsonaro pode emplacar uma chapa puro sangue e escolher um vice ou uma vice dentro do próprio PL. Isso aí não é um problema do senador Flávio Bolsonaro, mas dos partidos que estão muito divididos.
2: Jornal da Manhã, agora são 5 horas e 57 minutos.
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0: Jornal da Manhã, 6:01. Um ótimo dia para você que está chegando agora aqui à programação da Jovem Pan. Seguimos com o Jornal da Manhã, primeira edição, já entrando na nossa segunda hora. E hoje é sexta-feira, dia 24 de julho de 2026. Seja muito bem-vindo, muito bem-vinda para nos acompanhar aqui com os principais assuntos desta manhã de sexta. Pré-candidato à presidência, Flávio Bolsonaro e a ex-primeira-dama Michele Bolsonaro colocaram um ponto final na crise. Acompanhe na reportagem da Beatriz Souza.
1: O senador e pré-candidato à presidência da República, Flávio Bolsonaro, do PL, publicou nesta quinta-feira um vídeo nas redes sociais em que faz um novo gesto de aproximação com a ex-primeira-dama Michele Bolsonaro e convida a madrasta para caminharem juntos na missão de defender o Brasil.
2: Vamos evitar qualquer divisão. O momento exige união. O que nos une é muito maior do que qualquer diferença. Então, Michele, renova aqui o convite para caminharmos juntos na missão de defender o Brasil e honrar o nosso maior líder, que é Jair Messias Bolsonaro, que enfrenta um momento extremamente difícil que exige de todos nós desprendimento, humildade, coragem e espírito de união para honrar o seu legado.
1: A manifestação acontece às vésperas da Convenção Nacional do PL, marcada para este sábado em São Paulo. Flávio ainda não definiu um nome para vice em sua chapa e enfrenta dificuldades em firmar alianças com outros partidos e de ter apoio do eleitorado feminino. O gesto ocorre um mês após Michele Bolsonaro expor a briga familiar e publicar um vídeo dizendo que foi maltratada e humilhada por Flávio durante as divergências sobre o palanque do PL na disputa pelo governo do estado do Ceará, que negociava apoio a Ciro Gomes, do PSDB, que já foi crítico de Jair Bolsonaro quando era presidente da República. O vídeo caiu como uma bomba dentro da ala bolsonarista, mas Flávio pediu desculpas em seguida e disse que não teve a intenção de ofender a ex-primeira-dama. Ainda assim, Michele se afastou da pré-campanha do senador, deixou de participar de eventos importantes e também anunciou a saída da presidência do PL Mulher. Nos bastidores, lideranças do PL passaram a atuar para conter a crise familiar, que, segundo as pesquisas eleitorais divulgadas após o episódio, teve impacto negativo na pré-campanha de Flávio Bolsonaro. O vídeo selando a reconciliação com o senador Flávio Bolsonaro e colocando um ponto final no episódio foi publicado por Michele Bolsonaro pouco depois. Michele agradeceu pela sinceridade do senador e disse que irá sentar e conversar com o pré-candidato.
3: Depois que deixei o PL Mulher, me recolhi e tentei me afastar das articulações e da cena política. Flávio, eu assisti o seu vídeo e recebi as suas palavras com muita paz. Eu quero te agradecer por sua sinceridade. Você sabe o quanto a verdade é importante para mim. Todos nós cometemos erros, isso é humano. E o seu gesto de vir a público para pedir desculpas tem muito valor. E poucos homens teriam coragem de fazer isso. Vamos fazer isso pelo meu marido e seu pai e por cada um dos brasileiros que querem um Brasil melhor para seus filhos e netos. Aceito o seu pedido. Eu te desculpo. Vamos sentar, vamos conversar, ajustar os detalhes e juntos vamos reunir um grande exército de pessoas de bem para resgatarmos o nosso Brasil. Façamos isso pelo nosso maior líder, Jair Bolsonaro.
1: Com o primeiro passo dado por Flávio, aliados comemoraram o gesto de reconciliação. Em publicação nas redes sociais, o deputado Nicolas Ferreira afirmou que pacificar é essencial para a vitória. A reconciliação conta com a articulação do próprio presidente do PL, Valdemar Costa Neto, e das amigas de Michele, Celina Leão, governadora do DF, e a senadora Damares Alves. A avaliação dentro do partido era de que o conflito vinha afastando partidos do Centrão, que ainda resistem a declarar apoio à pré-candidatura do senador. Segundo parlamentares bolsonaristas, os vídeos sinalizam uma página virada e um ponto final. Até o momento, não há confirmação de que Michele vá comparecer na convenção que vai confirmar a candidatura de Flávio Bolsonaro.
0: Convenção que será neste fim de semana, nesse sábado, inclusive, na capital paulista. A gente, claro, vai estar acompanhando para você aqui na programação da Jovem Pan. Daqui a pouco, mais informações a respeito desse assunto. Os Estados Unidos anunciaram nesta quinta-feira uma sobretaxa de 12,5% sobre produtos brasileiros por suposta falha na fiscalização da importação de bens produzidos com trabalho forçado. Outros 88 países também foram sobretaxados sob a mesma justificativa. Acompanhe com o Fabrício Naitsky.
4: As novas taxas fazem parte de mais uma investigação do representante comercial dos Estados Unidos, com base na seção 301 da Lei de Comércio. Segundo a Casa Branca, os países atingidos pelo tarifaço se beneficiaram de produtos ligados ao trabalho forçado ou análogo à escravidão. As alíquotas aplicadas variam entre 10% e 12,5%. E foram divididas em três categorias. O Brasil faz parte do grupo que recebeu a maior tarifa, ao lado de outros 40 países que, segundo o USTR, não implementaram restrições à entrada e circulação das mercadorias. Já 18 países que adotaram medidas para coibir a prática receberam uma taxa reduzida, de 10%. A alíquota também foi aplicada para a União Europeia, com 27 Estados-membros. Somados, os países atingidos representam 99,4% das importações dos Estados Unidos. Mas o decreto voltou a isentar produtos considerados essenciais para a economia norte-americana. Para o Brasil, isso significa que as mercadorias que ficaram isentas de tarifas na última semana permanecerão na mesma situação. Já aquelas que foram atingidas pela taxa de 25% receberão a sobretaxa. E a alíquota final passará a ser de 37,5%. Na prática, o novo decreto da Casa Branca serve para substituir a tarifa base de 10% que expirou nesta quinta-feira, 150 dias após a aplicação. A medida foi a resposta de Donald Trump à decisão da Suprema Corte dos Estados Unidos em fevereiro, que derrubou o tarifaço global instituído em abril de 2025. Agora, o republicano acredita que a nova aplicação não corre riscos de ser rejeitada pelo judiciário, que alegou que o presidente fez uma interpretação incorreta da lei para o chamado Dia da Libertação. Em entrevista à Jovem Pan, o ex-secretário de Comércio Exterior, Lucas Ferraz, disse que a taxação não surpreendeu e confirma a falta de disposição da Casa Branca de negociar com países considerados hostis, como o Brasil.
5: É pouco simpático, para dizer o mínimo, a gente negociar, digamos, bilateralmente com um país que está visivelmente utilizando o peso da sua economia de forma claramente coercitiva, assim como fez com vários outros países.
4: Ferraz, porém, avalia que qualquer retaliação brasileira pode piorar a situação.
5: O Brasil não pensa muito diferente dos Estados Unidos nesse aspecto. O Brasil também acredita em política de substituição de importação, né? E o Brasil também vem elevando tarifas de importação com fins arrecadatórios. Vamos lembrar que, recentemente, o Brasil aumentou as tarifas de máquinas e equipamentos aqui no Brasil, que foi um pedido do Ministério da Fazenda, algo completamente inusual, não foi um pedido do setor privado, não foi um pedido das associações de classe, foi do próprio Ministério da Fazenda, claramente ali com o objetivo de aumentar a arrecadação brasileira. Então, acho que há aí um protecionismo histórico também aqui do nosso lado, não é particularmente algo desse governo, isso vem já desde muito tempo, está dificultando a negociação. A negociação que foi feita nesses moldes por todos os países do mundo, né, que negociaram com o Trump e conseguiram tarifas bem menores, né? Não conseguiram, evidentemente, uma negociação simétrica, mas reduziram o dano.
4: Governos estrangeiros se manifestaram contra a decisão de Donald Trump. A Noruega afirmou possuir regras claras contra a entrada de produtos com trabalho forçado, enquanto o governo da Austrália disse que a medida é injustificada e que buscará apoio para a remoção das taxas.
0: Esse é o primeiro assunto para a gente trazer aqui o comentário do Nelson Kobayashi, que participa conosco nesta sexta-feira do Jornal da Manhã, primeira edição. Bom, Kobayashi, a gente tem aí mais essa sobretaxa imposta pelos Estados Unidos ao Brasil. Talvez mais do que falar de Brasil, que a gente já tem falado tanto aqui, como o governo tem que se defender, como tem que diversificar os seus mercados. Voltou a se falar na lei da reciprocidade. Mas tem muito analista entendendo que não é o ideal, porque a gente está lutando contra um gigante e a nossa reciprocidade não afetaria tanto assim. Mas eu acho que a gente tem que olhar muito para a política do Donald Trump, essa política de imposição de taxas em países, não importa se são amigos ou se são inimigos e por aí vai. Me parece mais que é uma política americana que a gente não tem muito o que fazer, porque em muitos momentos ela não se justifica, né? Inclusive nesse caso de você atuar comprando coisas onde talvez você tenha trabalho escravo ou análogo à escravidão, enquanto que, por exemplo, volta e meia a gente está acompanhando informação de que algumas fazendas, alguns locais voltados a café, a pecuária, você acaba tendo um trabalho análogo à escravidão e aí você tem uma atuação do Ministério lá para tentar impedir que isso aconteça. E eu estou trazendo esse assunto exatamente porque são produtos que estão isentos, que não estão na pauta. Então, se você tem uma verdadeira vontade de combater isso, me parece que você escolheu a dedo o setor que você quer afetar, no caso dos Estados Unidos, não? Bom dia para você.
6: É isso, Nonato. Bom dia para você, bom dia para toda a audiência do Jornal da Manhã. Os países não têm amigos, os países têm interesses. E aí se toma a decisão por lá nos Estados Unidos e depois se procura algum fundamento para justificar o que já havia sido decidido. Está claro que todos esses argumentos trazidos pelos Estados Unidos são, na verdade, instrumentos para justificar a vontade dos Estados Unidos de impor as taxas. E aí qualquer argumento pode ser utilizado, como nesse caso está sendo utilizado esse do trabalho forçado. Se fosse assim, os Estados Unidos não teria relações com muitos outros países mundo afora, principalmente aqueles onde não há tanta democracia assim, e os Estados Unidos não liga tanto, de fato, para estas questões. Essa ideia da reciprocidade, que pode ou não ser aplicada pelo Brasil em resposta a essas taxas americanas e agora as sobretaxas americanas, é uma ideia que fica muito mais no argumento de defender os interesses nacionais, de falar que o Brasil é muito importante, de que a gente é demais, de que a gente não vai aceitar nenhum tipo de iniciativa neoimperialista americana, do que propriamente de uma solução válida. Porque entre Davi e Golias não existe reciprocidade. Aplicar reciprocidade nesse caso, tratar os Estados Unidos com a mesma moeda, só feriria os interesses da economia brasileira. Quem sofreria com isso seriam os brasileiros. Imagine só aquele que já está afetado pelas taxações americanas, se ele tiver que pagar mais caro em insumos, em equipamentos, em objetos, matéria-prima que eventualmente possa vir dos Estados Unidos. Seria matar de vez aquele que já está na UTI. Mais do que isso, a população em geral sofreria com esse tipo de taxação. Se a gente compara o PIB do Brasil com o PIB dos Estados Unidos, aliás, a gente não compara, porque é justamente incomparável. Não tem como tratar os Estados Unidos de igual para igual, porque não há igualdade, não há paridade de armas entre os Estados Unidos e o Brasil. Por isso que essa ideia da reciprocidade fica muito mais no campo do discurso, da defesa dos interesses nacionais, do que propriamente no campo das soluções. A solução é diplomática, é de negociação, não é um caminho fácil, porque do lado de lá a gente tem esse método muito próprio, muito típico do Donald Trump, de negociar, que é pela imposição da força, pela imposição do poder, pela canetada, pela imprevisibilidade, pela falta de razoabilidade, pela falta de coerência, mas não há outro caminho, senão pela diplomacia. Só há essa alternativa ao Brasil.
0: Ô Kobayashi, vamos mudar de assunto aqui, sair um pouco da economia e passar para a política, porque teve um fato importante que foi o vídeo publicado pelo senador Flávio Bolsonaro pedindo desculpas a Michele Bolsonaro, caso tenha a ofendido e caso tenha sido o gerador de algum desconforto. A Michele aceitou, disse que está desculpado, que aceita isso em paz e etc. Isso bota um ponto final nessa crise que vinha se desenrolando na campanha do Flávio? E é interessante, porque essa relação volta a ficar às boas, entre aspas, nas vésperas da convenção do PL, que ocorre amanhã e que deve oficializar o nome do Flávio como candidato à presidência da República. Boa parte dos apoiadores do Flávio Bolsonaro comemorou essa relação que volta a ficar, como eu disse, entre aspas, às boas, porque a gente não sabe até onde vai e se é efetivamente para valer. Como é que você interpretou esse pedido, o aceite da Michele? É mesmo para valer, meu caro?
6: Olha, Nonato, não é um ponto final, não. É um ponto e vírgula, viu? Porque me parece muito mais uma carta de intenções do que um contrato de reconciliação. Até porque o vídeo do Flávio, ele é público, ele é nas redes sociais, ele não é uma ligação para a própria Michelle, uma notícia desse encontro, desse sentar à mesa, né? Desse aperto de mãos, desse abraço entre madrasta e enteado. E o vídeo da Michelle também é muito protocolar, dá a impressão até de que ela está lendo ali um teleprompter, né? Um texto escrito por uma assessoria, não é um vídeo tão autêntico assim. Até porque, se a gente vê bem nas redes sociais dela, ela publica esse vídeo, mas ela mantém fixado como destaque aquele vídeo anterior de críticas ao Flávio Bolsonaro. Aparentemente é um desconforto dessa iniciativa ter sido feita pelas redes sociais e não diretamente a ela. Talvez ele tenha o número dela, talvez ele tenha como falar diretamente com ela, ele preferiu fazer isso de maneira pública. É claro que isso tudo está muito bem estruturado por uma estratégia de campanha do PL de gerir a crise, mas há muito mais a ser feito ainda. Por isso que é um ponto e vírgula. Há algum encontro para acontecer. Há um abraço, há um aperto de mãos, há uma lavagem de roupas sujas entre familiares para acontecer antes da gente poder cravar que houve ali, de fato, uma reconciliação. É o que teve para esse momento. É o vídeo para amenizar a crise, mas não é uma crise resolvida.
0: Nelson Kobayashi volta daqui a pouco com outras análises aqui no Jornal da Manhã. Após diversas falhas em trens da região metropolitana de São Paulo, operados pela Trivia nesta quinta-feira, a Artesp decidiu retomar a operação das linhas 11 Coral, 12 Safira, 13 Jade e Serviço Expresso Aeroporto por 90 dias. Em nota enviada na noite desta quinta-feira, a Trivia Trens informa que a operação dessas linhas está totalmente regularizada. Como precaução, a concessionária interrompeu a circulação dos trens, priorizando a proteção das pessoas e a regularização do sistema no menor tempo possível. A Trivia Trens ainda lamenta os transtornos causados aos passageiros. Sobre a decisão da Artesp, a Trivia Trens reitera que sempre cumpriu com todas as suas obrigações contratuais em todas as fases de transição dos serviços concedidos, de forma estruturada, transparente e também cooperativa. E pela nossa checagem, na manhã de hoje a situação é tranquila, é de normalidade no que diz respeito ao transporte de trens em São Paulo. Jornal da Manhã, agora são 6 horas e 18 minutos.

0: metendo a mão aí em pesquisa que foi questionada judicialmente, né, no Tribunal Superior Eleitoral. Então, essas que estão registradas são mais críveis. E nesse ponto, a gente precisa acreditar que, nesse momento, ali em algumas pesquisas, uma vantagem do presidente Lula, em outras, um empate técnico entre ambos, mas nenhuma das pesquisas apontando para um segundo turno. Até porque a gente tem, principalmente na centro-direita, uma pulverização de votos, né? A Ronaldo Caiado, Romeu Zema, Renan Santos, que disputam ali, claro, em maior parte o eleitorado do Flávio Bolsonaro, mas muito deles também tirando votos do presidente Lula. A gente vê, inclusive, em algumas pesquisas no detalhamento, essa migração de votos, o que indica certamente que neste momento, para o retrato deste momento, a gente teria sim um segundo turno acontecendo. Claro que tudo pode mudar, principalmente nesse ano de revelações de Banco Master, a gente pode ir tanto para uma vitória de um quanto de outro, uma mudança de cenário a cada semana, mas para este momento o retrato é de existência sim de um segundo turno.
1: Jornal da Manhã, 6 horas e 30 minutos.
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2: 10 horas e 33 minutos. O ministro do Supremo Tribunal Federal, André Mendonça, autorizou a Polícia Federal a investigar os repasses ao filme Dark Horse. A reportagem é do André Anelli.
3: A abertura

0: A abertura de inquérito autorizada pelo ministro André Mendonça atendeu o pedido feito pelo deputado federal Lindbergh Farias, que defende a apuração de eventuais irregularidades no financiamento do filme Dark Horse da parte do ex-banqueiro Daniel Vorcaro, dono do Banco Master. Respostas para pelo menos duas perguntas devem ser buscadas nessa investigação. A primeira, se os repasses de Vorcaro foram realmente de R$61 milhões, a pedido do senador Flávio Bolsonaro. E a segunda possível resposta é se houve destinação de parte desse recurso para bancar o ex-deputado Eduardo Bolsonaro nos Estados Unidos. A decisão de Mendonça também atende a um pedido da Polícia Federal, que teve manifestação favorável da Procuradoria-Geral da República para a abertura do inquérito. Flávio, que é pré-candidato à presidência, nega qualquer irregularidade no episódio e afirma que apenas pediu um financiamento privado para o filme que conta a trajetória política do pai, o ex-presidente Jair Bolsonaro.
1: Por mais explicações que eu fico dando todos os dias, nunca vão ser suficientes. Porque eu advogo, inventam alguma coisa para tentar me atacar como se tivesse algo de ilegal na minha advocacia. Tem investimento privado para um filme, daqui a pouco transformam isso em algo que é ilegal. Olha como é que a régua é diferente, gente. Vocês estão vendo aí? Cadê o Lulinha? O Lulinha é acusado de receber mensalinho de R$300 mil por mês do careca do INSS. É acusado de ter desviado mais de 25 milhões só do INSS, o filho do presidente da República atual.
0: O longa-metragem tinha a previsão inicial de ser lançado em setembro, véspera da eleição. Mas, diante da polêmica em torno do patrocínio de Vorcaro, ainda não houve a divulgação de uma data oficial de estreia. De Brasília, André Anelli.
2: Nelson Kobayashi, segue comentando aqui os principais temas com a gente. Koba, onde é que vai dar essa história aí envolvendo o filme Dark Horse, que ia estrear? Agora a gente já não sabe quando é que vai rolar. E por aí vai, e que tipo de influência isso pode ter na campanha, Nelson?
3: Olha, Nonato, o maior potencial lesivo à campanha do Flávio não está de onde veio o dinheiro, mas para onde foi. Porque esses valores, se eles foram integralmente destinados à produção desse filme... Tudo bem, é investimento privado, naquele momento não havia liquidação do Banco Master, não havia prisão do Daniel Vorcaro, e aí esse argumento de alguma maneira se sustenta. Mas o problema é se esse dinheiro serviu para outras finalidades, porque é muito dinheiro. Produções com esse valor todo são produções de Oscar, são produções de filmes consagrados, mundo afora. E, aparentemente, pelos trailers que a gente vê de atores de peruca, não é o resultado que a gente vai ter nesse filme Dark Horse. Independente do roteiro, independente da história que se conte, estou falando da produção do filme. E aí a gente vai entender agora, no caminho do dinheiro, a legalidade ou não desses investimentos. A crítica que os governistas fazem à utilização desse dinheiro é de que poderia ter sido utilizado para manutenção, para o sustento do Eduardo Bolsonaro nos Estados Unidos, e aí para o sustento das finalidades da estadia do Eduardo Bolsonaro nos Estados Unidos, que pelo Supremo Tribunal Federal foi entendido como coação no curso do processo, vez que foi condenado recentemente. Para os governistas que fazem denúncias ao Procurador-Geral da República, esse valor poderia ter sido utilizado até para caixa 2 de pré-campanha, enfim. O Flávio Bolsonaro e toda a equipe do ex-presidente vai ter oportunidade nessas investigações de comprovar a inocência também. É claro que no Estado democrático, o ônus da prova, a obrigação de comprovar o ilícito é de quem acusa, é do Ministério Público, é da Polícia Federal. Mas quando a gente fala de presidenciáveis... Não basta ser honesto, tem que parecer ser honesto também. E aí, agora no bojo da investigação, para o Flávio Bolsonaro, que estava pedindo a CPI do Banco Master, vai ter agora não a comissão parlamentar de inquérito, mas vai ter o inquérito para comprovar também a sua lisura no relacionamento com Daniel Vorcaro e no acesso a esse dinheiro que seria financiamento de filme do filme Dark Horse.
2: 6:38 e o governo federal não perdeu tempo ao manifestar ou se manifestar contra a imposição de novo tarifaço americano. Acompanhe na reportagem do André Anelli.
0: Em nota, o governo federal rechaçou as novas tarifas confirmadas pelo governo dos Estados Unidos a produtos brasileiros e classificou as medidas como injustas e arbitrárias. No texto divulgado pelo Palácio do Planalto, o governo brasileiro negou falhas em proibir e fiscalizar a importação de mercadorias produzidas com trabalho forçado e voltou a ameaçar o início imediato dos trâmites previstos para acionar a Lei da Reciprocidade. A nota afirma que, na ausência de base interna legal para sustentar a política comercial protecionista, o representante comercial dos Estados Unidos optou por manipular tema caro aos direitos humanos e à luta dos trabalhadores em todo o mundo para acusar 59 países e a União Europeia de práticas desleais. Segundo o governo brasileiro, ao longo da investigação nos Estados Unidos, o Ministério do Trabalho prestou explicações e apresentou documentos sobre a legislação brasileira e da atuação das autoridades aduaneiras para coibir importações de bens produzidos por trabalho forçado. Horas após a nota do Palácio do Planalto, o ministro do Desenvolvimento, Indústria, Comércio e Serviços, Márcio Elias Rosa, afirmou que a nova tarifa é indevida e é baseada em fatos que não são reais.
4: É óbvio que o interesse primário é negociar. É óbvio que o objetivo é evitar essa e afastar essas tarifações, porque elas são extremamente injustas e muito danosas. Às vezes as pessoas dizem, mas é cerca de 18,5% apenas. Se nós pegarmos os últimos dados, é cerca de 15% do que nós exportamos apenas. Mas para o setor atingido é 100%.
0: O ministro afirmou ainda que cerca de 2 mil produtos que o Brasil exporta para os Estados Unidos não estarão sujeitos a nenhuma das duas tarifas, a de 25% anunciada na semana passada e a de 12,5% anunciada nesta quinta.
4: A nota do presidente Lula, a nota do governo, já deixa claro que o Brasil rechaça e que vai adotar todos os meios, mecanismos, inclusive a lei de reciprocidade, que é um instrumento que o Congresso Nacional aprovou por unanimidade no ano passado para situações como essa, em que, por decisão unilateral de um outro país, é imposta uma restrição indevida ao Brasil. É o caso, o Brasil, no momento certo, a partir da orientação do presidente Lula, vai fazer valer esse instrumento legal de proteção da sociedade brasileira, de proteção do Brasil.
0: A promessa de adotar a reciprocidade e que foi feita pelo Palácio do Planalto foi semelhante à reação do tarifaço de 25% anunciado na semana passada. Mas, logo depois, o vice-presidente Geraldo Alckmin e o ministro Márcio Elias Rosa sinalizaram que medidas de reciprocidade só seriam iniciadas em momento oportuno. De Brasília, André Anelli.
2: Jornal da Manhã, 6 horas e 41 minutos. 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Renata Flores já está aqui com a gente, sempre tratando de finanças, de assuntos que interessam aí ao seu bolso, à sua vida financeira, sua organização também. E qual é o tema de hoje, hein, Renata? Bem-vinda.
5: Olá, Nonato. Oi para quem nos acompanha. Hoje o assunto é combustível, né? Porque esse é um item que impacta bastante o nosso orçamento no dia a dia. E com esses conflitos acontecendo no Oriente Médio, como você noticia praticamente todos os dias, inclusive hoje, o preço da gasolina, infelizmente, segue lá em cima. Então, nos resta procurar pequenas formas de economizar para não sofrer na hora de encher o tanque.
2: É, tem algumas dicas, né, que a gente já está acostumado, são meio básicas, né? Evitar ir com o carro todos os dias, você pode pegar o transporte público, ou até mesmo fazer uma caminhada até o seu local de trabalho, usar um transporte alternativo e por aí vai, que acaba até ajudando também no meio ambiente. O problema é que na hora que você vai ao posto de gasolina, essa solução não importa muito, né? Você teria aí outras dicas para a gente, Renato?
5: Justamente, Nonato. 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
2: Combinadíssimo. Valeu, Renata. Agora temos 6 horas e 44 minutos. A União Europeia cobra os Estados Unidos sobre o acordo comercial feito entre eles e deseja que o país americano cumpra integralmente esse acordo. Nosso correspondente internacional, Luca Bassani, direto da Europa, nos atualiza. Tem mais informações a respeito dessa discussão. A gente falava aqui mais cedo com o Kobayashi, Luca, que essa é uma política do governo americano que não poupa quase ninguém, né? Seja amigo, seja próximo, seja inimigo, está todo mundo entrando nesse rol de taxação. Mas a União Europeia está aí se precavendo, não? Bom dia para você.
6: Exatamente, Nonato. Bom dia a você também, a todos que nos acompanham. Uma boa sexta-feira. De fato, essa nova rodada de tarifas do presidente Donald Trump tem feito os diplomatas da União Europeia questionarem mais uma vez todos os acordos firmados ao longo do último ano e meio. Afinal, a própria presidente da Comissão Europeia, Ursula von der Leyen, esteve na Escócia em 2025 para tentar negociar aquelas tarifas que inicialmente eram de 30%, conseguiu trazê-las para 15%, algo que foi aplaudido por parte do Parlamento Europeu e muito criticado como uma espécie de vassalagem por outros políticos europeus. E agora, com essa nova rodada anunciada pelo presidente Donald Trump, incluindo o Canadá, países asiáticos, o Brasil e também alguns países europeus, os europeus temem que aqueles acordos previamente firmados não sejam cumpridos e que até haja a possibilidade de um acréscimo, já que essa alíquota é de 15%. Donald Trump está distribuindo aí uma série de tarifas na faixa dos 12,5%. Ninguém quer que isso seja somado e novamente cheguemos perto dos 30%, no caso 27,5%. Então, o que eles cobram dos Estados Unidos é que cumpram o acordo. Afinal, muitos dos produtos norte-americanos que chegam aqui na Europa tiveram também a sua própria remoção de tarifas para que sejam vendidos no mercado europeu em igualdade com os produtos europeus, mas isso parece não ter sido suficiente para os Estados Unidos, que alegam que a balança comercial entre os dois lados do Atlântico continua deficitária para os Estados Unidos, alega até mesmo trabalho escravo ou indícios de trabalho escravo em alguns países da União Europeia e concorrência desleal de alguns produtos, o que, na visão de Donald Trump, justificaria tecnicamente a aplicação de novas tarifas. Algo bem parecido com a justificativa dada também para as tarifas no Brasil. Fato é que os europeus não sabem mais como negociar de uma forma persuasiva, considerando que nas últimas negociações tudo foi bastante difícil, bastante duro, e as concessões feitas pelos Estados Unidos foram muito poucas comparado com as ambições do bloco. Agora parece que mais uma vez nos encontramos neste mesmo cenário. Óbvio que tudo pode mudar, Donald Trump é uma figura muito imprevisível, como nós falamos aqui nas reportagens e nas análises, mas fato é que não está fácil para ninguém. Os Estados Unidos não estão aliviando nem mesmo para os seus aliados mais próximos, seus vizinhos, México e Canadá, que dirá para aliados históricos que passam por um momento de fragmentação, como é a relação com os países da União Europeia. Óbvio que a gente vai acompanhar como se dá esse processo, principalmente de negociação, caso eles sejam bem-sucedidos. Pode até mesmo inspirar o Itamaraty, os outros ministérios brasileiros que dialogam diretamente com os Estados Unidos, para também conseguir concessões dos Estados Unidos nesse momento econômico tão difícil.
2: Luca Bassani, direto da Europa, atualizando para a gente as repercussões, né? Porque não tem só aqui no Brasil, tem também em todo mundo, e o Luca trazendo essa situação na Europa. 6h48, está na hora da gente conferir aqui as manchetes dos principais jornais do país que já circulam nesta manhã de sexta-feira. Começando pelo jornal O Estado de São Paulo, manchete principal na mesma linha do que a gente tem falado aqui no Jornal da Manhã. Guerra comercial. Estados Unidos taxam o Brasil em 12,5% por suposto benefício com trabalho forçado. E o detalhe, né, que essa nova tarifa se soma à alíquota de 25% já em vigor. O governo diz que vai acionar a lei da reciprocidade, mas isso também não está muito azeitado, não está muito definido se efetivamente vai ocorrer ou não. Tráfico transforma Norte e Nordeste nas regiões mais violentas do país, diz aqui o jornal O Estado de São Paulo, também na capa da edição de hoje. Do Estadão, vamos agora para a Folha de São Paulo e os assuntos mais relevantes. Gestão Trump cita trabalho forçado e impõe nova taxa de 12,5% ao país. O país integra um grupo de 60 economias atingidas e a taxa deve se somar aos 25% já em vigor, indo a 37,5% de taxação. Polícia Federal vai investigar repasses de Vorkar ao filme sobre Bolsonaro, que é o Dark Horse. Tema que você acompanhou agora há pouco aqui na programação da Jovem Pan. Terreno de Jacques Wagner valoriza após obra de seu governo, lá na Bahia. Também é mais um assunto que está na capa da Folha de São Paulo. E um dado interessante, ó, a IA, a inteligência artificial, vai superar a inteligência humana em 5 anos. Pelo menos é a previsão do Elon Musk, e a Folha traz esse assunto em destaque na sua capa na edição de hoje também. E da Folha vamos agora para os temas abordados pelo jornal O Globo, esse no Rio de Janeiro. Ataque comercial, Trump impõe nova tarifa de 12,5%. O governo brasileiro reage. Sem base legal e injusta é o que diz o Brasil. Lembrando mais uma vez, a taxa atinge 60 países no total, sob a alegação de não combater o trabalho forçado. Planalto aponta uma ação arbitrária e promete acionar a reciprocidade. Vale destacar que não é dizer que o Brasil está praticando o trabalho forçado ou análogo à escravidão, ainda que a gente tenha casos verificados por aqui. Mas seria o caso de o Brasil comprar de países que notadamente têm esse tipo de trabalho, e isso seria injusto para os americanos, é o que diz o Donald Trump. Outro tema do Globo, Flávio e Michele divulgam reconciliação após briga pública. Flávio divulgou um vídeo, Michele divulgou o dela, dizendo que aceita e a reconciliação está na mesa à véspera, que ocorre amanhã, da convenção do PL, partido pelo qual o Flávio Bolsonaro deverá ser confirmado como candidato à presidência da República. São os assuntos de capa dos principais jornais do país e que você acompanha diariamente aqui na programação da Jovem Pan. Agora são 6 horas e 51 minutos. Com julho chegando ao fim, 4 medidas provisórias caducam em meio ao recesso parlamentar. A repórter Thaís Sprovieri tem as informações.
7: Com o fim do recesso parlamentar, um dos primeiros desafios do Congresso será destravar a pauta das medidas provisórias. Nos bastidores, a preocupação é evitar que novas MPs percam a validade, repetindo o cenário registrado em julho, quando 4 medidas provisórias caducaram por falta de votação. Entre elas, 2 relacionadas ao diesel, uma sobre incentivos à cadeia de cacau e outra voltada ao apoio a municípios atingidos por desastres naturais. As MPs têm força de lei assim que são editadas pelo presidente da República, mas precisam ser aprovadas pelo Congresso em até 120 dias. Caso contrário, perdem a validade e o governo precisa buscar outro caminho para manter as medidas.
8: A retomada dos trabalhos promete uma disputa intensa pela pauta. O governo quer priorizar projetos da agenda econômica, como a regulamentação da reforma tributária e medidas voltadas ao ajuste fiscal. Já a oposição pretende pressionar pelo avanço da anistia aos condenados pelo 8 de janeiro e de propostas na área de segurança pública. Com a aproximação das eleições, a tendência é que a disputa por espaço no plenário fique ainda mais acirrada.
7: A expectativa agora é saber quais medidas provisórias terão prioridade nas primeiras semanas de trabalho e se o Congresso conseguirá evitar uma nova sequência de MPs caducando por falta de votação. A definição dessa pauta será um dos primeiros testes da articulação política do governo neste segundo semestre.
2: Nelson Kobayashi está aqui com a gente comentando esses principais assuntos. Thaís Tosei, que 4 MPs acabaram caducando. É difícil imaginar que a gente tenha uma movimentação, seja da parte do governo ou até mesmo do Congresso, de olho nessa possibilidade de votação na volta dos trabalhos pós-recesso. Porque a cabeça vai estar toda voltada para a eleição, né? E quem não vai disputar, certamente tem alguém que vai querer apoiar e por aí vai. Eu não sei, não tenho grandes expectativas. Como é que você está vendo isso, Kobayashi?
3: Olha, Nonato, em um ano eleitoral, agora já no meio do ano, já mais próximo das eleições, segundo semestre, o recesso é até as eleições. Os parlamentares estão todos dedicados às suas campanhas ou às campanhas de seus sucessores, que sejam, grande maioria, pensando em reeleição, né? Já que a gente tem uma reeleição infinita, uma possibilidade de reeleições indefinidas no nosso parlamento brasileiro para deputados federais e senadores. Então, é claro de que nenhum parlamentar está preocupado com a caducidade ou não dessas medidas provisórias. De qualquer forma, esse número e a chance dessas caducidades nos apontam para um desarranjo no nosso sistema legislativo brasileiro. Porque a medida provisória é para ser uma medida excepcionalíssima. Em caso de necessidade e urgência, são os requisitos que a Constituição estabelece. Porque o poder legislativo é do Congresso Nacional, é do deputado, é do senador. Então, quando o presidente edita uma medida provisória, ele está fazendo uma função que não é dele, fazendo uma função atípica. E nem sempre tem essa relevância toda e essa urgência toda. Tirando o caso ali dos exemplos que trouxe a Thaís na reportagem, tirando o caso do socorro aos municípios atingidos por questões ambientais, todos os outros casos poderiam ser tratados como projetos de lei. Ou seja, há, de alguma maneira, um desvirtuamento do que é urgente, do que é relevante, e aí acaba se banalizando o instrumento da medida provisória. Por isso mesmo é que não tem ninguém preocupado, porque o tempo todo tem alguma medida provisória para ser votada, para ser colocada em pauta, senão vai caducar, como são essas 4 medidas provisórias que estão agora no radar do prazo final. Isso tudo para nos refletir, mas nem na relevância desse sistema desarranjado das medidas provisórias e muito menos no teor dessas 4 medidas provisórias estão pensando os nossos parlamentares. Eles estão pensando mesmo nas eleições de outubro.
2: Nelson Kobayashi trazendo a análise dele aqui para a gente nesta sexta-feira. A gente vai conferir de perto esse retorno aí pós-recesso, porque como o Nelson falou, normalmente em ano eleitoral tem uma emendada e o recesso só termina depois das eleições. O pré-candidato à presidência, Romeu Zema, em agenda em São Paulo nesta quinta-feira, comentou que, apesar de confiar nas urnas eletrônicas, ainda assim seria importante ter comprovação impressa do voto. Acompanhe.
9: Então, eu confio nas urnas. Eu acho que deveria, como já foi proposto, uma amostra das mesmas ter a impressão do voto para uma posterior conferência para poder tirar todas as dúvidas. Por que não pegar 5% das urnas, imprimir e depois conferir? Que aí sanaria todas as dúvidas, mas eu confio muito. Pode ter fraude? Pode. Mas nada que possa impactar o resultado de uma eleição. Fraudes que não impactam a eleição. Em algum lugar, alguém que não foi votar, um mesário mal intencionado, vota lá como se tivesse a pessoa comparecido. Um voto, dois a mais por urna. Provavelmente não vai ter muito impacto.
2: Esse é o pré-candidato à presidência, Romeu Zema. Jornal da Manhã, 6h57.
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0: Olá, bom dia! Estamos começando mais um Jornal da Manhã nesta sexta-feira, dia 24 de julho de 2026. São 7 horas e 7 minutos e estaremos juntos até as 8h30 da manhã. Eu estou aqui ao lado da minha companheira de bancada, a jornalista Camila Bibiano. Temos conosco também aqui nosso querido Damião Santos, sempre na técnica, aqui nos auxiliando, a Júlia Azevedo e a Ana Luísa Leão nas redes sociais, e o Maílson Franklin, sempre direto das ruas de Maceió, junto com Geraldo Salgueiro. Bom dia, Camila Bibiano, seja muito bem-vinda ao Jornal da Manhã.
1: Muito bom dia, João Mouzinho, bom dia também ao nosso querido Bitoca Damião, que está aqui com a gente na técnica, Maílson Franklin, que está também já nas ruas da cidade, pronto para trazer informação aqui para a gente, e a gente segue aqui com muita informação no Jornal da Manhã, nesse que é o melhor dia da semana, o nosso sextou, e estamos aqui prontos para trazer um programa com muita informação, muito bastidor da política, comentários, né, daquele jeitinho Jornal da Manhã de ser, e também hoje vai ter animação, então fica ligado que hoje o programa promete, e a gente tem muito o que discutir aqui na nossa rádio em 100,7, para quem deseja também ver a nossa carinha, né, com imagens, estamos ao vivo no YouTube em Jovem Pan Maceió. É isso, João, até as 8h30 com muita informação, né?
0: É verdade. Camila Bibiano, no dia de ontem eu fui surpreendido com uma nota pública do partido do PSDB, e nessa nota, né, nessa matéria, nesse release, tinha uma fala da senadora Eudócia Caldas dizendo que defensoria pública não poderia ser diretório político. E nessa mesma matéria, né, encaminhada pelo PSDB para a imprensa alagoana, citou no seu terceiro parágrafo a ligação de um defensor público aqui no estado de Alagoas que tem filiação partidária, declarou voto. É, só para deixar muito bem claro que a legislação permite esse tipo de postura. E aqui eu não tenho procuração dele para falar em sua defesa, mas quem tem filiação partidária, um dos defensores públicos que tem filiação partidária, é o Dr. Ricardo Melro, que esteve inclusive na atividade do MDB, uma das atividades políticas do MDB, com a presença do doutor médico cardiologista, doutor José Vanderlei, que é deputado estadual, que é pré-candidato ao Senado Federal da República. Então, é muito ruim quando a gente vê uma senadora da República que deveria primar pela legalidade tentar colocar em xeque algo que é legal, algo que é legal. E o que não é bom para a nossa cidade de Maceió é uma prefeitura, é uma gestão, ela ser um diretório de um OCRIM. Isso sim é muito ruim. E a senadora da República, com a função de fiscalizar, deveria também estar de olho o que acontece, né, no nosso estado, no nosso município, e levando essas discussões sérias e importantes para o Senado Federal da República, em importantes comissões, para que os problemas sejam sanados. E aí, usar um mandato, usar uma estrutura partidária para atacar a Defensoria Pública, que é uma instituição séria, correta, coerente, atacar um defensor público, o Dr. Ricardo Melro, que tem feito um trabalho incansável nos últimos anos em defesa das vítimas da Braskem. Braskem essa, né, que colocou, né, muitas e muitas e muitas vidas em sofrimento. E o Dr. Ricardo Melro tem feito esse trabalho exaustivo em defesa da sociedade alagoana, principalmente em defesa das vítimas da Braskem, um dos seus trabalhos que ganhara mais notoriedade política. E ter predileção partidária, ter predileção política, é normal de qualquer ser humano. O que não pode é você, durante o seu horário de trabalho, fazer política partidária, estar em alguma atividade política, mas no seu momento de folga, em seu horário fora do trabalho, nada mais normal, nada mais legítimo. Então que isso fique bem claro e que ninguém venha usar uma estrutura partidária, a estrutura de comunicação de um partido, para atacar uma instituição tão séria, tão responsável quanto a Defensoria Pública, os defensores públicos do Estado de Alagoas. Repito, não tenho procuração aqui para defender a Defensoria, defender os defensores públicos, mas é uma missão como comunicador trazer a verdade dos fatos e que a senadora, ela repense as suas falas, as suas colocações e possa, de fato, né, se redimir da sua fala infeliz, mal colocada em relação àqueles que lutam de verdade em defesa do povo alagoano, principalmente daqueles que mais precisam, daqueles que estão, na maioria das vezes, em vulnerabilidade social. Então, que a senadora possa fazer uma reflexão, e repito, muito ruim é ver uma gestão pública, é ver uma capital sendo diretório de um OCRIM. Isso sim é muito ruim para o nosso povo de Maceió, para o nosso povo de Alagoas. E vamos para as nossas principais manchetes do dia. Gestão de Maceió ultrapassa R$500.000 em multas estimadas por avanço de sinal vermelho.
1: Pedido do STF cobra prestação de contas de obra na sede da OAB Alagoas.
0: Pescadores da balança da Pajuçara perdem até 95% das vendas após prefeitura reduzir estacionamento.
1: Prefeitura de Maceió deverá revelar obras pagas pela Braskem.
0: Essas e outras notícias, outras manchetes, você vai verificar conosco no Jornal da Manhã pela Jovem Pan em 100,7.
1: É isso aí, João Mouzinho, querido ouvinte. Está começando mais um dia de notícias nesta sexta-feira. E além destes destaques, hoje nós teremos uma entrevista com a turma da banda Leite de Rosas e Alfazema, o Márcio e o Fela. E nós vamos conversar sobre o festival Dose Dupla, uma mistura de samba e brega que vai acontecer amanhã aqui em Maceió. Então você fica aqui com a gente, fica sintonizado, que tudo isso e muito mais você confere aqui no Jornal da Manhã. Música.

0: E olha, ouvinte, a sua participação aqui com a gente é muito importante. Você pode enviar sua mensagem aqui para o WhatsApp do Jornal da Manhã. Mande para a nossa produção a sua sugestão, o seu reclame, as suas dúvidas ou também perguntas para os nossos entrevistados de hoje. Tudo isso pelo número 829-9932-7591.
1: Repete aí, Camila Bibiano, por favor.
0: É o 999-32-7591. Jovem Pan.
1: Contato do nosso WhatsApp, enfim, você que está aí ouvindo, né, o Jornal da Manhã, manda uma mensagem de texto, manda uma mensagem de voz, faz um vídeo de como anda a sua comunidade, a sua localidade, é sempre importante essa troca, esse feedback de você que está aí do outro lado, sempre nos auxiliando a construir as pautas aqui do Jornal da Manhã. Vamos dar um alô agora para o Mailson Franklin, saber como anda o nosso clima, o nosso trânsito aqui na capital alagoana. Bom dia, Mailson, é com você.
2: Bom dia, João Mãozinho, bom dia, Camila Bibiano, bom dia aos ouvintes do programa Jornal da Manhã, nesta sexta-feira, dia 24 de julho de 2026, chegou o final de semana, é um dia esperado por todos. Após uma semana cansativa, todo mundo quer descansar para viajar, para aproveitar com a família, aquele final de semana em casa, no sítio, é verdade, nas praias. Então, chegou o final de semana para todo mundo descansar, não é verdade? Sextou, eu espero que seja uma ótima sexta-feira para todo mundo, que Deus abençoe vocês, tá bom? Mas vamos conversar a minha participação nas ruas de Maceió com informação do trânsito. Como está o trânsito nesta sexta-feira, Mailson? Quer saber? Vamos lá agora.
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2: Olha, você que vem pela Avenida do Valdigós Monteiro, Avenida Fernandes Lima, trânsito intenso, sentido centro de Maceió. E quando chega numa sexta-feira, no final de semana, todo mundo tira o carro da garagem e aí todo mundo vem trabalhar de carro e o fluxo aumenta. Você que está vindo, né, para o centro, né, naquelas proximidades ali do CEPA e do Parque Centenário, há registro de trânsito intenso, né, sentido o bairro, né, aqui da parte baixa de Maceió, centro da nossa capital. Você que está vindo do Pontal, trânsito intenso aqui pela Avenida Assis Chateaubriand, Avenida da Paz, aqui sentido Pajuçara, né, e também a orla de Maceió. Você que vem do litoral norte, você que vem aqui por Cruz das Almas, Jacarecica, trânsito intenso, principalmente quando chega aí na Avenida Gustavo Paiva, há registro de trânsito lento nessa localidade. Já aqui na orla de Maceió, Álvaro Otacílio e Antônio Gouveia, trânsito flui normalmente, sem registro de acidente, sem registro de engarrafamento. Você que vai aí pela Tomás Espíndola, há registro de trânsito devido àquele fluxo dos pais deixando os filhos ali no colégio Madalena Sofia, né? Todos os dias sempre há esse registro, mas é um horário pontual, sempre às 7 até às 7h30, 7h40, o trânsito depois daquela diminuída nessa transversal aí da Tomás Espíndola, tá bom? São essas as informações do trânsito aqui de Maceió.
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2: Olha, tempo ensolarado para essa sexta-feira, tá bom? Maceió está fazendo 25 graus nesse exato momento, não há previsão de chuva, o sol vai prevalecer durante todo o dia, as rajadas de vento estão a 22 km por hora, então, né, algumas regiões aqui da cidade, né, vai estar aquelas nuvens, né, parcialmente nubladas, mas não é nuvem de chuva, aquelas nuvens um pouco cinzenta, né, devido a esse período de inverno, mas não há previsão de chuva, né, para essa sexta-feira. Então hoje é dia de praia, o sol prevalece, está bonito agora aqui na capital alagoana. Você que está de folga, você que está de férias, aproveite esse dia e vá conhecer as praias aqui de Maceió. Litoral Norte, Litoral Sul, vá para o interior, Zona da Mata, Agreste, Alto Sertão, Sertão de Alagoas. Conheça o nosso estado, porque tem muita coisa para você conhecer, tá bom? São essas informações, ótima sexta-feira para todos. Daqui a pouco eu volto com mais informações pela Azul da Cidade, porque hoje é sexta-feira, sextou. Eu sou Maílson Franklin e trabalho ao lado de Geraldo Salgueiro. Eu volto já.
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1: Camila Bibiano, no dia de ontem, após identificar, né, essa tentativa de descredibilização da Defensoria Pública, que tem atuado principalmente na questão do lixo de Maceió, em relação ao doutor Otoniel Pinheiro, defensor-chefe, o doutor Ricardo Melro, que tem sido incansável na luta da Braskem. A gente viu esse ataque, né, deliberado da senadora Eudócia Caldas. Eu conversei no dia de ontem com o doutor Ricardo Melro e ele se posicionou diante dessa fala, né, da senadora, dessa colocação do PSDB. E a gente vai ouvir a fala, o posicionamento do defensor público Ricardo Melro em relação aos ataques da senadora Eudócia Caldas.
5: Oi, pessoal, tudo bem? Estou passando aqui rapidamente para fazer alguns esclarecimentos sobre uma manifestação da senadora Eudócia que parte da imprensa correlacionou à minha pessoa. Veja só, uma lei federal nacional orgânica da Defensoria Pública garante a mim ou qualquer defensor a filiação a partidos políticos. A Constituição Federal garante isso. Garante o direito de me manifestar as minhas opiniões para eu exercer minha cidadania. E a exerço de forma plena, sempre exerci. E nesse espaço de privacidade, eu não permito que ninguém venha querer pautar. Seja governo, estadual, prefeito, senador, ou até mesmo a minha instituição. O espaço privado meu, as minhas posições, são minhas. Lá fora é lá fora. Aqui não, tá bom? Tenho 22 anos de carreira na Defensoria Pública. Eu nunca instrumentalizei a instituição. Pode fazer com boa vontade, senadora, uma pesquisa aí na minha vida. Vai no Google. Trabalhei muito com saúde, com educação, com tudo isso. Nunca fiz confisco político. Se um dia eu entrar para a política, me candidatar, será consequência do meu trabalho, mas não a finalidade. A gente não pode medir todas as pessoas pelo que está acostumado a conviver por aí. Nem todo mundo é igual, tá certo? Então, veja só, tem delegados de polícia aí, o Fábio Costa, o Tiago, pessoas que eu tenho uma ótima relação, eles sabem disso, que estão aí na política, mas está junto ao grupo da senadora, mas ela não fala nada, não tem nenhuma crítica. Ou seja, para quem comunga de opinião política, de grupo político igual, tá tudo bem, mas quem não, tá errado, é ruim, faz mal. Ah, vamos parar com isso. Eu não vou me melindrar com isso, não vou recuar no meu combate, na boa luta. Estou há 8 anos nesse caso Braskem. Hoje, praticamente só, né? Estou sozinho na defensoria fazendo esse trabalho. Vou continuar, tá? Em busca de transparência, mostrando os problemas que estão acontecendo, as mentiras, as falhas na metodologia. Não vou me intimidar com isso. Nunca me intimidei e não será agora. Tá certo? Então, pessoal, estou exercendo minha cidadania dentro do meu espaço, no meu círculo de privacidade. E exercerei nas minhas redes privadas, tá? Que não são institucionais, são minhas redes. E participarei dos atos políticos que eu entender que eu devo participar, fora do expediente. Tudo dentro da legalidade, tá? E vamos em frente, e com tolerância, com respeito. Porque a intolerância e esse espírito de querer destruir as pessoas, acabar com a reputação, foi o que me fez marchar e votar no Renan Filho. Coisa que eu não enxergo aí no grupo do João Caldas e da senadora, infelizmente. É muito feio isso, de querer calar todo mundo, querer bater em todo mundo, agredir em todo mundo que discorda, que não marcha, que não caminha no mesmo caminho que eles. É muito chato, isso é feio, é injusto. Tá certo? Vamos em frente.
1: Tá aí a fala, né, do defensor público Ricardo Melro, falando de forma muito sóbria, muito coerente, se posicionando de forma clara, claríssima, e assim que tem que ser. Os homens públicos, eles têm que demarcar sua posição e dizer de que lado estão e por que estão. E dentro desse contexto, não há nenhuma ilegalidade, como ele muito bem colocou, ele jamais usou a Defensoria Pública para fazer uso político, pelo contrário, eu acompanho a carreira do Dr. Ricardo Melro, né? Ele que tem mais de 2 décadas na Defensoria Pública do Estado de Alagoas, atuando, repito, pelaqueles mais vulneráveis, na maioria das vezes, há pelo menos 6, 7 anos na luta, na briga incessante contra a petroquímica criminosa Braskem dentro da cidade de Maceió, tentando dar as cartas junto à gestão pública municipal, que se calou diante de um acordo espúrio de R$1,7 bilhão assinado pelo ex-prefeito da cidade. Então, são essas questões que têm que ser trazidas à baila. Nesta semana, o Toniel Pinheiro, defensor público-chefe, ele ingressou com a ação civil pública para cobrar do prefeito Rodrigo Cunha simplesmente o que vem acontecendo em relação ao caos do lixo na nossa cidade, do recolhimento, da falta de recolhimento de lixo na nossa cidade. Quem frequenta, quem mora em bairros mais longínquos, estão sofrendo cada vez mais com a ausência, né, das empresas de lixo, da coleta de lixo. Empresas essas que sofrem com um calote, segundo informações da própria Defensoria, de mais de R$50 milhões. Como é que o camarada, o dono da empresa, vai botar o caminhão da coleta de lixo na rua, vai botar combustível, vai pagar seus funcionários, vai renovar os seus EPIs? Como é que isso vai funcionar com a prefeitura que simplesmente colapsou a gestão com vários calotes, com várias irresponsabilidades administrativas? Ou seja, são esses assuntos que a Defensoria Pública ela tem brigado e tem atuado. E aí, vinha uma senadora da República para falar, criar ilações em relação à Defensoria Pública. Aí, perdoe-me, aí a senadora tem que lavar a boca para falar da Defensoria Pública do Estado de Alagoas, que, repito, tem um trabalho de excelência voltado para a nossa gente, voltado para o nosso povo. E que a Defensoria Pública seja cada vez mais robusta, que cada vez tenha mais funcionários, que cada vez tenha mais defensores, porque é um organismo que precisa ser valorizado dentro de Alagoas, para que a justiça seja feita dia após dia. É isso que a gente briga, por esse Estado democrático de direito, principalmente para aqueles que mais precisam. Reitero, e não vou deixar de falar isso aqui no Jornal da Manhã, independente.

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0: Estamos de volta com o Jornal da Manhã pela Jovem Pan 100,7. Eu tenho comigo aqui na bancada a minha companheira, a jornalista Camila Bibiano, a dona Neide aqui sempre nos servindo com muito carinho, sempre cuidando da gente todos os dias aqui. Nosso querido Bitoca, o Damião Santos aqui nas carrapetas, nossa querida Júlia Azevedo e Ana Luísa Leão nas redes sociais, e o Maílson Franklin, direto das ruas de Maceió, junto com Geraldo Salgueiro. Vamos agora nos reconectar com o Maílson Franklin, direto das ruas da capital alagoana. Bom dia novamente, Maílson, é com você.
1: Bom dia mais uma vez, João Mozinho, Camila Bibiano. Olha, hoje é sexta-feira, é dia de feira. Estou aqui na Feira da Agricultura Familiar, como acontece toda sexta-feira aqui no estacionamento do Centro Pesqueiro. Né? Então você já pode providenciar aquela feirinha para o final de semana. Acabou a verdura, acabou a fruta, acabou a banana. Então tem que providenciar, né? 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

0: 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Darcio, bom dia, meu amigo Darcio. Tudo bom?
1: Bom dia, mas
0: Mais uma sexta-feira da Feira da Agricultura Familiar, não é verdade? O que é que tem de novidade para hoje?
1: Maílson, bom dia, né? Bom dia, espectadores. Mais uma sexta. Estamos aqui novamente com a banca repleta de mercadoria, né? Temos hoje novidade, não temos
0: Não tem.
1: produtos novos,
0: Sim.
1: assim, diferentes, né? Mas temos os mesmos produtos hoje com qualidade, né? 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
1: 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Cenoura, 8. 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Temos hoje muita coisa. Ovo de capoeira original, criada no milho, sem nenhum tipo de hormônio de rotina.
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1: Nada de
0: Tudo
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0: Isso não é abacaxi, não.
1: 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Laranja pocã, 4 por 5. Tem uma cravinho original, mexerica, 8 por 5. Tem a mucota, 6 por 5. Banana comprida, top. Estaca de escorar a banana. Eu trouxe a estaca, deixei
0: Não,
1: a bananinha.
0: você deixou a bananeira lá,
1: E
0: né? Trouxe
1: trouxe
0: a
1: a
0: estaca.
1: estaca.
0: Isso não é banana, não.
1: R$ 18 a dúzia. 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Então temos uma grande
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0: 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Vem pra cá, funcionando até que horas, Darlison?
1: 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E amanhã, até 11h da manhã, mas porém é só alguma coisa que sobra de hoje. Nós
0: É,
1: temos
0: né?
1: aqui amanhã. Ah, não consegui hoje não, vou no sábado. Ainda encontra sim,
0: Sei.
1: mercadoria. Nós estamos aqui amanhã, até 9h da noite. Até 9h, Bito, até 11 da manhã. E hoje, até 9 da noite, nós estamos aqui.
0: 9 da noite, muito bem, obrigado. Olha aí, ó, todo mundo. Amigão já tá garantindo a feira aqui do final de semana, né, meu irmão? Já tá garantindo, né?
2: Exatamente.
0: Vai levar o que hoje?
2: De tudo um pouco, né?
0: É?
2: A qualidade aqui é excelente.
0: Muito bem, aproveita aí, bom final de semana, viu?
2: Vocês também, para todos os ouvintes.
0: Aproveita aí, levando abacate, levando mamão, levando laranja,
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0: levando
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0: ovinho de
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0: também.
2: Para reforçar, né?
0: Aquele cafezinho da manhã.
2: Oh.
0: É? Um abraço, meu irmão, tamo junto. Aproveita, já que eu falei de café da manhã, você que não tomou café, se você vir para cá para a feira da agricultura familiar, você come. Porque aqui tem aquele velho café regional, tem cuscuz, tem a tapioca. 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
0: Caminhão
1: de
0: tá
1: todo.
0: cheio, né, Genival?
1: Tá de todo jeito hoje, viu?
0: É?
1: Tem a
0: Tá quanto a dúzia da banana?
1: Eu tenho um de 10, tenho um de 15, tenho um de 18. A comprida, né?
0: A comprida. Você tem ali a banana comprida e tem a banana prata também.
1: Isso. A comprida tem de 18, de 15 e de 10. A prata tem um de 5. Tem um anão, que é de 6. E a mineira, que é de 7.
0: De seta, a mineira. Eu nunca vi. A mineirinha é aquela lá. Ah, ela é maior, né?
3: É, ela é palma bem grandona.
0: Tem melancia, tá quanto a melancia?
3: A melancia tá R$7 a fatia, que é grandona.
0: R$7 a fatia. Tem abóbora, tem o maracujá?
3: Tenho tudo, viu?
0: Tem a...
3: 3x5.
0: Olha, tem a... Tem como é que se diz? A manga espada, tá quanto a manga espada?
3: A manga espada, 3x5.
0: A uva?
3: A uva tá R$13 o quilo.
0: O quilo, tá isso, bom, tá bom. É a Vitória, né?
3: A Vitória e a Itália.
0: Vitória e Itália, que opção. A macaxeira tá quanto o quilo aqui da macaxeira?
3: Ela sem roupa tá...
0: Tem roupa, é?
3: Tem roupa.
0: É, muito bem.
3: Tá R$5. E ela sem...
0: Com roupa.
3: R$4.
0: R$4. Já garantiu a macaxeira com roupa ou sem roupa, mestre?
3: Comprei banana prata, banana comprida e laranja.
0: Gostou?
3: Na hora.
0: A macaxeira não comprou, não.
3: A macaxeira tem em casa.
0: Tem em casa. Mas a sua macaxeira, ela tá com roupa ou sem roupa?
3: Tem as duas. Tem as duas. Tem nu e tem vestida.
0: Muito bem, tá certo. Olha aí, eu gostei aí. Eu gostei dessa, né, irmão? Macaxeira com roupa e a sem roupa. Gostei. Que é com casca e sem casca, viu, gente? 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
0: 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Vem pra cá porque até que horas? Até 9, é?
3: Da noite.
0: Até 9 da noite.
3: Da noite.
0: Até 9 da noite. 9 da manhã não, até 9 da noite.
3: Até as 11, um sábado, até as 11 da manhã.
0: Até as 11 da manhã. Isso. Muito bem. Olha a Lapa da Banana da Terra aí, ó. Isso não é banana não, isso é mel. Oi. É uma espada. É isso, João Mozinho. Daqui a pouco eu volto com mais informações pelas ruas da cidade. Porque hoje é sexta-feira, não?
3: Isso, sexta-feira.
0: Muito bem, eu volto já.
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5: Dia de feira, Camila Bibiano. Sextou com feira.
6: Macaxeira com roupa ou sem roupa,
5: é,
6: viu?
5: Mas é, mas um negócio... sempre muito animado nesse sextou, né?
6: Sempre uma novidade nessas feiras também que a gente vai descobrindo. Mas é uma verdade. Delícia, viu, Maís? A gente tá esperando, inclusive, qual vai ser o recebido dessa semana.
5: Muito bem, importante. Camila Bibiano, voltando para a nossa pauta central, a nossa pauta política, a Prefeitura de Maceió, ela deve expor publicamente revelar quais foram as obras pagas pela Braskem. O que é que anda acontecendo na nossa cidade, Camila Bibiana? Muitas, aspas, obras foram realizadas, foram feitas, e a gestão, principalmente a gestão passada, ela tem se colocado como a fazedora dessas obras, quando, na verdade, essas obras foram pagas e efetivadas pelo acordo de 1,7 bilhão de reais junto à Prefeitura de Maceió. Acordo esse avalizado pelo ex-prefeito João Henrique Caldas. E a população, a sociedade quer saber, quer entender e quer compreender quais obras foram feitas pela Braskem e não pela Prefeitura de Maceió, como muita propaganda, como muita maquiagem foi feita nos últimos anos. E é bom que a nossa população tenha esse conhecimento. Isso tem sido uma cobrança pública. Traz mais detalhes para a gente, Camila Bibiana.
6: Pois é, João Mozinho, o Ministério Público Federal e o Ministério Público do Estado de Alagoas notificaram a Prefeitura de Maceió e a Braskem, cobrando mais transparência e agilidade na execução das 44 medidas previstas para reparar os danos causados pelo afundamento do solo na capital. Durante reunião realizada na última segunda-feira, os órgãos apontaram falhas na execução, além de obras paralisadas e inacabadas. Os órgãos fiscalizadores entregaram uma recomendação conjunta para que todas as ações e equipamentos do Plano de Ações Socio-Urbanísticas sejam formalmente identificados como parte do acordo socioambiental. A medida ocorre após inspeções indicarem que a Prefeitura estaria divulgando entregas públicas à população sem esclarecer a origem dos recursos, sem citar o acordo firmado decorrente do desastre da exploração de Salgema. Entre os dias 7 e 11 de maio, vistorias do MPF identificaram ao menos 7 equipamentos entregues ou geridos pelo município sem qualquer referência ao acordo com a Braskem. A lista inclui unidades de saúde como a Tereza Barbosa e Djalma Loureiro, mercados públicos do Benedito Bentes e Jacintinho, praças como a Praça Maria Mariana e Edivaldo Santa Rosa, equipamentos esportivos como a Arena Gaiolão, e a recomendação fixa prazos sumários para essa adequação. 10 dias para que a Prefeitura e a Braskem informem se acatarão as medidas. O silêncio será interpretado como recusa, sujeitando os envolvidos às ações judiciais. 30 dias para que a Prefeitura publique retratações nos seus canais oficiais, corrigindo publicações que atribuíram à gestão municipal o custeio ou a autoria das obras, sem mencionar a mineradora e o acordo. 60 dias para a instalação de placas explicativas nos equipamentos já concluídos. Obras futuras e em andamento deverão conter a sinalização desde o início das intervenções. O Plano de Ações Socio-Urbanísticas prevê 44 projetos, dos quais 35 são de execução direta da Braskem e 9 cabem à Prefeitura, utilizando verbas repassadas pela empresa. As iniciativas abrangem desde a reforma de creches, postos de saúde e mercados, até programas de fomento à pesca, cultura e memória das comunidades afetadas. Os ministérios públicos aproveitaram ainda esse encontro para alinhar o cronograma com a nova equipe da gestão municipal após trocas recentes no secretariado, ressaltando que mudanças de gestores não alteram nem suspendem as obrigações legais que foram assumidas em dezembro de 2020. Então tá aí uma cobrança justa e necessária que os ministérios públicos estão fazendo, tanto o estadual como o federal. Nessa transparência, é necessário que a população saiba muito bem quais tipos de obras estão sendo feitas na nossa cidade e quem está bancando por elas, também podendo cobrar a quem é de direito. Então, algumas obras aí, né, que estão causando problemas, a gente precisa saber de onde é a procedência. E também é necessário que cada um ganhe o seu devido crédito. Não é justo a prefeitura se utilizar de um dinheiro que foi feito de um acordo para beneficiar a população por uma tragédia que uma mineradora causou, e dinheiro esse que nunca vai pagar essa tragédia, que nunca vai ser equivalente ao sofrimento e à situação que essas famílias passaram. A gente está falando de 20 mil pessoas que saíram de suas casas. São 5 bairros que hoje vivem esse marasmo e lutam até hoje, mesmo se passando aí 8 anos do primeiro tremor. Então é necessário que a prefeitura dê o crédito ao dinheiro que vem da Braskem e não utilize isso como mérito próprio, que a gente sabe muito bem que depois vai ser utilizado em campanhas eleitorais, como se fosse a prefeitura, como se fosse dinheiro público vindo diretamente do Tesouro Municipal. Então, essa a fiscalização que o Ministério Público está fazendo, é essa o reclame, a denúncia e o pedido que tanto o MPF como o MPE estão fazendo aqui no estado.
5: Agora, Camila, isso é uma coisa muito feia, muito covarde, diga-se de passagem, de uma gestão pública que recebeu uma indenização e poderia dizer, estou calçando essa rua aqui com dinheiro da Braskem, estou fazendo esse equipamento público aqui com o dinheiro da Braskem, estou reformando essa praça aqui com o dinheiro da Braskem. Nada mais legítimo, nada mais honesto. Agora, o que é covarde para com a população é justamente isso. É usar o dinheiro de uma indenização para se locupletar politicamente, para ter um louro político, para ganhar um capital político. Ó, estou fazendo isso aqui, estou fazendo isso acolá, quando, na verdade, é o dinheiro das vítimas, daquelas pessoas que derramaram lágrimas de sangue porque deixaram seus lares, foram expulsas das suas casas, expulsas. Ninguém que estava ali queria sair. Tinha gente que era vizinho da mãe, tinha gente que tinha amizade de 30, 40, 50 anos, tinha pessoas que estavam reformando suas casas para permanecer num local melhor, tinha pessoas que estavam se mudando recentemente para aquela localidade. Enfim, tem problemas de várias gamas e várias questões que a gente trouxe ao longo dos anos aqui no Jornal da Manhã, na Folha de Alagoas, quando a gente esteve no Jornal da Mix, quando a gente esteve na CBN. Ou seja, a gente sempre trouxe a verdade dos fatos do problema do caos de Abrasquem. E aí a gente também não pode se eximir do acordo que foi firmado e avalizado pelos ministérios públicos, o federal, o estadual, que avalizou tudo isso que aconteceu lá atrás. Ou seja, tem gente que assinou e está assinado, já está na história. Já está na história. Quantas e quantas vezes a gente trouxe especialistas aqui no Jornal da Manhã e todos reiteraram que 1,7 bilhão de reais não sanaria os problemas causados pela petroquímica criminosa chamada Braskem. 1,7 bilhão nada resolveu na nossa cidade. Foi apenas uma maquiagem. Ou seja, a Braskem sempre deu as cartas. A Câmara Municipal de Maceió silenciou diante do problema da Braskem. Poderia lá atrás ter justamente convocado uma comissão parlamentar de inquérito, ter convocado os dirigentes da Braskem, ter feito um plano de ação em conjunto com a Prefeitura de Maceió, ouvir a população. Mas o que a gente viu foi mentiras, farsas, população enganada, e o político lá atrás que andou pelas ruas abandonadas lá do Pinheiro e regiões adjacentes dizia que quando eu virar prefeito eu vou defender o povo do Pinheiro, eu vou defender as vítimas de Águia Brasil. Mentira! Foi mais uma mentira, foi mais um engodo, foi mais uma farsa. Mais uma farsa. Assim, mente de uma forma tão descarada, tão covarde, que a gente termina transformando isso em algo comum. Algo comum. Quando, na verdade, um gestor, ele deveria ter como pauta central cuidar de gente, cuidar do seu povo, enfrentar o bom combate. O que a gente viu aqui em Maceió foi a petroquímica Braskem e os seus dirigentes darem as ordens junto a órgãos de controle, junto à Prefeitura de Maceió, junto à Defesa Civil de Maceió, que silenciou por várias vezes. Quantas e quantas e quantos momentos nós trouxemos aqui pessoas ligadas ao MUVB, ao movimento, né, das vítimas de Abrasquem. Quantas pessoas, quantas notas públicas, quantas denúncias públicas a gente acompanhou de perto, a CPI da Abrasquem, que disse o Omar Aziz, senador da República, que o hospital comprado aqui, o hospital da cidade, ele foi comprado com sobrepreço. Vocês sabem o que significa sobrepreço? É superfaturado, é pagar o que não vale. A gestão de Maceió botou o dinheiro no bolso, o dinheiro da Braskem, o dinheiro das vítimas, daqueles que derramaram lágrimas de sangue, e comprou um hospital que já estava pronto, erguido, com sobrepreço. Quem disse isso foi o senador Omar Aziz, na CPI da Braskem, na capital federal. CPI essa que o jornal Folha de Alagoas, que a Jovem Pan cobriu exaustivamente. Eu me recordo que, num dia de muita chuva, as pessoas ligadas à CPI da Braskem, relator, estavam aqui, nos flechais, andando debaixo de muita chuva. Me lembro que a Natália Barros fez essa reportagem acompanhando esse pessoal para trazer aqui, justamente no Jornal da Manhã, o que se passava naquele momento. E foi o quê? Foi um colocar de problemas para debaixo do tapete. Nós tínhamos, à época, um senador da República, que hoje é prefeito de Maceió, que ficou calado durante a CPI da Braskem, que trabalhou praticamente como advogado de defesa da Braskem. E tudo o que eu estou falando aqui está nos anais da história do Senado Federal da República. Está nos anais da CPI da Braskem. Então, essa turma vai ter que dizer onde colocou o dinheiro da Braskem, o que foi feito aqui em Maceió com esse dinheiro da Braskem. Se foi reformado calçada, se fez praça com brinquedo de madeira. Tem que perguntar como isso foi feito, como isso foi gasto, como isso foi colocado junto à gestão pública de Maceió. Isso é erário, isso é dinheiro das vítimas. Não é dinheiro de gestor que fez o que quis, como bem quis. Camila Bibiano, a gente vai agora, né, para o nosso último intervalo comercial. Não, vamos chamar o Maílson Franklin, vamos chamar o Maílson, né? Antes da gente ir para o nosso intervalo, vamos dar uma palavrinha com o Maílson, direto das ruas da capital alagoana. É com você, Maílson Franklin.
0: Ok, João Mozinho, olha só, a Polícia Civil de Alagoas, ela deflagrou a Operação Face Oculta, mais uma fase da Operação Face Oculta contra crimes sexuais praticados contra crianças e adolescentes. Né, a polícia resultou na prisão preventiva, né, prendeu inclusive duas pessoas, um homem de 38 anos e o outro de 53 anos. Ambos professores, um deles professor do Instituto Federal aqui de Alagoas. O primeiro é investigado por crimes praticados contra uma criança de 2 anos de idade. Olha só que absurdo, como é revoltante a gente fazer uma matéria como essa, mas infelizmente a gente tem que informar para a sociedade. O segundo responde por crimes cometidos contra uma adolescente. A delegada Maíra Balbi, que é delegada adjunta da Delegacia de Crimes contra a Criança, passou mais detalhes sobre essa operação. Bom dia, delegada.
7: Bom dia. A operação de hoje objetivava prender criminosos que praticaram crimes de estupro de vulnerável, assim como armazenamento, produção e compartilhamento de conteúdo de abuso sexual infantil. E também apreender materiais eletrônicos que estivessem relacionados com esses crimes.
8: Quantas pessoas foram presas?
7: Nós prendemos 2 pessoas e cumprimos 3 mandados de busca e apreensão.
8: Que material foi apreendido, delegada?
7: Apreendemos celular, notebook, pendrive e inclusive um carro.
9: Doutora, de acordo com as informações, um desses presos era um professor do Instituto Federal de Alagoas. Ele que teve envolvimento com um adolescente, como foi esse caso e como chegou até a polícia?
7: Certo. Eu não sei informar se ele era professor do Instituto. Ele tem um vínculo com o IFAL. E nessa situação, nós recebemos uma denúncia e foi uma situação de compartilhamento e produção de conteúdo de abuso sexual infantil.
8: Delegada, essa operação foi desencadeada através dessa denúncia que chegou para vocês?
7: Sim, foram casos diferentes. Foram 3 casos de inquéritos diferentes e cada um teve uma procedência diferente. Denúncia anônima, familiares que trouxeram.
8: Infelizmente ainda tem aquela cultura de algumas pessoas compartilharem, né, imagens pornográficas de crianças e adolescentes. Mesmo aquela pessoa que recebe no seu aparelho de celular, armazena, não apaga e ela acaba transferindo, isso é considerado crime, né?
7: Sim, armazenar também é crime. Se você receber, tomar conhecimento, venha à delegacia, denuncie para que a gente possa tomar as devidas providências.
9: A senhora falou que familiares também entraram em contato, né? Quais são os sinais de alerta, por exemplo, que um familiar, um parente pode ficar atento a uma criança, um adolescente, uma mudança de comportamento? O que é importante observar numa criança que pode estar sendo vítima de um abuso?
7: Normalmente muda o comportamento, a criança fica mais retraída, ela se comportava de certo jeito e aí passa a até evitar estar perto da pessoa, né? Começa a ter um relacionamento diferente. E é bom também abrir espaço para a criança contar, deixar um canal aberto de comunicação. A escola é um bom caminho também, normalmente as crianças se sentem confortáveis para contar lá. E sempre monitorar as redes sociais, celulares, para averiguar direitinho com quem eles estão conversando.
8: Esse monitoramento é feito dentro de casa, né? Os pais têm que perceber essa mudança de comportamento da criança ou do adolescente, né? Aquela mudança, né, repentina, na escola também, porque a criança ela dá sinal, né?
7: Sim, exatamente. Às vezes baixa o desempenho na escola, começa a faltar, começa a se automutilar, tem situações assim também, já demonstra algum tipo de situação que está ocorrendo na vida daquela criança.
9: E, doutora, a gente sabe que, infelizmente, crianças e adolescentes vítimas de abuso muitas vezes têm medo de contar para a família, né? Um adolescente que a gente sabe que tem um pouco mais de independência, ele pode vir sozinho até a delegacia, por exemplo, para denunciar ou ele precisa estar com o responsável?
7: Não, ele pode vir sozinho, até porque várias situações ocorrem dentro da família, quem deveria estar cuidando dele, né? Aqui a gente toma as devidas providências, faz a oitiva ou encaminha para o conselho tutelar, para um abrigo, se for o caso, não precisa vir acompanhado.
8: Delegada, na maioria dos casos, o agressor está dentro da família, né?
7: Isso, mais da metade dos casos, as situações de violência sexual ocorrem dentro da família ou pessoas conhecidas.
8: A senhora falou que um carro foi apreendido, esse carro era utilizado para o ato sexual também?
7: Esse carro, ele... Desculpa, posso cortar? É porque essa situação estava com a doutora Thalita. Eu não gostaria de dizer em detalhes.
8: Tudo bem. Então, uma operação positiva, né? Positiva, né?
7: Sim, nós efetuamos cumprimento de 5 mandados, sendo 2 de prisão e 3 de busca e apreensão. É um saldo muito bom.
9: Devem ter outros desdobramentos dessa operação? Ela é uma operação contínua ou pontual?
7: Foi pontual. Hoje se encerraram essas atividades e aí vão surgindo outras.
0: Muito bem, tá aí, né? Essa operação que foi desencadeada pela Polícia Civil aqui de Alagoas para cumprir mandados de prisão contra 2 professores, um deles professor do Instituto Federal de Alagoas do IFAL, que estava sendo investigado por crime sexual contra uma criança. Absurdo, um absurdo a gente noticiar, mas a gente tem que informar para a sociedade alagoana. A partir de agora eles ficam à disposição da justiça e eu espero que paguem e passem um bom tempo atrás das grades. São essas informações, eu sou Maílson Franklin, trabalho ao lado do Geraldo Salgueiro, volto com vocês aí no estúdio, Camilo Bibiano e João Mozinho. Sextou, hein?
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5: Aí o Maílson Franklin trazendo essa importante pauta da segurança pública aqui do nosso estado de Alagoas. Camila Bibiano, nossa cara audiência, a gente vai para o nosso último intervalo comercial e daqui a pouco a gente está de volta com mais Jornal da Manhã pela Jovem Pan em 100,7.
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2: Estamos de volta com o melhor momento aqui do Jornal da Manhã, aquele momento que todo mundo adora, que é o momento do esporte, né? A gente já está a pleno vapor na Série A do Brasileirão, a Série B que não parou, mas agora todo mundo dando uma atenção especial, a Série C, a Série D com dois alagoanos, né? Na fase do mata-mata, o Centro Esportivo Alagoano, o Asa de Arapiraca e o CRB, né, Camila Bibiano, tem um compromisso na próxima segunda-feira, uma folga importante, né? O CRB vai enfrentar o Vila Nova dentro de casa às 19h30 na próxima segunda-feira, lembrando que o CRB vem com a moral elevada, venceu do Ceará fora de casa, tá na meiuca da tabela, se vencer o jogo com o Vila Nova e alguns resultados colaborarem, vai ficar na biquinha ali do G6, né? Aquela fase, né? Aquela parte, né? Aquele grupo dos seis que vão brigar posteriormente para o acesso da Série A do Brasileirão.
3: E oficialmente já segundo turno, viu? Oficialmente segundo turno, né? Já abrindo a rodada de segundo turno, a 20ª rodada, agora nessa segunda-feira, o CRB. A 19ª, que foi a última, né? Ela foi encerrada no dia de ontem. A gente falava justamente que o CRB poderia cair um pouco e caiu, né? Que ele tinha, com a vitória, ele estava em décimo, mas os outros jogos, que os times que estavam abaixo dele subiram, e agora o CRB está em 12º com 26 pontos na classificação. Tá um bololô danado ali, porque perto dele tem gente com 27, tem gente com 24, então tá todo mundo ali muito próximo, mas ele já conseguiu abrir uma vantagem bem importante pro Z4 de 6 pontos, né? Então são duas rodadas aí que o CRB pode ficar tranquilo que não chega na zona de rebaixamento, que o primeiro da zona de rebaixamento é o Avaí, que tem 20 pontos, então é um respiro muito importante que o CRB deu nessa rodada e vai agora com novos ânimos para esse segundo turno, quem sabe aí fazer um campeonato diferente para brigar na parte de cima da tabela.
2: E Camila, tem aquele número mágico, né, que a gente sempre traz aqui no Jornal da Manhã, que os matemáticos sempre exploram ano após ano, que é aquele número dos 45 pontos, que é aquele sarrafo, né, que dificilmente ou matematicamente, hipoteticamente, o time não é rebaixado. Ou seja, o CRB hoje tem 26 pontos, a gente pode dizer que está 5, 6 vitórias, né? Justamente de consolidar sua permanência para a Série B. E consolidando essa permanência na Série B, pode até ter um pouco mais de ousadia e olhar para a parte de cima da tabela. Eu acho que o momento é agora. O CRB está na 12ª colocação, né? E está muito embolado. O Novo Horizontino, que abre o G6, tem 30 pontos. Ou seja, são duas vitórias que separa o CRB do Novo Horizontino. Lembrando que aí você tem Atlético, tem Sport, tem Atlético Goianiense, tem o Goiás, ou seja, tem uma turma ali, todo mundo embolado aí, com 26, 27, 28, 29 pontos, buscando justamente esse G6. A gente só vê aí uma diferença grande, de fato, ali, o Criciúma, o Operário, sim, né? Criciúma tem 39 pontos, o Operário tem 35 pontos, são os times que despontam hoje na Série B, e a gente acredita que esses dois pelo menos devem estar no G6. E por outro lado, quando a gente vai olhar a parte de baixo da tabela, nós temos o tradicionalíssimo Avaí abrindo a zona de rebaixamento com 20 pontos. Nós temos o tradicionalíssimo Ceará também, que o CRB venceu nesta semana. A Ponte Preta de Campinas também, um clube centenário, um clube com muita tradição no interior paulista. E o América Mineiro, um gigante também do Sudeste Brasileiro, de Minas Gerais, a terceira força de Minas Gerais, depois de Cruzeiro e Atlético, Atlético e Cruzeiro. Ou seja, só tem gigantes também nessa Série B. É uma Série B muito difícil, muito, muito disputada. O sarrafo da Série B, ano após ano, ele sobe, né? Tecnicamente, as contratações, o volume de recursos, eles vão melhorando, a questão de patrocínios. E aí, há essa tentativa, de fato, né, para que o CRB, eu acredito que sim, nessa rodada, né, nesse segundo turno, possa de fato ter um olhar, né, ter um olhar, uma perspectiva melhor, né, mirar aí o G6. Eu acho que é super válido aí para a diretoria do CRB, para o elenco do CRB mirar esse G6 e colocar essa zona de rebaixamento como algo posterior.
3: É, e é até surpreendente, né, João, ver a quantidade de times que estão ali na zona de rebaixamento, como você falou, tradicionais do futebol brasileiro. E a gente vê grandes que provavelmente estariam brigando ali já entre as duas primeiras posições, que seria a Fortaleza, que seria o Sport, que começou de fato o campeonato dessa forma. Hoje ali o Sport em nono, Fortaleza em quinto, com uma distância aí de 7, 8, 9 pontos. O do Sport chegam a 11 pontos do primeiro colocado. Então, realmente, é um campeonato muito surpreendente, especialmente por esses times, né, como Criciúma e Operário, que sempre foram times de prateleiras menores, estarem hoje comandando, né, com uma distância tão grande para outros clubes bem tradicionais do futebol brasileiro.
2: Camila Bebiano, e sobre o Centro Esportivo Alagoano, que joga a partida do ano neste final de semana, joga a vida. É aquele mata-mata, é a tentativa justamente de acesso à Série C, buscando aí um novo posicionamento, né, no futebol brasileiro. Traz mais detalhes para a gente sobre essa partida do CSA neste final de semana, que busca a vitória justamente para avançar na Série D do Brasileirão.
3: É aquela, né, João? Agora toda partida é uma final. Desde as fases ali, primeira fase, segunda fase, terceira fase, a gente, toda partida é uma final. E o CSA vai agora em busca, né? Só depende de si, né? De fazer esse bom jogo domingo. Empatou o primeiro jogo lá no Rio Grande do Sul contra o São Luís. Vai jogar agora, nesse domingo, às 16h, pela vitória simples. Um empate e a decisão vai para os pênaltis. Uma vitória simples ou uma vitória grande, o CSA é o classificado para as quartas de final. É um jogo que vai ser equilibrado, mas que o CSA, pelo que vem mostrando na competição e também pelo que o próprio São Luís também mostrou na competição, é o favorito para levar essa classificação, né? Mais um passo, praticamente o último antes do acesso, porque nas quartas de final, quem ganhar já está na Série C. Então, é o jogo da vida do CSA. O CSA que também vai ter, passando das oitavas, além do jogo das quartas, né, que se ganhar já está na Série C, vai ter mais uma oportunidade, porque este ano 6 clubes vão subir para a Série C. Então, os perdedores, os 4 perdedores dos jogos das quartas de final vão disputar um play-off por 2 vagas, né? São 2 play-offs que vão acontecer, 2 vagas. Quem ganhar esse combinado de jogos de ida e volta vai também conquistar uma vaga de acesso. Então, é importante chegar às quartas, porque mesmo perdendo o jogo das quartas, ainda existe uma outra chance para subir para a Série C. Tudo vai depender desse jogo de domingo, que promete casa cheia. A última parcial que tinha sido dada de ingressos, já tinham sido vendido mais de 10 mil ingressos, isso ainda na quarta-feira. Ontem teve mais vendas, filas em vários pontos físicos de venda de ingressos foram registradas. Foi dada a remessa extra para a arquibancada baixa, foi aberta a parte da arquibancada que é destinada para a torcida visitante, também foi aberta para o público do CSA. Então promete casa muito cheia, e é importante esse detalhe pra gente trazer pro torcedor que ainda vai comprar o seu ingresso, que corra, porque pode ser que chegue domingo e não tenha mais disponível. O segundo ponto, as entradas, né? Normalmente se abre com 2 horas de antecedência para entrar no estádio. No caso, seria às 14h. Desse jogo vai ser 13h, 1 hora antes, justamente para a entrada ser mais tranquila. Então chegue cedo para não passar perreio, porque vai dar muita gente, promete ser um jogo muito importante. Jogo tenso, né? Que a gente fica com esses ânimos mais exaltados. Então, o CSA enfrenta aí o São Luís nesse domingo, às 16h, trazendo também esse ponto aí importantíssimo sobre as vendas de ingressos. E, em contrapartida, também temos o Asa, que joga também no domingo, às 17h, lá em Arapiraca, contra o Cianorte. Mas o Asa tem a vantagem, porque venceu o primeiro jogo por 1-0. Então, joga pelo empate, joga tranquilo. Outro ponto importante, podemos ter CSA e Asa também nas quartas de final. Já pensou, João Mozinho? Um dos tendo essa classificação e a Lagoa já carimbando uma vaga na Série C, porque as quartas de final vai
2: mas
3: ser
2: um
3: por...
2: Vai ficar de fora.
3: Um vai ficar de fora. A quarta de final vai ser por classificação. Melhor campanha. Primeiro contra o oitavo, segundo contra o sétimo, terceiro contra o sexto e o quarto contra o quinto. Inclusive, outro detalhe importantíssimo desse jogo do CSA, que o CSA vencer, uma vitória já coloca praticamente o CSA entre esses quatro, que é importante porque, além de pegar uma campanha que vai ser um pouco menor, né, do que o CSA apresentou, também vai ser um fator decisivo de decidir em casa. Porque é importante decidir em casa, o CSA já mostrou que é necessário esse segundo jogo dentro do Rei Pelé. Dentro do Rei Pelé tem um temperinho diferente, o CSA joga melhor também, então é importante levar esse jogo também para a decisão em casa. É importante que o CSA vença contra o São Luís, garanta esses três pontos e consiga se manter ali entre as quatro posições. Hoje ele é o quinto, mas as duas primeiras melhores campanhas, que é Gama e América de Natal, vão se enfrentar. Então um dos dois vai voar e a outra vaga vai ficar aberta aí pra galera subir de colocação. É o caso do CSA, se fizer o seu dever de casa e vencer do São Luís no domingo.
2: É isso aí, somos todos Centro Esportivo Alagoano, Clube de Regatas Brasil, Asa de Arapiraca. Vamos todo mundo torcer aí pro futebol alagoano se dar bem nas Série C, na Série B, na Série D do Brasileirão.
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2: Camila Bibiano, todo dia, né, a gente fala assim, a gente tem o melhor momento aqui do Jornal da Manhã, que é o momento de esporte, é um momento mais leve, mais gostoso. Mas hoje a gente tem um momento mais gostoso ainda do que o momento do esporte, que é esse sextou. A gente falar de música, falar de cultura, falar de uma atração super bacana que vai acontecer aqui em Maceió no dia de amanhã, que é justamente o Festival Dose Dupla, né? O Festival Dose Dupla. E no dia de hoje a gente vai estar batendo um papo justamente com o Marcinho, com o Fela, para falar, né, sobre esse festival. Bom dia, sejam muito bem-vindos ao Jornal da Manhã.
5: Bom dia a todos.
6: Bom dia a todos os ouvintes do Jornal da Manhã aqui na Jovem Pan. Prazer estarmos aqui.
2: Fela, assim, fala um pouquinho para a gente o que é esse Festival Dose Dupla, que iniciativa é essa, onde é que vai ser realizado essa atração e faz um convite público, né, para toda a galera de Maceió, do estado de Alagoas, que não pode perder.
5: Bom dia a todos, obrigado pelo convite. Isso é um evento do pessoal do Samba da Periferia, que é o Dose Dupla, né? E a gente teve o prazer de fazer a abertura de um show deles, que é o
6: Samba para Jorge.
5: Samba para Jorge. E foi muito bacana, a galera curtiu bastante. Que é, os caras tocando samba, daqui a pouco chega uma banda de brega antigo. E a galera curtiu pra caramba, e os caras, cara, vamos fazer alguma coisa junto mesmo, assim. Tem esse evento do Dose Dupla, e a gente queria fazer com vocês, que é é um formato muito legal desse show, porque é um palco de 16 metros.
2: Caramba, gigantesco.
5: É, com as duas bandas ao mesmo tempo, fazendo esse duelo, né? Vamos
2: esse
5: dizer
2: mix.
5: Assim, é. Tipo assim, os caras tocam três sambas, a gente vai lá e troca três bregão. Entendeu? E depois fica essa interação, os caras cantam alguma brega com a gente, eu vou cantar algum samba e vai ser um show todo nessa pegada. Assim, são 5 horas de show.
2: Caramba! Assim, qual tempo. Local, qual horário, como é que faz pra galera adquirir ingresso, quem ainda não adquiriu, tem alguma página no Instagram? Enfim, fala um pouquinho pra gente, pra quem tá nos ouvindo aqui nos quatro cantos do estado de Alagoas. Fala aí, Fela.
6: Os ingressos, eles estão sendo vendidos de forma digital, através dos links que estão nos Instagrams da banda Leite de Rosas e Alfazema. Também tem o perfil do Dose Dupla e também tem o perfil do Samba da Periferia. Segue esses três perfis aí, qualquer um dos três, lá no link vai ter o ingresso para comprar na forma digital. São os últimos ingressos, os ingressos estão na reta final.
5: E eu acho que na hora também vai ter, né?
6: Vai
5: também.
6: Ter se ainda...
3: Se sobrar ingresso, né?
2: Então você que está
5: nos ouvindo... Deus te ouça!
2: Então você que está nos ouvindo aí, já linka no Instagram, já faz o acesso nessas páginas que o Fela colocou, que depois a gente vai reforçar, e já adquire seu ingresso, porque é um show imperdível aí, da turma do Samba de Periferia, da banda Leite de Rosa e ao Fazema. Agora, Marcinho Fela, a gente estava conversando aqui questionando que nome é esse, Leite de Rosa e Alfazema, né? Que, sobretudo, traz uma memória, inclusive, afetiva, né? Do vovô, da vovó, do papai, da mamãe.
5: É, mas a ideia realmente é essa mesmo. Quando eu conversando com alguns amigos, eu falando, cara, eu não escuto mais aqueles bregas quando eu era criança, que eu escutava nas rádios AM.
2: Sim.
5: E na minha adolescência, né? Na juventude, né? Eu não escuto mais isso, eu não vejo ninguém tocando mais essa turma, né? Adelino Nascimento, José Orlando, Alípio Martins, Fernando Mendes,
2: Odaí
5: José.
2: Odaí.
5: E eu disse, meu irmão, eu vou montar uma banda só para tocar esses bregas antigos. Aí comecei a ligar para os amigos, liguei para o Marcinho topou na hora. E todo mundo que eu ligava, cara, eu tô dentro desse projeto. E assim, a banda tem quanto tempo? Já tem pouco tempo. Tem
7: pouco, tempo. A gente, né, estreou dia 27 de março.
2: O Marcinho Fela, e o nome? Surgiu como o nome? Esse nome?
7: Já, o projeto já veio com o nome junto. Ele já trouxe.
5: Já veio com o nome junto.
7: O nome acho que veio primeiro.
5: O nome veio primeiro mesmo. Assim, eu conversando com meu irmão, qual é o nome que você vai botar nesse negócio? A gente começou a lembrar das coisas. Pô, até porque a banda, o repertório, realmente esse resgate dessa época, né? Porque a questão do brega, porque o nome brega é um nome pejorativo,
2: é,
5: né?
2: É verdade.
5: Porque isso era a galera.
2: Música romântica, né?
5: Era a galera popular, era uma galera bem popularzona mesmo. Porque o samba é muito popular, o brega é muito popular. Quer dizer, e esse nome surgiu, é um nome pejorativo, porque era a galera que não tinha esse acesso da grande mídia na época, assim, das grandes gravadoras. E muitas vezes, não, isso aí é. Música brega, aí ficou esse nome, né?
7: A gente chama de música super popular brasileira.
2: Fela, Marcinho, faz um som aqui pra quem tá nos ouvindo, aquele que não pode faltar, que a galera diz assim, eu vou pro show e se não tiver, eu quero meu ingresso de volta. Faz aquele som que todo mundo cobra.
5: Leva logo uma latada.

0: Mas sextou, Camila Bibiano. Sextou nossa cara de.
1: Sextou na melhor forma, né, João? Inclusive, eu estava muito curiosa, né, com esse projeto, João, e os meninos podem explicar como é que é juntar dois ritmos, né, com o samba e o brega. Como é montar um repertório para um evento como esse, que às vezes vai ter um público que gosta só de um, só de outro. Como é que atrai? Como é que é esse processo?
2: É uma coisa muito interessante. Assim, essa experiência que a gente teve de tocar as duas bandas, embora separadas do mesmo evento, deu para a gente uma noção de que, na verdade, o público não é tão diferente assim.
1: Sim.
2: São, e, assim, por mais que a gente brinque de fazer a música brega, na prática, a gente entrega nostalgia. A gente entrega às pessoas uma sensação de que está ouvindo uma música da rádio da década de 80 e 90, e o samba estava nessa rádio também. Então, parece, a gente, quando a gente se junta, parece que o público é o mesmo. E quando a gente decidiu fazer um evento só, o primeiro desafio era, o público é o mesmo? Quando a gente viu que era, a gente vamos botar as duas bandas juntas, fazendo um duelo, que é uma coisa que nunca aconteceu. A gente não conhece um evento com essa intenção de juntar dois estilos tão diferentes para poder tocarem juntos e se duelarem e provar, na verdade, que música boa transcende os estilos, né? Não, não faz parte de um estilo só.
0: Ô, Fela, Marcinho, tá aqui a Dona Neide, né? Especial para Dona Neide. Um pedido de Dona Neide. A gente queria ouvir Fogo e Paixão do nosso querido Wanda. Eu acho que essa também não pode faltar no show.
1: Inclusive, viu, João? Nosso querido Geraldo Salgueiro, que tá nas ruas, já mandou aqui a mensagem. Aí é música boa, viu?
0: Faltando. Então,
1: a gente
0: todo
1: tá com a audiência ligadíssima.
0: Vamos embora, vamos embora. Vamos de Wanda.

0: Inclusive, estavam lá tocando na recepção.
1: É verdade.
0: Com a nossa querida...
1: Dona Neide.
0: Dona Neide.
1: Muito bem.
0: Foi muito bacana.
1: Como assim? Agora diga publicamente, quem é o nosso atrasado da banda? Quem é o nosso atrasado? Quem é? Diga aí, João. Diga, publicando ele publicamente, quem é o nosso atrasado da banda?
0: Xuxa.
1: É o Xuxa.
0: Nosso,
1: ah, certo.
0: Nosso batera chegou Xuxa. No horário. O Marcinho tomou até um susto.
2: Foi.
1: Ô, Marcinho, fela. Xuxa, fala pra gente... O local do show. Tem muita gente perguntando qual o local do show e qual o horário, quando ele se inicia.
2: Pronto. O show ele vai ser no antigo Armazém Usina, hoje o Espaço Armazém, aqui na Serra Albuquerque, no Jaraguá, na principal de Jaraguá, certo? É, já falamos dos ingressos. O show ele vai começar, os portões vão ser abertos às 6 horas. As bandas começam a tocar por volta das 7 horas. Até lá. Vai ter um DJ para...
0: Conhecido como 7 horas da noite.
2: 7 horas da noite. 7
1: horas da noite.
2: Agora, por que é importante chegar cedo, né, Fela? Porque é o seguinte, a gente conseguiu fazer as vendas, aliás, conseguiu umas mesas para poder o pessoal sentar. Essas mesas vão ser comercializadas somente na hora. Então, quem chegar cedo vai poder ter a opção, se quiser, vai lá e compra a sua mesa e garante... Um espacinho para ficar ali quando não quiser dançar, não quiser.
0: Sentadinho, falando da vida dos outros.
2: Exatamente, dá aquela fofocada, reclamar.
0: Palavra, né?
2: Reclamar porque a banda ainda não tocou tal música e tal. Então, a partir das 7 horas. E aí, quando começar as 7 horas, são 5 horas sem parar, não tem intervalo, não.
1: Caramba.
2: 5 horas sem parar, esse é o projeto, esse é o desafio. E assim, vai ser essa noite, não vai ter mais outras, pelo menos durante um ano aqui em Maceió, a gente não vai fazer esse projeto de novo, que a gente quer renovar ele no ano que vem, depois no outro ano e assim por diante. Então, é um projeto único, um dia e acabou.
3: Imperdível, né, gente? Um dia só.
0: É uma festa, né?
3: Uma celebração, né, Fela?
0: Exatamente, uma celebração,
3: cada um ter seu espaço, inclusive para vocês, que é uma banda recém-criada, né? É um momento também de mostrar ainda mais o talento de vocês, o repertório de vocês, com certeza vai ser incrível.
1: Marcinho, Fela, Xuxa, qual aquela que vocês se identificam, que o coração aquece, que vocês sentem que a turma, que a galera se energiza ainda mais durante o show? Faz aquela que todo mundo...
0: Isso é uma pergunta difícil, é uma pergunta difícil. É igual quando eu faço o show da Cachorro Urubu, qual é a música... Preferido do Raul, que não pode faltar. Fica difícil.

0: Coisa boa, parabéns, Massinho, Fela, Xuxa. A gente agradece demais a presença de todos vocês aqui no Jornal da Manhã. A gente quer fazer, né, Camila Bibiano, trazer um compromisso público para vocês voltarem aqui, exporem mais do projeto de vocês, quando tiverem outros shows, outras atividades, para estar sempre convidando a sociedade maciense, alagoana. É tão bacana a gente divulgar música boa, música de qualidade, os artistas locais da nossa terra, e a gente deixa um espaço para as considerações finais de vocês e reforçar o convite, local, horário, ingresso, essa coisa toda.
1: Cara, a gente que agradece o convite, obrigado pelo carinho de sempre. É sempre bacana estar participando dessas entrevistas de rádio, né? O rádio faz parte da nossa vida, assim, e uma coisa tão importante e tão forte, né? A gente que agradece. E convidando a todos aí, nesse sábado, lá no Espaço
0: Sábado
1: Armazém.
0: Sábado amanhã, viu, galera? Sábado amanhã.
2: Famoso amanhã.
3: É, deixou bem claro, né?
1: É isso aí. É o Dose Dupla com Samba da Periferia e Banda Leite de Rosas e Alfazema.
0: Muito bem. Obrigado, Massinho. Olá, obrigado, Fela. Obrigado, Xuxa. E a gente vai encerrando o Jornal da Manhã, marcando compromisso com a nossa audiência para estarmos juntos na próxima segunda-feira, a partir das 7 horas, se Deus quiser.
3: Amém. É isso, pessoal. Muito obrigada pela sua companhia durante toda a semana. Mais uma sexta-feira concluída, melhor dia da semana, agora está só começando. Não esquece que amanhã tem showzaço da Banda Leite de Rosas e Alfazema, junto com o Samba da Periferia. Vão curtir esse final de semana. E segunda-feira, o nosso compromisso é aqui na Jovem Pan, a partir das 7 da manhã. Até mais!
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1: Play Antenados está de volta aqui na Pan. Os fãs de Harry Potter já têm um encontro marcado no dia 1º de setembro. A HBO confirmou o primeiro evento oficial da nova série durante a tradicional celebração de volta a Hogwarts. A data também marcará o relançamento de Harry Potter e a Pedra Filosofal nos cinemas, além de uma maratona com todos os filmes da franquia. Já a série da HBO estreia no Natal e promete trazer uma nova adaptação dos livros. E a Marvel mostrou que ainda tem muito futuro pela frente. O presidente do estúdio, Kevin Feige, revelou que a empresa já trabalha no planejamento de filmes até 2042 e adiantou que os X-Men terão um papel importante nessa nova fase do universo cinematográfico. Quer saber mais? Acesse @antenadoscanal nas redes sociais.
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3: Bom dia pra você, ao som do YouTube, Beautiful Day. E aí, tranquilo? Sextou, hein? 24 de julho. Por aqui tem Maurício Gober na número 1, Jovem Pan. The heart is a blue.

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1: Número 1 do Brasil, 8h48, hein? Mais um super clássico pra você. Billy Idol, na número 1 de Jovem Pan.

0: Número 1 no Brasil, você curtiu a melhor da semana, o som dela, Madonna. A gente volta já já com muito mais, com uma hora de música, sem intervalo comercial pra você aqui na Pan.
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1: 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Muito bom dia, uma excelente sexta-feira para você. 20 graus, parcialmente ensolarado, a nossa sexta-feira na sua capital, Alagoana. Aqui é a Jovem Pan. Número 1 do Brasil.
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1: Por essa começar uma hora de música boa pra você na sua sexta-feira aqui pela sua Jovem Pan Maceió. Bom dia.
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0: Uma hora de música, sem intervalo pra você na sua rádio Jovem Pan Maceió 100.7. E continua.
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0: um super clássico aqui no Uma Atrás da Outra. Timbaland, Apologize. Pra você, uma excelente sexta-feira. Muito bom ter a sua companhia na Rádio do Brasil. Nove e 24 na capital lagoana, e o governo federal prorrogou por mais 30 dias o subsídio de 0,44 reais por litro da gasolina para reduzir os impactos da alta do petróleo no mercado internacional sobre os preços dos combustíveis no Brasil. A medida, que terminaria neste sábado, dia 25, foi estendida a partir de domingo, dia 26, por meio de portaria assinada na noite desta quinta-feira, dia 23, pelo ministro da Fazenda, Dário Durigan. A decisão ocorre em meio ao agravamento das tensões no Oriente Médio, que voltou a impulsionar a cotação do barril de petróleo tipo Brent para acima de $100, aumentando a pressão sobre os preços da gasolina, do diesel e também do querosene de aviação. Além da gasolina, permanece em vigor o subsídio de R$1,12 por litro da diesel. No último dia 16, o Congresso Nacional prorrogou por mais 60 dias a medida provisória número 1.363, que institui o benefício. A chamada subvenção econômica consiste em um incentivo financeiro concedido pelo governo aos produtores e importadores de combustíveis. Na prática, o Tesouro Nacional cobre parte do custo da gasolina, reduzindo o impacto dos aumentos registrados nas refinarias e no mercado. Para o consumidor final, o pagamento é realizado pela Agência Nacional de Petróleo, Gás Natural e Biocombustíveis. Mais informações a qualquer momento.
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0: Lipa, Cold Heart na Rádio Jovem Pan, Marciano e 100.7, na sua sexta-feira, em 9h35, e continua.
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0: 9h41, tem informação para você. Olha, a falta de estacionamento no entorno da balança de peixe na Pajuçara continua provocando prejuízos para comerciantes e pescadores que dependem da movimentação de clientes para garantir o sustento. O problema, denunciado diversas vezes pela CBN Maceió, reduziu o fluxo de consumidores e afastou turistas e comprometeu também as vendas em um dos pontos mais tradicionais de comercialização de pescados da capital. Enquanto a orla recebe investimentos e atrai milhares de visitantes, trabalhadores afirmam que a ausência de vagas para embarque e desembarque nesse local é um obstáculo para quem quer comprar. E claro que essa demanda e além da queda do faturamento, o comerciante também relata que a insegurança financeira trouxe consequências para a saúde emocional de quem depende exclusivamente das vendas. A dificuldade de acesso também afeta outros profissionais da região. Guias de turismo que relatam que perderam um importante ponto de apoio para apresentar passeios aos visitantes. Turistas e motoristas de aplicativo também enfrentam dificuldade para embarque e desembarque, o que reduz ainda mais a circulação de consumidores. Com mais de um século de história, a colônia de pescadores da Pajuçara resiste às mudanças da cidade. Para quem trabalha no local, no entanto, a falta de planejamento para garantir o acesso ao mercado acabou penalizando justamente uma atividade tradicional, responsável pela geração de renda de dezenas de famílias e pela preservação de um dos símbolos históricos da orla de Maceió. Mais informações a qualquer momento.
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0: som deles, Jota Quest, Fácil. Encerrando mais uma super edição do Uma Atrás da Outra, uma hora de música sem intervalo comercial, que volta a qualquer momento pra você aqui na Pan. Você ouviu comigo o som do Jota Quest, Fácil, Hunters Golden, Dua Lipa, Train Station, Dead Swings, The Door, Bruno Mars, rolou também a som do Benson Boone, Elton John, Dua Lipa e muita coisa boa rolou aqui no Uma Atrás da Outra, hein? Uma Atrás da Outra volta a qualquer momento pra você na Jovem Pan Maceió, dos 100.7. Fica ligado que depois do intervalo tem, ó, as mais pedidas.
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3: O governador Paulo Dantas garantiu que o Hospital do Idoso em construção em Maceió será entregue pelo governo de Alagoas e voltou a mencionar o embargo aplicado pela Prefeitura de Maceió à obra. Segundo ele, a intervenção do município não impediu o avanço do projeto, que já ultrapassa 80% de execução após decisão da Justiça autorizando a retomada dos trabalhos. Paulo Dantas afirmou que a unidade será um importante reforço para assistência à população idosa e criticou a tentativa de interromper a construção. Em suas redes sociais, o governador aproveitou a ocasião para destacar investimentos realizados pelo Estado na rede pública de saúde. Entre as entregas citadas estão o Hospital do Coração Alagoano, o Novo Hemoal, o Hospital Regional de Palmeira dos Índios e a UPA de Rio Largo. Segundo ele, a atual gestão já inaugurou 8 hospitais e 3 unidades de pronto atendimento. A obra do Hospital do Idoso voltou a avançar após decisão da 17ª Vara Civil da capital, que suspendeu o embargo determinado pelo município de Maceió. Na decisão, o juiz Alberto Jorge Correia de Barros Lima entendeu que os estudos técnicos apresentados pelo Estado atendiam às normas exigidas e que a paralisação poderia causar prejuízos ao interesse público, além de atrasar a entrega da unidade e elevar os custos da obra. De Maceió para a Rádio Jovem Pan, Maílson Franklin.
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0: Muito bem, para você que nos dá essa carona maravilhosa, sintonizados nos 100.7 aqui da sua Jovem Pan Maceió na sua sexta-feira, hein? Sextou. Vamos aqui às principais vias da nossa cidade para atualizar você como é que anda, ou se anda, né? Ou não. O trânsito na nossa capital alagoana. Menino Marcelo Vespressa, sentido Serraria, trânsito fluindo com tranquilidade, alguns pontos de retenção aqui já no Antares, depois segue tranquilo até o Barro Duro. Para você que vai buscar aí a Presidente Getúlio Vargas, vai encontrar um pouco mais de retenção e lentidão no trânsito. Também indo em direção à Gruta de Lourdes, a doutora Bernardo Pontes Lima, trânsito intenso até chegar a Fernandes Lima, sentido centro, pegando mais intensidade e mais congestionamento. Fernandes Lima, nesse exato momento, no Hospital Veredas, sentido centro, você encontra lentidão no trânsito, mas fluindo com tranquilidade para você que está com paciência para chegar ao seu destino, bairro do Feitosa. Feitosa está bem complicado, hein? Governador Lamenha Filho, trânsito intenso até a rodoviária. Para você que vai buscar aí a Leste Oeste, encontra-se também trânsito parado na Governador Afrânio Lages. Se você puder evitar Afrânio Lages, a Leste Oeste, buscando uma outra via, melhor para você que não vai pegar esse trânsito parado complicado aí, já saindo do bairro Jacitinho, da Feirinha, do Jacitinho, da Cleto Campelo, que tem grande intensidade no trânsito.
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22: Clostridiose, um perigo silencioso no rebanho. Você já ouviu falar da clostridiose? Ela é uma doença grave, causada por bactérias do gênero Clostridium, que vivem naturalmente no solo e podem provocar a morte dos animais de forma rápida. Entre os sinais de alerta estão febre, dificuldade para andar, inchaços, falta de apetite, apatia e, em alguns casos, morte repentina de animais que pareciam saudáveis. Ao perceber qualquer alteração, procure imediatamente um médico veterinário para identificar a causa e proteger o restante do rebanho. Mas a melhor estratégia continua sendo a prevenção. Manter a vacinação em dia, seguir um bom manejo sanitário e contar com orientação técnica são atitudes fundamentais para evitar doenças e prejuízos. Lembre-se, prevenir é sempre mais seguro do que remediar. Essa foi mais uma Pílula do Conhecimento. 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Até a próxima.
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4: Suzana pergunta: Caribé, posso fazer musculação normalmente durante a gestação? Vamos embora responder. Claro que pode, Suzana, desde com a liberação médica. É super saudável fazer treino de musculação durante a gravidez. É bom para você e bom para o bebê. Você vai fortalecer suas musculaturas, principalmente na parte dos dorsais, paravertebrais, ali, lombar, que vão ser necessárias para suportar essa barriguinha quando estiver crescendo. Fortalecer bem panturrilhas para melhorar todo o seu sistema circulatório, diminuir o risco de diabetes gestacional, melhorar sua pressão arterial como um todo e você ter uma gravidez muito mais tranquila. Os treinos têm que ser adaptados a esse momento. Tem que ser evitado as pressões intra-abdominais, exercícios de alto impacto, exercícios que causem muita flexão de tronco, para que você possa ter programas de treinos adequados, da intensidade correta para esse momento tão especial. Mas é possível e é super indicado. Conversa com o teu médico, procura um profissional capacitado e vá malhar durante a sua gestação. Eu sou Fabrício Caribé, manda tua pergunta e vamos embora cuidar!
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104.7, curtindo aqui as mais pedidas da programação, né? As 10 mais da número 1 Jovem Pan Maceió. Você também confere aqui na sua rádio. Com a sétima posição, com o som do BTS, Glenn, Sophie Rich Baxton, também no rolo aqui na programação. Também um som do Demi, Paula e Jenny com Drácula, Sabrina Carpenter, Olivia Andina, na décima posição, abrindo a sequência. Fica ligado, a gente volta já já com muito mais pra você aqui na Pan Maceió.

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4: 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E assim como costuma fazer no beisebol e futebol americano, a Topps planeja lançar uma série especial de cards colecionáveis para marcar o histórico show do intervalo.

0: Pronto para quem curte aquele filme divertido, sem muita preocupação com o roteiro. Críticas à parte, o filme sobre a origem de He-Man já vale pela trilha sonora. Princess of the Universe, do Queen, Boys Don't Cry, do The Cure e The Man, do The Killers, são alguns dos hits que você vai ouvir. Para saber mais, siga Pan nas redes sociais.
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0: Brasil, sou do Alex Warren na terceira posição, Ordinary.
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0: Segunda posição, Taylor Swift na Pan. 10:54.

Just Mine na programação Jovem Pan número 1 do Brasil. Encerrando as mais pedidas dessa sexta-feira, ensolarada, 28 graus e subindo, hein? Fica ligado com a Pan, as mais pedidas volta segunda.

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1: As demandas apresentadas pela população durante a primeira plenária regional do projeto Você Fala, Renan Filho Escuta, realizada nesta quinta-feira em Rio Largo, pautaram os compromissos assumidos por Renan Filho do MDB. O pré-candidato afirmou que as propostas debatidas no encontro serão incorporadas ao plano de governo e anunciou medidas voltadas para inclusão, mobilidade urbana, infraestrutura, segurança pública e cultura. Entre os temas que receberão maior atenção esteve o apoio às mães atípicas. Em resposta às reivindicações, Renan Filho anunciou a criação de um programa estadual voltado ao empreendedorismo desse público, com ações de qualificação profissional, acesso ao microcrédito e linhas de financiamento que poderão prever perdão parcial da dívida para quem investir em pequenos negócios. O pré-candidato também informou que pretende ampliar a rede de atendimento para crianças atípicas por meio da implantação de centros regionais especializados em parceria com os municípios. Segundo ele, Rio Largo reúne condições para receber uma dessas unidades. Na área de mobilidade, Renan Filho apresentou o compromisso de implementar uma política de integração em Rio Largo e Maceió. A proposta inclui melhorias no transporte público e investimentos em infraestrutura para acompanhar o crescimento populacional do município. Durante o encontro, Renan Filho também reafirmou que pretende atuar em conjunto com a Prefeitura para ampliar obras de drenagem, pavimentação e saneamento básico. Outra medida anunciada foi o apoio do governo do estado para buscar uma solução definitiva para a Vossoroca da Mata do Rolo. De Maceió para a Rádio Jovem Pan, Maílson Franklin.
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5: Muito bem, para você ligado com a Jovem Pan, nos dando essa carona maravilhosa. Olha, o trânsito da capital lagoana está fervendo, hein? 11 horas, 2 minutos. Na nossa linda, linda Maceió. Trânsito na Comendador Gustavo Paiva, sentido centro, intenso, com congestionamento e lentidão. Para você seguindo pela leste-oeste, trânsito ainda muito complicado. Trânsito parado em direção ao bairro do Farol. Então, se você puder evitar, a leste-oeste é de boa, é bom, hein? Então não vá, não busque a leste-oeste sentido centro, porque você vai encontrar o trânsito parado nesse exato momento. Já você no bairro do Farol, nas proximidades do CEPA, tem grande intensidade de congestionamento na região do CEPA, sentido Praça Centenário, sentido centro, tá bom? Para você aqui na Muniz Falcão, no Barro Duro, também tem grande intensidade de trânsito nesta localidade, para você que vai seguindo para a Avenida Rotary. Beleza? Esta é a Jovem Pan, sextou, gente. É sexta-feira. Daqui a pouquinho voltamos com mais pra você. Fica ligado.
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12: Boa, Wesley! 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Tudo bem, já estamos com você de volta na melhor programação do rádio aqui na sua Jovem Pan, Maceió nos 100.7. Uma excelente sexta-feira para você. Ó, tempo. Aquele jeito, solzão, 28 graus e subindo, claro, dá pra aproveitar muito bem a sua sexta. Então, seja bem-vindo, esta é a sua rádio Jovem Pan, fazendo esquenta do

0: número 1 do Brasil, Jovem Pan, Marciano e 100.7. Tom Odell e Tiesto, Another Love na Rádio Jovem Pan. Fica ligado, fica de boa, que já já tem muito mais pra você aqui no nosso Manhã da Pan, nessa super sexta-feira, hein? Eu volto já.
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3: Clostridiose, um perigo silencioso no rebanho. Você já ouviu falar da clostridiose? Ela é uma doença grave, causada por bactérias do gênero Clostridium, que vivem naturalmente no solo e podem provocar a morte dos animais de forma rápida. Entre os sinais de alerta estão febre, dificuldade para andar, inchaços, falta de apetite, apatia e, em alguns casos, morte repentina de animais que pareciam saudáveis. Ao perceber qualquer alteração, procure imediatamente um médico veterinário para identificar a causa e proteger o restante do rebanho. Mas a melhor estratégia continua sendo a prevenção. Manter a vacinação em dia, seguir um bom manejo sanitário e contar com orientação técnica são atitudes fundamentais para evitar doenças e prejuízos. Lembre-se, prevenir é sempre mais seguro do que remediar. Essa foi mais uma pílula do conhecimento. Semear lado a lado com o produtor. Até a próxima.
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2: E parece que a promessa do Mega Show na Avenida Paulista, nos moldes de Copacabana, não deve ser mais cumprida neste ano. A intenção da prefeitura era escolher entre U2, Coldplay e Bruno Mars para uma apresentação gratuita em setembro. Mas a viabilidade do evento ainda aguarda uma análise técnica do Ministério Público Paulista. Será que vai rolar? E por falar em mega shows, a partir de 2 de setembro, as salas de cinema de 70 países devem exibir por um período bem limitado a superprodução The Lifetime's Tour Live from Paris, que brinda os fãs com o melhor das duas apresentações de Katy Perry na capital francesa no final de 2025. A melhor notícia é que o Brasil está incluído nesta lista. 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

0: Depois tem Planeta DJ. 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
10: Olá, meus viuvinhos da picanha. Estamos de volta aqui, mais um ensaboado programa Pânico pelas distintas plataformas da Jovem Pan. Sejam bem-vindos ao programa que, diferente de muitos políticos, tem o rabo solto, no bom sentido, é claro. Sextou, é gostoso, não é? Se preparando aí pro final de semana. Você sabe que temos as dicas peraltas para você se esbaldar no weekend. O meu serelepe Gilbertinho Barros. E claro, ele não poderia faltar.
11: Oi.
10: A não ser quando troca fraldas de madrugada. Mas aqui está o meu Propró, meu Maravigold, meu carequinha querido. Tudo bem, Propri?
11: Tudo bem, Emílio, Maravigold. Eu estou excelente. Mimizão, olá. E garotos marotos desse programa. Confesso que hoje é sexta e hoje é dia de entortar a varinha do meu Little Harry. É dia de colocar o Platão pra fora e descabelar todo o Karl Marx.
10: Ai, que delícia. Vamos tomar um sinar esta
11: noite. Sinar. Vamos fazer um manifesto. Pode ser comunista ou conservador. A página que você quiser. Já preparei meu gin tônica com pitaia. E provavelmente vou ficar mais louco que o fuzil numa loja de perucas, fica a dica. Para o meu pequeno Harry, não vai faltar Yakult numa mamadeira. Hoje quero sentar mais que poodle adestrado. Meus joelhos vão sofrer mais que os joelhos de Edmota, depois de vários vinhos. Agora vou comprar minha sunga cavada de tigresa e um gelzinho que aquece o sorvetão. Boa sexta a todos, gratiluz. E hoje eu não tenho palestra, Zuzi. Eu só tenho palestra. Lá
10: ai,
11: na minha King Size.
12: Delícia.
11: Agora vai você, Gilzinho Little Lion.
13: Meu guloso Propró! Eu te adoro desde a época que você tinha um topetão e se vestia como Salete Campari. Bons tempos, meu velho amigo engolidor de ovos. Mas sextou com alegria. E alegria com ele, meu cowboy de Anaconda. Solta aí, Reginaldo! Cassino! Vem, Brasil!

0: cabo de inchada, que hoje é dia de depenar o priquito da Carol! Vem, Brasil! Não me diga não, é o Leão apostando as cuecas no jogo do Tigrão! Vai, Brasil!
1: Boa sexta-feira para todo o Brasil! Vamos agora para a agenda dele, é o melhor stand-up comedy do país do meio, o chamam...
2: Do quê?
1: Um menino que usa o sutiã 58. É o nosso meninão, é o Rogério Morgado.
3: Ô, baleia.
4: Cadê o peitão? Olha
5: lá. Quem é esse rock'n'bola, hein?
3: Sou eu.
5: Uma hora dessa.
3: Alô, foi pro saco, foi pro vinagre.
5: Rock'n'bola.
3: Tudo bom, pessoal? Vem aqui em mim, câmera 1. Vem. Vem no gordinho. Olha o dedo, Brasil. Negócio seguinte, Morgadão, hoje, ó, velho da van veio informar. Hoje, Brusque, galera de Brusque, Santa Catarina, tem show do Morgadão. 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No dia 31 agora, Morgado tá em Sumaré, dia 31 de julho, uma sexta-feira, você de Campinas, Hortolândia, Sumaré, toda a região aí, ó, vai curtir o show do Morgadão, tá legal? Pessoal de Campinas fala, Morgado, você não vai vir pra Campinas? Tá difícil, é uma pauta aí, viu? Olha só, né? Cada um chora por onde sente saudade. Então, compra o seu ingresso, bilheteriaexpress.com.br. Deixa eu chamar umas cidades aqui, ó.
1: Ó.
3: 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Manda o e-mail que você vai ver, é menos que você imagina, e a sua empresa aí vai estar divulgada aí para esse povo fazer o Brasil sorrir de novo aí com o Morgadinho do Brasil. Segue a gente, @RogerioMorgado, tem todo o caminho lá. Obrigado, Emílio, que alegria!
1: É isso aí, você, Guerezito, vai estar onde, meu querido?
6: Ah, Emilhão, hoje, exatamente hoje, no My Fucking Comedy Club, com inutilidade pública, pouquíssimos ingressos, 16 ingressos aí, então compra lá, nem que não for, só compra pra poder vender isso daí e eu ganhar o dinheirinho de vocês. Mas prometo hoje, showzaço, piadinhas que eu não deveria fazer, mas vou fazer pra todo mundo que estiver lá. Então hoje, My Fucking Comedy Club, inutilidade pública, tem os próximos shows também no @FábioGueré. Entra lá, me segue e vê toda a patifaria que eu posto todos os dias. Tríceps pro Zuzu gostar.
3: Só fazer um adendo aqui, parece que não é um elogio, mas quarta-feira no meu show, um casal foi no meu show e falou assim, nossa, Morgado, eu não esperava, mas o show do Gueré é muito bom. Falei,
4: ele é demais.
3: Meu Deus, como não esperava?
2: Ele ia no show...
4: com essa cara de tonto.
3: Falei, não, é que ele parece rabugento, ele é muito divertido no palco.
7: Eu
3: ele
7: adoro
3: é
7: um homem assim da cabeça meio esquisita.
3: Então vale a pena mesmo ir no show do Gueré, é um ele bom é show mesmo, é muito bom.
4: Valeu.
3: É simpático no final.
4: Tira foto, grava mensagem.
3: Grava mensagem, ele adora gravar mensagem.
6: Putz, não faz isso, eu vou...
2: Escreve roteiro,
3: roteiro
2: você falar com a sua namorada.
1: Não, não. Você sabe que os grandes gênios, os grandes gênios da humanidade só serão reconhecidos pós-morte.
3: Sim.
1: Certo?
4: Nosso exatamente. Van Gogh aqui.
1: Como Van Gogh.
2: É o Van Gogh.
3: É o Van Gogh. É o Sam, o Van Gogh.
1: Muito bem.
6: Eu quase perdi a orelha mesmo.
1: Agora, olha, eu tenho aqui gente muito bacana. Karina de São José dos Pinhais,
4: que tá
1: aqui
4: legal
1: com a gente. Gil Cabral, Pinhais. Paulo Rômulo, Valéria Álvares, muita gente bacana nos acompanhando aqui nas redes. Ó, pessoal de Brotas, Murilo Oliveira de Brotas.
4: Daniel.
1: Muita gente bacana. O General Tapioca.
4: General Tapioca.
1: É. General Tapioca está aqui General também. Tapioca. Chegou a hora de homenagear quem trocaria uma massagem tailandesa pelo nosso programa. É hora de nossa audiência, a Majestade.
8: A Majestade de hoje vem da terra da cerâmica, a encantadora Mogi Guaçu. Oh. O cara tá solteirão nas quebradas e fazendo um belo trabalho como martelinho de ouro. O bichão ainda curte um churras, um rolezão de jet ski e o pânico. Palmas para Edras Belloni.
2: É, olha, é o príncipe só do Shrek. Bonitinho.
1: Presença encantadora. O que você manda, meu querido?
2: O príncipe do Shrek.
1: O que você manda, Esdras?
9: Como está, pessoal? É um prazer muito grande estar aqui com vocês. A gente já é ouvinte desde a época de papai.
1: Oh. Desde o Velho Testamento.
4: Oh. Legal, hein?
9: Desde o Velho Testamento. E é uma honra muito grande, é um prazer, né? A gente sempre está dividindo parte do dia com vocês, independente, eu presto serviço de martelinho de ouro, como dito, é, na Europa e em vários outros lugares.
4: Porra!
9: E sempre quando a gente está trabalhando fora, às vezes é outro fuso horário e a gente está aqui sempre sintonizado com vocês, 100%, todo dia ouvindo vocês.
1: Boa!
9: Faz parte do nosso dia a dia.
4: Ó, martelinho de euro.
1: Isso. De euro? Está aí o Esdras. É o homem da lei, né?
4: Opa!
1: Não é?
4: Opa,
1: da lei, da Bíblia, né?
4: Não é?
1: Isso.
4: É. Você estava falando, eu não sei, mas
1: não,
4: acho que
1: eu acho que é, não é, é, não é, é o homem da lei?
4: Sim,
1: é o homem que restaurou a lei, se não me engano,
4: sim,
1: não é isso?
4: Esdras. É um nome bíblico.
1: É um nome bíblico. É
4: bonito.
10: Se está na Bíblia, né?
1: Exatamente.
9: É um livro,
1: na muito
9: verdade.
1: Bem. E o que mais? O que mais? Só isso?
2: O que você conta aí?
4: E o martelinho lá, você cobra quanto lá? Ganha bem lá, não?
9: É que tem muita chuva de granizo no exterior, né? Então sim, a gente é especializado nessa obra, vamos dizer assim.
4: Que bacana,
9: de arrumar os carros danificados com chuva de granizo.
4: Ó! Oh.
9: Então, quando tem esse tipo de trabalho em grande escala, em montadoras, a gente faz parte de equipes de serviço, que a gente vai prestar serviço em montadoras quando acontecem essas coisas. A gente presta muito serviço para empresas de seguro e tudo mais. A gente atende aqui na Baixa Mogiana, sou de Mogi Guaçu, né? A gente atende toda a Baixa Mogiana, Circuito das Águas, aqui no Brasil. E hoje estou com um projeto novo em Portugal também, iniciando um trabalho novo de compra e venda de carro também.
4: Boa.
9: Mas está na...
1: Trambication do Abaeté?
4: Pecar da Europa.
1: Isso me cheirou.
2: Pede para o Miltinho me pagar. Não, assim,
1: não. Carro, você...
2: Milton Barcelos.
1: Você sabe que é automóvel? Automóvel, você sabe que tem muito mistério.
4: É,
1: né? Tem, não tem?
9: Na Europa, não.
1: Não?
9: Na Europa tem que ser, né, muito certinho.
4: Na regra.
9: São muito,
1: que lá
9: são
1: tem
9: muito
1: aqueles,
9: sistemáticos.
1: Tem aquela coisa do governo, tem que ir lá para ver se o carro pode rodar ou não.
9: Normalmente tem que fazer a vistoria.
1: Aquela pataquada, né?
9: É tudo mais complicado. É. Então a gente está tentando adequar as situações lá também, sei, iniciando esse negócio novo lá em Portugal. E prestando serviço de martelinho na Europa também, todo, e aqui no Brasil. Tamo aí.
10: Ele é bonitão, ele tem cara que engana senhoras.
4: Mas o mecânico...
1: Fala assim do Ezra.
2: Ele dá uma martelada. Cara.
4: É bom cabelo.
6: O homem do martelo. Ele trouxe um martelo.
9: Um presente aqui pro Emílio.
1: Oh. Olha só, porra, mas não precisa trazer presente.
4: Não traz pra mim.
1: É um Jack Daniel.
4: Porra, meu.
6: Cavaquinho.
2: Esse... É um cavaquinho.
1: Vou voltar a beber.
2: Isso.
10: Meu, sensacional.
2: Do cavaco. Oh, me dá o case.
10: É meu sonho isso aí.
9: Diretamente de Nashville.
2: Eu queria o case.
4: Ó, de Nashville. Nashville é o...
1: Olha só que gente, meu.
2: Se não for usar a embalagem, eu gostaria.
4: Aí, ó, Marcote, eu e o Morgado queremos uma.
1: Olha só que bacana.
4: Pô, demais, hein, meu?
1: Pô, muito obrigado.
2: Já vamos tomar agora.
1: Não, não vamos tomar nada.
4: É isso aí,
10: deixa a caixa.
1: Pra quem é um presente?
2: Pra todo mundo. É.
4: Opa, eu vi.
9: Todo mundo pode degustar, né?
2: Viu?
1: Guarda a caixa. Pô, muito obrigado. Muito gentil. Obrigado. Aí, ó.
4: O cara é legal, não, né,
2: cara,
4: meu?
2: Puta, cara legal.
1: Vou tomar aqui. Vou tomar e vou brindar a nossa saúde, a saúde de toda a audiência.
4: Amém.
1: Show.
4: Amém.
1: Obrigado, Esdras. Ó, pra você seguir o homem do martelinho de ouro, esse é o homem que manja tudo. Esdras Belloni. Tudo. Você pode seguir aí nas redes sociais, tá aí pra você. E quem quiser participar aqui da Majestade, tá aí o endereço pra você. audienciamajestade@jovempan.com.br. Tá. Dito isso,
2: vá lá.
1: Vamos falar de filmes.
11: Hoje
1: Opa.
11: Tem.
1: Vamos falar de séries.
11: Também.
1: Porém, falaremos com homens que se fantasiam de Thor. Só para pegar no cabo do martelo.
12: Ai, gostei.
1: É hora do Linhagem Geek com Homem-Aranha com corpinho de caminhoneira bruta. André Alba.
12: Linhagem Geek, Linhagem Geek, Linhagem Geek, com Zé da Manga. Ai, Alba, ai, ai.
11: Olha, o câmera já tomou um Jack hoje.
13: Tudo bem, boa tarde.
11: Esse é o Zé da Manga.
13: Boa tarde, se inscreva lá.
1: Meu querido Albeta, antes que eu me esqueça, estão falando por aí que aquilo lá é fake.
13: O quê?
1: O caso de ontem.
13: Será?
11: O Alba Caminho, será?
1: Queremos...
13: O Fofoca Geek?
1: Bianquinha. A Bianquinha.
13: Acho que não.
1: É um factoide. Diz que a Bianquinha... Diz que é um factoide.
13: Que os dois... Que o Alba trouxe uma fumaça.
1: Não.
13: Que os dois combinaram...
1: Isso.
13: Pra ter uma expressão midiática.
11: Engajamento. Quero ver quem vai revelar.
1: Nós precisamos de um depoimento da Bianquinha.
13: Eu vou usar...
1: A Bianquinha não vem aí no Red Pill? O Red Pill ainda é aqui no
11: podcast? Ela vai vir aí, não?
13: Mas é perigoso, hein?
11: Vou chamar ela aqui.
13: Eu acho perigoso.
1: Por quê?
13: Porque se o Alba mandar mensagem pra ela, ela pode confundir as coisas. Aí vai falar com o Alba, tá... Eu vou tentar falar pro seu irmão mandar. Porque, realmente, existem algumas pessoas que estão falando que existe a possibilidade dos dois terem combinado pra ter um engajamento. Porque quando você tem uma treta que escalona desse tamanho... Por exemplo, eu brigo com o Morgado, né? Sim. Aí as pessoas vão querer ver meu lado e o Morgado me responde. As pessoas vão querer, as mesmas pessoas também vão
1: tretinhas
13: querer ver.
1: Tretinhas do Abaeté.
13: E o brasileiro adora
1: treta. O brasileiro adora.
13: O brasileiro adora treta.
10: Então, conflito é isso.
13: Eu vou tentar investigar.
10: Boa.
13: Boa, Cabrini. Vou tentar ir no o senhor é corrupto? Eu vou tentar ver se eu consigo algumas declarações dos dois envolvidos para ver se a gente consegue esclarecer. Mas o que parece... Tem muitas pessoas que estão falando isso na internet, mas o que me parece é que o negócio
11: é quente,
13: sério.
11: É quente.
13: É sério e vai pro jurídico. Pelo que parece, é isso. Mas se inscreva no enquanto isso. Se inscreva no canal lá da Linhagem. Falta 2.000 aí pra gente chegar.
11: Hoje bate. Hoje vai. Hoje eu tô sentindo que vai.
13: Que dias, pô. Nos 500 dias, aí nos 500 mil inscritos, então peço a sua inscrição. Mandar um salve e um abraço pra minha querida mãe que faz aniversário. Oh.
1: Hey, eu falei parabéns!
13: Dona Regina! Dona Regina faz aniversário. Ela fez aniversário dia 22, mas eu esqueci, né, no
1: coisa
13: dia.
1: Boa. É bonito esquecer a mãe.
13: Da mãe?
1: É
13: que eu fico muito concentrado aqui. Então,
10: agora vê se ele esquece do
11: Neymar.
10: Thor.
11: E se fosse a data do Neymar?
13: Do Neymar eu não esqueço. Mas um beijo pra...
10: Aranha.
13: Um beijo pra minha mãe aí, Dona Regina,
1: cara,
13: que faz
1: esqueceu
13: aniversário.
1: Esqueceu da Dona Regina. Dona Regina, um beijo pra senhora.
11: Desculpa, viu, Dona
1: Regina? Ela participava muito no...
13: Sim. Ela mandava sugestões aqui.
1: Ela tá indo, participando ou não?
13: Não, agora ela tá mais tranquila. Ela falou que agora o programa engrenou.
11: Ela tá com nessa.
10: Mais.
11: Tá do gosto dela, gente agora, boa.
13: Ela falou que engrenou muito. Meus parabéns aí.
10: Os pais do Alba são sensacionais.
13: Sim. Dona Regina, eles foram, né, no show de vocês.
11: Foram,
13: né?
11: E o sogro demais. Também.
1: Por isso que o Alba é um cara legal.
13: Sem dúvida.
1: Os pais são legais.
13: São mesmo, claro. Cara. Te conheceu na Dirce, o senhor Michael Jackson. Seu Jaime e Dona Regina.
1: É
13: bom,
1: isso aí.
13: Hoje é o dia das dicas, né? Então vamos começar ali com... Pra, se você gosta daquele tema de serviço secreto, Guerreiro. Serviço secreto, a polícia de elite, né? Que é uma série francesa, que tá agora na Netflix, estreou há pouco tempo, que é a Unidade de Elite GIGN. Eu confesso pra vocês que eu não conhecia...
11: É tipo o FBI, é isso?
13: Provavelmente esse é o serviço aí de elite da França.
10: É um serviço secreto, que tem isso. Meio que militar também.
13: Você tem uma parte militar, você tem aquela... você tem a parte física, você tem a parte de impacto, você tem a parte de desarmar a bomba.
11: É tudo junto.
13: É que assim, é um novelão.
1: Deve ser ruim, né?
13: É um novelão com esse
1: ruim,
13: tema.
1: Deve ser.
13: Pô, mas...
1: Serviço secreto francês.
11: Ninguém ouviu falar.
1: Tá brincando.
13: Macron.
10: Os caras não resolvem nada. Rouba a Mona Lisa lá o tempo
1: aquela
10: inteiro.
1: Puta mulher feia ali.
11: Meu Deus.
10: Que bate nele.
1: De ela canhão é eles têm lá.
10: Ela é arma secreta.
1: E ele apanha dela.
10: Nossa, estapa que ele tomou na cara.
13: No avião.
11: A professora, né?
10: A professora do cara tem que respeitar.
13: Mas assim, eu assisti o primeiro episódio. Se você gosta muito do tema, é interessante.
10: interessante, mas logo no final eles já dão aquela...
14: Você foi até o final? Eu não consegui, não.
10: É um novelão, eles emendam um novelão ali no meio do serviço secreto e tal. É mais se você gosta desse tema aí, policial, de investigação, desarma bomba ali, toda a equipe tática... Pareceu, pelo menos na produção, decente.
14: Me enganou
10: aí,
14: também.
10: Aí você viu?
14: Me enganou.
10: A primeira cena dá uma enganada. Depois...
14: Mano, é muito boa. Então, é a única que...
10: É isso. Aí depois você cai numa novela. Aí,
15: Sem fim.
10: Se você gosta, é isso aí.
14: A dica é, assiste a primeira cena e sai.
10: A novidade da Netflix. Zuzu!
14: Eu?
10: Lembrei.
14: Brasil!
10: Zuzu Brasil!
14: Por você, minha piscina tá cheia de rato.
10: Suas verdades. Zuzu, seguinte, tem um documentário interessante.
14: Babá, quase perfeito.
10: Que é chamado Amor Tóxico.
15: Olá.
10: É um documentário da Netflix. Eu chamei a sua atenção, Zuzu, porque você gosta muito de histórias absurdas.
14: Eu gosto da câmera real.
10: Então, que tem a câmera real e que tem uma reviravolta absurda. Isso aí é um caso real, que é o documentário acompanha a Michelle, que termina o noivado com um agente federal.
15: Tá certo.
10: E entra na disputa por um imóvel. Essa me acertou, né? Só que assim, começa uma disputa que um fala que o outro tá ameaçando, né? O casal fala que a ex tá ameaçando eles.
14: Certo.
10: Cercando a casa, aparecendo na câmera, mandando e-mail.
14: Senhor e senhora Smith.
10: Só que aí é o seguinte, tem uma reviravolta. Você vai adorar isso aí.
14: Vocês são bons.
10: É uma paulada só ali, acho que é uma hora ou 50 minutos aí de documentário. Acho que é um só, não tem...
14: Mistura aqueles depoimentos da polícia, as cenas da câmera policial.
10: Tem depoimento de todos os envolvidos, né? Se você gosta aí do True Crime, essa é uma boa pedida pra você, que é Amor Tóxico, o documentário aí, um novo documentário da Netflix com o True Crime.
14: Vou assistir, obrigado.
10: Falando em True Crime, ainda na Netflix, Elise.
14: Eu assisti ontem,
10: Elise,
14: e aí?
10: Das Mulheres Assassinas.
14: Elise é sensacional.
10: Sombras muito. De uma Mulher, Netflix. Enfim, eu achei o filme bem ruim. Não tem. Você assistiu também, galera? O filme.
14: Assisti.
10: Ele começa, ele tenta fazer um. Ele utiliza bem aquela tática.
14: O que a Elise utilizou, ele vai bem por partes.
10: É, exatamente. Ele vai ele divide por partes ali o filme. Não é um filme horroroso e tal.
14: Não, é bem produzido.
10: Ele é interessante em alguns momentos, mas você tem uma passada de pano muito forte aí pra Elise. É aquele tipo de contexto que... eu cometi uma injustiça por sofrer uma injustiça.
14: Uhum.
10: Pelo menos é essa parte. Só que assim, é interessante. Se você gosta do caso, eu acho que você vai acabar gostando. Eu também não sou muito público ali de filme de terror, de true crime. Então, a Netflix tá investindo bastante no true crime. A menina faz um bom trabalho aí.
14: Meu, ela é muito...
10: Essa atriz é muito boa. Ela é muito boa. Ela é muito mais... Ela salva. É muito mais bonita que a Elisa.
14: Ela não. Você sabe que eu... Você pode pesquisar. Eu acho que ela fez a Galisteu lá na série do Senna.
10: Não é.
14: Não é essa.
10: Ela é a Júlia Fiotti.
14: Pesquisa.
16: Vocês deviam se preparar melhor.
10: Pesquisa. É o Zuzu, hein?
14: Depois vocês vão falar. Tava certo.
16: Devia se preparar um pouquinho melhor pra fazer o...
14: Pesquisa, hein?
10: Procure saber.
14: Ela é a atriz que... Mas eu tô com Alba, e assim, não só a questão da versão dela, mas a questão... Peraí que o Delari tá falando. Aí. Era só tosse. Não, eu concordo com o Alba, que é a versão dela, mas assim, eu acho que ficou faltando muita coisa, mesmo na versão dela.
10: Sim, exato.
14: E o japonês é muito bonitinho, parece um Tamagotchi.
10: Ele é mesmo. Ele é muito fofinho.
14: Ele é fofo.
10: O japonês. Enfim, você tem a história do crime da Elise Matsunaga ali, contado pelo filme. É um filme rápido, acho que é 1h20 ali. Se você tem curiosidade, acaba sendo... Acho que você vai acabar tendo entretenimento, mas faltou mais coisa. Concordo com o nosso roteirista.
16: O advogado é o Durso, né?
10: É isso aí.
15: Dursinho.
10: Faltou...
16: Não, Dursão.
10: Dursão.
15: Ah,
10: Dursão.
15: O Dursão.
16: Dursão.
15: O pai Durso.
10: Se prepara melhor aí também, né?
14: O Guaré, você viajou.
15: Puta na miséria. Tô tomando porrada.
14: Coita, vai, dorme, Sam.
16: Só pra se preparar.
10: Se preparar. Ô, Guaré, você viajou. Não é a mesma atriz.
14: Por isso que eu fico quieto, Sam. Aprende comigo.
10: O Guaré deu uma viajada aqui, não é a mesma atriz.
14: Eu. Uma viajada.
10: O cara é muito canalha.
14: Eu falo quando é canalha, ninguém acredita.
10: Uma mulher loira vestida de branco e acha que é babá. Enfim, também acho que faltou muita coisa, mas você tem aí a Elise, o filme. Se você tem a namorada e esposa que gosta do True Crime, pode assistir
13: com ela. Não, não é muito pesado também.
14: Não, não. É,
13: eles dão aquela... Não tem a cena mostrando mesmo a cena.
14: É, porque pesado não é arrastar também muito.
16: Não tem a maquita?
13: Não.
14: Não, não tem.
16: O bom é quando tem a maquita.
14: Não tem? Cortando... Não,
13: só tem uma cena que faz o barulhinho
16: ali. O bom de terror é a obsessão.
13: É isso aí.
16: É o melhor.
13: É bom?
16: É o melhor. É o melhor de terror. Ah, você vai falar que Elise é melhor que Obsessão?
13: Não, não, claro que não.
16: Obsessão é o filme do momento.
13: Na mesma gaveta.
16: Não é?
13: É o filme do momento.
14: É o filme do momento.
13: Vou assistir.
14: Não, tá bombando.
15: Mas você não vai falar do que estreou hoje?
13: O quê?
16: O que estreou? Vocês
15: vão falar com o Ben Stiller?
13: A gente tem mais tempo ainda.
16: O que estreou do Ben Stiller?
15: Filme de pickleball.
16: Ah, você tá bom.
15: The Dink, A Última Chance, Apple TV, Ben Stiller, vai todo o pessoal da Iola lá, a gente vai lá.
14: Vocês vão pro cinema?
15: Vai no cinema.
17: Sou pau mandado, faço tudo que ela quer. Lava
16: e o pior é que ele não ganha um centavo da Iola.
14: Não, mas ele é o embaixador.
13: ele acredita.
16: Ele, faz, ele acredita no pickleball.
13: Pelo que eu vejo nos posts da Tami, ela não quer mais que ele fale. Mas ele não para.
16: Que ele queima.
15: Olha lá o filme. É mega novo, produção. Eu não vi ainda.
13: É novo,
15: não, eu estreia
13: não
15: hoje. Estreia
13: eu
15: hoje.
13: Vi, mas...
15: Estreia hoje, é aproveitando bom. Que tem Mundial de Tênis de Mesa em São José do Rio Preto.
16: Ah, isso
15: vocês
16: parou,
15: deveriam
16: Brasil.
15: Ir. Vocês deveriam.
13: Parou
15: vocês
13: o Brasil.
14: Deveriam... Amanhã, o cara vai viajar, ele vai ver.
18: Não, e o pior que eu falei, eu vou sair um pouquinho mais cedo que eu vou. Ó, tá tendo o campeonato. É. Será que fecharam São 23 José. De maio? Não, é o ping-pong.
16: O Brasil parou.
15: O Calderano, você devia valorizar os atletas brasileiros.
18: Não, valoriza, ué.
16: O Brasil parou para o campeonato mundial de tênis
15: WTT,
16: de mesa.
15: WTT, estarei lá.
16: WTT, sou eu. São José?
15: São José do Rio Preto, no shopping.
16: São José do Rio Preto.
18: Eu achando que era aqui.
14: Tire uma foto com o Sami.
13: Leva o gordo Caldeirão.
16: É. Vai lá, vai, Albeta.
13: Continuando, se você não assistiu o He-Man, ele chegou na Prime Video. E aí você pode tirar as suas conclusões. Ele está disponível. Um dos maiores fracassos do ano na bilheteria. O filme ele vai ter um prejuízo de aproximadamente 100 milhões ali de dólares ou mais, que é o mesmo prejuízo ali da Supergirl. Então, se você tem alguma curiosidade ou se eu estou te lembrando, nessa lembrança você fica curioso, você tem aí o He-Man na Prime Video já disponível. Agora eu vou chamar a atenção do Morgadinho. Eu não sei se ele lembra.
18: Isso. Vamos lá.
13: Do nosso querido Big Bang Theory.
18: Lembro muito.
14: Opa!
13: O Big Bang Theory, ele é uma sitcom que fez muito sucesso uma época, né? Foram mais de 10 anos de sitcom. Foi. Ali que mostram os nerds ali, né? E tem um spin-off do Stuart Fails to Save the Universe.
18: Parece que vai ser legal.
13: Então, é um spin-off de um dos personagens, né? Que era dono daquela loja de quadrinhos, que eles iam visitar. É um negócio muito mais nonsense e tá fazendo bastante sucesso. O público que gostava do Big Bang Theory acabou assistindo. Isso é HBO Max, estreou agora. É uma comédia pastelão.
18: Você viu?
13: Eu não assisti o primeiro episódio. Mas pelo que eu vi ali das críticas, a turma que gostava do Big Bang Theory tá gostando bastante.
18: E é um personagem legal ele. E o gordinho também era personagem. É o cara das pedras lá.
15: Exato. E tem geólogo. O Jovem Sheldon, que é uma série de muito sucesso.
18: Já foi, Sammy, esse daí.
15: Mas é um spin-off. Ele tá falando do mesmo tempo.
18: Spin-over não, spin-off.
13: Dá um jeito.
18: Prepare-se, Sammy, melhor. Isso é lançamento. É lançamento. Calma. Pera aí,
15: do universo.
18: Pera aí, o ping-pong.
13: Mas é o seguinte.
18: Beijo, menino.
13: O Morgado, você chamou atenção pro negócio legal que vai ter algumas participações dos personagens clássicos nesse spin-off. É. Então.
16: É, e estão falando aqui que o Mundial é em São José dos Campos.
18: Ele não sabe nada.
16: Ele não sabe nem onde é o Mundial.
14: Tá bem legal.
18: Absolutamente nada.
16: Se prepara.
18: O cara chama de spin-over.
16: É.
18: Ele
14: tá com a gripe chinesa, coitado.
15: Ele
14: tá com a gripe chinesa.
13: Morgado,
16: devia mesmo que
18: você passa a doença pra nós.
16: Vocês lembram quando veio da China?
15: Foi o vinheteiro.
16: Vocês lembram quando veio a Covid da China. O cara chegou aqui, ó. Chegou da China, cheio de tossido.
15: Em São José.
14: Covid-26. Comeu um pingolim lá e aí tá aí, ó.
16: Você sabe que a China é
13: um marco zero.
16: Campeão de audiência. Você sabe lá, né? Os morcegos, aquelas coisas.
18: Então a turma vai participar, Alba, voltando aqui.
15: São José dos Campos, então.
13: Teremos algumas participações. São Bernardo. Algumas participações. Nos cinemas, nós temos... Eu fui assistir com o meu irmão O Águas Mortais no cinema. Você vai adorar o filme, o Sammy, que a história é a seguinte. Chama. Você vai...
14: Não, manda ele, leva ele.
13: A história é a seguinte: você tem um helicóptero. Um helicóptero não, um avião. Um avião. As pessoas estão fazendo uma viagem.
15: Boa.
13: O comandante tem que fazer o pouso forçado.
15: De emergência.
13: No oceano. E aí o que, que acontece aí, Dedê? Como você tá vendo aí no pôster. Alguns tubarões ficam atormentando os tripulantes aí que sobreviram ao acidente. É um filme ruim, é um filme ruim, né?
15: Muito
13: ruim. Você tem o Kingsley, que fez o Breaking Bad, o ator, provavelmente ele deve estar em algum boleto pra pagar.
14: Sim.
13: E outros atores interessantes, como o cara que eu sempre esqueço o nome, mas que fez o Duas Caras do Batman, do Christopher Nolan.
14: Não, ele é muito bom.
13: Ele é bom, ele é bom. Os dois são... Exato. Os dois são bons, só que o filme é ruim. Então não adianta nada. Não adianta,
14: ganharam bem.
13: Não adianta nada. É igual colocar o Neymar no time da seleção. O time é ruim, não adianta. É, também. Não adianta, então, mas assim...
14: Aaron Eckhart.
13: É, o Aaron Eckhart. Se você gosta dessa temática aí de filme de animais assassinos, então você vai acabar gostando se divertindo desse filme.
15: Anaconda,
13: assim, mas, esse filme aí é bem medíocre, mas se você gosta, tá aí no cinema chamado Águas Mortais.
16: Por que você escolhe filme tão ruim?
13: Porra, meu.
15: É
13: a estreia da semana.
14: Mas eu falo. Porque senão ele vai fazer que nem o jovem Sheldon aí, ó.
13: Vocês deviam valorizar mais nosso roteirista, que ele deu uma das melhores indicações da semana, que acredito que vocês não assistiram.
15: Eu assisti.
13: Sensacional. Que
14: Donos do Oeste.
13: Muito bom.
15: MGM Plus.
13: Pode assistir. É muito bom.
15: Muito bom. Sai o quarto episódio.
14: Não, o terceiro.
13: É muito bom. É
14: não,
13: muito
14: semana
13: bom.
14: Semana é o terceiro.
15: Ah, então
14: a estética é maravilhosa.
15: Mas eu tenho três
13: os
15: empregos.
13: Os atores são incríveis.
14: Parabéns, adorei. Eu não lembro quem é o jornalista, mas é jornalista. Americano. Ele falou que é uma soma de Peaky Blinders com Sopranos. E é mais ou menos essa linha.
13: Isso, legal. Você vai gostar, Betan.
16: Peaky Blinders é chato pra cacete.
13: Não é, não.
15: Eu acho chato.
13: Ele se acha Peaky Blinders aqui.
16: Chato. Eu fico bom demais, Peaky Blinders. E ainda saiu o filme do Peaky Blinders também.
13: O filme é ruim.
16: Filme ruim.
13: Filme ruim.
14: Mas essa série é boa pra
15: The Dink. The Dink. Vejam o The Dink.
14: O filme é ruim. O filme do Peaky Blinders é ruim.
16: Ruim demais. Ruim demais.
14: Eu posso dar uma dica?
16: Não. Já muitas dicas.
14: Ruim.
16: Não, mas...
15: Dica ruim?
16: Ah, então dá, vai.
15: Só porque é ruim.
14: Pode dar.
15: Vamos.
14: Da série da Globoplay que saiu ontem, Jogada de Risco, que o Cauã Raymond está dirigindo e tal e tudo mais.
15: É com a Dinê,
14: pra quem,
15: né?
14: É. Pra quem gosta de sexo é maravilhosa, mas pra quem gosta de série não tá legal, não.
16: Por quê? Tem muita...
14: É muito trucado ainda, assim, os primeiros episódios e tal, e aí é muita coisa que eles tentam
16: jogar. Ele é lindo!
15: Ele é maravilhoso!
14: Que homem!
15: Ele tem CC, mas ele é lindo!
14: Ele é maravilhoso,
15: cara. É sobre futebol,
14: ele é ótimo. É sobre futebol, ele é um ex-jogador que agora virou empresário, e aí... Dão um migué nele, tiram um atleta dele, que é o maior atleta dele, e por aí vai desenvolvendo, e ele deve uma grana pra agiotagem do Rio de Janeiro. Então, assim, é bem carioca, essa parte é a parte boa, e a parte de atuação tá meio complicada.
16: Nem assisti série da Globoplay, pelo amor de Deus.
14: É que ele escreveu.
15: Ele é roteirista.
16: Ah, ele é roteirista.
14: Tem que pagar
16: ele
14: nos... Não.
16: Ah, ele é roteirista. Não sou,
14: não. Ele é.
16: Ah, é assim, roteirista.
14: Por isso, não. Fez uma pequena ponta.
16: E você vê que ele finge que é ruim a série.
14: Sim, pra divulgar.
16: Faz a propaganda pra parecer que é.
14: Ele chegou, não. Cauã, deixa que eu vou divulgar.
16: Ah, tô ligado.
14: Nessa série eu fui dublê de
16: Cauã, deixa que eu vou dar, mas eu darei de um jeito pânico a dica.
15: Senão os caras zoam.
14: Não sou, não.
13: Vamos ver lá no...
16: Está explicado. Muito bem. Dito isso... Foi?
14: Break?
16: Então vou chamar um break agora para o Reginaldo. Hoje tem novidade aqui no Pânico.
14: Oba.
16: Fique ligado aqui na programação. Vai lá, Reginaldinho.
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9: Não sei, você não.
10: Amiga da garotada.
9: Você não se prepara. Então ele vai se preparar. Boa. No próximo bloco você vai saber quem foi a Dona Augusta da Rua Augusta. É uma rua clássica de São Paulo. Certo, Fufu? Então se preparem que o Fuzil vai fazer uma preparação da. Ele mostra esse Tigrinho. É o nosso produtor. Cadê o Tigrinho? Tigrinho Gatão da Zona Leste.
11: O rei da galeria.
9: O rei da cidade de Tiradentes.
11: O rei de Guaianazes.
9: É Guaianazes, Tigrinho?
12: O rei das veias.
9: É? É...

0: Guaianazes
1: representando.
2: É Guaianazes, olha lá.
1: Bora mal com ele, viu?
2: É isso aí.
3: Você é o bichão mesmo, hein, doido?
4: Pinta de jogador.
2: Ele é da ZL, é ou não é? É isso aí.
5: Quebrada aí, isso aí.
2: Muito bem. Dito isso, quem serão nossos convidados hoje, Zuzi?
4: Olha como você vai gostar e a audiência mais ainda, porque hoje teremos a presença de Lorde Vinheteiro.
6: Completamente. Opa.
4: Um dos maiores sucessos da rede social, principalmente no Twitter, entre funkeiros e regiões do Brasil que não gostam dele, porque ele classifica alguns lugares como fezes.
6: Puríssima.
4: Puríssima.
2: Ele fica falando mal da cidade.
6: Não, Guarulhos.
4: Ele
7: e não vê que tá ficando careca.
4: Sim, mas me parece que ele está com um lindo trabalho com a esposa dele,
6: sim,
4: Roberta. Que
6: muitas parcerias.
4: Monjaro, que ele está mais magrão aqui. O papai do ano, o homem mais querido, o pianista que faz sucesso na China, Vinhetoca para vocês nessa sexta-feira, amiga.
8: O novo Pedro de Lara.
4: Ele está participando do, sim, SBT?
8: É o show de criança. O novo Pedro de Lara.
4: Vai muito bem no programa da Patrícia Bravanel.
8: E a Patrícia falou que ele é sucesso entre as crianças.
4: Olha lá.
8: Você vê?
6: Porque elas não
8: entendem. Quem diria?
4: É isso aí.
8: O vinheteiro, sucesso com a molecada.
4: O sucesso do velho e bom Lorde Vinheteiro.
6: Ele tá animando festa infantil também.
4: Que, pra quem não sabe, se formou em veterinária na Embi Morumbi.
2: E é um homem muito rico. E hoje nós vamos mudar a pauta.
4: Vai?
2: Vai. Vai ser a vida social de Vinheteiro.
4: Boa.
6: Uma boa.
2: Não é?
6: Que lugares que ele frequenta.
2: Exatamente.
6: Aonde vai?
2: Depois do o que ele come. Faz com a professora Helena.
4: Boa.
2: Ele é papai agora. É a vida social do vinheteiro.
4: Olha, boa, tipo, sim, gastronomia ele manja.
2: Ele manja.
8: Gostei da pauta.
2: Muito, boa, bem. O que mais?
4: Então é isso. Vinheteiro para vocês. E assim que você... Aliás, quero mandar um abraço para nossa direção, que tem parabenizado o nosso lindo trabalho.
2: Quem
4: aqui.
2: Quem que está parabenizando?
4: A direção, não vou falar nomes.
2: Não, não, tem que falar.
4: Os acionistas. Eu estava no elevador e fui cumprimentado. Pô, parabéns pelo programa aí que vocês estão fazendo, que está...
2: Por quê?
6: Porque foi bem.
4: Ué, mas se os caras dão parabéns e a gente não comemora, então a gente não faz mais nada da vida.
2: Deixa eu te,
4: obrigado,
2: falar uma coisa para você.
6: Parabéns é no salário.
2: Você não pode se abater. Ixi. Nem quando falam mal, nem quando falam bem.
8: Eu guardo isso.
2: Porque isso não nos define.
4: Perfeito.
2: O fracasso ou o sucesso jamais nos definirá.
4: Isso aí. Concordo com o senhor.
2: Se você acreditar nisso, o dia que a gente estiver lá no último lugar, aí você vai se sentir...
4: Não, mas eu só tô dando, agradecendo pra...
2: E eles mentem.
4: Eles mentem?
7: Muito.
2: Eles mentem.
4: Eu acho que não.
2: Eles mentem porque eu vou falar pra você uma coisa agora. Isso é a maior verdade de todos os tempos. O seu chefe...
4: Certo.
2: Vou prestar atenção. Nosso chefe.
4: Anota.
7: Certo, lógico.
2: O seu chefe jamais está preocupado com a sua pessoa. Sim. Por quê?
4: Por quê?
2: Porque o dia que ele descobrir que tem alguém melhor que você, que ganhe menos, ele vai contratar essa pessoa.
8: Vai mesmo.
9: Amigo Leão.
6: Não é o meu caso.
4: É.
6: Mas também é o contrário.
4: Caso,
6: o dia que você descobrir um lugar que paga mais...
2: Mas
4: essa é uma máxima do chefe.
2: O chefe
4: é o chefe. Procura alguém que... ganha menos e faz igual.
2: Isso é lógico, claro. Né? É claro, você acha que não?
6: Fazer igual até faz.
4: Não parei pra pensar nisso.
6: Menos.
4: Não, mas...
2: Não é?
6: Fazer igual faz. Você sabe. Ganhar menos.
2: Você
4: trabalhou lá.
2: Você foi um chefe que mandou todo mundo embora.
6: Não, sim. Não.
2: Claro.
7: Foi sim. Agora não adianta
4: recuar. Mandou o cabeleireiro embora.
6: Eu não fiz nada disso.
2: O chefe não tem muito amor pela gente.
7: Não tem.
4: Me não pareceu tem. Extremamente carinhoso.
2: Não, sim, porque...
4: É,
6: na
4: porque
6: frente,
4: estamos aqui... É, não sei, me deu um puta brado.
7: Não, mas seguindo essa regra que o Emílio demais. Falou, a gente está muito tranquilo.
8: Eu também.
2: Mas não é.
4: Eu não sei, agora você me deixou na dúvida. Agora, quando a gente estiver mal, eu peço pro chefe também não comentar nada, né?
7: Sim, não cobrar, mas ele é chefe, você não tem que pedir ou não, ele chega e fala.
6: Bom, o chefe não tá pedindo permissão, ele faz o que ele quer, o chefe.
2: Exato, ele é chefe.
6: Ele diz que ele é chefe.
2: E ele só não faz o trabalho... Porque ele não tem tempo.
4: Sim. Sim.
2: Então ele contrata você... Sim.
6: Que é mais barato.
2: Pra você fazer alguma coisa por ele.
4: Que ele
2: claro.
4: Poderia fazer. Tempo dele
2: não
4: sem
2: é?
4: Chefe. E muito melhor se ele quisesse, né?
2: Claro.
4: Se ele sentasse aqui...
2: Claro. Se ele vem aqui... Porque ele é dono, porra.
4: Sim.
2: Se ele senta aqui, ele vai fazer o programa muito melhor.
4: Ele arrebenta.
7: É lógico.
4: Ele fala, vou investir em mim.
7: Só que ele não vai querer
4: mesmo.
7: Ganhar o que a gente ganha.
8: Lógico que
2: então,
8: não.
2: Então, aí o que acontece? Aí a gente vem aqui... Dá uma parte do nosso tempo
4: da nossa
6: em troca de um...
2: Em troca de um cascalho.
4: Mas a troca é essa.
6: É isso que é a relação de trabalho.
2: Mas na cabeça dele... Você tá falando, puta, eu preciso arrumar uns caras menos e melhor.
7: Esses caras tão muito bons, né?
2: Uma salva de palmas para todos os chefes.
8: Do Brasil. Todo o Brasil. Vamos aplaudir.
2: Você que é
8: vivo chefe, 6x1.
2: Você que é chefe sabe do que nós estamos falando.
7: É, verdade. Boa.
2: Dito isso.
7: Bora pro jornal?
8: Bora.
2: Bora?
7: Ó.
2: Então. Aliás, muito obrigado pela audiência. Agora falando sério.
7: Show.
2: E a audiência, a gente tem que agradecer muito, a própria muito. Audiência. Se é um. Se é aqui,
7: tem eles,
2: que
7: é o que nos
2: é a nossa majestade. Cara, não é? Sabe. Por que, que você acha que a gente chama a audiência de majestade?
8: Isso aí.
2: Porque sem ela,
7: a gente não é absolutamente o Boni não aparece.
2: Nada. Absolutamente nada.
7: A gente trabalha para eles.
2: Exatamente.
7: Eles que...
2: Não, a gente trabalha para ganhar.
7: Ah, sim. Não vamos ser hipócritas.
2: É isso aí. É, isso.
7: Competição com o padre.
8: Também se for de graça, a gente não estaria, né?
7: Não, mas não é nem perto.
8: Não é.
2: Pode soltar a vinheta?
7: Vamos, por favor.
2: Então solte a vinheta, porque começa agora o Jornal Nacional.
8: Resenha do Zuzuzu.
3: Resenha do Zuzuzu.
8: Resenha. Zuzuzu.
7: Bom, hoje eu vou gastar adoidado em homenagem ao nosso governo, que nos ensina que o cartão não tem limites.
8: Boa.
7: Saiu uma reportagem interessantíssima falando do governo do Lula 3. E este Lula 3, esse mandato que tem agora, Samidana, foi o maior gasto em cartões corporativos da presidência até agora. O terceiro mandato do presidente Luiz Inácio Lula da Silva caminha para registrar o maior gasto da história da presidência da República.
8: Recorde.
7: Bateu recorde. Vocês lembram da história que tinha que abrir o cartão de crédito do seu Jair, do quanto ele gastava?
8: Eu lembro disso aí, tá certo?
7: Segundo o TCU, até agora, que a gente sabe que é o Tribunal de Conta da União, mostraram um desembolso de 55,4 milhões até o momento. O Samidana, economista que é, se você fizer aí as contas, Samidana, se continuar nesse ritmo que está agora dessa gastança, o governo deverá superar todas as gestões que já tiveram até agora e vai chegar em 70 milhões até o final do ano.
2: É a carreta,
7: só...
2: pô.
7: Eu sei, mas olha só, Emílio, a gente está num momento crucial onde as dívidas, né, tem muito, a gente tem muito imposto. Já bateu o teto.
5: A Renata Barreto falou aí que quem quer que seja que ganhe, vai explodir aí na mão de quem ganhar.
8: Vai, é uma bomba.
5: A bomba explode ano que vem aí.
7: Você lembra daquele termo que chama herança maldita?
8: Sim. Alberto,
7: que falava herança claro. Maldita.
8: Lembro do filme.
7: Não importa quem. Alguém que pegar o Brasil vai ter uma herança maldita para organizar principalmente as nossas contas públicas que não estão baratas. Aí você me pergunta, tá bom, o que poderia fazer com esse dinheiro?
8: Putz.
7: Uma das coisas.
8: Segurança não gastar.
7: Pública.
9: Saneamento básico.
7: Não, vamos pegar
5: educação, segurança. Saúde.
7: Aí a gente vai para mais uma pesquisa. Segurança pública de 2026 aponta que 8, presta atenção, das 10 cidades mais violentas do Brasil estão em estados governados pelo...
2: Petoca.
7: Então assim, cara, se a segurança tá uma porcaria e a gente tá gastando tanto assim, Alberta, uma hora o nabo, a mandioca rosa vai chegar para todo mundo.
9: Aqui se faz, aqui se paga.
5: A conclusão deveria ser simples, né?
7: É, e a gente não tem muito um caminho, assim, eu não vejo, Samidana, você que é um cara mais otimista da mesa.
8: Errou.
7: Você que é um cara...
8: Você olha para ele e você pensa, otimismo.
7: O que faremos? Essa é a minha pergunta. Para onde iremos, né, com tanta gastança e sem nenhum
2: ele tem a proposta? Ele tem a blindagem patrimonial.
7: Exato.
2: O professor.
7: Você tem blindagem?
2: Ele tem. Ele é um super blindado.
7: Holding.
2: Ele tem carro blindado.
7: Blindado.
2: Ele carro blindado e
7: patrimônio.
9: Carro blindado, BID blindado.
7: Ele fala
9: totality.
7: Pra gente, vocês têm que investir em ETFs. É. Ele fala, a gente não tem Sam Dollar.
2: O que mais?
7: Cara. Bom, aí eu vou falar um negócio pra você. Você sabe que agora os políticos estão se manifestando, principalmente pela notícia que eu dei aqui no começo da semana. E falei assim, supostamente, talvez, eu acho, não sei, não tenho certeza.
9: Possível.
7: Mas possível que o Lula não vá no debate.
5: Ah, sim.
7: Nunca e aí os candidatos da direita estão saindo do buraquinho e dando um oi. É o caso do Caiado. E falou que o Lula tá fugindo do debate e provoca. Lula, vem pro pau.
5: Opa.
7: Te espero lá.
5: Oh.
7: Caiadão.
5: Te espero lá
7: deu
5: fora.
7: Deu uma declaração agora.
8: Ora.
7: No X, que a tua conhece. Chamando o Lula para o debate.
10: Vamos debater segurança, que eu falei aqui, saúde, educação e inovação. Você não vai comparecer quem enfrentou o crime organizado? Só para pontuar, o Beta, lá em Goiás, o Caiadão foi muito bem na segurança pública.
9: Foi muito elogiado.
10: Não é muito elogiado?
5: Foi, sim.
9: O pessoal gosta dele.
2: Os
9: caras estão
2: querendo emplacar o Caiado agora. Agora, lógico. Estão querendo emplacar o Caiado. Mas o Caiado está com 3%.
10: Então, né? Quando você pega a pesquisa, né?
2: Candidato 3%. Tem um monte aí.
10: Mas, Emílio, quando faz.
2: E o que tem de artista candidato?
8: Nossa Senhora da Paz.
2: Vocês viram?
10: Eu separei, não sei se poderia ou não, né? Porque às vezes a gente fala que dá um pouco de vergonha alheia, com todo o respeito do nosso Brasil. Porque a turma que está na corrida eleitoral de 26 tem nomes conhecidos do público que engajam na internet, mas eu acho que não tem nenhuma proposta política.
8: Caneta Azul.
10: Você acha que Caneta Azul, Manuel Gomes, o hit da Caneta Azul vai fazer
2: alguma coisa? São vários.
8: Se fosse só ele, estava bom.
10: Não, se eu pegar nomes de apresentadores de televisão...
2: Tem vários.
9: Podia fazer um teste cognitivo.
10: Influenciadores digitais... Vira uma chacota no nosso Brasil, Emilhão.
2: É isso aí. Vamos?
10: Vamos.
2: Olha, tem algo sensacional. Atenção, pare tudo agora. Tudo que nós estamos fazendo. Presença ilustre nesse programa. O Daniel Bren aqui está. Boa. Tudo bem?
11: Como vai? Prazer. Tudo bem?
2: Tudo
11: Como
2: certo.
11: Vai? Tudo bem?
2: Tranquilo. Esse é o Daniel Bren que vocês estão conhecendo. Diretor comercial. E o Zé Eduardo da Kia Brasil.
10: Opa.
2: Eles vão falar... dessa novidade aqui para vocês. Primeira vez que eles estão aqui no programa.
10: Certo.
2: Que é o Kia Bongo. Certo. Que é este caminhão. Não é isso? Caminhão leve.
9: Bonito.
2: Que é o grande clássico aqui do Brasil, que ganha destaque cada vez mais no mercado brasileiro. O que a gente vê, né, do Bongo nas ruas de São Paulo, nas ruas de todo o Brasil. E eles estão aqui no programa pela primeira vez.
10: Que
2: muito
10: legal,
2: obrigado pela participação. Uma salva de palmas para esta dupla fantástica.
8: Beleza.
2: Aliás, aqui no Brasil tem uma história muito bacana e muito legal. Qualquer dia a gente pode contar aqui, não é? Para a nossa audiência, não é? A história é muito bacana.
12: São 34 anos.
2: São 34 anos de Brasil. E começou já aqui no Itu, não é isso? É uma história.
10: Tem história.
2: Pô, é uma história linda que eu tava acompanhando e qualquer dia a gente pode contar aqui para nossa audiência, não é? Porque hoje a gente está falando de um produto específico, né? Mas é muito bacana.
11: Vamos sim, vamos marcar sim.
2: E o sucesso desse bongo, o que vocês podem contar aqui para gente?
12: Cara, o Bongo é realmente um sucesso porque ele é um veículo que ele atende a todos e a todo mundo, o tempo todo. 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
10: Show.
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26: Ei, Risco.
27: O Ribeiro morreu. Os caras falam que eu pareço com o Ribeiro. Tô desmentindo hoje. Ribeiro. Na televisão.
26: Mas boa. Você é o famoso corintiano da camisa 12.
27: Não, ele morreu, era meu.
26: Ah, então não é você?
27: Não.
26: Ah, então peraí, ó, todo mundo achou ele. Ó, mas eu também achava que era ele, tá vendo? Não é. Boa, vem Sam. Cá, meu mano.
2: Ô, fuzil. Seu
26: nome? Eric. Do Sam. Sabia que ele não é o corintiano. Né? Oi. Oi. Peraí, o Emílio vai falar um bagulho.
2: Não, não, pode continuar, meu querido. Pode continuar. Você tá lindo, fuzil.
26: O que você fez no passado que hoje seria um cancelamento, na certeza?
28: Nossa, uma vez eu discuti com uma velha e um cadeirante no ônibus pra poder sentar no preferencial.
26: Peraí, mano, você queria sentar, mas aí não, não tem como. Não.
28: Eu tava pra cansado, ver que ele queria sentar. Aí não sei o que idoso tá fazendo na rua depois do horário de pico.
8: Nossa, velho.
26: Não, você tá errado, mas
8: seria um
26: cancelamento na época e agora. Não.
28: Tem que estar em casa, eu discordo. O idoso
26: não,
28: tem que
26: você vai ser um idoso, eu sou um idoso, a gente tá trabalhando.
28: Quando eu for idoso, eu vou ficar em casa, não vou ficar atrapalhando a vida de quem tá trabalhando.
8: Etarismo ao vivo.
26: Como é seu nome?
28: Eric.
26: Eu não vou brigar com você, mas eu queria fazer uma reflexão. Não, agora escuta o que o tio vai falar. O tio tem quase 55 anos.
28: Tá na hora de ficar
26: o tio
28: casa.
26: Vai falar uma coisa. Não, faça uma reflexão na sua casa. Repense o que você falou.
8: Ele tem
26: porque
8: pai,
26: nós,
8: mãe?
26: O velho não é uma tonelada. Ele não é um peso para a sociedade. É uma tonelada de sabedoria.
28: E uma tonelada no ônibus também, na hora que eu tô indo embora.
26: Não gostei. Tô muito chateado com você. Não gostei, não vou te seguir no Insta. Não, você viu o que ele falou, cara? Que os velhos, que ele tá com raiva que o velho não pode ficar na rua, mano. Ofendeu nós, eu, teu pai.
29: Não, tem que ficar, mano. Tem que ficar.
26: Dá uma voadora nele.
8: Deu uma voadora.
26: O que você já fez no passado que hoje seria cancelamento?
29: Que eu fiz no passado que seria cancelamento, mano? Puta, já fez muita piada diferente, hein, mano? Errada, pá. Tá ligado?
26: E hoje, com certeza, seria cancelado ou cadeia?
29: Ah, seria sim.
2: É, já foi, né, Fufu?
26: Isso... Bom, muito obrigado, viu? Já foi.
29: Já tá falando do Corinthians.
2: Não, deixa o Corinthians. Tá ligado? Olha lá o corinthiano.
29: 3-0 ontem, ó.
2: Ó, deixa eu falar uma coisa pra vocês agora, sério.
30: Pois não.
2: Vai lá, o Fufu, cortaram o microfone dele. Valeu, Fufu, vem aí que daqui a pouco tem um vinheteiro aqui ao vivo. Muito bem, dito isso... Olha a situação.
30: Diga lá.
2: Você estava falando de preço. Olha que ponto nós chegamos. Ponha, por favor, na tela.
9: Põe na tela.
2: Ovo branco.
30: Certo.
2: Eles estão vendendo agora uma dúzia com 10 unidades.
8: Mentira.
9: É a novidade. É.
8: Não,
2: então
8: não parou.
2: A novidade agora é o seguinte: a dúzia.
8: Onde é isso?
2: A dúzia.
9: Nova dúzia.
2: É uma nova dúzia. Que graças ao governo atual,
9: a dúzia
2: virou 10. Então agora a inflação continua tranquila. Por quê? Porque a dúzia virou 10.
3: Vai bugar, certo? A molecada na escola.
2: É,
3: véio.
2: Isso aí.
8: Ô, Will.
2: Então lembre-se
8: como
2: agora
8: é que, é, meu?
2: Que a dúzia. A dúzia
4: é a dúzia de 10.
2: É a dúzia de 10.
4: É a dúzia de 10.
2: O que mais, Fufu? Quais são as próximas notícias, meu querido Zuzi?
3: Olha, você sabe que eu tô muito mais tranquilo na sexta-feira, não gostaria de treta, mas a rede social, perceba até pelo Fuzil, né, que ele fez um desabafo recente, que é uma coisa muito difícil. Porque as pessoas gostam de encher muito o saco, né? Principalmente quem tem o destaque. Caso Fuzil, encher o saco dele. O Neymar, não param de encher. E aí tomou uma proporção muito além do que a gente imaginaria. O menino Ney fez um desabafo na própria rede social dele, da turma que enche o saco dele. E aí tem um desenrolar dessa história. Primeiro, Neymar na tela, por favor.
8: Na tela.
5: Ó. Tava aqui me preparando pro segundo treino. Lembrei, né, que na minha folga... Então a gente ficou falando sobre ter jogado pôquer e tudo mais, não sei o que e tal. Mas eu trabalhei de manhã, não fui pro jogo, porque eu voltei agora aos treinos. E no dia seguinte eu tava de folga. Ela ficou falando, né? Enfim, agora eu tô aqui me preparando pro treino. Aí eu quero perguntar pra vocês, né? Posso treinar ou vocês vão ficar coletando também? É, cuidado da sua vida!
3: Aí, é importante as pessoas cuidarem da própria vida.
8: Sim.
3: Aí faz parte, né? Você tá lá pra ser exposto.
2: É,
3: cada
2: lógico.
3: Um joga o que pode também, ele tá certo, velho. Só que aí vai pro pessoal. E quando é pessoal, não é uma coisa que eu acho interessante. O Neto ficou louco, pilhado mais ainda. E aí tem agora uma treta gigantesca entre pilhado, Neto e o Neymar.
8: Então, os três.
3: Não, o Neymar não tá nessa treta. É só dos dois.
8: Ele respondeu.
3: Ele respondeu.
8: Mas ele respondeu, Neto.
3: Não, mas ele não tá na treta.
8: Não.
3: Ele só responde.
2: Quem? O Neto?
3: O que acontece assim?
8: É brincadeira!
3: O Neto não aguenta. Ele gosta também de engajar. O Neto aguenta.
2: O Neto gosta, ele gosta.
3: Neto.
8: Fala, Neto.
4: Olha o Santos.
8: Olha o Santos.
4: O Neymar agora mandando. Eu posso treinar? Você pode. Você pode treinar, você pode jogar, você pode ser bilionário. Você pode ser o que você quiser. O que você não pode é achar que a gente é trouxa. O que não pode, Neymar, é achar que você é uma criança. Você é um bebê. É um bebezinho que vai no Instagram.
8: Bebê Ney.
4: Ai, posso treinar
2: é um bebê.
4: Agora?
2: Ele é um agora? Bebê.
4: Coisa de menino. Coisa de bebezinho. Coisa de criancinha.
2: É. Vê o saldo você dele, o Netão. É coisa de bobo.
4: Cara, que coisa
2: de bobão. É.
4: Que coisa desnecessária de um.
3: Aí, o Neymar.
2: O pilhado também não gosta dele. O pilhado tentou, eles tentaram muito, esse jogador que fez a mudança.
3: Vini,
2: do,
3: o Vini, tentaram emplacar o Vini.
2: Tentaram,
3: é verdade.
2: Eles tentaram emplacar esse Vini, de, eles são há dois anos tentando
3: de
2: emplacar.
3: De todas as formas possíveis.
2: Não pegou o Vini.
3: O pilhado, na minha opinião, o pilhado sempre foi mais não. apaixonado pelo Vini do que a Virgínia.
2: O pilhado é apaixonado por esse Vini,
3: é,
2: mas não
3: é.
2: Pegou.
3: Eu sei, mas sabe o que aconteceu?
2: Não compraram esse Vini, não bom. Pegou, agora ele tá bonito.
3: Tá. Você viu a,
8: tá bonitão
3: a
8: agora.
3: Queixa?
2: Foi lá no médico do Fuzil.
3: Sim, ele fez a,
8: o
4: martelinho de ouro aí, fez.
2: Lá no,
8: foi no Pluglise.
2: Lá no Pluglise.
3: Fez a harmonização facial.
8: Ficou bonito.
2: Ficou lindo.
3: Aquela que deixa queixudo, né?
4: Não é qualquer harmonização que ele fez.
3: Como a gente gosta de colocar os pingos nos is, no Jovem Pan, o Neymar respondeu.
2: Ah, é?
3: É, falou.
2: Você também tá bem fofo.
3: Neymar, fala o seguinte na rede social. Ô, Neto, você é chato pra Carvalho.
2: Chato pra Carvalho?
3: É.
2: Tá do pilhado. Ó, o pilhado.
3: Ele entrou no pilhado.
8: Tem a parte do pilhado.
3: É, mas é o Neto.
8: Não, então, mas lê a parte do pilhado antes.
3: Se vocês quiserem, vocês podem... Não, calma aí, respira um pouco que está de ressaca.
2: O vou pilhado te falar também não gosta do Neymar.
3: O negócio é o seguinte, o pilhado entrou na treta, fez
8: sim,
3: o post.
8: Sim.
3: Mas o que eu tô lendo é o que o Neymar falou.
8: É isso aí.
3: Isso.
8: No post do pilhado... Caramba, no post do pilhado, mas é direcionado pro Neto.
3: É, isso. Eu vou ficar lendo 12 posts aqui. Você quer que eu leia do pilhado? Não, eu leio
4: você
3: do
4: falou
3: pilhado.
4: Do pilhado.
2: Calma,
8: programa
2: gente.
8: Sem microfone.
3: Com o resumo da história.
4: Que é isso?
3: Neymar respondeu pro Neto.
8: Uma resposta não muito bonita.
3: Não muito inteligente.
8: Leia, por favor.
3: Desculpa o meu francês, mas Neto, você é chato pra Carvalho. Vai se froze. Seu otário.
2: Otário?
3: A resposta do jogador viralizou porque ele entrou no post do pilhado que puxou a briga
6: E o Pilhado também.
2: O Pilhado também gosta.
6: É, o Pilhado é assim,
7: é,
6: né?
7: Isso aí.
6: O Pilhado foi pra cima do Neto.
7: O Pilhado, ele torce pela treta sempre.
2: O põe o Pilhado quando era da Globo. Ele era lindo.
6: Ele era.
2: Agora ele ficou feio.
6: Ele tá gasto.
2: Ele ficou gasto. Tá com a põe o Pilhado da Rede Globo.
7: Era bonito, da Malhação. Porra,
6: ele era o Pilhado lindo. Sarado. Ele tinha a pele bonita.
2: Ele é companheiro
6: bonita.
2: Nosso.
7: Pilhado da Malhação.
6: É o Pilhado da Malhação.
7: Menino do Rio.
2: Oh, olha,
6: galã.
2: Olha o que é a Rede Globo de televisão. Bonito. Na vida de uma pessoa.
7: Produziu ele.
2: Olha só que lindo que era o Pilhado.
6: Olha o que dá.
2: Põe ele agora.
6: Ele começou a xingar o Neto. Oh. Como ele
2: virou um craqueiro.
7: Parece que saiu da cadeia.
2: Saiu
7: uma tartaruga.
2: Saiu lá da Cracolândia, pô.
8: Olha. Puta tortuguita, mano.
2: Eu tô falando com vocês.
6: Xingou tanto, né, meu?
2: Um abraço, Pilhadão.
6: Mais
2: um abraço.
6: Paz nos estádios é o que a gente gostaria aqui nesse programa. É.
2: Depois eles querem... Depois... Eles querem paz nos estádios.
6: Sim, é isso. É verdade.
2: Não é?
10: Tem que dar um exemplo.
6: A turma fica... Tá
2: eles, eles ficam fazendo isso, sim. Aí quando é estádio que o cara vai lá e quebra o pau.
10: Isso, todo sim. Mundo.
2: Que absurdo.
7: Que violência é essa?
2: Paz nos estádios.
7: Vocês são violentos.
2: É, fica fazendo aquele símbolo da pomba.
6: Isso.
2: Como é que é?
7: Isso, namastê também.
6: Pomba já morreu.
2: É tudo namastê.
6: Ficou fora falar, a violência.
7: Mal pilhado quando
6: mas
7: parecia.
6: A gente resolve isso no Fight Music Show e a gente está promovendo uma luta entre o Pilhado e o Neto e o Morgadão vai apresentar
8: aí,
6: lá.
8: Vou lá.
6: Vamos ver se os caras são macho no ringue também.
7: E o Neymar joga sábado, hein? Joga amanhã.
8: Ó. Oh.
7: Amanhã tem que jogar.
6: Ó, esperança.
7: É. Não, lógico.
6: Mas a pergunta final para vocês.
8: É.
6: O jogador desse tamanho e porte tem que responder na rede social ou o Neymar tem que deixar passar? Porque gostam de encher o saco
10: acho
6: dele.
10: Que ele quer, pô.
6: Né? Tem uma hora que o cara não aguenta.
7: Acho que o Neymar
6: também.
7: Ainda aguenta muito. Ainda.
6: É.
7: Aguenta. Não, se fosse qualquer outra pessoa, qualquer outro jogador, já teria já mandado todo mundo há muito tempo.
6: Aí eu concordo com o que o Daniel falou. Mano, tá atacando no pessoal? Quem tá respondendo na rede social é o cara do pessoal também. É o Neymar, não é o jogador Neymar. Então é isso, virou tretinha. E dentro de campo ele que se resolva com o Santos.
7: É, se eu falo o que você. Se eu posto uma coisa, Zuzu, o que você fez na sua folga.
6: Não posta, não.
7: Você, eu tô entrando no teu pessoal. Aí você, aí já virou briga de rua.
6: Eu acho que o cara que é jornalista esportivo, lá o cara pode dar a opinião dele, mas não ser uma coisa que vira, não do esporte. Ele não tá analisando o futebol dele.
7: É isso aí.
6: Ele tá pegando que o Neymar é bilionário.
7: Isso
6: que
7: aí.
6: O Neymar é rico.
7: Então.
6: Fala assim, você não joga a bola, você precisa treinar.
10: Mas o cara
6: ponto.
10: Quer falar...
8: Não, mas isso deixa pro Léo Dias.
6: Não é?
8: Fazer.
6: Cê, não são coisas diferentes? A análise não é
7: isso. Isso chamava inveja.
2: Não, mas não é isso. A partir do momento que o cara posta a vida dele nas redes sociais dessa maneira,
7: ele
2: os
7: tá
2: comentaristas têm todo o direito. A gente, o povo.
6: De dar pitaco?
7: Sim.
2: O povo tem todo o direito de dar pitaco.
7: E ele
2: porque
7: também
2: tá
7: tem direito de responder. Não.
2: Claro, porque você está se
10: expondo. Sim, ele está.
6: A rede social ela é alimentada pelo ódio e o Twitter muito mais.
7: Quem
6: a gente sabe
7: isso?
6: Muito bem que acontece dessa forma. Mas eu acho que está em outro lugar também. Pode dar o pitaco.
7: Sim.
6: Mas tem uma raiva do cara. Os caras têm uma coisa muito pessoal.
7: É isso aí.
6: É no CPF, sim. Na minha humilde opinião. Você vê que o cara... Tudo bem.
2: Porque
6: que também...
2: dá audiência.
6: Ah, isso.
2: Por que você acha que a gente está falando
6: Você acha que eu estou falando dele por quê?
2: É, então.
6: Então.
2: É, porque não, dá porque audiência.
10: Pelo mesmo motivo que o cara...
6: Mas aí é honesto. Ele fala assim, olha...
10: Não, o cara fala porque ele quer
2: o Neto quer dar audiência.
6: Então o Casagrande não pode falar lá na entrevista lá pro Benja que ele foi mandado, que ele saiu da Globo por causa do Neymar. Tinha que falar assim, eu falava do Neymar porque dá audiência e acabou.
2: Mas
6: eu vou escrever minha coluna porque ele gera
10: clique. O cara pode falar o que ele quiser, o Neymar também. É liberdade de expressão.
6: É isso. Todo mundo é a favor disso.
2: Eu sei, o Sami, só que algumas coisas dão audiência. E a gente só faz coisas que dêem audiência.
10: Sim, né? O cara quer
2: a gente
10: relevância.
2: Vive disso.
6: É.
2: Pô.
6: Por isso estamos repercutindo isso.
7: Mas o honesto é o que você está pontuando agora.
8: Não, não vai ficar falando de campeonato de ping-pong.
10: Não, ping-pong dá audiência. Não,
8: falar,
10: vocês deveriam respeitar.
7: O gordo destravou o Sami.
10: Olha lá.
6: Bom.
10: Vão respeitar São
2: que mais?
10: São José.
2: Que mais?
7: Que isso?
6: Bom, fiquei meio nervoso também, sei porque.
10: É, eu
2: também. É, não mexe
8: no México, o nosso amigo
7: é
8: Ney.
7: Ele é parça.
6: Não.
2: Que mais?
6: Bom, então vamos para outra novela. Vocês querem ficar mais aí atualizados? São várias novelas.
10: Não, você não quiser.
8: São pilas do senhor reitor.
6: Por mim, eu iria para economia porque tem a relação do combustível que eu tô muito curioso para saber que o Samidana fez uma análise.
2: Então vamos
6: para
8: mais uma?
10: Mais uma?
8: E o Adibal?
6: Mais uma? Eu vou fazer mais uma notícia.
10: O Adibaldo entrou.
8: Mais uma?
6: Tá bom.
10: E o Delari?
2: Mais uma?
6: Mais uma.
2: Então mais uma. Mais uma. Mais uma.
10: Acordo,
2: olha, ó. Dólar no dia. Dólar no dia, professor Samidana.
10: Enquanto esse unicórnio da alegria dança, os mercados estão negociando. E a moeda americana cai 0,57.
11: e pode ser comprada a R$5,06.
3: Rodrigo Viga. Você sabe que acontece muito lá na Argentina, me lembra muito o Brasil, a relação do Milei junto com a sua...
2: O Milei vem aqui para o Brasil, né?
3: Então, o Milei estará aqui para a campanha, acredito, do Flávio Bolsonaro hoje.
11: É hoje?
3: Ele vai receber... Hoje que ele vem? Me parece que ele tem um encontro com o nosso governador, com o Tarcísio de Freitas, onde ele pode receber até uma homenagem.
2: O Tarcísio vai homenagear ele.
3: Né?
2: Ele baixou a inflação lá.
3: Melhorou.
2: Está arrumando a Argentina.
11: Ele arrumou muita briga, mas conseguiu fazer o que era necessário.
2: É impressionante. É impressionante.
11: Não é fácil.
12: Essa fera, bicho.
11: Não é fácil um cara conseguir, porque são medidas impopulistas, né? E ele brigou.
7: Mas não conseguiu ganhar a Copa, chupa.
2: Ele conseguiu um negócio aqui impressionante, da Folha de São Paulo.
3: Opa!
2: Eu fiquei abismado. Vejam a Folha de São Paulo. Milei chega ao Brasil para apoiar candidatura de Flávio no meio a avanço da direita.
3: Na extrema?
2: Da direita!
7: Não tem
2: extrema?
3: Não é ultra?
2: Põe direita grande. Põe muito grande. Muito grande. Maior! Maior!
11: Candidatura não,
2: vejam vocês.
11: Abaixo.
7: É a primeira vez.
2: Isso é Folha de João Paulo.
7: O que aconteceu?
3: Mudou o estagiário?
2: Põe antes da direita. O cursor. Não tem extrema direita.
7: Não tem ultra. Não tem ultra.
2: Não tem ultra.
7: Não tem nada.
11: Não tem uma
2: direita. E vejam vocês.
7: Olha isso.
2: É Milei.
7: Ora.
2: E Bolsonaro na mesma frase. Uma salva de palmas para a Folha de São Paulo.
7: Estamos evoluindo.
2: Algo colocaram na água.
3: Os ventos mudam.
2: Da redação.
7: Alguma coisa mudou.
2: Alguma coisa aconteceu,
7: mudou,
2: né?
7: Mudou o estagiário.
2: Aconteceu alguma coisa.
7: Isso no meu coração.
3: Você sabe, Emílio?
2: Desculpe a minha...
7: Emílio, me mandaram...
3: É até emocionante, né?
2: É impressionante.
7: Eu tô acostumado. Emílio,
3: me mandaram aqui, ó. Falaram que não colocaram ultradireita porque não cabe no campo de caracteres ali.
2: Impressionante.
11: Isto é incrível.
2: O que mais?
3: O Milei, ele recebe muitas críticas da classe artística lá da Argentina, você sabe muito bem, Albeta.
7: É verdade.
3: E aí eu acho que ele tem uma frase que ele atribui ao Churchill que vai servir para o Neymar, que ele fala o seguinte: se você tem inimigos, ótimo, isso significa que você defendeu algo, em algum momento da sua vida,
7: sim,
3: você se posicionou e tentou enfrentar algum sistema. Essa é a frase do Milei, que se encontra hoje com o Flávio Bolsonaro, e vamos aguardar também toda a novela que está acontecendo, porque Flávio fez o vídeo, pediu desculpa para Michele fez o vídeo, e agora eles têm um longo caminho para caminhar juntos.
11: Caminhar de mãos dadas.
3: De mãos dadas.
2: Muito bem, então, vamos?
3: Por favor. Né?
2: Então vamos...
11: É o Dela.
2: O Dela tá impossível.
3: Ele tá, porque tem mais.
2: Me solte a vinheta lá, porque agora, senhoras e senhores, diretamente da nossa sala de aula, o professor nos chama, porque vamos falar de
7: foca.
2: Foca
7: na economia.
11: Samuel Dana.
7: Foca.
2: Ô, professor.
3: Olha aí.
11: Acorda.
2: Se você me permitir. Olha só o que eu peguei aqui pro seu quadro.
11: Opa, obrigado. Obrigado.
2: As 10 profissões com melhores salários do Brasil. Se você quiser fazer
11: algo. Pode falar. Então vai lá. Ó, isso.
2: Médico cirurgião, média, 25 pau. Porra. Juiz federal, 24. Diretor executivo, um CEO, 22 conto. Piloto de avião, 18.700. Médico anestesista, 18.200. Engenheiro de petróleo, 17,5. Advogado tributarista, 16,500. Dentista, que faz o implante, 15,900. Gerente de tecnologia da informação, 15,200. E geólogo, 14,000.
11: É engraçado.
2: Tá aí uma,
11: né,
2: dica pra vocês, não queiram ser artistas.
11: É engraçado ver juiz, né? Porque juiz normalmente.
2: Juiz ganha bem.
11: Isso sem contar, né? Aqueles penduricalhos que muitas vezes vem juiz federal, claro que é uma profissão muito importante, tem todo um rito. Mas você vê também que aparece tributarista. Por que que aparece? Porque aqui é um caos. É um caos, todo mundo precisa de um advogado, porque você não consegue sequer saber quais impostos você precisa pagar ou não.
2: É isso aí, professor.
12: E aí tem um negócio lá que você falou do split payment, né? Que o que tá tão reclamando, e com razão. A empresa precisa de fluxo de caixa.
2: Isso.
12: Porque muitas vezes, vamos supor que você venda celular. Então você vai lá, você compra o celular fica no estoque, demora uns dias e aí você vende. Isso. Muitas vezes você tem que pagar, principalmente se for pequeno, a mercadoria à vista.
2: Isso.
12: E vai receber a prazo.
2: Isso.
12: Ou seja, você está com capital de giro.
2: Isso.
12: Só que com o split payment, vendeu, pagou o imposto. Só que esse dinheiro não está no seu caixa, que ainda vai fazer o ciclo. E a taxa de juros está na casa do chapéu.
2: Isso.
12: Então você vai precisar correr ao banco para capital de giro. E isso pode inviabilizar, muitas vezes, o negócio. Para você ter uma ideia, o banco cobra, às vezes, por mês. Não adianta falar a Selic. O empresário, às vezes, toma 7%, 10% ao mês. E isso é maior que a margem dele.
2: E agora o governo vai pegar o seu dinheiro antes de entrar no seu caixa. Você nem vai ver o dinheiro.
12: Você não vai nem ver.
2: E tem outra coisa. E tem outra coisa, meu querido professor Samidana.
12: Chegou, sorriu, a conta dividiu.
2: Agora tem o tal do CPMF, alguma coisa do Abaeté. Que eu não sei direito o nome,
12: tá.
2: Porque eu não sou tributarista e não sou especialista nessa parte de economia. Estou falando de orelhada e talvez você possa até encontrar. É o seguinte, agora até ambulante vai ter que declarar. Sim. A bagaça. É, então,
12: fiscalização.
2: O cara que vende o cachorro quente na porta do estádio,
13: informal,
2: vai ter que responder para a Receita Federal.
13: É isso aí.
2: Vocês acreditam?
13: O cara, mano, do doguinho que tá batalhando, né?
2: Se preparem pro nabo chegando, hein? Isso tudo é a partir do ano que vem.
13: Mas é tudo pro bem dos de
2: claro.
13: Todos.
2: Claro. Isso chama-se justiça social.
13: É isso aí.
2: É no rabo de todo mundo.
12: Em fiscalização, ó. Em fiscalização, em multa, a gente é o primeiro do mundo. Primeiro do mundo. Não tem quem seja melhor em multar aqui. Em fiscalização também. Agora, ok fazer isso, mas devia fazer também as contrapartidas que o governo deveria ter, né? Muita gente ainda sem saneamento básico, você vai lá, você não pode andar na rua com seu celular porque te roubam, a escola pública muitas vezes é ruim, a saúde tem uma fila longuíssima. Mas vamos falar de uma notícia que o Dani deixou para mim, mas é importante. O governo dos Estados Unidos confirmou ontem uma nova tarifa, uma nova parte do tarifaço. É uma tarifa adicional de 12,5%, que pega em vários países, inclusive produtos brasileiros. Com isso, a cobrança vai para 22,5%. Era 10, adicionaram 12,5 pontos percentuais para 22. O que é uma pressão muito relevante para quem vende para o maior mercado consumidor do mundo, que é os Estados Unidos. A medida se apoia mais uma vez, aonde, Dani? Na seção 301 da Lei de Comércio de 1974. Mas agora, a justificativa é outra. Vocês viram de ontem?
2: Sim.
12: É o resultado de uma investigação sobre a proibição e a fiscalização de importação de bens produzidos
2: com trabalho
12: escravo, forçado, trabalho escravo.
2: É.
12: Na prática, a sobretaxa recai sobre os produtos brasileiros que estavam sob essa investigação.
2: Mas o Brasil já se defendeu.
12: Já
2: mandou a defesa
12: mas
2: na...
12: Mas não quer dizer que vai reverter.
2: Sim, mas já se defendeu, falando que não tem essa história.
12: É, ele está falando que não tem o MDIC, que é o Ministério, né, dos Desenvolvimento.
2: É isso aí, na verdade, é política do Trump, né? Que ele não gosta do Lula.
12: Eu odeio.
2: A verdade é a seguinte, o Trump... Vocês sabem que ele não gosta de ouvir desaforo.
12: Não.
2: E o Lula bate muito nele.
12: Pelas costas, principalmente.
2: Não, ele bate no palanque. Politicamente, isso, ele bate no Lula, ele faz isso para ganhar voto. Então, provavelmente é isso, né, Sami?
12: Sim.
2: Né?
12: Sim. É mais... Agora, alguns produtos podem bater 37,5% de carga. E aí, de novo, dependendo da área que você trabalha, você não tem margem suficiente para pagar.
2: Uhum.
12: Então, no curto prazo, começa a ficar muito caro, o cara ainda importa, não vende, mas no médio prazo a gente vai ser substituído por outros mercados. Então o Trump usa, como você falou, como uma arma de fiscalização. Então ele segrega. Quem ele gosta,
2: isso.
12: 10%. Quem isso. ele não gosta, o céu é o limite.
2: Porque, se não me engano, essa taxação são 60 países, inclusive a Argentina. Países. Inclusive a Argentina, que o Milei é um...
8: Sim, é parça.
12: É BFF ele.
2: O Milei é amigão dele lá. Então, quer dizer, sim, isso aí é...
12: Mas só esses 10% para 12,5%, já é muito para alguns setores, como, por exemplo, máquinas agrícolas. Esses 2,5 pontos percentuais é muito, porque você acha que, às vezes, o setor ganha muito, mas não ganha. É um problema.
2: O que mais, professor?
12: A gasolina. O Ministério da Fazenda prorrogou por mais 2 meses a subvenção de 44 centavos por litro de gasolina. É a medida para conter a escalada dos preços dos combustíveis no Brasil. A decisão surge no meio da intensificação dos conflitos no Oriente Médio. O petróleo voltou a subir. Está acima dos $100, impactando diretamente os custos de importação e refino. A medida, segundo o governo, é para mitigar a inflação gerada pela alta dos combustíveis na economia brasileira, no transporte e no custo de vida. Curiosamente, a Petrobras havia ajustado o preço em 48 centavos por litro para as distribuidoras antes da prorrogação. Mas, por conta disso, 48 veio o repasse de 44, então vai ficar só 4 centavos. Em meio a isso, né? Em meio a isso, o Conselho Nacional de Política Energética aprovou o aumento percentual do etanol anidro na gasolina para 32%, também para baratear. É aquela história.
2: Embaçou aí no Ministério Público, né?
12: Sim,
2: Ministério Público quer saber aí, pô, que coisa é essa de batizar a gasolina da turma?
12: É, na verdade você tá fingindo que tá mais barato, mas você tem
2: que é gasolina... a dúzia com 10 ovos.
8: É, dá uma dúzia temperada.
12: Só faltou pôr água para diluir. É o litro com 800 ml. Depois da dúzia com 10 ovos, vem aí o litro de 800 ml. Mas o que acontece? Quando o país faz isso, é uma espécie de... Você tira dinheiro da União, né? Você tira dinheiro de outras áreas para financiar esse problema, você está aumentando o rombo fiscal. Isso pode aumentar a taxa de juros, pode dar uma inflação daqui a pouco, aumenta o risco fiscal. E quem é o maior beneficiado disso? Acaba sendo os mais ricos, porque quem
2: dirige claro.
12: O pobre chega a pouco esse rebate.
2: Uhum.
12: E tem alguns trabalhos que mostram que nem sempre, quando você dá a redução para a distribuidora, chega na bomba.
2: Claro, na bomba nunca chega.
12: E a gente ainda... esquece o caso da Dilma. A Dilma fez isso. A gente está fazendo a cartilha da Dilma. Subsídio, na época, afetou, ela segurou e depois...
2: A Dilma foi um a energia elétrica, né?
12: É.
2: E ela teve...
12: Não, mas gasolina também.
2: Sim, e ela tinha 89% de aprovação.
12: Louco. Quando fez isso.
2: E 89% de aprovação. Vê o desastre que foi. Demorou
12: De um ano, foi uma desgraça na economia. Ela foi empichada.
2: E demorou 8 anos para...
12: Ah, sim. Foi a maior recessão. A recessão da Dilma foi mais grave que a pandemia, para você ter uma ideia.
2: Sim, sim. Posso fazer aqui?
12: Pode. Oba. O Delari tá...
2: 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Tá louco. 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
1: 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Ótimo, porque final o de nosso semana. Querido Valeu. Chegou.
4: No programa de hoje, um dos músicos mais eruditos e refinados dessa nação. Um homem reverenciado na China e escrachado no baile funk.
5: Pug.
6: Fezes.
5: Basset Hound.
6: Fezes.
5: Poodle.
6: Fezes e de pobre. É cachorro de gente que compra aquela vacina que tá na geladeira da casa de rações da periferia e aplica sozinho porque acha que todo veterinário é caro.
4: Ó, criador da champoula dourada, palmas para o espalhador de fezes, Lorde Vinheteiro!
1: Está aqui o vinheteiro, ele bolou esse esquema novo, mas é um dos melhores músicos do país. Eu peço para que vocês aí entrem no YouTube e peguem ele fazendo as trilhas de desenhos animados.
3: Mário Bros também ele faz.
1: É espetacular. Por favor, Dedê, pega lá, ó, tá, pede lá para baixar e me dá o ok quando estiver. E música clássica que o cara domina como ninguém. Mas é o artista brasileiro mais famoso da China.
3: É isso mesmo.
1: Mas aqui no Brasil ele tem que fazer esse papel
3: de vezes
1: para ficar bilionário.
3: Verdade. Sim.
1: É isso.
3: E ele é muito rico também.
1: Ele é muito rico.
3: Muito. O brasileiro, né? Ele não tem preparo para assistir música clássica, né? Principalmente você que assiste o Podpá. Você é um nécio.
1: O Podpá, né? É ruim?
3: O Podpá tão... é fezes por isso.
2: Os caras tão bravos com você.
1: Ó, põe aí, ó. Olha só.

0: um dos melhores músicos do Brasil. Ele é o músico brasileiro do YouTube que mais tem. Isso ninguém fala.
1: Não fala.
2: Maior canal de piano do mundo.
0: Por que, o Pod? O que, que tem o Podpá? O Podpá não é dos meninos lá?
3: Não, mítico e Yuigão.
2: O Podpá, ele consegue. Quem assiste o Podpá consegue ficar com o QI menor. Eu não sei o que acontece.
1: Retrai.
2: É um português tão horroroso.
0: Mas eles são sucesso, da Perifa?
2: Não, eles são dementes.
0: Dementes?
3: Meu Deus, os caras responderam vocês.
2: Mas você já foi lá? Não, nunca

0: iFood.
1: Te convidaram já?
0: Já convidaram, mandaram uma carta escrita em punho, lá cheia de erro de português. Ele não consegue escrever nada.
2: Ô, Vieteiro, você acha que o pessoal não valoriza? Porque, por exemplo, quando você apareceu para o grande público, foi fazendo o Vinheta Super Mario. Porque o pessoal acha que os desenhos é uma coisa meio mediana, mas só que desenhos da época, assim, Popeye, era muito bem elaborado. As trilhas são muito bem elaboradas. Você acha que o pessoal, por ser desenho, não valoriza algo que é bem feito ou não?
0: Não, o desenho animado, olha só que interessante como o mundo ele continua igualzinho. O desenho animado, ele não queria pagar direitos autorais das músicas da moda, que nem o Popeye, por exemplo, em 1930, 1940. Então eles colocavam músicas clássicas. Então as pessoas que assistiam o desenho antigamente, elas tinham um pouquinho mais de cultura. Hoje esses desenhos japonês anime...
3: O Alba aí, Alba.
0: Anime, o Alba. Também o
3: Alba.
0: É um idiota.
3: O Alba. O Alba. O Alba. O Alba.
4: Se amadurecer, você acha que é mais criança?
3: Alba. Alba. Alba. Não, não, fica aqui.
0: Gabriel,
3: Alba.
0: Cara, né? Não, não.
3: Calma, calma, velho.
0: Chama meu irmão, hein? Desenho japonês.
3: Pô, o Alba é pai, velho.
1: O Alba não aguenta. O que você acha que o filho acha quando o pai vê desenho animado?
0: É ridículo. O pai tem que assistir uma coisa séria. Não pode ver uma animação japonesa de quinta categoria, quadro a quadro lá.
2: Demon Slayer.
0: Fraco.
3: O senhor está desinformado.
5: O meu querido vinheteiro, você sabe que eu vi um corte seu? Um corte não, eu acompanhei inteiro. Você e o Monark. Ah, o Monark, eu acompanhei.
3: Baita
5: você,
3: que dupla. Que dupla.
5: Eu acompanhei, eu assisti.
0: Não, o piano trans. Eu gosto muito do Monark.
5: Eu também gosto.
3: O Caps gosta de vocês.
5: O Monark está meio...
2: Acho que
5: tá,
2: o vinheteiro é trans.
5: Ele está meio... Está atrapalhado, não está?
0: Então, o Monark, eu tenho até um pouco de medo de falar do Monark, que tudo cai, a conta cai, dá strike.
5: Na internet? Não, mas agora ele tá liberado, não tá?
0: Tá mais ou menos, né? O
5: YouTube... Então, mas ele sofreu. Não, eu acho que ele sofreu muito. Não, é brincadeira o que aconteceu com isso.
0: Não é.
5: Não é brincadeira, né? Porque,
3: perseguição.
5: Pô,
0: ele recebeu o maior cancelamento da história. Eu
5: sem
0: acho.
5: Dúvida.
2: Exatamente.
5: Sem dúvida.
2: Exatamente.
0: Um cancelamento gigantesco. Mas o que eu fiquei um pouco preocupado com o Monark, para mim ele tá normal, é que tinha muito pelo de gato na casa dele. E quando eu vejo muito pelo de gato no banco,
3: certo.
0: Significa que ele tá... Desculpa. As pessoas que gostam muito de bichinhos... Elas estão loucas.
5: Entendi. Você acha que ele está louco?
3: Canta parabéns pro gato.
5: Eu acho que...
0: Por causa do gato. Mas ele fala muitas verdades.
5: Não, eu sei.
0: Muitas verdades.
5: Não, eu sei.
0: Verdades inconvenientes.
5: Não, eu sei que ele fala verdades. Mas algumas coisas...
3: Não é para render, será? Não é? Porque ele está falando sobre...
5: Não
3: né?
5: Que não você quem... que teve com ele. Olha lá.
3: Ele fala que...
5: Você foi no primeiro... Ele voltou a ter o...
3: Podcast.
5: O podcast, né?
3: Boa.
0: Voltou, abriu de novo... E, inclusive, eu vou lá se ele chamar de novo, que eu gosto muito de conversar com ele.
3: E do gato.
0: Mas eu não gostei dos gatos.
3: É um sinal.
1: Você tem alergia.
0: Eu tenho alergia, eu fiquei com o olho vermelho.
3: Eu sei o que é isso.
0: Kiko,
1: é uma coisa.
0: Limpa, paga uma faxineira pra tirar pelo de gato.
3: Ele não tá recebendo, pô, não tem como pagar.
0: É. Você
3: não viu a briga? A briga dele é que ele não tá recebendo, então ele não tem como pagar ninguém.
6: É verdade, Vinheteiro. Você vai no Flow de vez em quando também, né?
5: Vou. A professora Helena.
3: Ela é maravilhosa.
5: Senta aqui, professora.
3: Senta aqui.
1: Ela não gosta de ela.
5: Professora Helena é espetacular.
3: Ela trabalhou com a gente.
5: Ela trabalhou aqui com a gente.
3: Nas redes
5: O Vinheteiro fala mal do Pânico.
0: Muito.
3: Fala pelas costas.
0: Não, mas ele fala.
5: Mas ele mexeu nas nossas gavetas. Professora Helena cuidava do digital.
2: Total.
5: Da empresa. Toda.
3: Fazia maravilhoso.
5: De todo. Era a professora Helena. Aí ele veio aqui com esse jeitão dele.
6: Levou
5: de tonto. De tonto.
2: É, isso é verdade.
5: Ele faz esse jeitinho dele.
3: Acolhedor.
5: Levou a professora. E hoje tem um filho lindo.
2: É isso mesmo.
6: Lindo.
5: Parabéns, professor.
6: Não é? Ah, muito legal estar aqui de novo.
5: Tá vendo só? Olha só.
6: A vibe muito
5: isso você não fala, né?
3: Você não divulga a sua mulher.
5: Isso você não fala.
7: Não, e ele tava morrendo.
5: Você só fala mal, fala
7: mal.
5: Pânico é muito
8: pior.
5: Pânico é umas festas.
8: O teu ouro, a champola mais dourada.
7: Ele não queria que eu sentasse aqui não, tá?
8: Não?
7: Eu tô com medo de atrapalhar a entrevista.
5: Não, não. Hoje
8: dispor, né? É Roberto Show.
5: Hoje é a vida social.
8: E dos dois. E só para complementar a Roberta, que eu te acompanho também, você deveria divulgá-la, que ela fala sobre tecnologia. Sim. Eu não vi você nunca fazer um post falando sobre
7: isso. Não, e quando faz, é eu que vou lá e faço, tá?
8: Nossa, velho, que papelão.
7: Quando replica.
0: Era de seguidores.
7: Mas eu faço.
0: Tem que ter um cascalinho para divulgar alguma coisa.
8: Você quer ela saber?
0: Divulgar alguma coisa,
7: tem um filho, pô.
0: Não.
5: É.
0: De graça, não.
1: Ele já me falou que tem vergonha.
7: É, mas é isso aí. Eu falo de tecnologia e me sigam aí. Arroba Roberta Klein.
5: Muito legal. Roberta Klein, pode seguir que é muito legal. Ela fala de tecnologia, de produtos.
7: Boas notícias, curiosidades.
5: Aí, ó.
8: Bacana, bem bacana.
7: E o vinheteiro agora... Tem até o nome da Jovem Pan ali, ó, no meu perfil.
8: Ó. O vinheteiro virou o rei das crianças, que a Patrícia Bravanel falou que as crianças... Inclusive, os filhos dela adoram o vinheteiro. Eu sei também, porque já me falaram que tem filhos de amigos meus que gostam muito do vinheteiro. Você já pensou, vinheteiro, fazer alguma coisa? Tipo, Xuxa para só baixinhos. Fazer o vinheteiro para baixinhos? Não.
7: Lordinho.
0: Eu já pensei, sim, em fazer o bonequinho do Lordão, mas só de eu ter que conversar... com alguém para prestar esse serviço, para fabricar o bonequinho, já me dá dor de barriga, porque os caras vão tentar me roubar.
5: Ah, claro. Jeito.
0: Vai ter que projetar o bonequinho,
8: sim.
0: Vai ter advogado para ler.
8: Sim.
0: Aí eu vou ter que ligar para uma fábrica para injetar plástico.
8: Exatamente.
0: Vão me roubar. Então não, é melhor,
1: eu sei que
0: melhor,
1: você é um cara que
0: ganha menos dinheiro... do que
8: melhor
0: ter
8: não.
0: Dor de cabeça.
1: Você é muito enganado, a gente sabe disso.
5: Então, você perdeu dinheiro no banco do Vorcaro? Eu vi uma notícia.
8: Sério?
5: É,
8: na hora de ir na festa,
6: ele foi.
0: Eu nem sabia, né? Porque o que acontece? Os gerentes, eles indicam coisas pra gente. O gerente de banco, assim... O
1: assessor de investimento.
0: Se tem dinheiro numa conta, o... Você está atraindo Satanás, né? Quando você tem dinheiro numa conta e o gerente vê, ele enxerga. O imóvel, ninguém vê, o dinheiro está escondido.
5: Tá.
0: Mas dinheiro em conta, os gerentes olham
8: e
0: falam assim,
8: é verdade.
0: Vou ligar para esse cara e oferecer uma rentabilidade para ele.
5: Claro.
0: E aí você fala, como o cara trabalha no banco, ele é mais esperto do que eu, ele é inteligente. Então ele empurra aplicações,
8: investimentos
0: ruins. E a gente vive caindo.
8: Você caiu.
0: Então, lógico que eu caí. Quem não caiu?
7: E ele não é rico, né? E o gerente não conseguiu ficar rico.
0: Exatamente.
8: Você é rico. Ele ganha em dólar.
6: Mas eu gosto da teoria do vinheteiro, do gerente de banco. Ele fala, porra, como um cara que ganha 10 conto vai cuidar de 1 milhão meu? Ele não consegue cuidar do dele. Essa teoria dele eu acho perfeita, cara.
0: Exatamente.
6: Aí, ó.
0: E os gerentes ficam fazendo a gente fazer aplicações horríveis o tempo inteiro. Comprar ações da Oi. Mas quem fez eu comprar ações da Oi...
1: Quem foi?
0: Foi um coach.
1: Coach?
0: Maldito. É um vendedor de curso aí. Eu não esqueci de você, não. A tua hora vai chegar, tá?
1: Eita.
0: Me fez comprar Oi... Braskem,
8: putz,
0: Raizen, uma hora toda vai chegar.
8: E
0: uma
8: Master.
5: Hora... E não, CDB Master do Master.
8: Gurgel.
1: Master foi o assessor.
5: Paga 300%. Só fazer um break para você da Rede Rádio. Vinheteiros está aqui hoje, presença ilustre, o príncipe da burguesia aqui conversando para gente no YouTube. O Vinheteiro é um grande sucesso. E a nossa querida Roberta Klein também. Sigam a Robertinha nas redes sociais, porque ela tem muita coisa bacana também para você aí, de muita tecnologia, muita coisa... Muito lançamento para você e os vídeos dela são bem bacanas. Fazer o break do Reginaldo. Vai lá, Reginaldinho.
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6: Lulu Pastarotti. E eu não quero emprestar o Lulu.
7: O Lulu é caro.
8: Você acha que não vale a pena emprestar uma vez o Lulu pra tocar na Sala São Paulo, cara?
6: Porque você vai emprestar uma vez... Aí depois o Baal vai pedir de novo.
8: Vai pedir de novo.
6: Aí ele começa
8: e é caro,
6: a
8: Lulu.
6: Hã?
8: Oh,
6: é difícil. Deixa
8: eu... Ô, Emílio, eu fiquei curioso com uma coisa. Você tava falando por trás, né, do vinheteiro, o Fabrício, que eu conheço há anos. O grande Fabrício, que era um sex symbol na faculdade em Morumbi.
9: Sim.
8: As mulheres eram...
9: Eu sei.
8: Apaixonadas.
9: Eita. Mas agora ele tá magrinho, hein?
8: Então, ele tá agora magrinho. Tem um trabalho de parceria da esposa. Você prefere, ô vinheteiro, você tem saudades dessa época da Champola Dourada também, que você participou e falava muito? Ou você é um homem do lar, da família? O que você prefere hoje?
6: Não, é muito melhor arrumar uma esposa e ficar em casa.
10: Mais barato.
6: Esse negócio de ficar saindo de balada aí pro...
8: Com o Mulaerte.
9: Mulaerte.
8: Você
9: é graça.
8: Eu o Mulaerte. Ele ia pra balada com o Mulaerte.
10: Ia. O Zé Graça.
9: Não. Zé Graça.
8: O ator. Tinha um ator.
9: Zé Graça, Mulaerte.
8: E tinha um ator que fazia...
9: No Pinheiros.
8: Isso.
9: No show.
8: E tinha um ator que fazia filme adulto que saía com vocês.
6: Tinha.
8: Quem?
9: O vinheteiro.
10: Uma atriz também.
9: Qual é o... Porque agora você tá fazendo sucesso nesse negócio de fezes, né? Isso pegou. Mas os caras não ficam bravos?
8: Os músicos. Fica
9: músico,
8: xingando todo mundo.
9: Cidade.
6: É verdade. O músico brasileiro, o artista brasileiro... Você sabe que é verdade. Você entrevista tantos artistas. A maioria dos artistas brasileiros são fezes. Principalmente os músicos. Então eles
8: não... MPB você não gosta?
6: Eles não se importam quando a gente fala que é fezes.
8: MPB você gosta?
6: Fezes por isso.
8: Por quê?
6: Não, é
9: mas
6: fezes.
9: E cidade? Salvador, você falou que é fezes. O Nordeste fica bravo. O Nordeste fica muito bravo.
6: Lá, Salvador, eu fui para Salvador duas ou três vezes na vida. Todas as vezes que eu subi o elevador Lacerda e cheguei lá naquela praça, vinha a cigana.
8: Te oferecer
9: a pintando não,
8: você. Os caras pintando de Olodum.
6: Cadê o Olodum? Colocava aquela Nossa Senhora do Bonfim lá.
8: Fita, senhor, pô.
6: E falava, ó, é de graça.
8: Pagar
6: é de graça.
8: Pra ver a capoeira.
6: Coloca no dedo da gente e depois fala, é de graça, mas me dá 100 reais.
8: Não é de capoeira, meu.
6: Tá amaldiçoado. Salvador está amaldiçoada. Vocês precisam fazer alguma coisa, tirar esses caras que ficam pedindo dinheiro o tempo inteiro, é infernal. Eu quero ir numa praia pra eu curtir a natureza, eu não quero aguentar vendedor ambulante
8: tatuagem de renda.
6: Porcaria, eu não quero aguentar cigana vir encher o meu saco, eu não quero essa fitinha da Nossa Senhora da PQP, joga no lixo isso aí, fezes.
9: Calma, vinheteiro.
8: Não, ih, ficou nervoso agora. Perdeu.
6: Eu conheço.
8: Calma, Doniran Barbosa.
6: Todo o Brasil, eu conheço melhor o Brasil do que qualquer político, tá? Porque eu já fui pra Rondônia de carro, já fui pro Pará de carro, já fui pra Natal de carro, de São Paulo até lá. Eu conheço cada cidade desse país de fezes. Eu sei o que eu tô falando, tá? E hoje eu nem teria coragem de ir até Natal de carro, porque eu seria assaltado nessas estradas. Cada praia, eu lembro em Ilhéus,
8: Putz! Levantou.
6: Eu fui pescar em Ilhéus, eu dei um arremesso, veio um monte de segurança do hotel, ficou de olho lá. Falei, mas pra que vocês estão com revólver? Ah, não, porque se eu não ficar aqui, você vai ser assaltado, você vai ser morto.
8: Putz.
6: Aí eu pesquei meia hora, dei um arremesso e fui embora. As praias do Brasil são fezes puríssima. A única praia brasileira que presta se chama Tabatinga. Aqui. Por quê?
8: Aqui.
6: Porque ela é fechada.
8: Condomínio.
6: A plebe não entra. Não entra. Cadê o câmera que não me filma direito? Porra. Porra.
7: Câmera é fezes também.
6: Câmera ruim, manda embora. Tá cortando a minha cabeça.
9: Ô, vinheteiro. Mas olha, isso é verdade. Isso é verdade. O vinheteiro conhece o Brasil inteiro.
8: É verdade.
9: Você já fez essas viagens com ele? O vinheteiro, ele gosta
11: muito. Sim, ele gosta de pescar. A gente fica sempre em pé.
9: E ele vai pro Mato Grosso de carro. Tudo você fez de carro.
6: Tudo de carro.
7: Tecnologia.
6: Conheço o percurso. Eu fui pro Mato Grosso, lá norte.
11: Quando era tudo
8: pescar, ele pega
6: lá. Tangará da Serra, Castanheira, Juruena, Cotriguaçu, Aripuanã. Eu conheço todas essas cidades aí. E na época que era só mato. Era só mato. Era 800 quilômetros de Tangará da Serra até Juruena. Aí agora eu não sei o que aconteceu, sem terra, invadiram tudo lá.
9: Olha só a pescaria do vinheteiro.
8: O tamanho do pipi.
11: É gigante, nem dá pra tirar da água.
9: Sami, você que é amigo particular do vinheteiro, o que você quer saber dele agora?
7: Ele tem muitos hobbies, né? Ele gosta muito de piscicultura, ele cria peixes, ele tem coleção de piano, mas ainda continua criando muitos peixes amazônicos.
6: Os peixes grandes eu acabei com tudo porque deixava a casa fedendo.
7: Sim.
6: É igual os gatos do Monarque. Deixava a casa inteira cheirando mal. A pirarara, ela faz cocô.
7: O dia inteiro.
6: É, aí eu troquei por peixinho pequeno e fiz um ecossistema espetacular.
9: Aqueles lebiste lá, aquelas porcarias?
6: Lebiste, mas que... não.
9: Peixe de água salgada? Salgada?
6: Não, de água doce.
9: Água doce?
6: Crio bótias, barbo sumatra.
7: Peixes feios.
6: Rodóstomos. Não, peixinho pequenininho. Aí você faz o seu ecossistema. Só que vicia.
9: Você tem aqueles beta que ficam assim?
8: Os beta não pode misturar fêmea com macho, senão come.
6: Já criei.
7: Mas aquilo... O aquário dele é gigante. Quantos litros?
6: É 2 mil litros.
8: Caramba, dá pra nadar.
9: Porque vai dando uns negócios e vai ficando branco, né?
6: Vai.
8: Água turva.
9: Fungo, né? Fungo.
6: Fungo, dá fungo, íctio, ponto branco.
9: É difícil o aquário, né, vinheteiro?
6: É
9: um trampo, né? É um trampo.
6: Turma fala que é fácil criar peixe. Não é. Morre tudo. O tempo inteiro tem que ficar dando manutenção, trocando água, botando planta. É chato. Nossa, vocês arrumaram uns vídeos.
9: Tá vendo só? Ô, vinheteiro, e você tá lá no SBT? Tá contratado lá? Tá lá com a
8: Patrícia Brava.
9: Com a Patrícia. Patrícia é gente boa, né? Casada com o Amorzão.
8: Opa.
9: O Amorzão, o nosso Amorzão. Precisamos trazer o Amorzão aqui.
8: O Amorzão
9: aqui,
8: faz
9: né?
8: tempo, né, meu?
9: O Amorzão é gente boa. Amorzão foi, porra, foi ministro.
8: Sim, comunicações.
6: Secom.
9: Ele foi da Secom.
8: Isso.
9: Não, ele foi ministro da ministro das
8: comunicações.
6: Ele estava acima.
8: Recebeu ela murcha.
9: E ele faz Silvio Santos como ninguém.
8: É o melhor Silvio que a gente conhece. E a Dilma também
9: é
8: boa
9: isso
8: dele.
9: É. Ô, vinheteiro, pô, quero agradecer você ter vindo. Eu achei que você estava meio metido. Até falei para a Paulinha.
6: Não chamar mais.
9: E eu fiquei feliz que a professora Helena veio aqui.
8: Cuida de você.
11: Obrigada, Emílio.
9: Você sabe que a professora Helena, ela foi a melhor época da comunicação do Pânico.
8: Ela é
9: foi
8: competente.
9: Na época dela, né,
8: muito.
9: Dedê? Lembra?
8: As lives, a rede social que ela fazia.
11: Ah, para.
9: É verdade, é verdade. É verdade.
8: Ficou famosa.
11: O lugar do Giovanni de volta aí.
9: O Giovanão lá.
8: O Giovanão
6: deixa
8: agora,
6: o pirulito
8: também.
6: Ali.
9: Pirulito é o
8: pirulito
9: sucesso.
8: De Oliveira.
6: Pirulito é bom.
9: É, o pirulito falou que só tem que publicar uma coisa por dia. Que...
8: Porque senão cansa. É.
6: Senão cai o braço.
11: É. Básico, bem
9: falou, não, o sucesso é uma sucesso. Por dia. Eu falei,
8: vamos acertar uma porque 10 enjoa.
6: É uma bem feita.
9: Eu falei, não, mas é muito.
8: Senão estoura
9: muito...
8: o pacote de dados.
9: Eu falei, não é muito pouco publicação, colocar uma ou duas? Não, uma ou duas é
8: uma
9: bom.
8: Uma bem feita.
9: Se colocar cinco,
6: cinco
9: é uma
6: mal.
9: Peça.
11: Ô, Emílio, quem tá aí embaixo daquele cavalo ali? Eu jurava que era.
6: Não podemos
8: um animal. Você já trabalhou.
9: É um animal. Você já trabalhou com ele.
8: Você já trabalhou com ela.
9: Fala, vamos ver, ele vai falar.
12: Vamos ver. Três alternativas.
8: Da tua época.
12: B, Sami. Você fugiu? Quem você acha?
11: Não, conversa direito.
8: É Amanda.
13: Não pode.
6: Não pode,
13: não pode.
9: Obrigado, sim, vinheteiro.
6: Não. O contrato não pode.
9: Obrigado nas redes sociais, @vinheteiro, para você seguir. E também a nossa querida Robertinha, a nossa professorinha do carrossel, Roberta Klein. Muito obrigado. Boa sorte para vocês. Vai lá, Reginaldinho.

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6: Muito bem, meus amores, estamos de volta aqui na programação da Jovem Pan.
7: Sim.
6: Tchau, gente. Segunda, estamos de volta aqui na programação da Jovem Pan.
8: Mas já terminou?

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2: 2:07. 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
1: 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Sejam bem-vindos de volta a mais um Planeta DJ aqui na programação da Pan, a número 1 do Brasil. Eu sou Alex. Sextou finalmente, hoje dia 24 de julho. Conto com a sua ajuda, com a sua participação aqui pelo nosso WhatsApp 11994118221. Já tem dezenas de mensagens aqui. Da Bruna Giannini, que tá pedindo Girl Set. Da Luizilene, de São Luís, mandou pra gente aqui um WhatsApp com palavras muito carinhosas. Muito obrigado, Luizilene. O André Fernandes tá aqui, ó. Arrebenta hoje, Alex. Chá comigo, André. Everaldo Ferreira também tá pedindo aqui o som do Calvin Harris. O Eliziel já é nosso parceiro aqui de longa data, de Sorocaba, também participando. E você também pode mandar sua mensagem de voz ou de texto no 11994118221. Tocando pela primeira vez aqui no planeta, David Rust.

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2: Fala, Alex. Boa tarde, aqui é Flávio de Guaramirim, Santa Catarina. Alex, toca a Loki Flavor. Obrigadão aí, Alex. Até agora, boas férias. E é isso.

0: Boa tarde, Alex. Toca música Groove Coverage. Célio, da cidade de Siqueira Campos, Paraná. O Johnny de Unaí tá pedindo som. Mais aqui uma participação da Fernanda de BV. Boa tarde, bora que sextou, já vou abrir uma. Aí sim, Fernanda, bora. Boa tarde, Planeta DJ. Edson, motorista de aplicativo em Natal, Rio Grande do Norte. Tá pedindo aqui Gala, Let a Boy Cry. Ótimo final de semana. Vladimir de Fortaleza participando aqui também pelo nosso WhatsApp. Olá, boa tarde, meu bom, meu brother. Aqui é o seguinte, hein? É quem, hein? Antônio Silvestre, de BH, Minas Gerais. Tá pedindo aqui o som do Calvin Harris. Valeu, Antônio. Boa tarde, Alex. Manda um alô aí pra Rondonópolis, Mato Grosso. Feliz férias merecidas, meu nobre. É o Osmar Andrade, de Rondonópolis. Valeu, Osmar, pela sua mensagem. Brigadão, querido. Estou ouvindo o Planeta DJ, estou achando o som da rádio muito abafado. Estou aqui no trabalho, Júnior Mix de Recife, Pernambuco. Já vou encaminhar aqui para o setor responsável, meu querido Júnior. Obrigado aí pela sua mensagem. Boa tarde. Júlio de Penápolis, na sintonia do Planeta DJ. Rafael de Cordovil, também na área. Rodrigo Baladeiro de Osório, também por aqui. Quem, hein? Tá pedindo Ariana Grande. Mas não tem o nome de quem mandou essa mensagem pra gente. 11994118221, esse é o Planeta DJ, que volta daqui a pouquinho trazendo mais pra você. Fica aí.
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1: 2h33.
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6: Muito bem, de volta aqui com o Planeta DJ. Neste momento, o Armando de Belém mandou pra gente uma mensagem. Por aqui também o Eduardo do Rio de Janeiro acabou de mandar um WhatsApp.

0: Pra gente, o Osmar de Rio do Sul, Santa Catarina, também mandou agora pra gente uma mensagem aqui pelo nosso WhatsApp. O Aldo de Recife também participando aqui. A galera bombando o nosso WhatsApp, 11994118221. Bora ouvir.
1: Fala, Alex. Boa tarde aí pra todo mundo que tá assistindo a Planeta DJ. Queria que você tocasse pra gente aí o Hangover da Free For Ida. Aqui é Luca de São Carlos.
0: Valeu, Lucas.
2: Fala, Alex, meu alienígena. Toca pra nós aí, Global DJs com San Francisco, pra relembrar aí. Curitiba toda tá ouvindo Planeta DJ, Jovem Pan, a número 1 do Brasil. Isaac aqui, Alex, um grande abraço. Boas férias, meu irmão.
0: Valeu, Isaac.
3: Sou o Mike de Saradi do Paraná, gostaria de ouvir Rihanna com Carrie Heavy, Refine Love, Jovem Pan, a número 1 do Brasil.
0: Opa, tá anotado aqui, meu querido.
4: É porque eu mandava, você tirar tuas febres, sabe?
0: Hã?
4: É porque eu acho que só tem mesmo pra tirar tuas febres, ok?
0: Quem?
4: Aí é um caba bom, Mangaba.
0: Ah, o Mangaba. Tomava
4: bom aí. Achei bom, foi uma vez na rádio, o caba, no ano passado, O caba curtindo com a cara dele, disse assim, Mangaba, Mangaba. Aí chamou ele de Mangabeira. Aí o Mangaba disse assim.
0: Disse o quê?
4: Cara, para com isso. Aí começou a rir, ó. Pois é. Pois é, Alex.
0: Então.
4: Vou ter que botar o Mangaba no teu lugar, quando tu tirar tuas férias.
0: Tá bom, tá bom.
4: Ok? Valeu.
0: Olha, o Mangaba fica pedindo pros ouvintes aqui mandar mensagem pra gente. Mais uma aqui chegando, bora ouvir.
5: Fala, Alex, meu camarada Rafael Silva de Serra do Espírito Santo também. Ó, Chuchu, uma boas férias pra você, Chuchu.
0: Obrigado.
5: Ih, meu, vou te dar férias, meu, ó. Curte bastante, meu. Alex, tô à espera de ouvir um Lasgo, Alone, aqui pela 100,1 Jovem Pan Vitória. Você é Pan Show. Forte abraço, boas férias, meu.

0: tarde, Alex. Boa tarde, boa tarde, boa tarde, meu querido. Boas séries pra você aí. E bora, bora, bora aí, fumegar aí. Só pedrada pra DJ, hein? Hoje tá bom, hein? Thiago de Londrina, Paraná.
1: Bora, DJ Alex. Tamo junto, meu irmão. O melhor sextor da rádio brasileira no planeta DJ, hein, meu velho? Valeu, tamo junto.

Fala, Alex, meu brother. Boas férias, hein? Curta bem as férias. Que Deus abençoe você e sua família. Lucas de Aracaju, Sergipe. Toca pra nós, David Guetta e Akon, Sexy Beat. Jovem Pan, a melhor do Brasil. 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

Brasil. O Pércio de Ponte Nova mandou um Whats agora perguntando que música é essa. I'm Moving to the Sun, do Uguel, com vocal da Ultra Natê. Por aqui também o Alisson de Betim falou que curtiu bastante aí o Beautiful Places do Tiesto, que a gente tocou. A Amanda de Joinville tá aqui também. Luan, Campo Verde, Mato Grosso, participando também pelo nosso WhatsApp. O Aristeu de Santa Quitéria também mandou mensagem pra gente. Quem mais, hein? Aline Patrícia, da cidade de Palhoça, Santa Catarina. Falou que tá sem luz lá, hein? Que coisa, hein, Aline? Vamos ver o que tá acontecendo aí pra gente restabelecer aí a energia elétrica na sua região. Sidney, Capão Bonito participando também. O Jobert de Goiânia. Quem mais por aqui? O Aldo de Recife. E por aí vai, a galera bombando aqui o nosso WhatsApp, o 11994118221. Vamos fechar aí com Guetta, Titanium.

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0: Esteve Ed Sheeran, Eyes Closed na Pan. Já volto com Michael Jackson.
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3: 3:26.
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0: Bruno Mars, I Just Might, fechando aqui mais uma edição das 7 melhores da Pan, que teve o Alex Warren, Sabrina, Lola Young, Taylor Swift, Benson Boone e também a Tyla.
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9: Madonna, danceteria. Bora.

0: Fender com Olivia Dean. Remy também teve Aerosmith e o som do Rapa Reza Vela na Pan. A gente já volta com muito mais. Fica por aí.
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3: 4h55.
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13: É sexta-feira e o Missão vai te alegrar a tarde inteira. Na verdade, não é alegrar, Otávio. No dia de hoje, nós vamos alegrar, vamos animar, mas vamos instruir pessoas como você, queridinha. Jovens. Pessoas, se bem que metade dos jovens já conhece, que a gente vai vir no filé da música nacional, no bom gosto, na música que é boa, a parte instrumental, é boa a letra, é bom o conjunto, música com importância, com história, escolha de vida até, eu diria. Então você que está aí no carro, em qualquer lugar que você estiver, só saiba que durante uma hora, o melhor que você pode fazer por você é ficar aí. Aliás, hoje é dia de quê?
14: Hoje é dia 24 de julho. Dia Internacional do Autocuidado.
13: Autocuidado é ficar inteligente, gente. Já dizia também Marie Claire, chique é ser inteligente.
14: Faz parte, né?
13: É inteligente essa dupla. Eu tô brincando com o Otávio, tô falando pra vocês, mas vocês estão preparados?
14: Chega de mistério, chega de mistério.
13: Tem duas semanas que Chuchu já tinha mandado falando, ai, eles vão fazer um show em São Paulo, vou tentar levar eles aí pra você. Eu falei, pelo amor de Deus, traz. Eu nem dormi, tô literalmente suando o bigode. Eu amo as músicas inteiras, todas, eu tô falando, acho que representando o Brasil inteiro, mas os integrantes da banda são pessoas fantásticas. Então é interessante o lado profissional, mas o lado pessoal também. Otávio, eu, você, teremos uma aula, porque os convidados de hoje são Bruno e Coelho do Biquíni. Biquíni Cavadão, Cavadinho, Cavadaço, o Biquíni do Brasil.
0: Poxa, obrigado, Lígia. Aê!
13: Obrigado,
0: Luiz. Obrigado, Otávio. É um prazer estar aqui no Missão Impossível.
14: Prazer é nosso, imenso.
13: Ó, muito prazer estar recebendo vocês, ainda mais hoje nessa sexta-feira, que vocês já vão fazer um show aqui em São Paulo, a 1000 por hora. É um dia só de show em São Paulo,
0: Bruno? É um dia só de show, mas é um show muito especial, porque vai ser no Espaço Unimed, né, o antigo Espaço das Américas, e vai ser Biquíni Cavadão e Nenhum de Nós.
13: Então, amo demais ter
0: dito. São duas bandas com muita história, com muitos hits. E o pessoal vai sair cansado de tanto cantar lá, com
13: Isso
0: certeza.
13: Isso é verdade. Como é que é até pra vocês, né? Porque ano entra, ano sai, já são o quê? Quase 40 anos de carreira.
12: 41 anos já.
13: 41 anos de carreira.
12: Impressionante.
13: O primeiro sucesso, Ted, foi escrito acho que em 81?
12: Sim. Ted foi lançado como uma demo em 84, numa
14: como
12: rádio.
14: Demo?
12: É, numa rádio que era, tocava esse tipo de coisa, levava uma fita cassete e a rádio tocava.
13: Tinha que ser a Pan também, pô, a Pan tem 80, mas demo, eles eram uma das únicas bandas nacionais que faziam demo, são poucas pessoas no Brasil que fizeram demo, né, na época.
0: Na verdade, existem demos da Legião, do Capital, do Paralamas, do Kid Abelha.
12: Tocar na rádio era uma coisa assim, incomum, né?
0: Pra que, ou você pegava essa demo e mostrava pra uma gravadora, pra ela avaliar, ou, no caso, a gente fez um caminho inverso, a gente foi para a rádio e aí começou a tocar e teve uma resposta muito positiva. E aí vieram...
12: Numa única rádio, né?
13: É. E é impressionante, cá estamos, 40 anos depois, a música faz sucesso ainda. E não é faz sucesso comigo, por exemplo, que sou um ouvinte das antigas. Angaria novos ouvintes, pega novas faixas etárias. Algum momento na vida vocês imaginavam
12: Nunca
13: que ia ter esse sucesso, que a carreira de vocês ia ser tão duradoura?
12: Na verdade, quando a gente começou, a gente tinha 18 anos. Você com 18 anos, você não faz grandes
13: nada.
12: Planos,
13: tá,
12: né? Você planeja
13: o
12: que você vai fazer naquele mês, no máximo.
14: Mais uma aventura, né?
12: É, a gente não imaginava que a banda duraria 41 anos. Eu acho que faz parte da idade você não ter essa capacidade de projetar tantos anos, né? Porque senão você não viveria ali naquele momento. E a gente não imaginaria nunca que 41 anos depois a gente estaria aqui fazendo sucesso. E eu não é exagero dizer que a gente vive o melhor momento da nossa carreira. Hoje em dia, o rock, né, o nosso estilo, não está mais em evidência como já teve, evidentemente. Já se passaram muitos anos daquele boom do rock nacional. Mas a gente fala nesse acontecimento da década de 80 até hoje, de tão marcante, tão impactante que ele foi para a música. Mas e a gente vive, hoje em dia o nosso trabalho é muito mais manter o nosso legado do que lançar músicas novas como a gente lançava numa época que o mercado era muito mais voltado para o rock nacional do que hoje em dia. E está tudo certo, as coisas mudam, não falo com isso com amargura nem nada, não. É só uma constatação que o rock já não tem a mesma projeção no mundo todo, mas também o rock teve uma projeção como nenhum outro estilo teve durante 60 anos.
0: Eu acho importante
12: então
0: dizer,
12: normal que as coisas mudem, né?
0: Eu acho importante dizer que mesmo assim a gente compõe muito. A gente lança muito, a gente tá o tempo todo fazendo.
13: Essa mudança no música.
12: Claro, a gente
0: é quase fisiológico, entendeu?
14: Essa mudança que vocês veem, né, acontecendo e tudo mais, que você acabou de citar, por exemplo, associa alguma coisa com a mudança do nome de vocês, que hoje em dia acho que é só Biquíni,
12: não,
14: né?
12: Não. A gente só... Uma vez a gente falou sobre isso, mas esse nem é um assunto que a gente vale a pena a gente se estender, é como se fosse um apelido.
0: O meu nome é Carlos Augusto Pereira.
13: Só que
0: existe um negócio de clickbait. Entendeu? Clique aqui para saber como é que o Biquíni Cavadão agora não é mais Biquíni Cavadão.
13: Muitas vezes eu acho até que esse que a gente fala de boom da música, tem um monte de matéria que eu vejo, eu adoro um programinha policial. Aí vou assistir, tá lá, fazendas de celulares pra dar clique em videoclipe de funk. É. Então hoje em dia você não sabe, vai num show, dá pra ver quem pagou o ingresso pra ver fulano tocar. É diferente, mas a internet tem isso aí, o clickbait pra pessoa, bota uma chamada fake news pra pessoa querer clicar.
0: É muito comum, por exemplo, eu tive alguns anos atrás uma verruga no olho, E aí eu fui na oftalmologista e ela falou assim, olha, Bruno, tecnicamente isso é um tumor. Toda verruga é um tumor, mas nem todo tumor é uma verruga. Verruga. E assim, e você tem que dar uma olhada nisso, tem que fazer uma biópsia, sabe mais o quê, tal, tal, tal. Aí eu fui, tive que fazer o negócio todo, botei um tampão no olho e tirei uma foto falando assim, cara, gente, todo dia eu me olho no espelho, todos os dias, né, a gente, eu, com isso aqui na minha frente. E ainda assim, eu não tive o cuidado maior.
13: Então,
0: fiquem atentos, etc. Fiz uma coisa assim, né, para falar sobre a conscientização de que a gente tem, o autoexame é muito importante, etc. Ok, beleza. Cara, assim, os portais, tudo, saiba tudo sobre o câncer de Bruno, entendeu?
13: Tem noção?
0: Sabe? É isso.
13: Olha, e é tão mal, não sei como a pessoa dorme, porque gera tanto problema, não tá nem aí. É uma irresponsabilidade do negócio do clique.
0: Uhum.
13: E que, pra mim, fica até muito fácil. O nosso programa fala de amor, até de relacionamento. E eu uso isso pra falar sobre quando as pessoas falam que é difícil até conhecer ou namorar. É só ser autêntico e profundo. Tá todo mundo tão superficial e sem nem querer saber a verdade sobre as coisas, uhum, que se você for de verdade, se você for fiel a você mesmo, ou for um pouquinho mais profundo, você já se destaca.
0: E tem um ponto importante que eu ouvi hoje, né? Que é o fato de que cada vez mais todo mundo tá ensimesmado. Ou seja, tipo, a pessoa às vezes ela já está namorando há 3 meses sem nunca ter visto, porque ela só fica no
13: quase
0: no bate-papo.
13: Quase caiu tudo pra terra. Tem vezes que eu tô aqui conversando já tem meia hora. Ah, eu namoro há 2 anos e converso, aqui tá um pouquinho frio, não tem respondido, não. Eu falo, bom, como foi? De repente, na conversa, a pessoa explica, mas eu moro em Manaus e ele em Santa Catarina, a gente nunca se viu. Vai ter santa paciência, é um minuto daqui, vale mais do que uma bobagem dessa, com essa altura do campeonato, com essa idade, nem no FaceTime, você não sabe nem se tá falando com uma mulher, com um homem, se tá dando golpe, aí nessa hora que a gente vê porque que a fulana dá dinheiro pra um Brad Pitt, né? Aí inacreditável, né?
12: Eu ouvi falar de uma japonesa que tava namorando com um russo, que estaria na estação espacial com um astronauta. Você viu a história?
14: Eu
12: e ela dando dinheiro pro cara.
13: O que que o cara ia fazer com o dinheiro na estação, gente?
12: Não, ele é um golpe. Como é que ela, coitada, eu fico até com pena, é engraçado, mas é muita carência dela. Aí o último golpe que ela deu foi uma grana que ela pagou pra ele poder voltar da estação espacial. Deve ter sido um Uber espacial.
13: Meu Deus do céu, cara.
12: Coitado, é verdade. Bom, eu li isso, você leu também, então deve ser verdade.
14: É muito engraçado.
13: Mas não é possível que alguém acredita nisso da estação espacial.
12: Cara, eu acho que isso é um excesso de carência tão grande que a pessoa acredita no que quiser. A gente acredita em coisas incríveis, né?
13: O Missão já deu uma solução pra isso. Quando a gente precisa de uma coisa muito, a gente deve dar esta coisa. Então tá carente demais? Vai num lar de idoso, faz um trabalho voluntário, vai dar banho em criança, vai ajudar cachorro, vai fazer
0: Mas
13: coisa.
0: Mas você sabe que isso tem toda...
13: Faz sentido, não faz?
0: Eu acredito numa coisa. O amor é uma força muito poderosa. Mas se ela fica só dentro de você, é um veneno.
13: É verdade.
0: Então você tem que redistribuir todo o amor que você tem dentro de você para alguma
13: dá
0: coisa.
13: Dá razão.
0: Exatamente, para dar razão. Se você tem o seu marido, entendeu? Você distribui para o seu marido. Se você tem os seus filhos, também para os seus filhos, para os seus pais. Mas às vezes a pessoa prende aquele amor todo porque, eu queria ter casado com ele, mas ele ficou com a outra, sei o que. Vai sim.
13: Vai
0: envenenando
13: na amargura e no final tá cheio de doença, não entende que ela mesmo que fez, fabricou
0: exatamente
13: a própria doença.
0: Aí eu sempre falo, cara, recanalize o amor, sabe? Redistribua ele para outras coisas, como, por exemplo, o que você está falando. Lar de idosos, ou você vai, de repente, ir num orfanato, ou você vai
13: ajudar
0: simplesmente...
13: Ajudar quem precisa?
0: Ou às vezes, cara, até mesmo você comprar um pet e
13: isso, sei tocar, vou num lugar, dar uma aula de graça, faz um show, vai apresentar alguma coisa. Por exemplo, isso que a gente tá fazendo com você. É um bom gosto e uma terapia gratuita, baitutinha aqui na Jovem Pan. Já sabe que é participar, 11-2870-9750. Biquíni Cavadão, que está em São Paulo para esse show maravilhoso com Nenhum de Nós. Você não pode perder, a gente vai de música e daqui a pouquinho eu tô de volta.
3: Então

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1: De volta com Missão Impossível, os convidados de hoje, eles que já fazem sucesso há quase 50 anos de sucesso, né? 40 e poucos, a primeira música, primeiro hit de 85, que foi Tédio, e eu queria falar um pouquinho dele. Bruno e Coelho, muito obrigado por estarem aqui no Missão.
2: Pô, prazer, nossa.
3: Muito obrigado.
1: Quero seguir com o do Tédio aqui. Eu sou irmã filha caçula, e as minhas irmãs são 10 anos mais velhas, e elas tinham, na minha época, uma agenda, né? Todo mundo tinha agenda que escrevia. E elas escreviam sempre assim, ai, sábado, tipo, o que que era? Tédio. Domingo, tédio. E eu era louca, criancinha, pra ser mais velha, né? Assim, pra sentir o que que era o tédio. Aí começou a música.
2: Sabe de nada, inocente. Isso.
1: Aí apareceu o Biquíni Cavadão, com Tédio, que pra mim é uma das músicas que eu mais amo das nacionais. Pensando num programa que não me satisfaz. Tem muito. Leio o jornal que é de ontem, mas pra mim tanto faz. A gente tá quase assim, tá? Lendo notícia velha, ficando doido. E eu queria que você contasse um pouquinho de como que foi o Tédio, porque tem duas curiosidades que eu acho maravilhosas. Primeiro, que o Tédio me parece que foi escrito ao contrário, assim, que os últimos versos foram as primeiras frases escritas.
2: Exatamente, ele nasceu dos últimos versos, né? Quer dizer, a música termina com Tédio, não tem um programa. Tédio, esse é o meu drama. O que corrói é o tédio, um dia eu fico sério, me atiro desse prédio. E isso era uma poesia do Sheik, que tinha sugerido, podíamos fazer uma letra, então vamos falar sobre tédio.
1: Sheik, que hoje é o chefe da IAD Kosovo, né?
2: Não,
1: esse cara é um tecnológico.
2: O Sheik ficou com o biquíni até o ano de 2000 e depois seguiu para artes plásticas. Entendeu? Ele hoje ele faz muitas coisas relacionadas a artes plásticas, dá aula, inclusive, no Parque Lage no Rio de Janeiro.
1: Bárbaro.
2: Entendeu? Então. E aí ele foi e fez essa história toda, né? Fez esses versos. E a gente começou a tentar tocar a música, né? E nada andava muito. Aí, uma bela hora, eu estava no apartamento do Miguel, o tecladista, e falei para ele, assim, fiquem tocando.
1: Espera aí.
2: Toquem aí sem parar isso aqui, que eu vou para um lugar mais afastado para poder pensar melhor. E aí, cara, foi de pronto, assim, sabe? Esses dias em que horas dizem nada e você nem troca o pijama preferido. Cara, eu fui assim, blá, blá, blá, blá, e escrevi tudo. Aí voltei para eles, só existia o verso. Entendeu? Aí eu falei, não, olha só, ele só tinha um verso e tinha uma outra partezinha que mudava os acordes, mas não tinha o refrão. Aí eu falei, não, o refrão vai ser assim, sentado no meu quarto, o tempo voa lá fora a vida, e aí eu aqui à toa. Então isso foi o que gerou a música, né, no final. Ela nasceu realmente dos últimos versos e depois ela cresceu pra chegar onde foi.
1: Vocês devem estar doidos pra ele cantar, né? Eles vão tocar o Tédio agora, mas antes ainda tem mais uma curiosidade que eu acho muito, muito legal. Inclusive porque antes de começar a gravar a gente falou e você falou do maior carinho do mundo sobre ele. O Herbert Viana fez a primeira guitarra do Tédio?
2: Pois é, a gente começou como um grupo de quatro garotos, né? Era eu, o Miguel no teclado, o Sheik no contrabaixo e o Birita na bateria.
1: Não tinha tecla, não tinha guitarra.
2: Não tinha guitarra.
1: Que demais, olha isso.
2: Aí nós mostramos essa demo. Tipo, demo não, a gente apertou o botão do gravador e registrou e mandou para o Carlos Beni. O Carlos Beni era cunhado do Sheik na época e ele era baterista do Kid Abelha. Aí um dia o Sheik me liga, caindo na risada e tal. Eu falei assim, o que aconteceu, cara? Ele falou assim, pô, mostrei a música pro Beni.
1: O cara pirou na música.
2: Aí eu falei assim, pô, ele deve ter achado uma porcaria, né? Eu falei assim, não, ele achou o máximo. Ele disse que, pô, que isso aí vai tocar na rádio e bombar, etc. Eu falei assim, ah, que isso, cara? Ele falou, é o hit do verão. Eu falei, não,
1: hit do ano.
2: Hit do verão é verão, bom sinal, já é tempo. Ele falou, não pode ser, pô, meu senhor, meu drama, sei o quê. Tal. Aí ele disse, não. Ele falou pra gente ir pro estúdio agora pra gravar. Eu falei assim, tá bom, ok. Quando chegou lá, cara, quem aparece? O Herbert e a Paula, que estavam namorando nessa época. Cara, imagina, assim, eu queria me esconder, né?
1: Aí, e hoje vocês são iguais.
2: É, pois é, né?
1: E aí ele chegou assim, e tocou.
2: E aí ele chegou e falou assim, pô, vou fazer uma coisa. Ele pensou, tudo que você cantar, eu vou botar uma resposta. Tanto é que, durante um tempo, o pessoal brincava que o Biquíni Cavadão era o Dire Straits brasileiro, porque Sultans of Swing.
1: E é por canção... isso que é perfeito. É. Meu marido, ele passa mal com vocês por causa disso. A paixão dele na vida era o Dire Straits.
2: Tá vendo? Porque ele sempre fala então ele está sempre respondendo ao que o Mark Knopfler cantava. Então, e, cara, ninguém tinha pensado muito nisso na hora, mas achou as intervenções dele maravilhosas. E aí a gente lançou a música, e a música estourou, a gente conseguiu uma gravadora. gravamos um compacto nós quatro. E a gente falou, cara, a gente nunca tocou ao vivo no local assim, só em colégio. A gente,
1: nossa, pô, que demais.
2: Vamos tocar em algum lugar. E pintou uma chance da gente tocar no Circo Voador, num festival com muitas e muitas bandas. E era ótimo porque a gente só tinha naquele momento quatro músicas. Então, pô, tá de bom tamanho, vamos tocar quatro músicas do Bis, toca Tédio de novo. Aí nós fizemos isso. E aí o guitarrista de uma das bandas, que tinha uma banda de heavy metal chamada Azul Limão, olhou pra gente e falou assim, cara, o guitarrista deu cano em vocês? Eu falei assim, não, a gente tá sem a guitarra mesmo, a gente não tem guitarra. Mas, pô, mas a música que tá tocando tem uma guitarra, como é que vocês podem fazer uma coisa dessa? Ah, mas é o que tem pra agora, né? Vamos tocar. Aí ele falou, não, eu vou defender a classe.
1: Jovem.
2: Vou defender a classe. Aí, né, falou assim, ó, tá aqui, ó, o nome dele é Carlos, você liga pra ele. Era o Coelho.
1: Nossa, Coelho, bendita hora que o homem tava lá também.
2: Aí o cara chegou pro Coelho, quando é esse sonador, que de abelha que é maravilhoso.
3: Aí ele falou, cara, tem que ser uma banda que não tem guitarra, banda de rock.
1: Não, imagina. Falei,
4: uma banda de rock que não tem guitarra.
3: E um guitarrista ligando pro outro pra contar isso. É. Aí ele falou, você não quer conhecer os caras? Eu falei, ah, pode ser, cara. Ele falou, eles têm um contrato, vão lançar um disco agora. Eu falei, ah, claro, quero conhecer. Aí eu falei, como é que a banda é legal? Ele falou, não, cara.
2: Lógico, ele heavy metal, cara.
3: É bem ruinzinho. Eu falei, ruinzinho é tipo o quê? Ele falou, assim, tipo Kid Abelha. Aí eu falei, não, eu gostava do Kid Abelha.
1: Imaginei, falei, não,
3: quero. Aí eu falei, pô, deixa eu conhecer os caras. Aí fui na casa do Bruno, ele me mostrou uma música, assim, que era o Mundo da Lua. Eu falei, realmente é bem ruinzinha a banda. Aí depois mostrou o Ted, eu falei, não, essa aqui é legal. Aí, duas semanas depois, eu já fui no ensaio... E já tinha show marcado, aí eu fiquei uns dois meses fazendo show, até que fui convidado para entrar oficialmente para a banda, bem rápido.
2: Não ia no negócio da tua mãe?
3: Ah, é, a minha mãe, eu tinha acabado de largar a faculdade para poder ser músico. Meus pais,
1: a mãe já devia estar
4: imagina,
1: no
4: desespero,
3: meus pais, evidentemente, não, hoje em dia acho que é pior ainda.
1: Hoje também, exatamente, hoje é pior.
3: É pior ainda, muito pior. E meus pais não estavam nada felizes com a ideia. Aí eu falei, calma, minha mãe, eu vou entrar. Um dia eu me lembro eu contando, calma, mãe, eu fui chamado para tocar numa banda, a banda vai fazer muito sucesso. Aí ela falou, sucesso como? Eu falei, sucesso tipo Kid Abelha. Aí ela falou... aí realmente a banda fez sucesso muito rápido. Muito rápido, com Tédio. O Tédio virou um fenômeno como hoje em dia você não... Naquela época, várias músicas atingiram o nível de Ted de execução. Várias e várias, várias bandas.
1: O Ted ficou.
3: É, mas Ted, exatamente. Ted, a banda ficou. Senão a música provavelmente teria caído no esquecimento, como muitas músicas na época tocavam absurdamente.
1: Vocês, como poucos, podem falar que se fizerem um show de uma hora e meia, um show de duas horas, vocês vão fazer um show só de hit.
2: Ah, a gente consegue.
3: É um privilégio realmente muito raro.
1: É. E essa música, então, que a gente vai ouvir um trecho agora, é uma paixão nacional, uma alegria, que a gente vai ouvir essa versão acústica do Missão. E claro, quem quiser curtir ao vivo, pode entrar no Instagram do Biquíni Cavadão e conferir. Vai ter show hoje à noite em São Paulo.
2: @biquíni, hein?
1: @biquíni.

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1: Ai, gente, que maravilha, né? Sucesso é sucesso. Clássico nunca é um clássico à toa. Vamos de intervalo pra gente se recuperar. Daqui a pouco a gente volta com Biquíni Cavadão, essa paixão nacional e internacional aqui na Jovem.

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4: 5h25.
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7: De volta com o Biquíni Cavadão. A gente tava batendo papo de intervalo aqui, mas tá tão bom o papo que eu falei, ah, vamos voltar, né, gente, pra todo mundo poder ouvir isso também. Que era, estávamos falando de tédio, de ficar em casa. Aí o Coelho falou, ah, a gente vai ficando mais velho, fica um pouco afim, porque na casa dos seus pais você tem lá seu espacinho, o seu quarto. E depois você tem a sua casa que você curtiu, construiu. E aí o que veio na minha cabeça que deu vontade de voltar é se vocês, uma coisa particular, assim, de hobbies. Coisa que tem quanto a tecnologia acelerada, que tá todo mundo ficando doido mesmo da sobrancelha pra cima, eu vejo umas pessoas normais querendo fazer um movimento mais analógico, desde voltar a ler um pouco mais, pegando no livro, né, num Kindle, e ouvir vinil. Até eu entrei nessa do vinil, também adorei. Eu comprei lá um negócio, eu comprei o primeiro, eu comprei tudo baratinho, porque eu falei, ah, vai que é só que eu tô ficando louca e não vou gostar mesmo.
8: Aí mas, ficou louca de verdade.
7: Fiquei de verdade agora. Comprei até show de jazz japonês.
8: Nossa, eu fui num negócio de vinil.
9: Mas jazz japonês é muito bom,
7: muito
9: gente.
7: Doido, Bruno, é muito louco. O festival de Okinawa de 70 e poucos. Que eu achei, falei, curioso, né? Quero ouvir um tempo que nunca ouvi. Vocês se percebem, algum de vocês tem feito também esse movimento de... Vocês sentem que com o passar dos anos, vocês estão indo mais para a tecnologia, para a novidade, ou também voltando para o analógico, para o tempo mais devagar?
10: Eu sempre fui um cara muito ligado em tecnologia. E tanto é que quando a internet chegou no Brasil...
7: Deve ter sido o primeiro cara do Brasil a ter um Mac, eu lembro disso, não tem dele.
10: Não chega tanto não, mas assim, eu já gostava muito de Macintosh na época, quando a Apple não era nem o fenômeno que é hoje, né? Mas assim, quando a internet chegou no Brasil, e a gente foi fazer uma matéria, e aí eu vi o que era, como é que estava funcionando a internet, eu virei para eles e falei assim, cara... A gente vai entrar nisso aí. Aí o Coelho ainda falou assim, pô, Bruno, isso é coisa de nerd. Eu falei assim, não é não, cara. Você vai ver, todo mundo vai acessar a internet. Todo mundo vai ter um computador acessar a internet. Vai... Ah, é, o porteiro dá. Eu falei assim, o porteiro vai ter.
8: Nessa época, a internet não era o que a gente conhece como internet.
7: Discada, demorava caríssimo.
8: Não existiam sites. E hoje em dia, site já é uma coisa antiga. As pessoas não são tão mais ligadas em sites.
10: Cara,
8: a comunicação era completamente diferente.
10: E aí, assim, então... o Biquíni se tornou pioneiro, né? Foi a primeira banda a estar presente na internet, assim, com força. E fomos pioneiros, consequentemente, em muitas coisas. Transmissão de gravação ao vivo que a gente estava fazendo, gravando disco e com uma câmera ligada para as pessoas verem o trabalho todo. Então, tem esse lado meu tecnológico muito forte, mas tem o lado de... Por exemplo, eu não tenho Kindle, sabe? Eu gosto de ler, eu gosto do cheiro das páginas, entendeu? E eu estava ontem na casa da minha mãe, roubando uns livros velhos dela e tal. E quanto a vinil, o que eu posso dar de notícia boa para vocês é que Cidades em Torrente, o disco que tem tédio, e de Civilização, um disco que tem Vento, Ventanias, É Ninguém e outras músicas, estão sendo relançados agora.
7: Ai, que maravilha,
10: pela Polygram. E o de Civilização com vinil laranja e o Cidade em Torrente, que tem Tédio, com vinil roxo. Entendeu?
7: Ai, que lindo.
10: E assim, 180 gramas, sabe? Então, tipo, bem melhores até do que as versões originais.
7: E que delícia, é lindo, porque faz parte tudo isso da concepção visual, porque a arte, a cor, a luz, tudo aquilo que muitas vezes a gente nem
3: Exatamente,
7: sabe por quê,
3: é.
7: Mas nos cria identificação, passa a pegada, esse é mais rock and roll, esse é mais interiorizado, mais profundo. Eu acho que passa a pegada do que vocês, os músicos, estão querendo passar com aquela arte que estão distribuindo no som. No decorrer dos anos, qual que é o paixão de cada um das músicas? Dentro da obra de vocês mesmo. Tem alguma que é o xodó mesmo ainda?
8: Ah, tem várias, né? Não
7: é
8: dá
7: difícil,
8: pra dizer.
7: Porque eu sei que essa é uma pergunta meio batida, mas eu fico
8: curiosa. É muito difícil dizer uma como filho. Imagino se eu tivesse 10 filhos,
7: depende,
8: você não tem
7: do dia,
8: como...
7: né? Cada show uma.
8: É, não, realmente elas são iguais. O que mais é legal é porque nós somos na banda 3 compositores, né? Eu, Bruno e o Álvaro, baterista. E a maior parte a gente faz separado um do outro. No final todo mundo contribui e tudo. Mas a sensação que eu tenho é uma sensação com o repertório completo, sabe? Eu fico pensando, é muita sorte a gente ter uma banda com 3 caras compondo. Porque não necessariamente você pega, na hora que você vai lançar um disco, um cara tá afim de compor.
7: Verdade.
8: Ou compor muita coisa. Então a gente sempre teve alguém contribuindo mais do que o outro em determinadas épocas da nossa carreira. E é uma sorte incrível olhar o repertório assim no chão do show.
7: E cada uma tem uma pegada.
8: E ver
7: mesmo
8: o quanto aquilo é uma obra de todos ali, é uma obra da banda. A gente não conseguiu, nada foi conseguimos sozinhos ali. Mas é sempre uma coisa coletiva de um trabalho de muitos e muitos anos, 41 anos já da banda. Então eu sempre penso como um bloco ali, né? Um trabalho de épocas muito diferentes. Músicas que a gente toca como Ted, que foram feitas em 84. Tem músicas que foram feitas em 2005.
9: E são todas músicas que são sucesso até hoje.
10: Sim.
9: E aí, vendo o cenário, por exemplo, do rock brasileiro, você acha que vai existir uma nova geração de bandas de
10: Com
9: rock,
10: certeza.
9: Da turma de rock, igual teve nos anos 80, tipo, aqui pra frente, alguma
8: talvez,
9: coisa?
8: Talvez, assim, de uma forma diferente, né? O mundo mudou muito, cara, de 40 anos pra cá. O

0: E eu vi uma mesa com o pai, a mãe e uma criança assim, um adolescente. E o cara não estava no celular. E aquilo eu comecei a tentar ver o que, que eu achava, o que, que ele tinha de estranho por ele não estar no celular. Eu fiquei constrangido com o meu pensamento. Eu falei, cara, como é que eu tô... Eu pensei, pô, que moleque estranho, cara. Como é que ele não tá no celular?
1: É. O pequeno?
0: Juro pra você. É, não era tão pequeno.
2: O que
0: não
2: que
0: devia
2: tava
0: ter...
2: fazendo?
0: Nada, cara.
2: Tava normal olhando as pessoas.
0: Tava normal, sentado olhando pros pais.
2: Adorei
0: e
2: esse.
0: E me chamou a atenção.
2: Por que que ele não tava igual todo
0: mundo? É, o meu pensamento me chamou a atenção. Eu fiquei constrangido com o meu pensamento. Eu comecei a procurar o que que ele tinha de errado naquela criança.
3: Olha só.
0: De, você vê, eu realmente pensei nisso hoje.
3: Agora, eu respondendo a sua pergunta, talvez... Vento Ventania é uma canção muito emblemática. Ela estourou em 1992. Ela voltou a estourar em 2006, numa versão ao vivo com o Papa Winnie. É uma canção que toda vez que a gente tem alguma coisa que dá um relacionamento... No ano passado nós fizemos uma versão muito especial com o Big Mountain, que é uma banda da Califórnia, e que a gente falou assim, poxa... Vamos tentar levar Vento Ventania para os quatro cantos do mundo? E o inglês é uma língua universal e tudo mais. Então foi muito legal fazer com eles e o resultado ficou muito bonito. Ficou, assim, com uma pegada forte, né, das coisas que eles também têm. Então a gente conseguiu misturar o biquíni com o Big Mountain de uma forma muito positiva. Então Vento Ventania, para mim, seria talvez a música mais emblemática, né? A música mais tocada da gente
2: no
3: Spotify.
2: Para mim dá vontade de chorar toda vez também. É muito profunda, é uma música... É uma poesia muito forte ela. Muito,
0: detalhe,
2: tipo um
0: a gente lutou muito para que Vento Ventania não fosse gravada, porque a gente tocava ela de uma forma muito rápida e o produtor, o Beni, mais uma vez o Beni, olha, caiu como um anjo na nossa vida e falou que a gente tinha que fazer Vento Ventania lenta, daquele jeito, a gente, não vai ficar ruim, então não vamos gravar assim, não tem que gravar, a gente gravou, tá bom, mas então a gente não vai lançar ela, tira do disco. Não, tem que lançar, tá bom, mas a gente não vai tocar no show.
3: Passamos um ano sem tocar no show.
2: Não acredito.
0: E a gente não queria nem lançar a música. Você vê como é que... Quantas músicas não se perderam ao longo...
2: Por causa de umas coisas assim...
0: De vários artistas, eu acabei de ver.
2: Foi no show na hora que tocou que viu o resultado?
0: Não, a gente não tocava.
3: Na verdade, foi porque as rádios começaram a virar faixa, que a gente chama. Virar faixa é quando a rádio resolve tocar.
0: Vamos tocar aqui então pra você.
3: E aí, só pra fechar, a rádio começou a falar assim, bom, já toquei Zé Ninguém, já toquei Impossível, pô, qual vai ser a próxima, aí as rádios do interior começaram a buscar, falei, cara, essa música aqui é muito boa.
2: Muito bom,
3: aí, bom, aí a gente recebia essas notícias, ó, tá em primeiro lugar na rádio tal. A gente não acreditava muito, né? Chegou um dia que todo mundo gritando, Vento Ventania!
2: Aí
3: falei, ah,
2: tá bom, toco.
3: Aí a gente tocou, entendeu?
2: Não tem condição.
3: Pra nunca mais parar de tocar.
2: Vento Ventania ainda, música de casamento. Agora você falou, eu sou do povo Zé.

0: estamos de volta com Missão Impossível. Te falar que realmente precisava de uma câmera nesse estúdio, porque o papo do bastidor é tão bom quanto o papo que vai no ar. No papo no ar, a gente fica tentando pegar o filé pra todos vocês ouvirem, tipo, ai, temos que falar um pouquinho da música e tocar a música. Temos que falar tal coisa, mas, gente, é bom demais falar de vida, de música boa, de Brasil, de cultura, com quem ama o que faz, com quem tem carinho pela nossa audiência, que é o caso do Coelho e do Bruno, do Biquíni Cavadão, que faz show hoje em São Paulo, no Espaço Unimed.
1: Isso aí, isso aí. Com nenhum de nós também, vai ser dois shows na mesma noite.
0: Beijo pro Teddy, que é um gente fina pra caramba também,
1: muito
0: querido, né?
1: Todos eles são muito, muito legais. A gente adora fazer shows, a gente faz muitos shows pelo Brasil em que é essa dobradinha, entendeu?
2: Posso passar a agenda de vocês aqui, claro, rapidinho? Ó, pra quem tá aqui em São Paulo, tá, gente? Vai ter no Espaço Unimed hoje, aqui em São Paulo. Amanhã, em Pernambuco, amhã dia 25 em Pernambuco.
0: Ou seja, Pernambuco, mostra que a nossa audiência é primeiro lugar em Pernambuco. Quem for de Guaranhuns, vai no show e bota lá, ouvindo Missão.
2: Dia 26, Cabo Frio, Rio de Janeiro. Dia 1º de agosto, Jaraguá do Sul, Santa Catarina.
0: Amo, terra dos meus amigos, vou mandar todo mundo ir pra Jaraguá, todos funcionários da VEG, Duas Rodas, ô gente, vocês vão no show do Biquíni Cavadão.
2: E dia 2 de agosto, Lígia, vai ser em Oieiras do Pará, lá no Pará.
0: Ah, e vocês amam as comidas do Pará também? Eu amo aquilo, pastel, que é tanta coisa boa.
1: Eu, quando a gente, toda vez que vai pra Belém, tem um local lá chamado, vou fazer propaganda aqui, Remanso do Peixe, tá? E que eles servem uma caldeirada de peixe, de filhote. Que filhote não é filhote de algum peixe, não. O nome do peixe é filhote. E é um peixe, assim, carnudo, sabe? Muito gostoso, que derrete na boca. Isso com tucupi.
0: Existe coisa melhor do que tucupi, gente? Dá vontade de virar aquele negócio e beber de canudo. É bom demais. Ai, maniçoba, bolinho de maniçoba. Parece que tá comendo bolinho de feijoada. Pará, deem nome, hein? Deixem seu nome nesse show aí pra valer o carinho que a gente tem por vocês. Antes de chegar na música, eu quero... Não é sobre a música que eu vou falar. Antes de tocar uma música, eu queria falar uma coisa que eu acho muito bonito. Porque o nosso programa é um programa que fala de relacionamento. E vai numa contramão, ao mesmo tempo eu acho que a gente tá na mão certa. De tudo que eu vejo de relacionamento, deve ser por isso que tá há 20 anos no ar, que não é um programa que passa a mão ou que fala algo conivente, algo que o outro quer ouvir. É um programa que fala, você tá solteiro porque você tá insuportável, porque você é chato demais, você deve separar.
2: Pela forma que você mandou, porque você falou, você tá sendo assim, assado.
0: A verdade. Então, acho que as pessoas confiam há 20 anos na gente. E, obviamente, com todo carinho e respeito pela carreira de vocês, eu fui pesquisar um monte de coisas antes, porque eu falei, eu tenho que estar atualizada, né, assim, nas coisas novas, nos refreshes do Coelho e do Bruno. Vocês sempre foram tão maravilhosos que foi muito difícil pra mim pensar uma coisa específica que eu quisesse dizer sobre relacionamento no Missão. Mas teve uma entrevista sua, que eu assisti chorando, obviamente, que era falando de uma tragédia que você passou, que te sensibilizou, que foi a perda, uma perda muito grande do seu filho.
1: Sim.
0: Mas não é pra falar no sentido da perda, é no sentido de como você encontrou a vida de novo através do amor. Você falando que o amor te curou, que o palco te curou, que foi esse amor. E a gente sempre, as pessoas têm colocado muito o amor como algo difícil, inacessível, que ninguém quer amar mais hoje em dia. E eu acho o contrário. Acho que todo mundo quer amar, que o problema é a comunicação, que aí ficam carentes, histéricos, causando por aí. E queria que você falasse sobre esse amor que te salvou, o quanto ele é bom e como você conseguiu se abrir para ele num momento muito dolorido.
1: Na verdade, esse momento que foi realmente...
0: inacreditável.
1: Assim, né? Você sabe que até hoje, de vez em quando, paro assim, falo assim, caramba, é isso mesmo. Eu tive um filho com 2 anos para 3, ele morre num acidente de helicóptero, né? Então, assim, é muito chocante ainda para mim. Às vezes eu me pego assim, caraca...
0: Que porrada foi essa? Né? É muito violento.
1: Exatamente. Mas... É aquilo que eu já tinha falado antes, da reconexão do amor. Assim, a primeira coisa que eu senti muito forte foi que ao longo dos dias eu falei assim, o que eu faço com esse amor que eu tenho que já tinha endereço certo? Né? Eu não sei o que eu vou fazer. Né? E aquilo foi me sufocando, tal. Aí eu falei assim, não, eu vou dar um jeito de mudar essa história. E aí eu falei assim, eu tenho que recanalizar o amor, entendeu? E eu recanalizei através do amor que eu tenho pela minha família, pela minha mulher, a Isabela Brandt, que foi, assim, o meu esteio.
0: Beijo pra você, Isabela Brandt.
1: E aí, poxa, também tem uma coisa que eu acho que foi muito importante, foi que eu peguei todos os brinquedos do meu filho, e a gente fazia muitos shows, como você está vendo, assim, a agenda da gente muito grande. Chegava numa prefeitura, um show de prefeitura, eu conheci o prefeito e falei assim, olha, esse brinquedo aqui pertence ao meu filho. Você pode fazer uma campanha para o Dia das Crianças de arrecadação de brinquedos novos e usados e tudo mais? E aqui é a minha contribuição. E assim a gente foi fazendo. E aí os fãs do biquíni começaram também a querer fazer esse movimento. Então, assim, a gente teve a multiplicação dos brinquedos, entendeu?
0: Da dor pro amor e o amor multiplicado mesmo.
1: Multiplicado. E, assim, é impressionante. Às vezes eu vou para uma cidade e falo assim, aqui tem um brinquedo do Gabriel, entendeu? Aqui tem um brinquedinho dele. Então, é muito, muito especial, assim, entendeu? E foi uma coisa que me renovou totalmente.
0: A gente vai fazer, então, a campanha do Dia das Crianças do Missão Impossível em homenagem ao Gabriel esse ano de 2026. Já pode bolar o desenho dela, ouviu, né, Jorge?
2: Vambora.
0: A campanha vai ser em homenagem, vamos ajudar. E por isso, vamos distribuir o seu amor aqui também.
1: Ah,
0: e é só o amor que cura mesmo, né?
1: Ah, com certeza.
0: Entendeu? E no palco deve ter sido muito bom voltar, porque você é muito amado e muito respeitado. Você sempre foi um cara muito sério.
1: Eu na verdade...
0: Recebeu o amor dos
1: filhos. Nós estávamos em Nova York. Era um sábado, e a gente ia voltar, assim, na segunda-feira, sabe? E aí o Coelho soube da notícia antes de mim, entendeu? E aí tentou me blindar de todas as formas para que eu só recebesse a notícia quando voltasse. E inventou uma história de que a gente tinha que voltar logo, porque aconteceu um negócio que a gente tinha que fazer um show extra para uma pessoa muito importante, etc. E eu, assim, caí como um pato. Mas a gente tinha um dia inteiro em Nova York. Eu falei, ah, já que a gente perdeu aqui, vamos passear um pouco. E aí eu entrava nas lojas, eu falei, eu tenho que comprar uma coisa pro meu filho. Eu levo esse brinquedo esse. E
0: nossa.
1: Ele, assim,
0: não
1: sabe,
0: nem o que falar. Segurando pra não cair no chão.
1: É. Sabe, então, assim, foi muito,
0: nossa,
1: muito...
0: Foi difícil pra você também.
1: Foi muito puxado, entendeu? E, assim, eu chego já pro enterro, e aí depois disso, os dois dias seguintes foram, assim, terríveis. E aí, depois do segundo dia, eu liguei pro escritório e falei assim, como é que ficaram os shows? Aí ele falou assim, tem dois shows nesse final de semana, mas todo mundo já sabe que passou, eles compreendem se você tiver que cancelar. Aí eu falei assim, não, por favor, marca agora.
0: Agora, põe um
1: agora, hoje. Entendeu? Eu preciso...
0: Sair daqui desse lugar que eu tô.
1: Se eu ficar parado aqui, eu vou ficar louco, entendeu? E aí eu foquei nessa ideia. E, cara, as pessoas me deram, assim, né, todo carinho do mundo, todo o amor do mundo, entendeu? Assim, até hoje eu recebo. E depois disso, eu com a Isabela tivemos, né, mais dois filhos.
0: Amém, que bênção.
1: Então eu tenho um filhinho de 6 anos, que é o Leonardo, e tenho uma filha que vai fazer 12, né, que é a Letícia, tá em Joinville hoje.
0: Adoramos, né, as mulheres.
1: Dançando lá nas competições de balé.
0: Maravilhoso, que quando era pequitinha eu ia também. A competição mais importante do Brasil, essa.
1: Exatamente, ela tá lá competindo. Então vamos ver se vai tirar primeiro lugar. Nos últimos 2 anos tirou segundo.
0: Vai sim, Letícia, né? Qual que é o signo de Letícia?
1: Ah, aqui é Daniel.
0: Quanto
1: na Copa dos Leões.
0: É
1: só leão.
0: É hétero.
1: Todos os meus filhos leoninos.
0: Tudo leão?
1: Todos eles,
0: é
1: o Gabriel, a Letícia,
0: tem...
1: o Léo, todos foram.
0: Olha que bênção.
1: É.
0: Ela tá aí, ele tá junto sempre, né, abençoando. Ai, Letícia, se você ganhar, vem contar aqui pra gente como é que foi. E quem for de Joinville também, onde o programa vai muito bem, um beijo pra vocês. Vocês puxem o saco da Letícia aí, hein, gente, que vai ser a vencedora. E no meio de tanto amor, eu acho que a gente pode tocar essa música que é um amor nacional, né, uma paixão. Janaína?
1: Ah, claro.
0: Não é uma paixão nacional essa?
3: Com certeza, é um maior sucesso da gente.
1: Né? É, e as mulheres amam essa música no
0: deve
1: show, mas os homens
0: de
1: também.
0: Mulheres chamadas Janaínas por causa da música.
1: Ah, tem muitas coisas assim. Eu acho que o mais bonito são as Janaínas que falam assim, cara, vocês tocaram essa música, eu tive tanto orgulho do meu nome, sabe? Fiquei tão orgulhosa por representar.
0: Tem uma
1: exatamente...
0: música como eu não.
1: Não só isso, porque
0: a
1: música
0: letra é muito legal.
1: É, porque, pô, tem várias músicas que tem nome de outras mulheres e que as pessoas se afastam.
0: Pelo amor de Deus.
1: Né? Então, aí no caso de Janaína, não. Porque Janaína, o pessoal falou, cara, eu me vi nessa história aqui. Vamos lá tocar?
0: Bora!
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0: gente, eu não perco esse show por nada desse mundo, entendeu? Entra no Instagram, @biquini, é onde você vai pegar a agenda, ver trechinhos do programa de hoje, falar que foi uma honra, que a Jovem Pan, o Missão, estão escancarados pra você. Você não precisa, assim, pode mandar o WhatsApp, falar, toca isso, avisa que tem esse show aqui, pensa nesse programa como se fosse um espaço de vocês.
1: Muito obrigado, Lígia, muito obrigado, Otávio. Muito obrigado, Jovem Pan. Né, por transformar esse aqui, na verdade, em mais de 100 programas, né, porque afinal de contas, espalhados por todo o país, né, a Jovem Pan que deu muita força para o biquíni em vários momentos, aliás, inclusive, Janaína, que você falou, né, o Tutinha botou na rádio, programou a música na rádio, porque acho que a filha ou a sobrinha dele gostava muito de Janaína, né, falou assim, pai, você não ouviu essa aqui, não? Aí ele... Ah, beleza, então.
0: Ah, meu, vamos pôr um Janaína aí, então.
1: Então, a TH botou, entendeu? Tem essa história maravilhosa.
0: Muito obrigada, Bruno. Foi uma honra mesmo. Coelho, uma honra. Eu sou uma fã, então eu tô representando toda a audiência como fã mesmo.
1: Obrigado.
0: Que vocês façam sucesso eternamente. Que Deus abençoe com saúde pra vocês tocarem muito.
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1: Muito boa noite, sejam todos muito bem-vindos aqui nos estúdios da Jovem Pan. Eu, André Marcília, Bruno Musa e Roberto Mota vamos conversar com vocês das 6 às 8 da noite sobre os principais assuntos do dia. O Pingos nos Is está no ar. Vorcaro troca de advogado mais do que de namorada. Agora tem aparecido ao lado do mesmo advogado que conduziu a delação de Mauro Cid no processo do golpe, que acabou culminando com a prisão de Bolsonaro. Segundo Lauro Jardim, em sua coluna no Globo, o referido advogado já esteve 3 vezes com Vorcaro na papudinha e afirma que está assumindo a sua defesa para viabilizar uma nova tentativa de delação. E aí, isso é uma boa notícia? Te digo que não. Mauro Cid protagonizou uma delação controversa, pouco crível. Chegou a apresentar mais de 5 versões para um mesmo fato. Acabou dizendo o que queriam ouvir dele e a sua delação foi adiante. Eu desafio você que me assiste, me ouve, a chegar em casa hoje, à meia-noite, dar 5 versões diferentes sobre onde esteve e não acabar, no mínimo, dormindo no sofá. Mauro Cid não acabou no sofá, acabou premiado. Se o roteiro agora for o mesmo, se a nova delação seguir os passos da de Mauro Cid e for amigável aos poderosos, à alta cúpula dos poderes do Brasil, a boa notícia será para aqueles que têm receio de ser mencionados e delatados por Vorcaro, e não para nós. E significará, por óbvio, que o ministro Mendonça perdeu o braço de ferro que vinha travando dentro da corte. Em uma frase, será o fim do caso Master. Nós, do Pingos nos Is, seguiremos atentos aos desdobramentos desse caso. Muito bem, meus amigos. Bruno Musa, Roberto Mota. Olha, tá um frio danado aqui em São Paulo. Eu tô aqui todo coberto. Ô, Mota, aí no Rio de Janeiro, onde você tá, também tá essa friaca ou tá melhor o tempo? Boa noite.
2: Chegou o frio aqui, Marcília. Chegou, mas amanhã vai dar sol. A ironia é que amanhã eu talvez esteja em São Paulo de volta em uma missão especial, mas eu não vou contar esse segredo, vai ser uma surpresa. Agora, eu queria falar aqui em nome dos milhões de cidadãos comuns desse país que escutam uma notícia dessa e ficam se perguntando mais uma vez, o que é uma delação premiada? Porque até onde eu sabia, delação premiada é quando alguém que cometeu um crime decide confessar, entregar provas a respeito da participação de outras pessoas e, em troca disso, receber benefícios. Na teoria, uma delação premiada ajuda a que a justiça seja feita, porque ela possibilita descobrir fatos que, de outra forma, talvez nunca fossem descobertos. Mas parece que as coisas não são tão simples assim como mostrou o caso Mauro Cid. Parece que delação premiada acabou se tornando um instrumento de perseguição para que o Estado consiga uma delação sob medida para os seus interesses.
1: É, Mota, eu vou dizer mais. A gente tem aqui uma situação que é a seguinte. As delações do Vorcaro, né, já foram rejeitadas 2 vezes. Foram 2 as vezes que essas delações foram rejeitadas. Quer dizer, uma terceira delação, sobretudo com, me parece ser um sabor delação, né? Não é uma delação real, não me parece ser uma delação sincera. A gente sempre fala, o elemento principal de qualquer delação é a voluntariedade, ou seja, a vontade, o desejo de delatar. Se você vai uma vez e não fala, se você vai a segunda vez e não fala o que tem que falar, se você vai uma terceira, me parece que vontade você não tem. Tá óbvio. Então, quer ganhar tempo, quer empurrar com a barriga, me parece claro, e isso não pode levar na conversa, pelo menos nós não seremos levados, mas não pode levar as autoridades do Brasil. E se forem levadas, é porque venceu uma ala ali do STF, venceu uma ala ali da Polícia Federal, que parece querer mais blindar-se e abafar o caso do que resolvê-lo. Musa, boa noite.
3: Boa noite, Marcília, Mota, Gesualdo e todos que nos escutam no Brasil. Bom, mais uma vez as negociações acontecem debaixo de nossos olhos, mostrando como no Brasil, infelizmente, nós nos tornamos, desculpem a palavra, mas todos palhaços. Veja, a delação premiada, ela tem um desejo de delatar, como você muito bem falou, em troca de um eventual retorno. O que seria esse retorno? Uma diminuição da pena, determinadas, privilégios, talvez eu não seja a palavra correta, mas enfim, deu para entender esse ponto, em que ele teria ali uma melhoria de suas condições por ele assumir alguma coisa e delatar outras pessoas também envolvidas. Mas acontece que depois de tantas formas que ele tentou fazer, todas as delações fracas mostram que ele não quer. Ele quer negociar para tentar sair livre. A verdade é que, infelizmente, acontece o que o Mota vem falando há muito tempo e é onde eu concordo, mas ainda tinha um pouquinho de esperança e cada vez cai mais. Ou seja, tudo mais uma vez está com cara de tornar uma grande pizza no Brasil e a gente morrer com esse dinheiro no nosso bolso, porque nós financiamos tudo isso.
1: Bom, e hoje também está aqui conosco, também online. Eu estou aqui no estúdio solitário. Hoje eu estou, olha, eu aqui ocupei o espaço, pronto, agora que a mesa é só minha, Musa, perdeu aqui o seu espaço, ó, peguei a mesa só para mim, mas enfim, brincadeira.
3: Só pô. Hoje, segundo eu tô aí.
1: Vou guardar, o seu lugar tá aqui, ó, tá reservado, Musa, para seu retorno na segunda-feira. Mas hoje temos também a presença conosco do Gesualdo. Tudo bem, Gesualdo Oliveira? Boa noite.
4: Boa noite, Marcelo. Boa noite, Musa. Boa noite, Mota. Toda a nossa audiência. Rapaz, eu vou discordar um pouquinho de vocês. Vou ser um pouco mais otimista. O fato do Vorcaro buscar nova delação premiada ou colaboração premiada, que é um nome técnico previsto na legislação, significa que nas anteriores a sua seletividade não deu muito certo. Ele sabe que agora a prisão preventiva que se lhe mantém preso tornou-se ainda mais difícil que ele seja colocado em liberdade. Novos fatos foram trazidos, o que justifica a sua manutenção na prisão. Portanto, ele não tem outra alternativa senão uma colaboração premiada de mais peso, de mais robustez. Lembrando que a legislação da colaboração premiada é razoavelmente recente no Brasil, nós tivemos alguns péssimos exemplos, como é o caso do Cid, há pouco falado, mas tivemos também alguns bons exemplos, principalmente no combate ao narcotráfico. Existiu delimitação de organizações criminosas e a derrubada delas por conta dessas colaborações premiadas, que é uma herança, é um exemplo do direito americano, que lá em Hollywood ficou retratado pelos bons companheiros, e queremos ver se Vorcaro será o bom companheiro em delatar todas as autoridades que merecem ser delatadas para a investigação. Eu acho que é um ponto positivo o fato de ele buscar uma nova delação. Significa que as anteriores, com a sua seletividade, não deu certo.
1: Vorcaro é um bom companheiro. Vorcaro, será que a gente pode chegar em algum momento a contar? Agora, o duro, o Gesualdo, é o seguinte, é bom companheiro de quem, né? Eu acho que ele é um bom companheiro, com certeza. Agora, eu não sei de quem, né? Porque
4: de ninguém, né?
1: Nosso,
4: que é a distância dele.
1: Nosso não é, meu não é, da gente aqui eu tenho certeza que não é e nem nunca foi e nem nunca será. O problema, Gesualdo, pegando esse gancho seu, é o seguinte, quando a gente olha para um perigo de uma terceira delação, é o seguinte, é que adiante isso sirva até mesmo para a defesa dizer, olha só, ele foi forçado a falar, ele só falou quando puseram na parede, quando ele não tinha mais jeito para escapar, ele não queria falar, mas pressionaram, tiraram isso, tiraram aquilo. Vamos lembrar que a família do Vorcaro também está preso, o pai estava preso, etc. Enfim, quer dizer, esse cerco ao Vorcaro e essa insistência podem adiante ser utilizadas para dizer que ele não não, não, que ele foi pressionado e isso gerar algum tipo de nulidade. Nós, inclusive, assistimos a esse capítulo do desmantelamento de delações e colaborações premiadas, enfim, como é o nome técnico, durante a Lava Jato. A Lava Jato entrou, quando ela foi desmantelada, exatamente nesse lugar, né, de que havia uma pressão, estão torturando os delatores, estão prendendo para que eles delatem. Essa foi a argumentação de boa parte dos ministros do STF.
4: Eu só penso um pouquinho diferente no seguinte sentido. Hoje a colaboração premiada, ela não basta apenas a declaração. É necessária a corroboração, trazer-se provas. E acho que nós aprendemos também com a história, né? Quando a colaboração premiada foi utilizada lá atrás, na Lava Jato, e não foi a primeira vez, mas foi a de maior expressão, ainda se sabia muito pouco sobre ela e os métodos ali usados também foram nada convencionais, o que fez com que se contaminasse todas as provas, inclusive a própria delação premiada. Acho que o André Mendonça está suficientemente maduro quanto a isso, ele já não aceitou as antigas colaborações, porque nas palavras dele mesmo eram seletivas. Embora me pareça que ele nada contra todos os outros, dependerá dele a eventual homologação. E penso eu, na minha visão, se o Volcardo não apresentar provas robustas daquilo que ele diz, e envolvendo inclusive aqueles que precisam ser envolvidos, ele não conseguirá essa colaboração premiada e, portanto, vai ser mantido preso, porque ninguém tem dúvida da sua severa condenação.
1: É, Diga. Vai lá.
3: Não, Gisolo, é uma pergunta aqui mesmo. De onde reside esse otimismo que eu super admiro, tá? Estou perguntando para tentar trazer um pouco para
1: sexta-feira, Musa. Tá? Sexta-feira é dia de ficar otimista.
4: Não é.
3: Pois é. Se cada vez mais a gente vê determinadas artimanhas que outros ministros acabam fazendo para justamente puxar o caso para si ou acabar puxando ali para o seu lado para evitar que, de repente, o André Mendonça recuse. A gente já viu outro ministro abrindo inquéritos que estava fechado e colocando coisas lá dentro. Me parece que eles encontram caminhos cada vez piores, entre aspas, para a sociedade, obviamente, melhores para eles, para que consigam jogar essa poeira para debaixo do tapete.
4: Eu acho que se tivesse sob condução desses nomes que você fala, e que você está, por exemplo, Gilmar Ferreira Mendes, que já declarou que os métodos utilizados pelo André Mendonça são equivocados, ao que veio uma resposta à altura do próprio André Mendonça. A minha esperança, ainda que romântica, é pelo ministro condutor, muito discreto, muito técnico, alheio a holofotes, e que até esse momento tem feito um trabalho muito bom. E é um dos poucos cujo nome não aparece envolvido. E me parece que ele tenha, pelo menos, a intenção de passar isso a limpo. Seria ele o novo Joaquim Barbosa? Veremos. Mas tivesse sob condução de outros ministros, eu teria as mesmas e sinceras dúvidas que vocês têm.
1: Mas, Gesualdo, o ponto aqui é que a gente está... aliás, a história mostra, né? Você falou do Joaquim Barbosa, depois a gente viu que, enfim, o Brasil se estabilizou ao contrário do que lá atrás se decidiu. Veio a Lava Jato, também tínhamos ali um juiz com autonomia que era o Sérgio Moro. Depois, quem que reverteu tudo aquilo? Bom, o colegiado, o STF. Nós tivemos vários episódios em que algumas pessoas, né, individualizadas tiveram esse ímpeto, e eu acho que isso é louvável, mas o sistemão, né, o colegiado, depois vão lá e acabam melando esse jogo todo. Então, assim, o ponto hoje é que um André Mendonça, ele não... E eu acho que quando a gente fala que ele entendeu o jogo, eu entendo o que você está falando de não repetir a história, mas para a história não se repetir, não basta a boa intenção de um homem. Me parece que o André Mendonça, ele está tendo de fazer um jogo que é de fazer o seu e antever o do outro. Esse é um jogo que talvez até agora não tenha sido feito por nenhum juiz. E por isso que, inclusive, eu sempre disse, aliás, quando me perguntam, o que você acha? Quem que você acha que deveria ser um bom ministro a ser indicado para o STF? Eu sempre digo, alguém muito técnico, alguém muito coerente, alguém muito comedido, conhecedor das leis, mas alguém que entende o jogo político. Porque o ponto, e não porque ele vai fazer política, mas porque ele precisa entender que vão fazer política com ele. E o André Mendonça hoje é um ministro comedido, técnico e tal, mas se ele não entender o jogo que está sendo feito com ele, ele cai. E esse me parece ser o ponto. O Vorcaro, sinceramente, me parece muito mais um jogo que está sendo feito com ele do que um jogo que ele, Mendonça, está jogando. O Vorcaro até agora só falou... Tudo que o Vorcaro falou foi depois que a Polícia Federal já tinha chegado à conclusão. Então, o senador Ciro era uma pessoa muito boa para o Vorcaro, até que a Polícia Federal descobriu alguma coisa sobre ele. Aí ele foi lá e falou assim, não, realmente aqui tinha essa questão. Os escândalos no próprio Rio de Janeiro, envolvendo o governo do Rio, quando vieram à tona, aí ele, a Rio Prev, né? Rio Previdência, é isso, né? A Rio Previdência, quando chegou isso, foi revelado pela própria Polícia Federal, que andou pelas suas próprias pernas, aí ele foi lá e admitiu que, enfim, isso existiu, que existe essa relação. Quer dizer, claramente o Vorcaro quer esconder aquilo que nós queremos ver revelado. Então, o Vorcaro não está fazendo o jogo do Mendonça. O Vorcaro está escondendo o jogo do Mendonça. E quantas vezes mais ele vier delatar, me parece que ele quer mais acomodar o caso do que fazer com que o caso venha à tona.
4: Concordo plenamente. Só que não está funcionando também para ele, porque ele está preso. Ele está preso, o pai está preso, os parentes estão presos. Se ele está fazendo um jogo de segurar informações, e é nítido isso, e as duas tentativas de colaboração dele deixam muito claro, parece que o jogo dele também não está funcionando, porque ele continua preso e muito provavelmente permanecerá preso, porque motivos para prisão preventiva hoje tem aos montes, e se ele não fizer a colaboração à altura daquilo que se espera, ele vai continuar preso. Mas eu acho que, portanto, ele joga ou ele sabe jogar, nesse momento ele está perdendo.
1: Mas o tempo, Gesualdo, não é só o senhor da razão, o tempo é também senhor da impunidade, isso mostra-se muito bem nesse país. Então, esse jogo de empurra, ele consegue uma delação, aí ele volta para a superintendência da Polícia Federal, recebe ali um tratamento melhor, né? Passa a negociar, com isso o tempo passa, como diria o Fiore Gilhote, o tempo passa, e depois, aliás, Fiore Gilhote, que faz 20 anos que morreu, esse ano, grande Fiore Gilhote, o locutor da torcida brasileira, eu gostava muito do Fiore Gilhote, como eu sou palmeirense, ele fez parte aí da minha adolescência, mas isso não tem nada a ver com o assunto. Voltando aqui, a questão é que o Vorcaro, se o tempo passa, né, ele acaba ganhando, me parece, musculatura para negociar a sua impunidade aí, disso que eu tenho medo. Quanto mais se acredita na possibilidade do Vorcaro, mais a gente dá tempo para ele negociar com aqueles poderosos que me parece que ele quer esconder, literalmente, no bolso.
4: Vamos só lembrar de uma frase do Mendonça. Eu não preciso da delação premiada do Vorcaro. Se ele não apresentar coisas novas, eu não preciso. O que eu tenho da Polícia Federal já é razoavelmente suficiente. Isso é um ponto determinante. Se o Vorcaro não apresentar fatos novos, ele vai continuar preso e em breve teremos o julgamento definitivo dessas questões, que será no próprio Supremo Tribunal Federal. E as penas tendem a ser consideráveis. Não é que eu pareça otimista, eu sei que o jogo, como é jogado, a gente tem uns exemplos da história que nos remetem a totalmente o adverso do que eu estou trazendo aqui. É que pela condução, da forma serena e muito equidistante que o Mendonça tem feito desse processo, eu não vejo que o jogo está tão favorável assim para o Vorcaro, especialmente para o Vorcaro. Não estou falando dos delatados. Se ele não fizer, de fato, uma colaboração com coisas para além do que a Polícia Federal já tem, ele não sai.
1: Bom, nós seguiremos atentos, como disse no início do programa, a essa história, os desdobramentos dessa história. Assim como estivemos atentos ao primeiro, ao segundo, e vamos estar também à possível terceira delação, e sabe-se lá quantas outras mais vierem, seja dele, seja de quem for, porque esse caso Master é essencial. E a gente não pode jamais esquecer do caso Master. Essas eleições que estão se iniciando não podem servir, intencionalmente ou não, de cortina de fumaça para o caso Master. E ficando ainda no caso Vorcaro, o Daniel Vorcaro, olha só, agora ele foi intimado também pela Justiça de São Paulo a pagar honorários. Teve de pagar R$ 5.500 de honorários decorrentes de uma ação que perdeu. O empresário é representado no processo, pasmem, pela advogada Viviane Barsi de Moraes, esposa do ministro Alexandre de Moraes. A decisão, né, foi de intimação do Vorcaro, foi para que ele efetue o pagamento no prazo de 15 dias, como é a praxe. O processo tem origem em uma queixa-crime por calúnia e difamação apresentada por Vorcaro contra o fundador da gestora Ash Capital, Vladimir Timerman. O banqueiro perdeu em todas as instâncias, ou seja, a esposa do Moraes perdeu em todas as instâncias, e agora ele foi condenado a pagar honorários aos três advogados do Timerman. Olha, a gente falou, né, quando veio essa história da esposa do Moraes, do contrato da esposa do Moraes, foram atrás, estava lá no contrato, que ela atuaria no Banco Central, não tinha nada dela lá no Banco Central. Foram atrás da Receita, não tinha nada, nem o nome dela na Receita. Foram atrás, enfim, todos os lugares onde o contrato dizia que ela atuava, nenhum rastro de atuação da esposa do Moraes. Aí encontraram esse processo, que era justamente uma queixa-crime. Aí ela perdeu esse em todas as instâncias e agora vai ter que pagar honorários advocatícios. Quer dizer, parece que é um contrato de 129 milhões que tem um processo só em que a atuação dela aconteceu e nesse ela perdeu. Será, Mota, que é porque a expertise dela é em tribunais superiores apenas?
2: Eu admiro quem, diante de um cenário como esse, ainda consegue manter um fiapo de esperança. Eu não mantenho nenhuma. Eu respeito a atuação do ministro André Mendonça, acho que ele está fazendo a coisa certa, mas acho que o único, o principal, talvez o único efeito disso é a preservação da sua biografia e mais nada. Porque, meus amigos, uma andorinha só não faz verão. E esse fato aqui, que não traz surpresa nenhuma, né? É a confirmação de coisas que a gente, mais ou menos, já sabia, que são, do ponto de vista moral, completamente escandalosas. E nada acontece. Continua tudo como está e quem não quiser que pare de respirar até ficar roxo. A gente está num país onde o judiciário, que é um poder inerte, abre inquéritos. A gente está num país onde se esqueceu o princípio do juiz natural. Então, se você ofender um ministro da Suprema Corte, você vai ser julgado na Suprema Corte. Mas eu não tenho foro privilegiado, não interessa. A gente está num país onde um juiz que é vítima, ou supostamente vítima do crime, ele julga o processo e julga mesmo e acabou. E julga uma vez, duas vezes, três vezes. Me desculpem, como é que alguém ainda pode ter alguma esperança de que algum desses processos vai resultar efetivamente em punição de alguém, especialmente diante deste fato que essa notícia revela? Quando pessoas próximas ou familiares dos magistrados são também advogados das pessoas que são pivô do caso. Eu realmente não consigo ter nenhuma perspectiva de que isso vá resultar em qualquer coisa.
1: Olha, eu queria saber aqui se o Gesualdo já teve algum contrato de 129 milhões aí na sua carteira e se o Musa, ele contrataria a esposa do ministro Moraes se ele tivesse envolvido um problema.
4: Não sou casado com o ministro do Supremo, Marcelo, é impossível ter um contrato desses valores.
1: eu também nunca tive um desse aí, nem perto.
3: Musa. Nem perto. Mas depende, né? Enfim. Acho que cada um sabe um pouco aqui da nossa opinião a respeito de um contrato vultoso desse, com muitas coincidências made in Brasil.
1: Vultoso aqui, você está falando de monta ou de vulto? Aqui acho que cabe
3: as duas coisas.
1: As duas coisas.
4: É escandaloso, né? Oi? A frase do Mota revela tudo. É um contrato escandaloso. Como foi escandaloso o comportamento do ministro que avoca esse processo, que tenta encobertá-lo, que põe limite na investigação da Polícia Federal? Como é escandaloso esse contrato em si? Como tem sido escandaloso a participação de vários ministros do Supremo Tribunal Federal? E, portanto, quando se olha para a justiça brasileira com descrédito, eu dou razão a quem faz isso. Mas eu ainda acho que, apesar de ser uma andorinha, talvez sozinha, o comportamento do André Mendonça tem sido paradigmático e pode, eventualmente, gerar a condenação de muita gente, não todos. É evidente que muitos peixes graúdos vão fugir dessa peia, mas eu tenho certeza que alguns serão condenados. E uso das palavras da Nancy Andrighi, ministra do STJ, que eu muito admiro. Só é válido, só é legítimo um processo quando cortar na pele do próprio judiciário. E esse é o grande problema que nós teremos. Será que ministros do Supremo serão investigados e condenados? Aí eu concordo com a Mota.
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7: Eles falando que queriam uma mulher, senadora Tereza Cristina não topou, disse que vai tentar a reeleição ao Senado, de acordo com o Valdemar, vai tentar a presidência do Senado. Também outros nomes, como Bia Kicis, Júlia Zanatta, Simone Marchetto, ainda é uma dúvida. Conversei com o Valdemar Costa Neto, depois dessa reconciliação dos dois, ele só respondeu em um verbo, falou trabalhar, que agora era o momento de trabalhar e não deu mais detalhes do que pode acontecer, mas de fato a gente vê Flávio Bolsonaro caminhando assim de certa forma solitário e de maneira isolada para essa convenção e não sabemos ainda se vai ter um nome para anunciar de vice, né, do vice ou da vice, pelo visto ainda não.
8: Misael, me diga uma coisa, você mencionou que a Michelle talvez participe do evento de forma virtual. Isso, você tem alguma informação de como será essa participação? Porque até agora tudo que a gente viu da Michelle foi gravado. Até aquele vídeo que gerou a polêmica estava na cara que ela estava lendo o teleprompter. Ontem mesmo, quando houve o pedido de desculpas, estava claro que era uma leitura de teleprompter. Você sabe se essa participação vai ser orgânica da Michelle ou vamos ter também ali algo costurado nos bastidores e de forma artificial, vamos dizer assim?
7: É, o que eu sei é que existe a vontade de eles terem a Michelle para apoiar o Flávio. Se fosse de maneira presencial seria melhor, mas seria de maneira virtual. Até essa presença de maneira virtual ainda é uma dúvida. Se acontecer, vai ser ao vivo ou vai ser remoto? Mas para o PL já seria uma grande vitória tê-la ali falando, dando, né, uma espécie de bênção, de olha, a gente está junto, está conciliado. Agora, se é orgânico ou não, ainda resta dúvida. Conversando com algumas fontes, todo mundo fala nessa conversa mais institucional, forçada por Valdemar Costa Neto e por outros aliados, pela própria família Bolsonaro, para que os dois, né, de alguma maneira, institucionalmente, façam as pazes e mostrem para o eleitor que está tudo certo, mas a gente sabe que o eleitor já viu que tudo certo não está. Teve um vídeo ali enorme, né, de Michelle Bolsonaro falando que foi destratada por ele. Depois ele meio que, né, tô nem aí. Aí vem esse pedido de desculpas. Se é orgânico ou não, é difícil bater na tecla. Vamos ver amanhã, né?
8: E ainda teve essa comparação, né, nesse momento da reconciliação. O Caiado também apareceu. O Caiado faz um tempo que ele não para também de participar. Fala, e de uma forma crítica, até em alguns momentos agressivo em relação ao Flávio. Mas ele também comparou essa reaproximação entre a Michelle e o Flávio a um programa de televisão. É isso, Misael?
7: É, o Casos de Família do SBT, o programa que tratava ali de problemas familiares, e o Caiado, ele usou as redes sociais para falar que enquanto os integrantes do PL, a família Bolsonaro, resolve os problemas num programa de televisão, no Casos de Família, ele está lá com propostas de governo. E é interessante isso que você falou, porque o Caiado realmente, no começo, ele tinha um tom mais polido, mais relações públicas, vamos dizer assim, e de um tempo para cá, quando fala em Flávio Bolsonaro, ele mudou um pouco. Primeiro, a postura era Flávio Bolsonaro que se explique para o eleitorado, Flávio Bolsonaro que se explique para o partido. Agora, a postura já mudou um pouco, né? Ele já tem algumas frases um pouco mais de ataque a Flávio Bolsonaro, como essa em relação ao Casos de Família. E vale lembrar que por que ele está falando isso? Porque o Partido Liberal virou exatamente uma família, a família Bolsonaro. Tem gente que fala em dinastia, porque, né, Jair Bolsonaro, Flávio Bolsonaro, como se eles não quisessem realmente largar, né, o poder e tentar continuamente sem passar para um outro nome. Eu, inclusive, vou falar, eu direto e reto falava Casos de Família, né, quando fazia participações no jornal Jovem Pan, ainda falo e falei com o Caiado isso semana passada. Pode ser que ele copiou de mim, viu? Vou perguntar depois.
8: Pois é, tá aí, ó, Misael. Se você perguntar, você conte depois aqui pra gente. Boa noite, viu? Obrigado. Bom, olha, a gente tem a nossa enquete também lá na página do programa Os Pingos nos Is, na página do programa Os Pingos nos Is no YouTube. A pergunta de hoje é: a reconciliação entre Michelle e Flávio Bolsonaro ajudará o Flávio nas eleições? Bom, as respostas que vocês podem dar é sim, unidos trarão mais votos para Flávio, ou não, Michelle se tornou adversária política. E aí, eles vão se reconciliar de verdade ou não, ou viraram adversários para sempre? Essa é a resposta que você pode dar lá na nossa enquete, e no final do programa a gente traz o resultado para vocês. Eu queria aqui abrir a conversa a respeito disso, porque amanhã vai ter essa convenção, não é, do Flávio. Está todo mundo de olho nisso. O Flávio foi super bombardeado nos últimos dias, né? E me parece, a mim, claro que esse bombardeio tinha como endereçamento tentar fazer com que o PL desistisse do Flávio à direita, porque isso talvez elevasse os candidatos da direita, né, que estão Zema, Caiado, o próprio Caiado, o Renan. Aliás, o Renan veio também de forma muito agressiva essa semana em relação ao Flávio. O Zema já tinha vindo anteriormente de forma muito agressiva. O próprio Caiado agora, nos últimos dias, de forma agressiva. Quer dizer, eles, talvez, se o Flávio saísse da disputa, claro, eles teriam uma chance. E a esquerda, porque o cálculo da esquerda é o seguinte: se o Flávio sair, eu ganho, porque os outros candidatos não terão a mesma chance ou a mesma capilaridade política do Flávio para vencer o Lula. Então, quer dizer, aí esse é o jogo, né? Tentar arrancar o Flávio das eleições. Só que depois dessa convenção formalizar o nome do Flávio, não dá mais para voltar atrás. Aí é Flávio. Vocês acham que vai mudar a relação entre a direita e o Flávio, a esquerda e o Flávio? Mota, você que é o nosso expert máximo aqui em política, e não venha negar que não é não, que é sim, quero te ouvir.
9: Não, eu só tenho a experiência da vida real, Marcília. Tudo que eu digo, os palpites que eu dou, são baseados nos tempos em que eu estive na trincheira. E depois eu até estudei um pouco de teoria política, mas nada como a prática. E a minha opinião sobre muitas dessas coisas que estão acontecendo, eu resumo com aquele título da peça de Shakespeare, Much Ado About Nothing, traduzindo, muito barulho por nada. Eu acho que essa história da briga, do desentendimento e da reconciliação da ex-primeira-dama com Flávio está sendo colocada totalmente fora de proporção, enquanto outras coisas gravíssimas que podem na minha opinião, ferir de morte uma candidatura como a do Flávio são ignoradas, ou ninguém trata desse assunto. É apenas a minha opinião, e eu espero que não ofenda ninguém. Mas eu acho pueril essa expectativa de que, se por alguma forma, de alguma maneira, a candidatura de Flávio for inviabilizada,

0: A gente tem aqui um excelente plano B para você. As pessoas não aprenderam ainda que não é assim que eleição funciona. Para eleição, não importa o perfil do candidato, se ele é preparado, quantos cursos ele já fez no exterior, se ele entende tudo de economia. O que importa é que o eleitor tenha o sentimento de que aquele candidato se importa com ele. E eu acho que nesse quesito, ninguém nos últimos anos, nas últimas décadas, talvez até no último século, conquistou tanto esse respeito, tanto essa afeição do eleitor, quanto Jair Bolsonaro. E é natural que Flávio, porque tem o sobrenome Bolsonaro, herde isso. Ninguém mais vai conseguir herdar esse patrimônio.
1: Ô Mota, mas só um ponto. Você falou de Shakespeare, eu achei que você ia vir com To Be or Not To Be, que também, enfim, talvez caiba aí para a direita, brasileira, né? Ser ou não ser, eis a questão. Eu acho que cabe na conta política de muita gente aí na direita. Agora, eu quero te fazer uma provocação. Eu sei que você adora pesquisa eleitoral, e a gente teve nessa semana, a gente mostrou até aqui no programa, que o Caiado era um dos candidatos que no segundo turno vencia o Lula nas projeções por um ponto, era 34 a 33, uma coisa do gênero, mas o. E aí?
0: Pesquisa feita com
1: Com 12
0: 2 mil eleitores por telefone. Eu já propus aqui que vocês pensem. Lá em casa, aí toca o celular. Um número desconhecido. Eu, por exemplo, não atendo um número desconhecido. Muita gente não atende mais. Mas ainda existe quem atenda. Aí você atende. Aí do outro lado, o desconhecido pergunta: você poderia me dizer em quem você vai votar para presidente, mas no segundo turno? Aí você tenta na sua cabeça simular um segundo turno. Gente, olha, eu não estou criticando a metodologia, não estou dizendo que essas pesquisas são ficção. O que eu acho é que esse é um método imperfeito de se projetar alguma coisa. E eu sempre digo, essas pesquisas têm muito mais efeito na formação da opinião do que no reconhecimento da opinião das pessoas.
1: Pois é, eu fico imaginando, Mota, ainda nesses telefonemas das pesquisas, a pessoa que ouve a pergunta e sempre tem os 4, 5%, eu sempre brinco aqui, né, que não entenderam a pergunta. Como é que lidam, né? A pessoa responde o quê? Fala, olha, não entendi a pergunta. Fala, muito obrigado. Quer dizer, porque não entender a pergunta é ter entendido, né? Porque eles contabilizam quem não entendeu. Então, se a pessoa fala, só não entendi, o que que é você está perguntando? Ah, muito obrigado, estou satisfeito. Eu fico imaginando se deve ser assim. Enfim, eu queria jogar aqui também para Mota, para o Musa, é muito M. Mota, Musa, Marcília, Gesualdo, a gente tem muito M aqui no programa, eu me confundo às vezes, mas eu queria jogar para o Musa e para o Gesualdo essa questão, né, da convenção, da Michelle, etc. Mas eu também vou acrescentar uma informação, um ponto, que é essa história da vice. Também se falou muito a respeito de vice, né? O Flávio estava buscando uma vice-mulher e aquela história toda. Aí a Tereza Cristina disse que não. E aí falam de Bia Kicis, falaram, como o Misael trouxe, da Júlia Zanatta. A minha sensação é que muitas vezes até alguns nomes são cogitados, não necessariamente para que esses nomes realmente emplaquem, mas até para haver um destaque, uma deferência a esses nomes, porque uma vice precisa ter uma capilaridade política que acrescente a chapa. Então, às vezes, se fala esse ou aquele vice, até para dar uma promovida nessa pessoa que está sendo mencionada. Tem um jogo também aqui de marketing político que a gente precisa entender. Então, muitos dos nomes que são cogitados não são realmente cogitados, apenas há uma deferência. Mas, enfim, essa história da vice a não ser definido é relevante, algo quase inédito. Será que... E essa é a pergunta que eu deixo a vocês. Será que, com a Michelle dentro da campanha, o Flávio vai precisar ainda desse nome feminino para simbolizar que ele está próximo também das mulheres? Ou a Michelle vai suprir e ele vai essa questão e ele vai poder buscar o vice que ele bem entender?
2: Veja, só o tempo dirá, Marcília, mas eu particularmente já expus a minha opinião aqui na semana passada. falando que muitas vezes a gente, primeiro que ninguém

0: e vota no vice, como nós já tivemos o debate. Acho que foi até o dia que o Mota estava presencial conosco no estúdio aí da Jovem Pan em São Paulo. O segundo ponto é que muitas vezes temas como se é homem ou mulher, se é alto, se é baixo, o que defende ou não, passa a ser muito mais importante do que o conhecimento técnico e o histórico e a possibilidade de fazer um bom trabalho enquanto vice. Hoje em dia, muitas vezes, é isso que conta. E a gente acaba deixando de lado coisas que parecem irrelevantes, como é competente ou não é competente. Isso tem acontecido. A verdade é que acontecia mais até 1, 2 anos atrás, com muito mais intensidade, inclusive nas empresas, e isso transbordou para a política. Mas a política, a gente vive um mundo brasileiro, até mais especificamente falando, que essa competência é deixada de lado. Tanto é que nós colocamos subcelebridades, como sempre, porque saiu numa televisão, porque fez um programa de reality, se torna apto, já por conta disso, para ser político, deputados e etc. Não que essa pessoa necessariamente não tenha competência, não é isso, mas só porque ela passou a ser conhecida nas próximas eleições passa a ter um lugar de fala. Enfim, então são coisas que entra nesse debate que a gente está tendo agora com relação ao vice, Marcília. Será que há competência? Será que não há? Isso deixa de lado. Então, no meu entender, esse tema da Michelle, ele é algo muito pontual. Foi uma briga. Se eles realmente estão amigos ou próximos ou não, não importa. Da boca para fora, para o grande público, estão. Deram as mãos, vamos fazer uma campanha junto, e é isso que a gente mencionou ontem aí. É isso que importa. Uma estratégia para seguir adiante, com o objetivo de tirar a governança do PT, tirar o PT do poder, porque mais 4 anos a gente entra numa situação catastrófica. Inclusive, falaremos daqui a pouco uma figura importante que apoiou o governo, agora também pela segunda vez assumiu que a situação está crítica. Veja, dito isso, eu acho que isso é um ponto pequeno que vai passar, e ele chegar nessa convenção sem o vice, eu também acho isso completamente marginal. Ele tem tempo para fazer esse tipo de escolha, e não seria isso que colocaria ele, digamos, já na liderança do dia para noite ou nessa manutenção no segundo campo, nas pesquisas, como também a gente já mostrou nosso ceticismo, nossa crítica com relação à metodologia como um todo.
1: Eu acho que a única pessoa que não estão cogitando para vice do Flávio é o Haddad, que adora ser vice de todo mundo. Não sei como ele não se candidatou ainda, porque aí não importa, né? Tudo que é lugar que tem vice, ele está tentando uma vaguinha, mas ainda não conseguiu, pelo menos do Flávio, emplacar a sua tentativa. Olha, o Flávio Bolsonaro também afirmou nesta sexta-feira que se vencer as eleições vai fazer um tesouraço em tudo que atrasa o Brasil e a vida dos brasileiros. Vamos conferir aí a declaração do Flávio sobre isso.
2: E o que a gente vai oferecer para cada um, para você, e o que eu vou oferecer para você, vai ser esse caminho da prosperidade. Mais uma vez, vamos combater a violência, vamos reduzir essa criminalidade, vamos acabar com a impunidade. Vou trabalhar incansavelmente para bater um recorde do presidente Bolsonaro. Qual foi o recorde do presidente Bolsonaro que eu quero bater? Tesouraço. Ele cortava imposto, ele cortava normas regulamentadoras, instruções normativas, portarias, para desburocratizar e o Brasil ter seu um ambiente favorável de negócio. A gente estava caminhando aí para atender as exigências da OCDE. O que que isso significaria? Qual seria a consequência disso? O Brasil ia ter um nível, uma segurança para investimentos ainda maior. A gente ia passar, a gente ia subir de patamar. Aí vem o Lula, faz tudo ao contrário.
1: Bom, vamos ver. O Gesualdo, queria ouvir você já sobre essa questão do tesouraço.
3: Eu penso assim, Marcelo, pouca gente prestou atenção no discurso do Flávio nesse momento. Até porque o que tem sido determinante para essas campanhas, vejam, por mais denúncias que houve contra o Flávio até agora, pessoas que eram alinhadas a ele estão batendo fortemente no Flávio. Até a imprensa, que tinha uma certa conivência com ele, passou a ser crítica. Ele não tem um vice, não tem apoio mais do PP, do PR, e continua resiliente nas pesquisas. Ele não cai. Isso significa dizer que não é o voto no Flávio, mas sim a rejeição ao Lula. E essa rejeição ao Lula continua sendo muito forte e vai ser o determinante para essa eleição. Quanto mais rejeição houver do Lula, ninguém vai prestar tanta atenção no discurso trazido pelo Flávio. Se vai fazer corte, se não vai, se ele criticou as urnas ou se não criticou, que foi um outro ato falho dele. Isso não mudou a sua perspectiva de campanha, os seus números em campanhas, os seus números nessas pesquisas, por mais que as pesquisas possam ser falhas e são falhas. Ao meu ver, portanto, o voto é muito mais de rejeição ao Lula que é uma rejeição muito alta e que pode ser determinante para essas eleições.
1: Olha, esse ponto é interessante. Eu acho que realmente agora, né, o Flávio, não sei se é o momento de falar disso. Eu acho que esse agora precisa se concentrar, talvez, nessa convenção, em formar o seu time, escolher um vice. Depois ele apresenta as suas propostas. É claro que é importante um tesouraço. Eu acho que a gente precisa mesmo passar a tesoura em muita coisa no Brasil, em muito atraso aqui dentro do Brasil. O Brasil vive absurdamente atrasado, e não é de hoje, o atraso é de séculos, e é necessário que isso seja feito, inclusive cortando o tesouraço na máquina pública. A gente tem um Estado inchado, um Estado assoberbado de bobagem, inchado mesmo, de nada, de nenhuma eficiência. A gente tem os princípios da gestão pública, inclusive, como eficiência, transparência, nenhum deles é cumprido. A eficiência só existe, claro, se o Estado não está inchado e sendo utilizado para que os cargos sejam distribuídos para todo mundo, para que os cargos sejam utilizados para manobra política. Precisa fazer esse tesouraço. Eu só não sei, Mota, se é o momento. Me parece que agora o Flávio está atirando para tudo quanto é lado. Ao invés de concentrar-se em fechar-se para dentro da sua campanha, escolher a sua vice, o seu vice, o seu time, e depois preparar-se para contar o que ele vai fazer. Você não acha?
4: Eu não acho, Marcília. Eu, na verdade, eu acho exatamente o oposto do que você falou. Eu acho que, para o eleitor, é irrelevante o vice do Flávio. Ninguém vai votar no Flávio, passar a votar no Flávio, ou deixar de votar no Flávio, por causa do vice. Eu nunca vi ninguém fazer assim. Se vocês já viram, me corrijam. Agora, quando você está numa campanha eleitoral, o que é mais importante? As mensagens centrais. Qual é a mensagem? Qual é a sua proposta? E você tem que dizer isso em uma frase curta, em um slogan. Ninguém tem tempo para ler programas de governo, analisar propostas de política econômica. A realidade do voto é outra. As pessoas querem ouvir uma palavra, uma frase, né? Do tipo, eu acho que foi a campanha do Barack Obama que ficou famosa porque o Obama repetia "Yes, we can". Era isso que ele falava, "Yes, we can". E aquilo ali virou o slogan da campanha e o cara acabou sendo eleito. Eu acho tesouraço uma expressão genial. Ela resume em uma palavra o que precisa ser feito no Brasil: cortar os gastos do governo, cortar os privilégios, cortar o luxo, cortar o excesso, cortar essas ideias de que gasto é vida, de que bandido é um pobre coitado. Não faltam coisas no Estado e no governo para serem cortadas. Eu acho que essa sacada, não sei se isso foi da cabeça do Flávio, foi uma coisa orgânica, ou alguém parou para pensar nisso. Me parece, depois daquele vídeo no supermercado, me parece o segundo lance bonito feito por essa campanha. Isso é uma campanha política. Comunique-se rápido, em 20 segundos. A pessoa quer saber o que você vai fazer se for eleito. E ele já respondeu: tesouraço.
1: Bom, vamos rodar o tema. Alguém chamou? Não. Se chamou, avisem. Se não chamou, vamos rodar aqui o tema. Olha, o ministro Cristiano Zanin, do Supremo Tribunal Federal, autorizou que a Polícia Federal investigue o ministro Marco Buzzi, do Superior Tribunal de Justiça. A investigação, que mira um suposto esquema de venda de sentenças no STJ, envolve lobistas e empresários do agronegócio e teve um desdobramento relevante. Documentos revelaram movimentações financeiras e pagamentos suspeitos. A apuração aponta que R$ 900 mil foram repassados e as propinas chegaram até R$ 250 mil. Zanin já tinha autorizado que a Polícia Federal investigasse o ministro Paulo Moura Ribeiro pela mesma suspeita. Meus caros, olha só, a gente está aqui, né? Já não bastavam os problemas que a gente tem no STF, o STJ, ele também começa a colocar suas manguinhas de fora. Aliás, eu sempre disse que o STJ, quando muita gente só estava focada no STF, eu dizia: o que falta ao STJ não é problema, falta holofote. Falta holofote no STJ. Se colocar holofote, também vão encontrar problemas, talvez os mesmos ou talvez até piores. Agora o holofote chegou. Vai ficando, né, muito difícil, e talvez por isso que agora as investigações comecem, mas vai ficando muito difícil que o judiciário se blinde de toda e qualquer investigação. A gente precisa realmente passar o judiciário inteiro a limpo se a gente quer que eles entreguem para a gente um pingo de credibilidade. Quero ouvir o Gesualdo.
3: Concordo com você. O STJ, de há muito tempo, rende muitos rumores, muitas denúncias de tráfico de influência, de escritórios que têm direta e correta incorreta ligação com os gabinetes dos ministros. Vários ministros que já foram, ou pelo menos tiveram seus nomes ventilados em situações, no mínimo, não republicanas, mas não bastasse o STF, o STJ, o problema também está nos tribunais dos estados. Recorrentemente, nós vemos denúncias contra desembargadores que vendem sentenças, que se valem de benefícios indevidos, que se valem de atitudes, vamos chamar de uma forma muito sofisticada, nada republicana. E tudo isso faz com que as pessoas passem a não acreditar mais no judiciário. Vou dar um exemplo pessoal aqui. Certa vez um cliente me procurou e disse assim: doutor, mas se eu pagar mais, o juiz dá a sentença em meu favor? Olha como hoje a população vê o judiciário nosso, como sendo um antro de pessoas poderosas que tratam tudo de acordo com o dinheiro, com seus benefícios pessoais. Esse é o judiciário que nós temos. E o mau exemplo vem do Supremo. Agora passa pelo STJ. E está capilarizado em todos os órgãos. Infelizmente, essa é a nossa realidade.
1: Ô, Gesualdo, você falou de se pagar, eu consigo uma sentença melhor, etc. Eu me lembrei, uma vez uma juíza, amiga, me contou uma história que eu acho sensacional. Não é exatamente a ver com venda de sentença, mas com a imagem do judiciário. E tinha, eu não sei se ainda tem, mas tinha o judiciário, chamava uma coisa assim aqui em São Paulo, judiciário itinerante, sei lá. Eles pegavam um trailer, botavam um juiz dentro e levavam para a periferia, etc., para resolver casos ali, acelerar a solução de alguns desses casos que estavam já há muito tempo sem solução. E aí, essa juíza conta que ela estava ali dentro do trailer, claro, mal acomodada, não era uma coisa bonita esteticamente, não era um tribunal, etc., era um trailer. E entrou lá um casal, não sei o quê, enfim, duas partes, e ela deu a decisão dela, e a parte que perdeu virou uma para outra e falou assim: não, fica tranquila que depois a gente procura um juiz melhor. Como se fosse buscar a segunda opinião, tipo buscar uma roupa, uma loja com uma alfaiataria melhor ou algo do gênero. Porque provavelmente na cabeça dela, ela estava esperando entrar no tribunal, no trailer, onde for, encontrar aquele juiz de novela, aquele juiz de filme, o Tarcísio Meira com uma toga e o um martelo na mão e aquela coisa toda. Então, tem também um imaginário, né, nas pessoas a respeito da justiça, uma simbologia a respeito da justiça, que coisas como essas fazem com que se perca. Nós precisamos, o judiciário, ele só existe a partir da credibilidade. Isso é uma coisa muito importante que as pessoas às vezes não pensam. Nós temos, por exemplo, a legitimidade do executivo, ela se baseia em quê? No voto. Não é? Você vai lá e vota o cara que é presidente da República, por exemplo. A legitimidade do legislativo, onde que se baseia? No voto. A pessoa vai lá, vota e elege os seus parlamentares. E a do judiciário? Se baseia no voto? Embora o Zanin... Como é que chama? O Toffoli. O Toffoli tenha dito uma vez que o presidente, se ele é indicado pelo presidente da República, o presidente teve votos, então ele também tem a legitimidade dos votos de quem o indicou. Tirando esse raciocínio, que não dá nem para comentar sem que a gente ria, o ponto aqui é que a legitimidade do judiciário, como não está baseada em votos, está baseada na credibilidade. Na confiança, você outorga, entrega para um juiz a possibilidade de que ele faça assim ou faça assado, julgue assim ou julgue assado, pela credibilidade que aquela instituição devolve ou oferta para nós. Se aquele judiciário não tem credibilidade, a legitimidade dele também passa a ser questionada. Aí eles não querem que ninguém questione. E aí eles vêm com o martelo, não para bater na mesa, mas para bater na cabeça da gente ou na nossa boca, né, Mota?
4: É muito interessante isso que você falou, Marcília, porque eu escrevi um artigo hoje que vai sair domingo na Gazeta do Povo, justamente falando sobre isso. Parece que você já leu o meu artigo. Que eu começo falando que na democracia, né, a função do voto é trazer legitimidade para o governo. Embora o voto não garanta que o governo vai ser honesto ou competente, só garante que ele vai ser legítimo. Tanto que vira e mexe você vê políticos desonestos sendo eleitos. Acontece no mundo inteiro. E qual é a proteção que a gente tem, né,
1: contra isso? Mota, antes de você falar qual é a proteção que a gente tem, eu vou precisar, nesse momento, me despedir de parte da nossa rede. Eles vão ficar com sabor de quero mais sobre o que você ia dizer, porque as nossas emissoras de rádio e televisão do país vão ficar agora com a sua programação local.
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4: Eu recomendo que vocês sigam o Federico Stutzenegger, que é um dos ministros do Javier Milei, que é o ministro da desregulação. Já foram mais de 16 mil regulações que foram derrubadas. Apenas no mês de junho foram 2.699. Todos os dias ele posta pelo menos duas regras que ele elimina na Argentina. E talvez tenha tudo a ver o tema passado com esse agora que nós precisamos lidar no Brasil.
5: Vamos falar, adivinha, todo dia ele é nosso convidado cativo aqui, Alexandre de Moraes. Alexandre de Moraes determinou a prisão preventiva de mais uma pessoa do dia 8 de janeiro. Agora foi a vez da técnica agrícola Thaís Simone Prado Leal, investigada pelos atos do 8 de janeiro. A decisão foi tomada após o descumprimento de medidas cautelares. A principal violação é que a Thaís não foi encontrada para a instalação da tornozeleira eletrônica. A informação foi divulgada pelo portal Metrópolis. Bom, meus caros, olha, é impressionante, né? A gente tem todo dia o Moraes prendendo, mandando prender, ou voltando a prender alguém, né, relacionado ao dia 8 de janeiro. Essa prisão preventiva, ela foi também determinada, ou foi entendido que era um perigo ela não estar de tornozeleira, por conta dela estar no acampamento, né? Então, isso, os acampamentos que resultaram naquele ato do dia 8 de janeiro, o ministro Moraes entendeu que isso era muito grave e que ela precisa, então, ser presa. Não dá só para... Não encontrou para colocar a tornozeleira, precisa botar na cadeia essa técnica. Ela é técnica de informática, é isso, Daniel? Qual era a profissão dela? Técnica agrícola? É isso, e técnica agrícola, e representava aí um perigo danado, afinal de contas, como assim? Ela estava no acampamento que resultou nos atos do dia 8. Ô, Gesualdo, e aí? Tem perigo maior do que acampar no país? Ou tem assunto mais importante do que esse para o STF se preocupar?
6: Marcília, isso é filosófico no direito. O excesso de justiça é injustiça. Também se comete ilícito através de atos lícitos quando são abusivos, quando são desproporcionais. Justiça não é vingança. Justiça é uma decisão que seja proporcional e razoável. O Alexandre de Moraes tem abusado nessa ponderação por critérios pessoais. Vou fazer aqui um paralelo que eu sempre faço. Fernando Collor de Mello está preso e está preso hoje de forma domiciliar de uma maneira muito mais fácil do que aquela que foi deferida ao Jair Bolsonaro. Fernando Collor de Mello, na sua audiência de custódia, ele declara: não tenho doença nenhuma. 2 dias depois, um atestado médico em seu favor e ele concede, é concedido então ao Fernando Collor essa prisão domiciliar. A tornozeleira do Fernando Collor de Mello ficou desligada por 17 horas. Ele apresentou uma justificativa e está tudo bem. Por que a mesma razoabilidade, proporcionalidade não foi utilizada com Jair Bolsonaro e com esses do 8 de setembro? Uma decisão justa deve ser alheia a questões ideológicas e pessoais. E de há muito, as decisões do Alexandre de Moraes estão tomadas por esse viés. Um viés de persecução vingativo e pessoal. E muito alheio daquilo que se entende por um padrão de justiça.
5: É, e vale dizer, né, que quem cuida dessas coisas, quem trata desse tipo de tema, é a vara de execução da pena. Não é o juiz, né? Não é o juiz que julgou o caso. O ministro Moraes, ele está aqui acumulando função, como sempre fez ou tem feito. Então, nós temos o juiz Moraes que julga o caso. Aí tem o juiz Moraes que cuida da pena. E eles vão acumulando. E aí daqui a pouco vem a decisão dele. A
6: O juiz
5: justiça é
6: Moraes que
5: cega.
6: investiga, o juiz Moraes que é vítima, o juiz Moraes que
5: Ah,
6: faz
5: tem o
6: tudo.
5: juiz Moraes que é vítima, claro, tem o juiz Moraes que é médico, porque, enfim, ele também determinou ao Bolsonaro que não fosse a um hospital. Tem o juiz Moraes, ele é tudo, né? Tudo e mais um pouco. E a gente fica aqui numa situação incrível, né? Eu fico querendo imaginar como um estrangeiro pode compreender que o ministro da Suprema Corte, imagina, por exemplo, isso dentro dos Estados Unidos, a Suprema Corte dos Estados Unidos, né, que a gente conhece, que, enfim, julga grandes temas da nação, pacifica grandes debates. Imagina um juiz da Suprema Corte dos Estados Unidos se dedicando a saber se encontraram a tornozeleira ou não de uma técnica agrícola que participou de um acampamento que resultou num ato, numa manifestação como a do dia 8 de janeiro. Não importa o tamanho do ato do dia 8 de janeiro, só fique atento à técnica agrícola. Será que uma técnica agrícola é tão importante a ponto de um ministro do Supremo se dedicar a ela? Você imagina isso em qualquer outro país? Um juiz da Suprema Corte, repito, norte-americana, falando assim: não, peraí, pare tudo, vamos aqui deixar as discussões relevantes do país, abandonem todos os grandes temas, que eu tenho que cuidar da técnica agrícola que não foi encontrada para que eu coloque a tornozeleira eletrônica nela. Pelo amor de Deus, é isso que virou o Brasil. O Brasil virou, claro, um celeiro de seletividade. Porque, óbvio, se um ministro da Suprema Corte gasta o seu tempo cuidando de uma técnica agrícola que perdeu a sua tornozeleira e não foi encontrada, claro que ele vai deixar de cuidar de muitas outras coisas. Se ele cuidar dessa, e tem tantas, óbvio que outras serão deixadas de lado. E aí você tem a seletividade. E isso já é injustiça, como disse o Gesualdo, de saída, porque a injustiça também se faz quando você excede-se, a justiça também se faz quando você seleciona a quem você vai aplicar, seja a justiça, seja a punição. Na desproporcionalidade do excesso ou da seletividade, a injustiça é feita. Musa, Mota.
4: É, sem dúvida nenhuma. Veja, é mais uma das arbitrariedades que a gente vem falando. Nós vimos um senhor de, acho que, 71 anos de idade condenado por um PIX em um movimento que ele sequer esteve. Eu mencionei esses dias aqui que eu gosto muito de um canal, Marcília, que é o maior canal de geopolítica do mundo. É um espanhol que mora em Praga. E ele estava comentando a respeito da tentativa de golpe que Pedro Castillo fez em 2022, que era presidente do Chile. Ele tentou dissolver o Congresso e ele fez uma piada num vídeo. Um vídeo super explicativo, só que ele é meio sarcástico, falando: imagina um país acreditar que é possível dar um golpe sem o apoio das Forças Armadas. Países mais sérios levam tudo isso de piada. Foi a forma como ele levou o Peru, algo como literalmente dessa forma. em que mundo alguém imaginaria que ele poderia fazer isso sem o apoio do exército? Então, nós discutimos determinadas coisas no Brasil que são particulares hoje em dia daqui. A gente falou esses dias a respeito da fala do Flávio Bolsonaro com relação ao processo eleitoral brasileiro, depois o Zema, que teve mais cautela, que nós falamos ontem também. São coisas tão pequenas que se discutem aqui no Brasil. Enquanto isso, nós temos um problema fiscal seríssimo, um orçamento que não fecha a conta, um Brasil onde a criminalidade não para de crescer. A corrupção, como eu falei, ela é inflacionária, ultrapassa a casa dos bilhões em toda e qualquer corrupção mínima. A coisa se normalizou num grau de deterioração institucional e moral que não é coincidência nós termos o mesmo governo há 20 anos. Esse processo passa justamente pela permissão de quem comanda toda essa máquina, e ela vai entrando em todas as ramificações desse Estado e acaba entrando na base da sociedade. Então o Brasil precisa parar. Eu estava vendo hoje, está tendo um evento, expert de investimentos, e um dos gestores ali, que é um amigo meu, estava falando: nós temos infelizmente que torcer para uma recessão, caso contrário o governo vai continuar expandindo esses gastos e a situação será pior daqui 2 anos. Então aonde nós chegamos? A discussão ela deveria ser muito mais profunda. Corrupção não se discute, é abafado o caso. A criminalidade, como ela faz parte da máquina pública, também deixa baixar, deixa passar quieto e abafa esse processo. Nós vemos essas arbitrariedades por parte da justiça tomada, condenando pessoas a 70 anos de idade. E a gente simplesmente inerte nesse processo. Então, infelizmente, nós chegamos ao ponto em olhar no espelho e perguntar: será que realmente nós merecemos um caminho melhor? Afinal de contas, o país está completamente parado a tudo que nós vivemos. E me desculpe, não é questão de ser esquerda, direita, centro, cima ou baixo. Qualquer pessoa que defenda esse nível que nós chegamos, realmente tem que tomar muito cuidado, porque o chicote troca de mão e amanhã será alguma pessoa que o punirá. Afinal de contas, as pessoas que apoiam tudo isso, independente do que acredite, se tornaram simplesmente meios de manipulação de um governo de turno.
5: Mota.
7: Tudo errado, né? Como a gente já tinha dito aqui, são várias camadas de absurdo. E você estava lá, né, Marcília, quando a primeira camada desse absurdo foi colocada no inquérito das fake news.
5: Exatamente. Eu fui o primeiro advogado desses inquéritos das fake news quando houve a censura à revista Crusoé, na época, isso em 2019. E olha só, como a gente já falou aqui no programa, até hoje eu não tive acesso aos autos, até hoje os fundadores da revista estão dentro do inquérito, há 7 anos, e até hoje eu não sei se o fundador que prestou depoimento, teve de prestar depoimentos na Polícia Federal, até hoje ele não sabe se prestou como testemunha ou acusado, e se acusado, acusado de quê?
7: Exatamente. Então, o que a técnica agrícola está sofrendo hoje é a consequência dessa construção de vários anos. E a gente tem que sempre lembrar o papel desempenhado nessa construção pelos políticos de esquerda, os mesmos que dizem que não se deve prender traficantes, homicidas, sequestradores, porque prender não adianta, você tem que ressocializar. Mas no caso dos manifestantes de 8 de janeiro, eles mudam de ideia, prender adianta sim. A gente tem que lembrar também o papel das associações de classe, essas que eram valentes lutadores contra a ditadura, contra a censura. Quando a ditadura mudou de lado, eles agora estão no mais absoluto silêncio. E, por último, o papelão feito pelo Congresso Nacional, que em dezembro do ano passado se rendeu à covardia. E, em vez de entender o que está em jogo no Brasil e aprovar um projeto de anistia, eles caíram na conversa fiada de que a anistia não vai ser aprovada e, se for aprovada, vai ser derrubado. Então é melhor a gente fazer aqui um projeto a três mãos, um projeto que envolveu pessoas que não deveriam ter sido envolvidas, o projeto da dosimetria, que ia soltar as pessoas que estavam presas indevidamente, as pessoas continuam presas ou sendo presas agora, como a gente acabou de noticiar.
5: Olha, e você trouxe uma questão importante, ô Mota, porque é o seguinte, todo mundo fala assim, não, mas a reação do Moraes, ela tem sido mais truculenta, vamos dizer assim, porque ele estava em defesa da democracia. Olha, eu não vou entrar nessa discussão, mas aceitando esse argumento, eu me pergunto então, o que que a revista lá, Cruzoé, tem a ver com isso em 2019, quando nada disso estava em jogo? Qual era a questão sobre a democracia que estava em jogo em 2019? Sendo que até hoje, repito, eu não tive acesso a esses autos, ou as pessoas ainda continuam dentro do inquérito, e não tinha democracia nenhuma em jogo, nem cogitava-se algo do gênero. Portanto, claramente, a truculência, vamos dizer, ela não se justifica nesse argumento da defesa da democracia. Bom, vamos falar de China, já que a gente está falando de democracia, não é? Vamos falar da relação entre Brasil e China, que voltou aos holofotes depois de uma declaração feita pelo governo chinês. O posicionamento ocorre em meio a tensões comerciais internacionais. O ministro das Relações Exteriores da China, aí vocês me quebram aqui, Wang Yi, disse nessa semana, aspas, a China tem o prazer de ver o Brasil desempenhar um papel maior nos assuntos internacionais e aprecia os esforços do Brasil para defender a justiça e os direitos dos países em desenvolvimento. A China continuará a apoiar o Brasil na salvaguarda de sua soberania, segurança e interesses de desenvolvimento e confia que o Brasil, como sempre, respeitará e apoiará a China na defesa de seus principais interesses. Olha, essa é a aspas, né? Nem eu estava acreditando naquilo que eu estava lendo, embora as aspas não sejam minhas, sejam alheias. É impressionante pensar, não é? Aqui voltando ao nosso debate, é impressionante pensar que nós tenhamos o governo chinês e brasileiro falando em soberania. Pô, se tem uma coisa, vamos lá, que a China, ou que as relações da China não proporcionam, é defesa de soberania para ninguém. Se o Brasil acha que pode apoiar a sua soberania na China, me parece que o Brasil claramente não tem a menor noção do que é soberania. E aí tem a menor moral também para falar de soberania em relação aos Estados Unidos. Como é que ele critica? Como é que pode o governo brasileiro? Pergunto a vocês, meus caros, me deem essa resposta. Como é que pode o Brasil falar que os Estados Unidos ofendem a nossa soberania e que a China suporta e apoia e colabora com a nossa soberania? Isso daí, nem inglês, nem para inglês ver, nem o inglês acredita nisso.
4: Eu acho que isso...
6: As formas de ofensa de soberania, elas são variadas, né? Ao passo que os Estados Unidos são mais contundentes, que fazem guerras, que gastam trilhões invadindo outros países, derrubando outros governos, como fez aqui na América do Sul, como fez na África, como, enfim, fez as guerras que nós conhecemos desde a Coreia do Norte, a Guerra da Coreia, do Vietnã, do Iraque e todas as outras, a forma de influência da China é diferente. É eminentemente comercial. Ela vai mordendo a estrutura comercial para que os países se tornem dependentes dela. E muitos países da Europa hoje já são. A China compra títulos dos governos e investe na estrutura com seus bancos públicos, ao passo que os grandes bancos americanos são privados, os grandes bancos chineses são públicos, e, portanto, ela passa a fazer essa dominação econômica, expande a sua influência geopolítica com parcerias econômicas que sempre lhe são favoráveis e faz exatamente o que tem feito, por exemplo, no Brasil, comprando portos, fazendo estradas, trazendo as suas empresas automobilísticas com preços que não dá para concorrer, e assim vai dominando o mercado de forma econômica. E isso também significa dizer que a soberania do país, influenciado economicamente, também cai por terra. Portanto, é sempre uma questão geopolítica. Tudo diz respeito à geopolítica e dominação. E a China faz a sua dominação, ou pretende fazê-la, de um modo diferente do que os Estados Unidos estão habituados a fazer.
5: Olha, eu quero ouvir, obviamente, vocês, sobretudo porque essa questão, né, enfim, se os Estados Unidos ferem a soberania dos outros países ou não, ou ferem de outra forma, como a China está ferindo, como parece ter dito o Gisoldo, mas antes eu queria trazer aqui uma informação, uma pesquisa, né, que a maioria dos brasileiros, sobre a China, a maioria dos brasileiros prefere que o Brasil estreite as relações comerciais com a China e não com os Estados Unidos. É isso que aponta a pesquisa Poder Data, divulgada nesta sexta-feira. Vamos ver os números? Olha lá, na nossa tela, relação Brasil-China. Você acha, a pergunta é, você acha que é melhor o Brasil ter relações comerciais com qual país? China, 52%. Estados Unidos, 35%. Preferem não responder, 13%. Tem outra tela? Ou é só isso, Daniel? Só isso. Bom, é isso. O brasileiro parece que acredita mais na soberania da China do que na soberania dos Estados Unidos. E alguns ali preferiram não responder no telefone, ô Mota.
7: Imagina, você em casa, preparando o almoço. Hoje fui eu que fiz o almoço aqui em casa. Um filé com alho, filé Oswaldo Aranha. Eu tô lá na cozinha.
5: Que delícia, hein, ô Mota? Ficou bom?
7: É. E ainda sobrou, agora eu vou comer no jantar.
5: Pô, então você traz aí pra gente, quando você vier aqui pra São Paulo, você vai trazer um pedaço.
7: Pode anotar. Você imagina, eu lá na cozinha e toco o telefone. Não, aqui estamos fazendo uma pesquisa. O senhor acha que o Brasil deveria se relacionar com os Estados Unidos ou com a China? Tenha santa paciência, né, Marcília? Eu fico me perguntando quem é que gasta dinheiro para fazer uma pesquisa como essa. Agora, vocês vão me dizer que uma pesquisa como essa não tem como objetivo formar a opinião das pessoas? Porque imagina, você está agora assistindo aqui o Pingos nos Is e você vê essa pesquisa. Você não tem condição nenhuma de verificar como é que essa pesquisa foi feita, nem nada. Mas, ó, você escuta. Os brasileiros, 52%, acham que o Brasil deveria se relacionar com a China. Baseado em quê? Que tipo de informação foi fornecida a essas pessoas para que a opinião delas sobre esse assunto fosse consultada? Nenhuma. Ah, eu aposto que se eu fosse fazer essa pesquisa e fazer essa pergunta do meu jeito, o resultado seria completamente diferente. Então é mais uma pesquisa inútil, um gasto de dinheiro à toa, e a gente só tem que se perguntar sempre isso. Quem pagou essa pesquisa e com que objetivo?
5: Ô Mota, eu acho que talvez até o telefonema pudesse ser o seguinte, em vez de perguntar sobre a pesquisa, a pessoa liga antes e fala, o que você está fazendo de almoço? Se a pessoa responder yakisoba, fala, opa, é para você mesmo que eu quero perguntar. Talvez aí seja uma boa metodologia. Mas de qualquer maneira, eu queria puxar um ponto. O Gesualdo falou o seguinte, se eu bem entendi, me corrija, que os Estados Unidos, eles também interferiram na soberania de países aqui na América do Sul. É isso, José? Você estava se referindo a quê? Você estava se referindo ao episódio do Maduro ou a qual?
6: Não, vamos referir historicamente. Por exemplo, para construir o canal do Panamá, eles criaram um país que foi o Panamá, tiraram, deram independência para o Panamá para conseguir a construção do Estado do Panamá. A Operação Condor, na década de 60, na década de 70, destituindo governos que foram legitimamente eleitos, tudo isso é uma influência direta. Em tantos outros países, a interferência no Iraque, a interferência no Afeganistão, não estou fazendo um juízo de valor, estou dizendo que os Estados Unidos interferem de forma mais explícita nos países. E a China faz essa interferência de forma mais implícita, através de acordos comerciais. Tem países hoje na Europa, em especial, por exemplo, Luxemburgo, que eu cito aqui, a dívida que Luxemburgo tem com a China é praticamente impagável. Ora, se tem débito, se tem dívida com a China, alguma contraprestação vai ter que fazer. Isso passa a ser uma dominação econômica.
5: É, agora eu confesso a vocês que, assim, eu não acredito. Hoje a gente, por exemplo, não tem mais a ONU. A ONU hoje é um cabidão de emprego. Para que serve a ONU? Né? Ou o que faz a ONU? Né? A ONU hoje, enfim. Bom, sem ONU, como é que fica o mundo? Alguém vai sempre exercer o papel de polícia do mundo. Não tem como. Sempre alguém vai fazer esse papel. E aí a questão é, para mim, o que é melhor? Estados Unidos ou a China fazendo esse papel? Quem garante mais a soberania democrática dos países? Os Estados Unidos fazendo esse papel ou a China? Claro, os Estados Unidos erram, podem errar, todo mundo erra, faz parte. Agora, A questão é o que busca a China ao interferir num país e o que buscam os Estados Unidos ou o que carregam os Estados Unidos com ele quando interferem num país. Se a gente olhar para a Venezuela, qual é a decorrência que está sendo levada para a Venezuela, se não uma decorrência democrática? Ou se não, valores democráticos. Ah, mas tem o petróleo, tem não sei o quê. Veja, ninguém é freira nessa história. Óbvio que nós temos sempre interesses. Países têm interesses, economias têm interesses, faz parte do jogo. Agora, os Estados Unidos, a meu ver, eles acabam carregando valores democráticos para os países nos quais eles interferem, muito mais do que a China, que creio que carregue valores totalitários e junto com a sua interferência. E não é à toa que a China se dá tão bem com esse governo. Eu acho que eles falam a mesma língua. Não é, Musa Mota?
4: Veja, eu acho que tem todo sentido isso. Desculpa, Mota.
7: Vamos lá.
5: Não, falem junto. Falem ao mesmo tempo. Todo mundo fala ao mesmo tempo. É isso aí.
4: Não, porque, veja, eu estou com Mota totalmente, algo totalmente inútil. Porque se você parasse para perguntar para todas essas pessoas que responderam, eu diria que a ampla maioria não tem ideia se você se aprofundasse na questão. Ou seja, por que você está falando isso? Me fala o que o Brasil compra da China e o que a China compra do Brasil. Qual o percentual que a China representa do total, e não apenas no montante absoluto, mas de importância. Alternativas àquilo que a China compra ou nós compramos da China? E com relação aos Estados Unidos? Quanto representa do total? Você sabia que a China tem conta de capital fechado? Você sabe o que isso significa? Você, por exemplo, não investe a tua poupança, se é que você, aqueles que têm, na moeda chinesa. Você vai em dólar. Sabe por quê? Porque em dólar você pode vender a qualquer momento. Você sabia que o governo chinês não deixa você fazer isso? Ele fechou a conta de capital do país. Você sabia que se você vai à China, você não pode se expressar? Você pode ser preso se você se expressar de alguma forma, mas normalmente são as mesmas pessoas, à esquerda, que adora falar em democracia e apoia, por exemplo, diz apoiar as minorias em países como o Irã, em grupos como o Hamas. Eles adoram defender todas as minorias, mas esses países autoritários, para eles não, nada acontece. Então é óbvio e natural que os Estados Unidos, por mais que um goste mais ou menos do Trump, é um país onde você tem todas as suas liberdades. Você pode se expressar, você pode empreender. Você acha que é normal que grande parte das empresas trilionárias estejam nos Estados Unidos? Porque você tem todo o entorno para fazer isso. Você tem as condições em um governo muito menor, que não interfere, que diminui os impostos, que desregula. Isso é histórico. Um país onde tem duas saídas para o mar, tem a maior quantidade de quilômetros de rios navegáveis no mundo, você tem um ambiente pró-empreendedorismo. Portanto, se você entrasse para além dessa pergunta superficial, eu tenho ampla certeza que a maioria das pessoas que participaram não teriam a menor ideia a respeito dessas respostas. E tudo bem, porque não é a área dela. Portanto, mais uma vez, uma pergunta como essa é meramente para confundir e tentar formar a opinião anti-americanismo que no Brasil vem tomando conta ao longo dos últimos anos.
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1: Disputa eleitoral pelo Planalto. Segundo, como eu mencionei, a pesquisa Datafolha divulgada hoje acaba de sair. Outros 9% declaram voto em branco, nulo ou nenhum. E 1% não souberam responder. Eu sempre acho incrível quem não sabe responder a uma pergunta dessa, mas enfim. A pesquisa Datafolha ouviu 2.004 eleitores com 16 anos ou mais em 139 municípios nos dias 22 e 23 de julho. A margem de erro é de 2 pontos percentuais, para mais ou para menos. E o nível de confiança é de 95%. Mas não vai levar selinho do ministro Nunes Marques, porque ele já não, ele voltou atrás na história de dar selinho para Instituto de Pesquisa. O levantamento está registrado no TSE sob o número BR-01166-2026. Bom, meus caros, aí é uma nova pesquisa e a gente tem também outras projeções. Ó, quem está vendo a gente na tela, o traço vermelho é o Lula e o traço marrom é o Flávio Bolsonaro, ou seja, o Lula, ele nessa reta final, coloca lá na tela pra gente, nessa, coloca a pesquisa de novo lá pra gente, na tela. Vamos lá, já a gente vai ter, vocês vão perceber que há um truncamento, vamos dizer assim, né, e o Lula, ele nessa reta final, olha lá, de abril, não é isso? Me parece que ali há um embaraço, né? Parece quase um nó, né? Uma corda entrando em nó entre Lula e Flávio Bolsonaro. Flávio vinha abaixo, Lula vinha acima, eles têm quase a mesma performance, eles se encontram, eles se unem no finalzinho ali de abril, passando para maio, entrando em junho, é isso? A gente tem o Lula se destacando, segundo a pesquisa, novamente, aí o Lula, ele abre uma certa margem agora, nesse finalzinho, 23 de julho. Bom, meus caros, mais uma pesquisa, claro, ô Mota, eu sei que você vai falar dos 2.004 telefonemas, etc., mas... Óbvio, isso a gente não pode, a gente já falou isso também aqui, não é para levar, você não pode levar isso como uma verdade absoluta, mas a gente também não pode ignorar que isso é, claro, uma forma de você ter um termômetro da realidade. Não é o fato, o termômetro, não é pegar isso e essa é a minha verdade e agora eu vou acreditar que assim será, até porque a pessoa que dá uma opinião hoje, amanhã ela muda. Nós estamos na reta inicial, no começo da campanha, quanta coisa tem por acontecer e quanta coisa ainda não ocorrerá. Nós temos, por exemplo, o fato de que o apoio deste ou daquele partido, por exemplo, do Centrão, pode fazer o Flávio Bolsonaro ter mais tempo de televisão ou menos tempo de televisão, mais tempo de televisão que o Lula ou menos tempo de televisão que o Lula. Isso tudo impacta no resultado final. Enfim, é o início apenas, mas, claro, dá um retrato. A gente também tem mais números que é do Zema, isso? Projeções para o Zema, vamos ver. Está na nossa tela, olha, o Zema, ele é o traço marrom, é a mesma coisa em relação ao Lula, só que agora a gente trocou o Zema pelo, aliás, o Flávio pelo Zema. Então o Lula é o traço vermelho, para quem nos vê, e o traço marrom é o Zema do novo. E aí você percebe o Lula, ele com mais nitidez ou com mais solidez, vamos dizer assim, se destaca à frente do Zema durante todo o percurso. Ele começou ali em abril, né, menos à frente do Zema, depois ele vai em maio abrindo um espaçamento maior em relação ao Zema Lula e agora ele mantém esse espaçamento do Zema. O Lula tá com, fica com 48%, é isso, Daniel? Com 48% e o Zema, 40%. Então a gente tem uma diferença de 8 pontos percentuais entre os dois. Aqui a gente tem, em relação ao Zema, diferente do Flávio, uma briga mais estável, né? O Lula segue à frente durante todo o tempo, né? E o Flávio não, o Flávio tem ali um confronto, os gráficos se entrelaçam, eles vão para cima, vão para baixo, dão um nó e me parece a coisa mal parada em relação ao Flávio.

0: maior, assim como com o Zema, em relação ao Caiado. Eles estavam, o Lula estava muito à frente, né, ou bem mais à frente que o Caiado, aí o Caiado sobe um pouco ali em abril, o Lula desce um pouco em relação ao seu percentual anterior, eles mantêm essa diferença, abrem um pouco e se estabilizam a partir de maio, junho e julho no percentual já aberto, já distanciado entre eles. O número consolidado é de 47% para o Lula e 40 para o Caiado, mais ou menos que nem o Zema. A gente tinha o Zema 48, é isso? E 40? E agora o Caiado 47 e 40. E o Flávio, como eu mencionei, já ali um turbilhão maior. O que demonstra, na minha leitura, aquilo que a gente vem conversando aqui, né? A candidatura realmente com mais capacidade de confrontar-se com o Lula é a do Flávio. Quem vai? Metam a boca. Falem não, sem eu precisar.
1: Eu acho que a consideração que eu faria, Marcília, é que é importante a gente pensar nas coisas que não são medidas por pesquisas. E o elemento que está sempre na minha cabeça é que essa eleição, mais uma vez, tem caráter de plebiscito. E eu tendo a achar que esse caráter de plebiscito vai ficar evidente logo no primeiro turno. Eu sou cético quanto a essa ideia de que algumas pessoas têm, de que, olha, no primeiro turno o voto vai ser dividido pela direita, e aí no segundo turno, sim, as pessoas vão se reorganizar. Bom, eu acho que essa reorganização tende a acontecer já no primeiro turno, porque a situação no país não é brincadeira. Eu não acredito que as pessoas estejam, a maioria das pessoas, pelo menos as que, com as quais eu converso, elas não estão felizes, confortáveis, satisfeitas, encarando essa eleição como se fosse uma brincadeirinha. Não! As pessoas estão sofrendo, preocupadas, se sentindo ameaçadas. E o outro aspecto disso é, se todos os candidatos da direita, se você somar as intenções de voto, elas deveriam estar se refletindo no que as pesquisas apontam para o segundo turno. E a gente não está vendo isso. Então, mais uma vez, as pesquisas, elas não medem um monte de coisas. Elas medem algumas coisas que interessam em momentos particulares. E a gente precisa ficar atento para isso.
2: Pesquisas são biquínis, né, Mota? Mostram o belo e escondem o essencial, né? E o Datafolha tem um histórico de erro, né? Eu não dou tanta credibilidade a uma pesquisa dessa envergadura, principalmente nesse cenário. Mas levemos em consideração que essa pesquisa é exata, que ela de fato reflete um momento. Eu acho que duas informações se extraem dela com clareza. A primeira, aquilo que nós já dissemos aqui, é a resiliência do Flávio. Ele que apoiou tanto, que não tem ainda um vice, que não tem o apoio de partidos que ele entendia que seriam muito importantes. A diferença nesse momento é de 5 pontos. Levando em consideração que talvez tenha passado o grande momento de ataque a ele, que daqui para frente possa vir a bonança depois da tempestade, se nada de novo acontecer, esses números são bastante promissores para o Flávio Bolsonaro. E por outro lado também, quando tiramos o Flávio e colocamos o Zema ou o Caiado, a diferença é muito pequena. Significa dizer que não estão votando no nome de oposição, mas sim na rejeição ao Luiz Inácio Lula da Silva. E se essa rejeição ao Lula aumentar, a chance de qualquer um que foi para o segundo turno e com maior proeminência do Flávio Bolsonaro ser eleito passa a ser ainda maior.
3: Eu concordo muito. Veja, esse histórico de erro ele é facilmente detectado, mas de qualquer maneira ele pode errar um pouco para cima, um pouco para baixo, não é a questão, né? Eu continuo achando também, assim como a gente vem falando, que ela muito mais molda a opinião. Isso, para mim, é algo que precisa ficar de olho. Veja, pessoas, inclusive, que entendem de política, ou que vivem, ou que realmente se importam com o que está acontecendo, em uma mesa de jantar costuma falar, já ganhou, olha como ele está na frente. Isso molda conversas, né? E acaba, de repente, com pessoas que são menos adeptas, ou não conhecem, ou pouco se importam, acabam influenciando.

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3: Olá, boa noite.
4: Boa noite para você que nos acompanha em todo o país.
3: Sexta-feira, 24 de julho de 2026.
4: E vamos aos destaques do dia.
3: Atenção, entregadores e mototaxistas.
4: A partir de segunda-feira, você pode negociar um novo veículo com juros mais em conta. Pablo Mundim.
5: O programa permite financiar um veículo zero quilômetro, como bicicleta elétrica, ciclomotor, motoneta, moto elétrica ou moto flex.
3: Proteção de mulheres na internet e enfrentamento da violência no ambiente digital.
4: Plataformas devem retirar em até 2 horas conteúdo íntimo não autorizado.
3: E está proibido o uso de inteligência artificial para criar imagens íntimas falsas.
4: É o que prevê o decreto que entrou em vigor esta semana, Luana Karen.
6: A norma engloba crimes e outros atos ilícitos praticados com o uso da internet que provoquem sofrimento físico, psicológico, sexual, político ou econômico.
3: E sancionada lei que autoriza o uso do spray de pimenta para autodefesa por mulheres acima de 18 anos. Raquel Mariano.
7: O aerossol deverá ser de uso individual, intransferível e não poderá conter substância letal ou que cause intoxicação permanente.
4: Hoje, na apresentação da Voz do Brasil, eu, Helen Bernardes e Luciana Vasconcelos.
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4: Atenção, mototaxistas, motofretistas e entregadores de aplicativos habilitados no programa Move Brasil.
3: O início das operações da linha de crédito nos bancos para a compra de novos veículos começa na próxima segunda-feira, dia 27 de julho.
4: Nesta fase, a liberação do financiamento dependerá da análise feita pelas instituições financeiras.
8: Os trabalhadores que usam motocicletas e bicicletas como instrumento de trabalho terão um pouco mais de tempo para dar início à segunda fase da linha de financiamento do programa Move Brasil. As operações, que começariam em 13 de julho, foram adiadas para o dia 27 para a conclusão de testes tecnológicos e operacionais entre os sistemas dos bancos e do programa, explica o Alice Moreira, secretário de Desenvolvimento Industrial, Inovação, Comércio e Serviços.
9: Nós fizemos uma prorrogação do programa para que isso estivesse garantido. Por quê? Porque com o fundo garantidor, não significa dizer que o trabalhador com problema de inadimplência, por exemplo, vai ter acesso a esse crédito. Mas melhora, por exemplo, a pontuação, as condições de score dos trabalhadores para ter acesso ao crédito.
8: A linha de crédito é destinada a entregadores ciclistas e motociclistas, motofretistas e mototaxistas, tanto os que trabalham por aplicativos quanto os que têm vínculo formal de emprego. O programa permite financiar um veículo zero quilômetro, como bicicleta elétrica, ciclomotor, motoneta, moto elétrica ou moto flex. A contratação do financiamento continua dependendo da análise de crédito feita pela instituição financeira. O financiamento tem prazo de até 48 meses para pagamento e carência de 2 meses. As operações contam com parte da cobertura do Fundo Garantidor de Operações, o FGO, como destaca o secretário de Desenvolvimento Industrial, Inovação, Comércio e Serviços, o Alice Moreira.
9: A utilização do fundo garantidor vai mitigar o risco de crédito. Então a gente vai ter uma cobertura de 50% da receita e 100% da operação. Com o Banco do Brasil e Caixa Econômica operando essas linhas de crédito,

0: assim como outros bancos que se habilitarão ao programa. A taxa de juros para os homens é de 12,5% ao ano. A taxa de juros para as mulheres é de 11,5% ao ano.
1: Aqueles que não se habilitaram ainda podem fazer a solicitação, mas precisam cumprir alguns requisitos. É preciso ter CNH categoria A, estar cadastrado em aplicativos de transporte ou entrega há pelo menos 6 meses, com no mínimo 100 corridas ou entregas feitas, ou trabalhar com carteira assinada há pelo menos 6 meses. Em seguida, o trabalhador deve acessar o endereço movebrasil.sistema.gov.br e fazer a inscrição utilizando a conta Gov. Em até 5 dias úteis, o sistema informa se a solicitação atende aos critérios do programa. Com isso, os trabalhadores com participação confirmada poderão procurar a Caixa Econômica Federal, o Banco do Brasil ou outras instituições financeiras habilitadas para facilitar o crédito. Reportagem Pablo Mudim.
2: Após a divulgação de duas taxas adicionais impostas pelos Estados Unidos a produtos brasileiros, o governo informou como isso afeta o país.
3: Levantamento feito pelo Ministério do Desenvolvimento, Indústria, Comércio e Serviços apontou que 52,7% das exportações brasileiras para os Estados Unidos não estão alcançadas pelas sobretaxas.
2: Nessa categoria estão, por exemplo, café, carnes, ferro fundido, aeronaves, suco de laranja, frutas, vários produtos químicos e a maior parte das exportações de celulose.
3: De acordo com o Ministério, com base no comércio bilateral de 2024, estima-se que aproximadamente 23,1% das exportações ao país norte-americano estejam sujeitas às novas sobretaxas.
2: Agora é lei. Mulheres poderão usar aerossol de extratos vegetais, conhecido como spray de pimenta, para autodefesa.
3: A norma foi publicada hoje no Diário Oficial.
4: Foi sancionada nesta sexta-feira a lei que autoriza em todo o país a comercialização, a aquisição e a posse de aerossol de extratos vegetais, conhecido como spray de pimenta, para a autodefesa das mulheres. Para comprar o produto, elas terão que cumprir algumas exigências, como ter idade mínima de 18 anos, apresentar documento com foto e o comprovante de residência e declarar que não possui condenação por crime doloso com violência ou grave ameaça. O dispositivo pode ter capacidade máxima de 50 ml e pode ser usado apenas para repelir agressão injusta, atual ou iminente. Ele é classificado como um instrumento de menor potencial ofensivo e deve ser composto por extratos vegetais regulamentados pela Anvisa. O aerossol deverá ser de uso individual, intransferível e não poderá conter substância letal ou que cause intoxicação permanente. A comercialização será fiscalizada pelo Poder Executivo e os comerciantes deverão manter o registro das vendas por 5 anos e orientar as compradoras sobre o uso correto do equipamento. A nova legislação ainda cria o Programa Nacional de Capacitação em Defesa Pessoal e Uso de Instrumentos de Menor Potencial Ofensivo para Mulheres. A ideia é oferecer orientações sobre legítima defesa e ações de combate à violência doméstica. Raquel Mariano, para a Voz do Brasil.
2: E já estão em vigor novas regras para proteger as mulheres do ambiente digital.
3: O decreto publicado nesta semana estabelece diretrizes para prevenir e combater os crimes cometidos ou facilitados pelo uso de tecnologias, incluindo conteúdos manipulados por inteligência artificial.
2: Confira agora na reportagem de Luana Karen.
5: A violência contra mulheres não conhece limites físicos. E cada vez mais, as agressões se espalham pelas redes sociais, aplicativos de mensagens e outras plataformas digitais. Para enfrentar esse cenário, entraram em vigor novas regras que reforçam a proteção das mulheres no ambiente digital e estabelecem responsabilidades para as plataformas de internet, como destaca a ministra das Mulheres, Márcia Lopes.
6: Toda vez que uma mulher se sentir ofendida, humilhada, com exposição de conteúdos íntimos não consentidos, ela imediatamente denuncia para a plataforma e a plataforma tem 2 horas para a remoção desses conteúdos. Caso contrário, responderá com multa, com outros tipos de controle pela Agência Nacional de Proteção de Dados do Ministério da Justiça.
5: O decreto define o que é violência contra a mulher em ambiente digital. A norma engloba crimes e outros atos ilícitos praticados com o uso da internet e de tecnologias digitais, que provoquem sofrimento físico, psicológico, sexual, político ou econômico. A delegada-chefe adjunta da Delegacia Especial de Atendimento à Mulher, de Brasília, Mariana Almeida, destaca que grande parte das vítimas são crianças e adolescentes.
7: Muitos desses casos têm acontecido com adolescentes, principalmente ali na faixa iniciando ali dos 10, 11 anos de idade, que é o que, quando a gente acredita que elas passam a ter um acesso ao celular um pouco mais livre, né? E aí a gente vê, infelizmente, esses casos em que essas meninas são cooptadas através desses, até mesmo de chats de jogos, né?
5: Uma das principais mudanças trazidas pelo decreto é a obrigação das plataformas digitais de agir com rapidez. Nos casos de divulgação de imagens ou vídeos íntimos sem autorização, o conteúdo deverá ser retirado do ar em até 2 horas após a notificação. As empresas terão ainda que oferecer canais gratuitos e de fácil acesso para denúncias, acompanhar cada caso e divulgar informações sobre a Central de Atendimento à Mulher, o Ligue 180. A delegada-chefe adjunta Mariana Almeida destaca que muitas vezes, por estar atrás de uma tela, o criminoso acredita que pode sair impune.
7: A internet, ela deixa rastro. Então, nós temos, sim, meios, nós temos mecanismos de, através desses rastros, né, que são deixados ali, é possível, sim, responsabilizar esses agressores que tentam ali se valer desse anonimato para praticar esses crimes contra as mulheres.
5: O decreto também trata de um problema cada vez mais comum, o uso da inteligência artificial para criar imagens ou vídeos falsos de nudez ou conteúdo sexual envolvendo mulheres. As plataformas deverão adotar mecanismos para identificar e bloquear esse tipo de solicitação. Outra novidade é a determinação para reduzir o alcance de ataques coordenados contra mulheres nas redes sociais, especialmente quando envolvem mulheres que exercem funções públicas ou têm grande exposição profissional, como jornalistas. A fiscalização ficará a cargo da Autoridade Nacional de Proteção de Dados. Casos de violência contra a mulher podem ser denunciados pelo Ligue 180, que funciona gratuitamente 24 horas por dia. Violações de direitos humanos também podem ser comunicadas pelo Disque 100. Reportagem Luana Karen.
3: Atualmente, a maior parte dos serviços públicos podem ser encontrados pela internet usando a conta GovBR.
2: Mais de 177 milhões de pessoas usam o GovBR e são mais de 13 mil serviços públicos digitais disponíveis.
3: O repórter Carlos Oliveira fala quais cuidados que temos que ter com a conta. Vamos ouvir.
8: O primeiro cuidado que você precisa ter com a conta GovBR é guardar a sua senha com o mais absoluto sigilo. Nunca compartilhe com ninguém. Tenha o mesmo rigor que você tem com a senha do seu banco. Outra coisa importante é aumentar o nível da sua conta GovBR para ouro, caso ainda não seja. Aí você pode fazer o reconhecimento facial, o que torna a identificação ainda mais segura contra possíveis fraudes. Habilite também a verificação em 2 etapas. Com isso, toda vez que você entrar no GovBR, colocar o seu CPF e senha, o aplicativo GovBR vai gerar um código. Só depois que digitar esse código é que você terá acesso à plataforma. A verificação em 2 etapas vai funcionar se você tiver a conta GovBR de nível prata ou ouro. Você ainda pode fazer a gestão dos dispositivos que acessam sua conta GovBR. Essa ferramenta permite o monitoramento de quais aparelhos e em que locais a sua conta foi acessada pela última vez. E o histórico da conta GovBR, do mesmo jeito, mostra todos os acessos, além dos atendimentos feitos na plataforma. Mais de 177 milhões de pessoas usam o GovBR e são mais de 13 mil serviços públicos digitais disponíveis. A plataforma abrange serviços federais, estaduais e municipais. Segundo o diretor do Departamento de Identidade Digital da Secretaria de Governo Digital do Ministério da Gestão, Hudson Mesquita, este ambiente do GovBR é seguro.
9: Não há registros de invasões ou de vazamento de dados na plataforma GovBR. O sistema possui diversas tecnologias e processos de monitoramento que garantem a segurança dos ambientes tecnológicos e a privacidade das pessoas.
8: Para saber como aumentar o nível de sua conta, fazer a verificação em 2 etapas, habilitar a gestão de dispositivos, ver como baixar o aplicativo GovBR e tirar qualquer dúvida sobre a plataforma, acesse o site gov.br/conta. Também existem unidades de atendimento presencial do GovBR. Para saber se tem uma perto de você, acesse o site gov.br/presencial. Reportagem Carlos Oliveira.
2: Lidar com dinheiro não precisa ser um bicho de sete cabeças, e o aprendizado pode começar bem cedo na própria escola.
3: Para ajudar o ensino dentro das salas de aula, as secretarias de educação podem contar com material de apoio do FNDE. Saiba mais com Diego Freitas.
10: Secretarias estaduais e municipais de educação já podem acessar os materiais do projeto Educação Fiscal, Cidadania e Controle Social nas Escolas. Os conteúdos estão disponíveis no portal do Fundo Nacional de Desenvolvimento da Educação, FNDE. Os materiais podem ser utilizados em disciplinas, projetos pedagógicos locais e atividades de educação integral, observadas as definições de cada sistema de ensino. Segundo o Ministério da Educação, a proposta é apoiar o trabalho das redes da educação básica com conteúdos voltados à educação fiscal, ao orçamento público, à transparência e ao controle social. Os recursos pedagógicos e as informações sobre a adesão podem ser consultados na página do projeto, disponível em gov.br/FNDE. A adesão é voluntária. Diego Freitas, para a Voz do Brasil.
2: Termina amanhã, dia 25, o prazo para o envio de contribuições sobre a educação bilíngue de surdos no país.
3: As contribuições serão usadas para consolidar as diretrizes nacionais desta modalidade, para um ensino mais inclusivo e de maior qualidade.
11: Podem participar professores, gestores, profissionais da educação e qualquer cidadão interessado no tema. O professor universitário Emiliano Aquino, que é também pai e sobrinho de surdos, destaca a importância da participação da sociedade em torno deste tema.
12: Essas opiniões da sociedade constituem uma das fontes que ajuda os conselheiros a pensarem e a deliberarem. Isso é absolutamente fundamental para que a modalidade possa ter consequências nos sistemas de ensino, nas escolas.
11: A consulta pública vai embasar a elaboração das diretrizes curriculares nacionais da educação bilíngue de surdos, um norte para estados e municípios na expansão e na consolidação dessa modalidade de ensino. Alguns dos pontos abordados pelo documento são o uso da língua brasileira de sinais nas escolas, o ensino do português escrito como segunda língua, a formação de professores bilíngues e a produção de materiais didáticos específicos para estudantes surdos. Para contribuir, basta acessar a plataforma brasilparticipativo.presidencia.gov.br. Reportagem Thaís Antônio.
2: E você pode aprender inglês e espanhol pela internet na plataforma MEC Idiomas.
3: A ferramenta é voltada à aprendizagem do nível básico ao avançado.
2: Saiba como se inscrever com Thaísa Vitória.
13: Uma plataforma gratuita para estudantes iniciarem ou complementarem o aprendizado em línguas estrangeiras. Esse é o objetivo do MEC Idiomas, que oferece cursos de inglês e espanhol por meio do portal mecidiomas.mec.gov.br ou de aplicativo. Para acessar a ferramenta, é necessário fazer login com uma conta gov.br. O usuário deve escolher o idioma que quer aprender. Em seguida, pode realizar o teste de proficiência disponível, que avalia o grau de conhecimento, ou iniciar diretamente pelo nível básico. Depois, é só começar as aulas, realizar os exercícios propostos e avançar pelas unidades do curso. As aulas são organizadas em 6 níveis de aprendizado. Cada um deles reúne de 4 a 6 módulos, contendo entre 10 e 15 aulas. No total, estão disponíveis cerca de 800 aulas. Ao concluir um nível, o estudante recebe um certificado. Thaísa Vitória para a Voz do Brasil.
3: Música. As férias de julho estão na reta final e o fim de semana promete ser de praias, piscinas, rios e lagos para crianças e adolescentes.
2: Mas, para garantir que a diversão não vire tragédia, a atenção com os pequenos precisa ser redobrada.
3: É, amanhã, dia 25 de julho, é o Dia Mundial de Prevenção do Afogamento, uma data que reforça cuidados simples e que podem salvar vidas.
2: E a repórter Graziele Bezerra mostra o que pais e responsáveis devem fazer para proteger a garotada.
14: A babá Cassiane de Freitas aproveitou os últimos dias de férias para levar a filha Ruth Esther, de 8 anos, para brincar e nadar no Lago Paranoá, em Brasília. Mas em nenhum momento da brincadeira desviou a atenção da menina. Era um olho na cria e o outro também.
15: Ia ter bastante atenção, né? Porque criança cega a gente. Eu tenho muito medo também, por isso que eu deixo ela só no raso mesmo, porque a água é traiçoeira, né?
14: Nadar no lago é uma das brincadeiras preferidas da Ruth, que está sempre atenta para evitar acidentes na água.
16: Eu brinco de peixe, porque eu amo nadar. Eu tomo cuidado para mim não afogar, porque eu sou inteligente.
14: O Davi Lucas, de 13 anos, também aproveitou os últimos dias de férias na água, mas tudo com muita atenção e cuidado.
17: Eu sei nadar, mas não sou aquela pessoa que nada muito bem, e aí de vez em quando eu uso boia, mas como aqui eu estava com meu pai, né, ele estava tendo atenção e me olhando.
14: Dados do Ministério da Saúde apontam que dos cerca de 72 mil afogamentos ocorridos no Brasil entre 2010 e 2023, mais de 13 mil foram de crianças e adolescentes de 0 a 14 anos. Para os pequenos, entre 1 e 4 anos, essa é a segunda maior causa de mortes acidentais no país. E o afogamento em águas naturais, como rios e lagos, foi o mais frequente. Segundo o sargento Flávio Rosa, do Grupo de Operações Aquáticas do Corpo de Bombeiros do Distrito Federal, existem cuidados que precisam ser adotados para evitar que a diversão seja substituída por tragédia.
18: Em afogamento, a gente fala que água no umbigo é sinal de perigo, uma criança deve estar a um braço de distância do adulto responsável. A responsabilidade sobre a criança é do próprio responsável e não delegar isso jamais. Existe um tipo de boia que é mais eficaz, que é ela que vai no tórax da criança e vai nos braços. Mesmo com equipamento, a criança deve estar sob observação.
14: Para os adultos, o alerta do sargento é: se beber, não mergulhe.
18: Mais de 70% dos afogamentos têm influência da bebida alcoólica. Bebeu, interessante que não entre na água.
14: O Brasil tem uma política nacional de redução da morbimortalidade por acidentes e violências. O plano estabelece diretrizes para prevenir mortes e ferimentos causados por acidentes no país. Entre as diretrizes dessa política está a promoção de práticas e comportamentos seguros e saudáveis para evitar que os afogamentos acabem em morte ou lesões físicas, como explica a médica do Hospital Universitário de Brasília, Thaís Mendonça Barbosa.
19: É importante que a gente determine quem é o guardião da vez, né? Quem que vai cuidar daquelas crianças que estão próximas à água e que essa pessoa tenha atenção total naquilo. Claro que saber nadar diminui o risco, mas a gente tem que lembrar que ele não elimina, né? Brincadeiras na água, essa criança pode engolir a água, ela pode bater a cabeça num salto. Por isso que mesmo crianças que sabem nadar precisam estar sob supervisão e a gente lembrar que tudo acontece em questão de segundos, né?
14: O socorro imediato pode salvar vidas em caso de afogamentos. As ocorrências devem ser comunicadas ao SAMU no 192 ou aos bombeiros no número 193. Reportagem Graziele Bezerra.
3: E hoje, sexta-feira, Luciana, tem dica para o final de semana. Que tal assistir de casa um filme brasileiro?
2: Acho uma ótima ideia, Ellen. E a dica que quem vai dar sou eu. É a plataforma pública de streaming Tela Brasil, que tem mais de 550 opções de produções.
3: É, além de produções infantis, tem alguns indicados ao Oscar, como O Que É Isso, Companheiro? E clássicos como Deus e o Diabo na Terra do Sol, de Glauber Rocha.
20: A produção nacional de cinema está disponível a qualquer pessoa, em qualquer lugar, na palma da mão. É o Tela Brasil, primeira plataforma pública de streaming do audiovisual brasileiro. São filmes premiados, documentários, produções infantis, obras musicais e animações, entre mais de 550 títulos no catálogo. E o acesso é gratuito, basta usar a conta gov.br. A plataforma apresenta ainda filmes brasileiros indicados indicados ao Oscar, entre eles O Quatrilho, de Fábio Barreto, e O Que É Isso, Companheiro, de Bruno Barreto, além de sucessos de bilheteria como Carandiru, de Hector Babenco, e Olga, de Jaime Monjardim. Também estão disponíveis clássicos do cinema brasileiro, como Deus e o Diabo na Terra do Sol, de Glauber Rocha, e A Hora da Estrela, de Suzana Amaral. Mais de 300 obras oferecem recursos como legendas descritivas, audiodescrição e tradução em libras. O aplicativo Tela Brasil está disponível para celulares e tablets com sistemas Android e iOS e na versão para computadores no endereço telabrasil.cultura.gov.br. Daniele Popov para A Voz do Brasil.
2: As agências do INSS terão mais de 13 mil vagas de atendimento nesse fim de semana em todas as regiões do país.
3: Os atendimentos serão destinados à realização de perícias médicas e avaliações sociais, etapas obrigatórias para concessão de benefícios.
2: Para ser atendido, o cidadão precisa agendar pelo site ou aplicativo Meu INSS, ou então pelo telefone na central 135.
3: E essas foram as notícias do governo federal.
2: Uma realização da Secretaria de Comunicação Social da Presidência da República.
3: Com produção da empresa Brasil de Comunicação.
2: Fique agora com as notícias do Poder Judiciário e do Congresso Nacional. Boa noite e um bom fim de semana.
3: Boa noite e até segunda-feira.
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21: Você vai ouvir agora notícias do Poder Judiciário.
22: No Tribunal Constitucional de Portugal, o presidente do STF defende criação de rede de cortes constitucionais em defesa da independência judicial.
23: Para o STJ, é assédio de consumo a visita não solicitada a idosos para oferecer empréstimo consignado.
22: Tribunal Superior do Trabalho apoia a campanha de combate ao tráfico de crianças e adolescentes pela internet.
23: Boa noite, eu sou Marcela Luiz.
22: Eu sou Walter Lima.
23: O presidente do Supremo Tribunal Federal, ministro Edson Fachin, defendeu nesta sexta-feira, em Lisboa, a criação de uma rede de cortes constitucionais da América Latina, do Caribe e da Península Ibérica.
22: A proposta foi apresentada durante uma visita institucional ao Tribunal Constitucional de Portugal, com o objetivo de fortalecer a cooperação entre os tribunais na defesa da democracia, do Estado de Direito e da independência do Judiciário. Marcelo Della Libera.
24: O presidente do Supremo fez um balanço da agenda de sexta-feira em Portugal e destacou os avanços nas relações entre as instituições de justiça dos países de língua portuguesa.
25: Tivemos dois encontros muito produtivos. O primeiro com o Conselho Superior da Magistratura de Portugal, no qual discutimos integrações institucionais muito importantes. O segundo encontro que tivemos foi com o senhor presidente do Tribunal Constitucional Português e nós levamos a ele a nossa preocupação para criar e desenvolver uma rede na comunidade dos países de língua portuguesa de defesa da autonomia e da independência judicial.
24: Durante a agenda, também foi anunciada a primeira edição do curso Justiça 4.0. A formação será realizada em novembro no Supremo Tribunal Federal e reunirá representantes da comunidade dos países de língua portuguesa.
23: Para o STJ, é assédio de consumo a visita domiciliar de correspondentes bancários a aposentados e pensionistas do INSS sem solicitação para oferecer empréstimos consignados.
22: Essa prática é proibida pelo Código de Defesa do Consumidor. Fátima Uchoa.
26: O Ministério Público do Maranhão ajuizou ação civil pública após denúncias de assédio de consumo em Timbiras. A terceira turma do STJ manteve a decisão da Justiça Maranhense que condenou instituições financeiras a não realizarem visitas à casa de idosos para oferecer empréstimos consignados quando o serviço não tiver sido solicitado. Segundo a ministra relatora Nancy Andrighi, considerando a hipervulnerabilidade do idoso, a visita domiciliar não solicitada reduz drasticamente a margem de reflexão, pressionando a aceitação imediata do serviço.
23: Tribunal Superior do Trabalho apoia campanha de combate ao tráfico de crianças e adolescentes pela internet.
22: Este ano, a iniciativa foca na conscientização sobre os riscos das redes sociais. Marla Lacerda.
1: A campanha O Tráfico de Pessoas é Real quer conscientizar pais, mães, professores e sociedade sobre os perigos que sites e redes sociais oferecem. Um alerta sobre conversas aparentemente inocentes em ambientes virtuais, mas que, na verdade, terminam em aliciamento de vítimas. Mais de 3 milhões por ano. A campanha faz parte do projeto Liberdade no Ar, que desde 2022 conta com o apoio da Justiça do Trabalho na divulgação de vídeos e banners de conscientização.
23: Justiça determina que vereador de Joinville, em Santa Catarina, e outro réu removam vídeos ofensivos publicados em redes sociais.
22: A ação foi apresentada pelo Ministério Público Federal, Vanessa Pereira.
4: Segundo a ação, os vídeos publicados por um vereador de Joinville, em Santa Catarina, e por outro réu, contém mensagens discriminatórias e ofensivas contra moradores de comunidades periféricas, migrantes e beneficiários de programas sociais. Com isso, a Justiça Federal em Florianópolis determinou que os réus removam os conteúdos do ar em até 24 horas e que a empresa Meta retire os links das publicações do ar em até 48 horas, sob pena de multa.
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22: Boa noite.
23: E um bom fim de semana.
22: E até segunda-feira.
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6: Eu sou Humberto Pinheiro e estes são os destaques de hoje do Jornal do Senado, que começa agora. Acordo entre Mercosul e União Europeia é destaque da pauta internacional do Senado. Lei garante crédito a empresas afetadas pela crise no comércio externo. Aprovada pelo Senado, lei garante meia entrada na Copa do Mundo Feminina de 2027. Boa noite. O acordo de livre comércio entre o Mercosul e a União Europeia foi o principal destaque da pauta internacional do Senado no primeiro semestre. Após 26 anos de negociações, os senadores aprovaram o acordo provisório de comércio entre os dois blocos. A medida abre caminho para a formação de uma das maiores áreas de livre comércio do mundo, com um mercado de mais de 700 milhões de consumidores. Mais informações com o repórter Pedro Pincer.
7: O texto prevê redução de tarifas para 91% dos produtos importados pelo Mercosul e 95% dos produtos importados pela União Europeia. O acordo criará uma das maiores áreas de livre comércio do mundo, ligando os dois blocos em um mercado de mais de 700 milhões de pessoas. Entre os pontos positivos estão o aumento das exportações agrícolas, maior acesso a equipamentos e maquinários europeus, atração de investimentos e modernização industrial. A senadora Tereza Cristina, do Progressistas de Mato Grosso do Sul, deu mais detalhes sobre o tratado.
8: E o acordo, ele é muito amplo. Ele trata de compras governamentais, investimentos, ele trata do setor financeiro, produtos do agro que vão ter acesso ao mercado europeu com alíquotas mais baratas e também o que nós vamos receber de lá. É uma coisa de mão dupla o acordo, não só o que nós exportamos e o que nós vamos importar de lá.
7: Outro acordo de livre comércio considerado importante foi o firmado entre o Mercosul e Singapura. Pelo texto, o país asiático concederá isenção tarifária imediata e integral à totalidade de produtos exportados pelo Mercosul. Já o bloco sul-americano se compromete a eliminar progressivamente, em até 15 anos, as tarifas incidentes sobre 95,8% dos produtos do país asiático, o que corresponde a 90,8% do total do valor atualmente importado. Outros tratados internacionais aprovados dizem respeito à proteção de direitos do consumidor em contratos do Mercosul e projetos de coprodução cinematográfica com a França e com a China.
6: Foi sancionada a lei que cria linhas de crédito para empresas afetadas pelas crises do comércio internacional. A medida prevê até 15 bilhões de reais em financiamentos para exportadores de outros setores da economia. O objetivo é ampliar o acesso ao crédito, preservar a competitividade das empresas brasileiras e reduzir os impactos de instabilidade no mercado externo. Repórter Patrícia Oliveira.
9: A nova lei busca reduzir o impacto do aumento das tarifas sobre produtos brasileiros. Poderão ter acesso ao crédito empresas da indústria, da agropecuária, da pesca, da aquicultura, da mineração e também cooperativas e associações. Os recursos podem ser usados para capital de giro, compra de máquinas e equipamentos e modernização da produção. O presidente da Comissão de Relações Exteriores, senador Nelsinho Trade, do PSD de Mato Grosso do Sul, defende a atuação coordenada das instituições brasileiras.
10: Precisamos entender se os instrumentos criados são suficientes para enfrentar uma situação como essa e, se necessário, discutir aperfeiçoamento, sempre com base em critérios técnicos e na proteção da economia brasileira.
9: O governo prevê que o novo tarifaço vai atingir 18% das exportações brasileiras para os Estados Unidos.
6: A Comissão de Constituição e Justiça aprovou neste ano um pacote de propostas voltadas à eficiência do Poder Judiciário, à modalidade administrativa, à segurança de servidores essenciais e à regulação de direitos civis. Entre as matérias estão o estabelecimento de barreiras contra a sobrecarga processual em tribunais superiores, a tipificação de novos crimes qualificados e o endurecimento das normas contra a lavagem de dinheiro no país. A reportagem é de Bruno Lourenço.
11: A Comissão de Constituição e Justiça votou neste primeiro semestre restrições para o uso de dinheiro em espécie para a compra de imóveis, a autorização para que servidores públicos sejam MEIs e iniciativa que define critérios objetivos para a concessão da assistência judiciária gratuita. Os senadores chancelaram ainda a regulamentação do chamado filtro de relevância para a admissão de recursos especiais direcionados ao Superior Tribunal de Justiça. O relator da matéria, senador Sérgio Moro, do PL do Paraná, enfatizou que o acúmulo de processos nas cortes superiores inviabiliza uma justiça de qualidade.
12: Porque o acesso em demasia aos tribunais superiores, pelo acúmulo de milhares de processos nessas cortes, acaba dificultando a porta de saída. E o cidadão quer ver o final do processo.
11: A CCJ também aprovou no semestre a criminalização do exercício ilegal da medicina veterinária e o projeto que agrava as punições para crimes cometidos contra profissionais das áreas de saúde e de educação no exercício das funções. A comissão estabeleceu ainda regras de custódia compartilhada de animais de estimação em casos de dissolução conjugal, fixou o prazo máximo de 5 anos para regularização e reordenamento de fios aéreos em postes pelas empresas de telefonia e energia e assegurou a equiparação de direitos de agentes indígenas de saúde e de vigilância sanitária aos agentes comunitários.
6: Apesar de reconhecer que o acesso à educação foi ampliado nas últimas décadas, o senador Confúcio Moura, do MDB de Rondônia, lembrou que é preciso garantir permanência dos alunos nas escolas, evitando a evasão e que haja aprendizagem efetiva. Para que isso ocorra, argumentou, é necessário valorizar os professores. Confúcio Moura também destacou que a melhoria da educação depende da continuidade das políticas públicas relacionadas ao setor e da redução das desigualdades entre as regiões do país.
13: Já não se trata apenas de garantir acesso, temos que garantir a permanência do aluno na sala de aula, a aprendizagem efetiva do aluno, a formação que prepare o cidadão para a vida. É aí que está o segredo, o nó da questão.
6: A FIFA começou a receber o cadastro de interessados em comprar ingressos para a Copa do Mundo Feminina de 2027, que será realizada no Brasil. Lei aprovada pelo Congresso Nacional garante o direito à meia entrada para estudantes, idosos, jovens de baixa renda e pessoas com deficiência. O benefício vale para todos os jogos disputados no país e busca ampliar o acesso do público ao maior torneio do futebol feminino. Mais detalhes com Rodrigo Rezende.
14: O cadastro para receber informações sobre a compra dos ingressos para a Copa do Mundo Feminina de 2027 já começou. As informações estão no site fifa.com. A lei com as regras para a Copa de 2027, aprovada pelo Congresso, garante uma carga de ingressos com preços pela metade para estudantes, pessoas com mais de 60 anos e jovens de baixa renda com até 29 anos cadastrados no CadÚnico. O senador Romário, do PL do Rio de Janeiro, destaca que o evento de 2027 terá um legado importante e se aproveitará da estrutura construída para a Copa de 2014.
15: Estamos falando de jovens e crianças que certamente irão se inspirar com as atletas e com a festa nos estádios. Estamos falando também do turismo e dos recursos da economia que serão gerados.
14: 8 cidades brasileiras serão sedes da Copa do Mundo em 2027. São elas: Rio de Janeiro, São Paulo, Belo Horizonte, Recife, Fortaleza, Salvador, Brasília e Porto Alegre.
6: Com trabalhos técnicos de João Lira, o Jornal do Senado fica por aqui. Acompanhe agora as notícias do Tribunal de Contas da União e da Câmara dos Deputados. Boa noite e um bom fim de semana.
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17: O Tribunal de Contas da União avaliou a política que busca garantir o acesso da população aos serviços postais em todo o país. O objetivo é assegurar que cartas e encomendas continuem chegando a todos os brasileiros, inclusive em regiões mais distantes. A auditoria apontou que os serviços postais continuam sendo essenciais, principalmente para moradores de áreas rurais e locais de difícil acesso. Nessas regiões, eles também garantem o acesso da população a documentos, medicamentos e outros serviços importantes. O TCU identificou desafios como dificuldades de financiamento, falhas no acompanhamento da qualidade dos serviços e necessidade de melhorar o planejamento. Por isso, o tribunal recomendou medidas para fortalecer a gestão, aumentar a transparência e garantir a continuidade dos serviços em todo o Brasil. Saiba mais em tcu.gov.br.
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18: Câmara aprova atendimento permanente para mulheres vítimas de violência.
19: Comissão limita a autoria de obra artística com uso de inteligência artificial.
18: Projeto prevê medidas para enfrentar os impactos climáticos nas escolas.
19: Plenário pode votar medida que impede fim repentino de jogos eletrônicos.
18: Boa noite. Já pode entrar na pauta de votações do plenário projeto que obriga empresas de jogos eletrônicos a avisarem antes de retirarem o produto do mercado. O repórter Antônio Vital tem os detalhes da proposta.
20: Ganhou o regime de urgência e pode ser votado no plenário da Câmara, projeto que pretende acabar com um dos principais motivos de queixas de jogadores de videogames, que é a retirada do produto do ar pela empresa desenvolvedora sem que haja um aviso prévio ou até mesmo a chance de manter o game em um servidor próprio, disponível para quem quiser. Hoje, diversos videogames vendidos no mercado, na verdade, não passam de uma licença que dá direito aos compradores a acessarem o conteúdo online, sem que o jogo possa ser baixado no computador. Isso significa que, quando a empresa decide retirar o produto do mercado, os jogadores que pagaram pela licença ficam sem acesso ao game. O projeto que ganhou o regime de urgência foi apresentado pela deputada Jandira Fegali, do PCdoB do Rio de Janeiro, e prevê obrigações para as empresas desenvolvedoras dos jogos. Obriga, por exemplo, que os consumidores sejam avisados com antecedência de 180 dias antes da retirada do produto e determina que os jogos fiquem disponíveis por pelo menos 2 anos antes de serem descontinuados. Os jogadores terão ainda o direito de serem informados se estão comprando um jogo que pode ser baixado no computador ou apenas uma licença para acesso online ao produto. Nesse caso, o fornecedor do jogo terá ainda que disponibilizar uma versão alternativa do jogo sem custos extras ou devolver o dinheiro pago, corrigido, quantia proporcional ao tempo de uso do produto. Segundo a autora do projeto, Jandira Fegali, as medidas foram sugeridas por comunidades de jogadores e complementam as regras do marco legal da indústria de jogos eletrônicos, uma lei aprovada em 2024. Além das obrigações das empresas, a proposta cria um fundo para preservação e fomento dos jogos eletrônicos. Os recursos serão destinados à preservação, catalogação, restauração e disponibilização pública dos jogos nacionais considerados relevantes, o que será feito em parceria com o Instituto do Patrimônio Histórico e Artístico Nacional, o IFAM. O regime de urgência foi aprovado de maneira simbólica pelo plenário. O deputado Kim Kataguiri, do Missão de São Paulo, defendeu as medidas previstas para evitar que o consumidor compre uma licença achando que está adquirindo um jogo, mas ele criticou a criação do fundo.
0: Os jogadores não estão pedindo a criação de um fundo público, os jogadores não estão pedindo que o IFAM faça qualquer regulamentação. A demanda é simplesmente corrigir uma falha de mercado, assimetria de informação. A empresa sabe quando vai encerrar o servidor, a empresa sabe até onde vai manter as suas atividades, mas não esclarece isso para o consumidor. A empresa sabe que não está vendendo o jogo, a empresa sabe que está vendendo licença, mas não deixa isso claro para o consumidor.
20: O projeto proíbe a venda de qualquer jogo eletrônico que não possa ser utilizado pelo consumidor de forma independente após o encerramento do serviço, com exceção daqueles oferecidos por meio de assinatura, e desde que isso esteja claro no contrato. A punição para a empresa que não obedecer às regras é multa que pode ser de 1% do faturamento bruto ou R$500 mil. Com o regime de urgência, o projeto pode ser votado a qualquer momento no plenário da Câmara, sem passar pela análise das comissões permanentes da Casa. Rádio Câmara, de Brasília, Antônio Vital.
21: Previdência.
1: Sérgio Brito, do PSD da Bahia, pede urgência na votação do projeto que regulamenta a aposentadoria especial dos agentes comunitários de saúde e dos agentes de combate às endemias. Ele lembra que a medida beneficia mais de 400 mil profissionais e reconhece o trabalho realizado para melhorar a atenção básica.
2: Esses profissionais estão todos os dias nas ruas, enfrentando sol, chuva, doenças e situações de risco para cuidar da saúde da nossa população. Eles são a porta de entrada do SUS e merecem reconhecimento. O projeto garante uma aposentadoria mais justa, aos 52 anos de idade para os homens e 50 anos para as mulheres, com pelo menos 20 anos de efetivo exercício na função, além de assegurar integralidade e paridade nos benefícios.
18: Sérgio Brito lembra ainda que o texto estabelece regras para os servidores que exerceram parte da carreira em outras atividades. Para ele, a proposta representa um ato de justiça e fortalece o SUS ao valorizar os profissionais responsáveis pela prevenção de doenças e pelo cuidado das famílias.
21: Agricultura.
1: O governo federal editou uma medida provisória como parte do acordo com o Congresso e o setor agropecuário para buscar soluções para a dívida agrícola. A repórter Silvia Munhato traz mais informações sobre o texto enviado pelo Executivo.
3: A Câmara analisa a medida provisória que autoriza a criação de linhas de crédito rural para recomposição de dívidas de produtores rurais e cooperativas afetados por eventos climáticos adversos ou pela redução nos preços de comercialização de seus produtos. O texto é fruto de um acordo entre o governo, representantes do setor e parlamentares, anunciado pelo presidente da Câmara dos Deputados, Hugo Mota. O deputado Alceu Moreira, do MDB do Rio Grande do Sul, da Frente Parlamentar da Agropecuária, disse que o setor teve que ceder nas suas reivindicações, mas que o acordo foi bom, porque sinalizou para a criação de um fundo garantidor que poderá reduzir custos de forma mais permanente.
24: Porque o fundo garantidor reduz o risco de quem financia. Se nós tivermos outro problema climático, o fundo garantidor vai conseguir indenizar as lavouras pela perda, o que significa dizer que o seguro agrícola de Vila logo depois será muito mais barato, porque ele terá menos risco de indenização pela incidência do prejuízo.
3: Segundo o governo, a medida provisória deverá permitir a renegociação de mais de 100 bilhões de reais em dívidas, com um impacto anual nas contas públicas inferior a 4 bilhões de reais. Para ter acesso aos benefícios, produtores rurais e cooperativas devem ter registrado, entre 2019 e 2025, perdas em duas ou mais safras, que resultaram na redução de, no mínimo, 30% da renda bruta esperada. Os encargos financeiros ficarão entre 6% ao ano e 12% ao ano, dependendo do porte do produtor. O prazo de reembolso será de até 8 anos, com carência de 2 anos para o pagamento da primeira parcela do principal. A medida provisória ainda permite que os bancos prorroguem por até 30 dias o vencimento das operações de crédito de produtores que estavam adimplentes até o dia 14 de julho. Da Rádio Câmara de Brasília, Silvia Minhato.
21: Desenvolvimento Regional.
18: Projeto de Hildo Rocha, do MDB do Maranhão, obriga os estados e a União a informarem as câmaras de vereadores sobre a execução de obras e serviços nos municípios. Ele explica que a ideia é ampliar a transparência e permitir que os vereadores acompanhem investimentos feitos com recursos públicos.
4: O governo federal, eles têm executado obras diretamente nos estados e nos municípios. E os estados também. Tem estado que até reforma de praça fazem. Entretanto, os vereadores, eles não têm acesso a essas informações. A União chega lá, o governo federal, através de algum órgão do governo federal, executa a obra e o vereador fica sem saber o que é que está acontecendo ali. Da mesma forma, o governo do estado chega no município, executa a obra e faz o serviço. E os vereadores ficam sem saber.
19: Pelo texto, devem ser repassadas informações como valor da obra, fonte dos recursos, prazos e identificação do órgão executor ou da empresa contratada. Hildo Rocha acrescenta que a medida prevê punição para quem deixar de comunicar as ações ao Legislativo Municipal.
21: Educação.
18: Avança na Câmara projeto que prevê medidas para enfrentar os impactos climáticos nas escolas. A repórter Júlia Lopes traz mais informações sobre a proposta.
5: A Comissão de Educação da Câmara dos Deputados aprovou um projeto que estabelece diretrizes para reduzir os efeitos das mudanças climáticas no ambiente escolar, como ondas de calor e chuvas intensas. A proposta prevê ações de adaptação e educação ambiental nas unidades de ensino, além de medidas para garantir conforto térmico em salas de aulas e áreas comuns. Para a autora do projeto, deputada Sâmia Bonfim, do PSOL de São Paulo, adaptar as estruturas das escolas às mudanças climáticas é fundamental.
8: As escolas elas precisam estar adaptadas para que o direito à educação seja assegurado, para que os alunos possam aprender e para que os trabalhadores da educação possam trabalhar, porque senão é inviável, é impossível. E aí o projeto propõe iniciativas e diretrizes para que haja mudança da estrutura, da arquitetura, instalação de ar-condicionados, ventiladores, arborização, ou seja, é uma meta mesmo, uma construção de escolas em que a infraestrutura considere as questões climáticas também.
5: No texto proposto pela relatora, deputada Silvia Cristina, do PP de Rondônia, haverá mudanças na Lei de Diretrizes e Bases da Educação para garantir que seja de responsabilidade do poder público realizar instalações escolares adequadas ao clima de acordo com cada região. Segundo a relatora, não é necessário alterar regras sobre o uso de recursos da educação. Ela explicou que os investimentos para a adaptação das escolas já podem ser feitos com base na legislação atual. Dados do Censo Escolar de 2023 mostram que apenas 3 em cada 10 salas de aula da rede pública têm climatização. Isso significa que cerca de 70% ainda não contam com esse tipo de estrutura. Na rede privada, o índice de salas climatizadas chega a 47%. Ainda segundo o levantamento, cerca de 7.500 escolas não têm acesso à água potável e mais de 3.200 não contam com nenhuma fonte de água. Da Rádio Câmara de Brasília, Júlia Lopes.
19: O projeto que propõe medidas para a redução dos efeitos climáticos nas escolas ainda será analisado pelas comissões de Desenvolvimento Urbano, Finanças e Tributação e Constituição e Justiça.
21: Saúde.
18: A Câmara aprovou e já encaminhou ao Senado o projeto de Jorge Sola, do PT da Bahia, que permite a dispensa de licitação para aquisição pelo SUS de medicamentos da empresa brasileira de hemoderivados e biotecnologia, a Hemobras.
19: O deputado explica que a medida agiliza o acesso aos produtos, reduz entraves administrativos e fortalece a produção nacional. Jorge Sola acrescenta que a proposta garante o abastecimento do SUS e preserva o caráter público da produção desses medicamentos por meio da Hemobras.
22: É bom lembrar que a Hemobras produz hemoderivados a partir do plasma excedente coletado na rede de banco de sangue do SUS. E no Brasil, a nossa Constituição proíbe a comercialização do sangue e de todos os tecidos e órgãos. Então, não é possível uma empresa privada produzir hemoderivados no Brasil, porque sangue no Brasil não é mercadoria, sangue não pode gerar lucro. Por isso foi criada a Hemobras e por isso que a dispensa de licitação é extremamente coerente e necessária para o SUS.
21: Cultura.
18: Comissão aprova projeto que limita a autoria de obras com uso de inteligência artificial. A repórter Sofia Peçanha tem os detalhes.
7: A Comissão de Ciência, Tecnologia e Inovação aprovou o projeto que estabelece que apenas pessoas físicas podem ser reconhecidas como autoras de obras literárias, artísticas ou científicas. A proposta, apresentada pelo deputado Jonas Donizete, do PSB de São Paulo, altera a Lei de Direitos Autorais. Na prática, o texto reforça que, mesmo quando há uso de ferramentas de inteligência artificial no processo de criação, a autoria só poderá ser atribuída a um indivíduo humano, independentemente do nível de autonomia da tecnologia utilizada. O relator da proposta na comissão, o deputado Davi Soares, do Podemos de São Paulo, destacou que o uso de inteligência artificial deve ser equiparado a outras ferramentas usadas no processo criativo, como, por exemplo, pincéis e tintas utilizados por um artista plástico.
9: O uso das ferramentas de IA não pode ser considerado de forma diferente do emprego de qualquer outra ferramenta utilizada para a criação de obras, sejam elas físicas, analógicas ou digitais.
7: Segundo o projeto, a inteligência artificial pode ser usada como instrumento, mas não pode ser considerada autora de uma obra. Por exemplo, um escritor que utiliza um programa de IA para ajudar na elaboração de um texto continua sendo autor. Já conteúdos gerados automaticamente sem participação criativa humana relevante não terão autoria reconhecida. Na justificativa da proposta, o autor esclarece que a criação intelectual é um ato profundamente humano, que reflete a individualidade, a personalidade e a criatividade do autor. Atributos que sistemas de IA, por mais avançados que sejam, não possuem. O relator, o deputado Davi Soares, ressaltou que a medida pretende proteger os criadores e evitar impactos no mercado cultural, como a produção em massa de conteúdos automatizados e a concentração no setor devido ao rápido avanço tecnológico.
9: Entretanto, a velocidade da evolução desses sistemas, a massificação do uso, exige uma resposta legislativa mais rápida, sob pena de estar sendo criada uma insegurança no ambiente de trabalho de artistas para os negócios de editores.
7: Agora, o projeto que assegura a humanos os direitos autorais de obras produzidas com o uso de inteligência artificial segue para análise na Comissão de Cultura. Da Rádio Câmara de Brasília, Sofia Peçanha.
21: Justiça.
19: Paulo Soares, do Podemos de São Paulo, apresentou o projeto de lei que cria o crime de corrupção sistêmica na legislação brasileira. O texto prevê punições para agentes públicos envolvidos em esquemas ilegais de desvio de recursos do contribuinte.
10: É fundamental que a gente possa penalizar, criminalizar o que eu chamo de corrupção sistêmica, ou seja, incluir no Código Penal um dispositivo que possa colocar na cadeia para valer desde o político, aquele com o mandato, até o seu assessor que tenha participado de alguma maneira dos esquemas de corrupção. Ou seja, é o interlocutor que foi chamar um prefeito, um vereador, uma empresa terceirizada para fazer parte da esquema. Todos os agentes envolvidos nos esquemas de corrupção precisam ser penalizados e com cadeia. Inclusive, prevê penas pesadas, mais de 20 anos de prisão, no caso, por exemplo, de políticos com mandato.
18: Paulo Soares explica que o projeto amplia a responsabilização de todos os envolvidos em esquemas de corrupção e prevê penas mais rigorosas para esses crimes. Ele afirma que a proposta fortalece o combate à corrupção e aumenta a transparência na administração pública.
21: Segurança Pública.
19: A Câmara aprovou a oferta de canais de atendimento permanentes para mulheres vítimas de violência. A repórter Paula Bittar acompanhou a votação.
12: A Comissão de Constituição e Justiça da Câmara aprovou um projeto que determina a oferta permanente e gratuita de canais telefônicos e virtuais de atendimento para mulheres em situação de violência doméstica e familiar. O texto aprovado prevê que esses canais funcionem 24 horas por dia, todos os dias da semana, com profissionais capacitados para receber notícias de infrações penais, orientar as vítimas e encaminhá-las à rede de apoio. A proposta também estabelece que deverão ser elaborados relatórios mensais a partir dos dados coletados para subsidiar políticas públicas. A relatora do projeto na comissão, deputada Lídice da Mata, do PSB da Bahia, comentou a importância de reforçar a legislação de combate à violência contra mulheres.
23: Muitas vezes o primeiro pedido de ajuda acontece por telefone ou pela internet. Garantir que esses canais funcionem 24 horas por dia, todos os dias, de forma ininterrupta, faz com que a garantia, a proteção à mulher, ela possa ser efetiva. Que esses profissionais que funcionam nesses serviços sejam profissionais capacitados, significa ampliar o acesso à proteção e salvar vidas. Fortalecer a Lei Maria da Penha é reafirmar que o Estado não pode tolerar nenhuma forma de violência contra a mulher.
12: A proposta que determina a oferta permanente e gratuita de canais telefônicos e virtuais de atendimento para mulheres em situação de violência doméstica e familiar já pode seguir para o Senado, a menos que haja recurso para análise pelo plenário da Câmara. Da Rádio Câmara, de Brasília, Paula Bittar.
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13: Em modo, o PT do Rio de Janeiro apresentou projeto que obriga síndicos de condomínios a comunicar às autoridades casos de suspeita de violência contra mulheres, crianças, idosos e animais. O objetivo é ampliar o enfrentamento da violência nos espaços residenciais.
14: Nos condomínios, muitas vezes, a gente tem aquela expressão: em briga de marido e mulher, ninguém mete a colher. A gente se posiciona sim. Então, esse nosso projeto diz que, em caso de suspeita de violência contra mulheres nos condomínios, contra pessoas idosas nos condomínios, contra crianças,